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7: 21 horas e 4 minutos.
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Muito bem, ouvintes, 21 horas 11 minutos, você que está sintonizado conosco, já compartilhou a informação sobre a Rádio Deus e Amor, já convidou os seus amigos, seus familiares a estarem sintonizados conosco, eu tenho certeza que grandes bênçãos Deus tem a entregar, talvez você já foi muito abençoado, mas eles também precisam da bênção.

0: tem acontecido aqui na sede mundial. Também o IPDA Play, para você estar por dentro dos podcasts, dos quadros, aqui a programação da rádio e também no YouTube. Tudo que acontece aqui na sede mundial, lugar dos acontecimentos, onde a glória de Deus tem se manifestado. Vinte e uma horas, 13 minutos, e vamos àquele momento de informação. Sim, mas é uma informação espiritual, para você compreender a identidade e o propósito que Deus tem para a sua vida. Muitos não conhecem, muitos procuram esta informação em muitos lugares. É uma resposta que alguns procuram e não encontram, mas aqui, através da Rádio Deus e Amor, você encontra, porque está na Palavra de Deus. E agora, nós iremos acompanhar, ouvir e receber esta palavra ao nosso coração. É o quadro Identidade e Propósito aqui no programa Voz da Libertação.
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2: Em Provérbios 24, verso 28 e 29, vai dizer assim: não sejas testemunha sem causa contra o teu próximo, nem enganes com os teus lábios. Queridos, eu paro para refletir como quantas e tantas pessoas, às vezes para se beneficiar, acabam se prestando a esse tipo de comportamento. Acabam testemunhando contra o próximo injustamente, acabam enganando com os seus lábios. E aqui a palavra do Senhor vai dizer que o falso testemunho é a quebra do novo mandamento da lei de Deus. Aqueles que praticam essa transgressão são infratores da lei. E aqueles que desobedecem à lei estão na autopista da morte. É interessante que o engano dos lábios é a mentira deslavada com toda a sua sordidez. Ou seja, esses dois pecados traduzem a falsidade nos relacionamentos e apontam para uma quebra de confiança. Porque os nossos relacionamentos devem ser pautados pela verdade, regidos pela justiça. As nossas palavras e ações devem ser feitas na luz, visando a glória de Deus, o amor ao próximo e a promoção do bem. Se algum momento da sua vida você vai analisar e lembrar se você testemunhou sem causa para prejudicar alguém, eu gostaria que você refletisse. A palavra do Senhor vai dizer que quando a gente confessa e deixa de praticar, existe um refrigério para nossa alma. O Senhor nos perdoa e nos purifica dos nossos pecados. Arrependimento é mudança de vida. É você lembrar do que você praticou e não cometer mais. Ou seja, se aconteça, eu gostaria que todos os nossos diletos ouvintes refletissem, seja na sociedade como um todo, na igreja, ou em qualquer lugar que você esteja, os nossos relacionamentos devem ser sempre pautados pela verdade, regidos pela justiça. E as nossas palavras e ações, não é só palavra, devem ser feitas na luz, visando sempre. Eu deixo meu abraço carinhoso da sua irmã em Cristo, na Era Otávio. Fiquem todos com Deus.

0: 21h20, e você que está sintonizado conosco, participando desta programação, já queremos convidá-lo. Daqui a pouco nós teremos a oração do Encontro com Deus, às 22 horas. E você que precisa de um milagre, você que precisa de uma porta aberta, de uma providência, ou precisa de uma transformação na sua vida, ter um encontro genuíno com Deus, te convido a já preparar o seu coração para orar conosco, porque a oração é uma ferramenta poderosíssima que nos conecta a Deus. A oração é o meio pelo qual nós falamos com o Senhor. Ele está atento para ouvir o clamor de cada um daqueles que clamam com sinceridade, que clamam com direcionamento, sim, clamando a Ele, pedindo a resposta, a providência e o milagre, você viverá algo extraordinário. Você viverá algo sobrenatural na sua vida. E muitos ouvintes já participam aqui, deixando seus pedidos de oração. Eu quero te convidar também a participar. Anote o nosso número de WhatsApp, 119-8292-3392. Vou repetir, prefixo 11, número 9. 8292-3392. Deus abençoe a vida do Cláudio Soares. Deus abençoe, deixando aqui a sua mensagem de áudio. É o Cláudio de São Luís do Maranhão, pedindo oração pela restauração da sua visão. Ele enfrenta aí essa dificuldade na visão e crê que Deus pode o curar. Nós cremos também, iremos orar por você para que o milagre te alcance. Osias, Deus abençoe sua vida. Ele pede oração aqui pela vida da Kátia, que está precisando aí de uma obra, de um agir de Deus. Nós estaremos clamando por você e pela vida dela, para que o Senhor alcance os dois com grandes milagres. Maria, Deus abençoe. Maria deixando aqui o seu pedido de oração em favor do seu casamento, da sua família, da sua filha que vai passar por um procedimento cirúrgico, para que o Senhor venha alcançar a cada um deles com um milagre e a bênção. Flávio Gosta, Deus abençoe sua vida, também aqui passando para deixar a sua mensagem. Ele que é de São Luís do Maranhão, olha, muitas pessoas lá do estado do Maranhão participando aqui da programação, Nordeste em peso participando. Que Deus abençoe a vida de vocês. Ele deixa aqui o seu pedido de oração em favor do Fredson e do Andrei, que estão desviados das drogas, estão afastados dos caminhos do Senhor e precisam aí da libertação, precisam ser transformados. Estaremos clamando para que o Senhor alcance a cada um deles. Deus abençoe a vida também da ouvinte Eliana, Eliana de Santo André, pedindo oração em favor do jovem Jonathan, que se encontra atrás das grades, está no presídio e precisa aí ser liberto. Deus abençoe que as cadeias se quebrem, que o milagre de Deus aconteça e essa vida seja transformada. Estaremos clamando por eles para que o Senhor alcance a cada um. Deus abençoe a vida também do ouvinte Gustavo Ferreira, aqui participando da programação. Que Deus alcance ele e o ajude aí diante das dificuldades para que o milagre seja grande, a obra de Deus na vida dele. Você que ainda não enviou a sua mensagem, participe conosco. Queremos que você esteja junto em fé, em clamor, para receber a vitória que provém de Deus.
1: Meu nome é Ana Karina, eu tenho 37 anos, moro na Zona Leste de São Paulo, em Guaianazes, e no mês de março de 2015, após o falecimento da minha mãe aos 54 anos, eu comecei a entrar em um estado de depressão, né, após o velório dela. Não consegui mais ir ao trabalho, passei noites e noites sem dormir, sem comer, sem tomar banho. E nesse pequeno intervalo, após o falecimento dela, menos de 15 dias, eu comecei a ver vultos dentro de casa, a presenciar demônios de todas as estaturas, tamanhos, monstro mesmo, algo diabólico, satânico, né? E eu tive muito medo, comecei a não sair de casa, quase perco o meu emprego, e eu não entendi aquilo, porque o meu esposo, ele era evangélico, eu presenciava, mas é diferente de você vivenciar tudo isso daí, né? E a minha experiência espiritual era nada, porque eu via as pessoas, já conhecia a Deus e amor, já vinha visitar, ainda aceitado Jesus, né, irmãos? Não tinha aceitado Jesus, né? Quantas vezes eu tinha a oportunidade e não não aceitava, vinha apenas como visitante, né? E eu achava que por mim, amados irmãos, o fato de eu não beber, de eu não me prostituir, de eu não ir para as festas, era o suficiente para Jesus olhar para mim e dizer que eu estava salva, que a minha alma ia para o céu. Né? E os irmãos sempre conversando comigo que não era dessa maneira, e eu passei a ouvir a igreja, aos irmãos, os testemunhos, mas eu não tinha aceitado Jesus ainda. Houve a necessidade de eu passar por esse processo espiritual muito grande. Foi necessário fazer tratamento psicológico e psiquiátrico, né? Porque eu cheguei no médico muito desorientada, falando que eu estava vendo demônios. À noite, irmãos, era a pior parte do dia, porque eu não queria dormir de jeito nenhum. É onde o inimigo trabalha, é onde ele vem lançar seta para nós. Eu não tomava banho, fiquei mal cheirosa, quase perco 12 anos de empregos, irmãos. Eu fui no mais profundo do poço, do abismo, fiquei meses trancada dentro de casa. Glória a Deus, aleluia, Jesus, através dos testemunhos, as irmãs orando, eu vindo, tem 15, 16 meses que eu venho toda quarta-feira pro santuário, e ali o Senhor foi me dando a vitória, foi me levantando. Hoje a tristeza foi embora, a depressão, ela não existe mais. Então os irmãos, corram para os pés de Jesus, e eu agradeço ao Senhor, e estou me preparando para o batismo. Então é esse o meu testemunho, né? O meu nome é Ana Karina Costa Leite, eu tenho 37 anos, moro na Zona Leste de São Paulo, em Guaianazes, no bairro Inácio Monteiro, onde eu congrego na igreja com o mesmo nome.

0: Olha como o milagre de Deus aconteceu na vida da Karina, como o Senhor a curou deste sentimento de angústia, de tristeza, como o Senhor libertou, como a obra de Deus é perfeita, uma obra que alcança o mais vil e necessitado pecador, aquele que está precisando, e também alcança essas pessoas que estão com o coração aflito, que precisam de uma transformação, precisam de um direcionamento para suas vidas, e elas não sabem a quem recorrer, mas há um Deus, há um Senhor que está atento ao clamor. E uma alma que clama, ela não é desprezada por Deus. E Ele opera um milagre, como você acompanhou esse testemunho. Essa vida foi transformada, a realidade da Karina mudou, e ela passou agora, ela passou a viver uma nova vida, e agora ela sente a paz do Espírito, ela sente a alegria da vida, ela entende que Deus a concedeu uma oportunidade, e ela precisa viver esta oportunidade dada por Deus com muita alegria, e assim ela tem vivido. E talvez você, que ouviu o testemunho dela, se identificou. A sua realidade é parecida, você enfrenta um sentimento de tristeza, angústia profunda, você enfrenta uma barreira, seja psicológica, seja uma barreira física ou espiritual, você enfrenta algo que te afasta a todo custo, tenta te impedir de alcançar o milagre, que traz a você uma preocupação e leva você a sentir um desespero. Mas Jesus Cristo tem a solução para a sua vida. Ele tem a calmaria a trazer ao seu coração. E se você crer e clamar, suplicar conosco, o milagre de Deus te alcançará. Creia no milagre, creia em Cristo Jesus, creia que há uma mudança para a sua vida. E através dele nós clamaremos por você, nós iremos orar pela sua vida, e o milagre de Deus te alcançará, e a vitória será grande e você glorificará a Deus.
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2: 9:31.
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6: Confira a hora certa.
2: 9:34.
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2: 21h32.
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0: 21h35, nós estamos aqui nos estúdios e a nossa expectativa é alta, porque daqui a pouco nós teremos aquele momento de glorificação a Deus, sim, com os cultos que temos, aquele momento de estarmos reunidos aqui na sede mundial, clamando ao Senhor, buscando ao Senhor, entregando a Deus a nossa adoração, a nossa vida, em uma madrugada de vitória, em uma madrugada de humilhação, uma madrugada onde nós precisamos ter ali aquela restauração. Muitas pessoas precisam ser restauradas, reconectadas a Deus, porque estão sentindo pesos, estão sentindo a frieza espiritual, estão sentindo o distanciamento. Alguma coisa aconteceu, ela deixou de orar como orava, deixou de buscar, deixou de sentir a graça que antes sentia, e esta oportunidade é dada a cada um de nós para sermos renovados na presença de Deus. Por isso, você que está nos acompanhando, já se prepare. Queremos a sua participação, a sua presença aqui na sede mundial. Daqui a pouco teremos a vigília com a participação da diretoria. Todos estão convidados aqui na Avenida do Estado 4568 para viver o extraordinário de Deus. Será uma madrugada de adoração, uma madrugada onde a oração não faltará, porque esta igreja é marcada pela oração e você não pode ficar de fora. Já convide os seus familiares, convide os seus amigos, convide todos que estão perto para vir, reúna, faça uma caravana, junte 2, 3, 4, venha no veículo para adorar a Deus. Aqui temos estacionamento para você ficar tranquilo, passar a madrugada aqui conosco no salão de número 2, aonde nós teremos aquela vigília poderosa. É sexta-feira, é o momento de nós nos reunirmos para clamar a Deus, pedindo que Ele venha lançar por terra toda a obra do mal, pedindo que Ele venha trazer sobre nós a sua graça, renovo. Muitos precisam, nós precisamos ser alcançados pelo Senhor com a graça, sim, aquela virtude do alto, e muitos também querendo ser impactados por Deus. Tem esta oportunidade agora oferecida a cada um de vocês. É aqui, na Avenida do Estado 4568, no Templo da Glória de Deus, que você participará conosco desta vigília, com a participação da nossa diretoria, pastor Milton Almeida, na ministração da palavra. Teremos também a participação do pastor Kleber de Oliveira, responsável da sede mundial, e todos os presbíteros, pastores aqui da sede, a equipe estará aqui orando por você, intercedendo pela sua casa, pela sua família, e os milagres de Deus acontecerão em nosso meio, a obra de Deus se manifestará, a graça de Deus será derramada e o nome do Senhor será glorificado. Por isso, já te convido, você que está na grande São Paulo, você que está nas regiões bem próximo aqui ao centro de São Paulo, pode estar conosco bem fácil, você chegar aqui na sede mundial. Anote o endereço uma vez mais, eu digo, Avenida do Estado 4568, entrada principal, pela Avenida Prefeito Passos, número 10, e aqui no Templo da Glória de Deus, onde esta madrugada será marcante na sua vida.
1: A igreja em todas as áreas, porque a igreja tem um papel importante na face da terra, que não traz problema, mas resolve, soluciona problemas. A igreja de Cristo na terra, ela tem esta missão de trazer a verdadeira paz através do evangelho, através de Jesus Cristo. E quando há essa manifestação, há transformação. E quando há transformação, há libertação. E quando acontece tudo isso, há mudança de vida. A mudança!
0: Será impactante o que Deus fará em nosso meio, e você que precisa do renovo de Deus, você que precisa ser alcançado pelo Senhor, você que precisa se encher da presença, talvez no seu coração a chama está se apagando. É nesta madrugada que você tem a oportunidade de ser sim, preenchido pela presença do Espírito Santo, de sentir esta graça sobre você, porque nós estaremos aqui clamando ao Senhor, buscando, nos humilhando e recebendo de Deus da sua misericórdia. Ele derramará sobre nós a sua presença e nós sairemos daqui vitoriosos em Cristo Jesus. E a vigília da diretoria é nesta sexta-feira, a partir das 23h30, no Salão de Número 2, aqui no Templo da Glória de Deus. E nós aguardamos por todos vocês. Vinte e uma horas e quarenta minutos, e vamos prosseguindo aqui na programação. Você que está sintonizado conosco, está sendo edificado, precisa de uma palavra ao seu coração, talvez a mensagem que você precisa é uma mensagem específica, você quer uma resposta de Deus para a sua vida, sim, a palavra de Deus é poderosa para trazer esta resposta ao seu coração. E agora nós iremos aquele momento de reflexão, uma palavra ao seu coração. O quadro está escrito com o presbítero Davi Miranda Neto e nós seremos agora edificados. Abra o seu coração, deixe os seus ouvidos atentos à voz do Senhor que fala com você.
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3: O que está escrito de fato nas Sagradas Escrituras sobre sermos separados deste mundo? O que a Bíblia fala sobre ser igreja e ser o mundo caído em que vivemos? Nós podemos ler lá em Tiago 4:4, quando a Bíblia nos diz: infiéis, não compreendeis que a amizade do mundo é inimiga de Deus? Aquele, pois, que quiser ser amigo do mundo, constitui-se inimigo de Deus. Nós temos também um complemento em cima desse versículo, quando a gente lê lá em Efésios 2, versículos 1 ao 2. Ele vos deu vida, estando vós mortos nos vossos pecados e delitos, no quais andastes outrora, segundo o curso deste mundo, segundo o príncipe da potestade do ar, do espírito que agora atua nos filhos da desobediência. A gente vê que a Bíblia Sagrada, ela traz uma separação entre aqueles que foram salvos pela graça de Deus e aqueles que continuam vivendo na desobediência à palavra de Deus. A palavra santo significa literalmente ser separado. Então, conforme o caráter de Deus, que é santo, três vezes santo, conforme vimos lá em Isaías 6, ele é separado, ele é diferente de tudo aquilo que a gente vê nesse mundo caído. E nós que fomos salvos pela graça de Deus, lavados e remidos pelo sangue do Cordeiro, também somos chamados a sermos santos, como ele é. Mas o que que isso quer dizer? O que torna algo profano ou sagrado? O que que nos torna santificados, separados deste mundo? Se nós formos olhar para o contexto bíblico e aquilo que a Bíblia diz, a gente lê lá em João 3, 16 ao 17, quando Deus diz: porque Deus amou o mundo de tal maneira que deu seu Filho unigênito para que todo aquele que nele crê não pereça, mas tenha a vida eterna. Porque Deus enviou o seu Filho ao mundo, não para que julgasse o mundo, mas para que o mundo fosse salvo por ele. Então, se a gente não discernir o que a palavra mundo quer dizer no contexto bíblico, nós estaríamos falando que Deus, conforme João 3,16, que é um dos versículos mais emblemáticos da Bíblia Sagrada, que Deus ama o mundo, o pecado. Mas, obviamente, isso não é a realidade. Nesse contexto, obviamente, estamos falando da Terra, como um planeta que orbita ao redor do Sol. Estamos falando do lugar em que habitamos. Em 1 João 2, versículos 15 a 17, a palavra de Deus diz o seguinte: não ameis o mundo, nem as coisas que há no mundo. Se alguém amar o mundo, o amor do Pai não está nele. Porque tudo que há no mundo, a concupiscência da carne, a concupiscência dos olhos e a soberba da vida, não procede do Pai, mas procede do mundo. Ora, o mundo passa, bem como a sua concupiscência. Aquele, porém, que faz a vontade de Deus, permanece eternamente. Quando a gente começa a entender o conceito, a gente entende que existe diversos significados para a palavra mundo. E quando a Bíblia condena o amor ao mundo e as coisas que há nesse mundo, obviamente ela está falando sobre os pecados e iniquidades que aqui habitam. Considerando essa passagem que acabamos de ler em 1 João 2, a gente vê um significado muito específico para a palavra mundo. Primeiro ele fala sobre a concupiscência da carne, que são todos os desejos naturais da carne corrompida do ser humano, das criaturas que caíram e foram destituídos da glória de Deus, que pecaram contra Deus. Isso é a concupiscência da carne. Fala também sobre a concupiscência dos olhos, aquilo que o ser humano acaba olhando e desejando e buscando isso para si, né? Seja isso inveja, seja o desejo do mal das outras pessoas, isso tudo pode ser considerado a concupiscência dos olhos. E por último, ele fala sobre a soberba da vida. A gente vê, por exemplo, que foi um dos homens mais sábios da Bíblia Sagrada, falar sobre vaidade, onde tudo é vaidade. Por quê? Porque tudo é passageiro aqui nessa terra e nós vivemos aqui, se muito, 100, 120 anos ao máximo, para depois enfrentar a eternidade. Isso seria considerado a soberba da vida. Quando a Bíblia fala sobre mundo, obviamente ela está falando sobre pecado. Mas o que é pecado? O pecado é tudo aquilo que transgride a lei de Deus. Quando a gente olha para os 10 mandamentos e todas as leis que foram passadas para o povo de Israel no Antigo Testamento, mediante Moisés, nós vemos o caráter de Deus, a sua santidade, a sua perfeição, descrita nessa lei. E tudo aquilo que vai contrário a essa lei é aquilo que é definido como pecado. Agora, no Novo Testamento, já na Aliança da Graça, eu tenho uma passagem magnífica que especifica perfeitamente aquilo que nós podemos entender como a palavra mundo, que descreve os pecados que podem ser cometidos, que quebram a lei de Deus e são pecados contra o nosso Senhor. Na Bíblia Sagrada, conforme vemos lá em Gálatas 5:19, está escrito o seguinte: porque as obras da carne são manifestas, as quais são adultério, fornicação, impureza, lascívia, idolatria, feitiçaria, inimizades, contendas, ciúmes, iras, pelejas, dissensões, heresias, invejas, homicídios, bebedices, glutonarias e coisas semelhantes a esta. Mas o fruto do Espírito é amor, gozo, paz, longanimidade, benignidade, bondade, fé, mansidão e temperança. Nós vemos nessa passagem uma lista explícita daquilo que a Bíblia Sagrada considera pecado, aquilo que o próprio Deus explicita nas suas Sagradas Escrituras, aquilo que ele considera mundo. Por que que isso é importante? Por que que nós devemos, de fato, ver aquilo que as Sagradas Escrituras nos direciona? Porque aquilo que está escrito é conforme a plena palavra de Deus. E a importância de discernirmos aquilo que é de fato mundo ou aquilo que não é de fato mundo, conforme a Bíblia quer dizer, vai diferenciar como nós nos posicionamos aqui na Terra como Igreja de Cristo. É de extrema importância que a gente entenda aquilo que a Bíblia fala sobre mundo, aquilo que é pecado e aquilo que ela fala sobre ser santo e separado. Quando Jesus andou nessa terra, Jesus ele explicou que o templo de Deus não era mais feito por mãos de homens, não era mais uma construção, um prédio, um templo que é separado para adorarmos a Deus. Nós hoje, que fomos salvos pela graça de Deus e santificados pelo próprio Espírito Santo, nós carregamos a presença de Deus. Então, se não é sobre um templo, se não é sobre um prédio, é sobre aquilo que nós carregamos na nossa essência, no nosso interior. O que que isso faz de diferença no nosso dia a dia, na praticidade? Quando Jesus andou nessa terra, ele andava juntamente com os pecadores. Ele sentava com as prostitutas e com os publicanos, com os fariseus, com todos que estavam ao seu redor. E ele não se contaminava pelo sistema pecaminoso desse mundo. Quando as pessoas que estavam enfermas tocavam em Jesus, não era Jesus que ficava impuro, era ele que purificava essas pessoas que estavam enfermas. Isso fala sobre a sua igreja, a igreja de Cristo. Não somos nós que temos que estarmos enclausurados dentro dos nossos templos, mas sim ir para este mundo para trazer luz no mundo que está em trevas. A palavra de Deus nos diz em Marcos 16 para que a gente vá a todo mundo pregando o evangelho a toda a criatura. A Igreja de Cristo aqui na Terra, ela é triunfante. E se nós de fato carregamos a presença do Espírito Santo, nós precisamos ir para todos os lugares da sociedade, não importa onde que seja, para carregar a presença de Deus, trazendo a luz e o Evangelho genuíno para esses lugares em escuridão. Em 1 Coríntios 10, versículo 31, a Palavra de Deus nos diz o seguinte: portanto, quer comais, quer bebais, faça tudo para a glória de Deus. E é nesse sentido que eu quero te convidar a ressignificar o que a Bíblia fala sobre mundo, para que a gente combata o pecado e o sistema mundano em que vivemos, mas que a gente não esteja combatendo pessoas ou objetos ou enclausurado em nossos templos, para que a gente esteja com medo de sermos contaminados com esse mundo. Não, nós somos chamados a levar a santidade de Deus, a presença do Espírito Santo a todos os lugares da sociedade, porque o próprio Jesus nos disse que ele estabeleceu a sua igreja firmada na rocha, que é o próprio Cristo, e as portas do inferno não prevalecerão contra ela.
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1: 21:56 e já estamos nos preparando, sim, como disse o louvor, dobre os seus joelhos e ore, porque a sua vitória vem. Eu tenho certeza que você receberá a vitória se unir a nós neste momento de oração e clamor. Daqui a alguns instantes, estaremos juntos clamando a Deus na oração do encontro com Deus. E o milagre do Senhor se manifestará. Não sei qual é a causa, qual é o problema, eu não conheço a sua realidade de vida, eu não sei o que você pede ao Senhor, eu não sei o que você tem necessitado, mas o que eu sei é que aqueles que clamam a Deus, esses recebem a resposta, porque Deus está atento à oração dos seus servos, dos seus filhos, daqueles que buscam a Ele. Ele está com os ouvidos abertos para ouvir o seu clamor, e se você se unir a nós com fé, com convicção de que esta causa que é impossível ao homem, que é difícil para você resolver, se você entregar nas mãos de Deus, Ele pode fazer acontecer o grande milagre na sua vida e você irá glorificar a Deus. Você, ouvinte, que ainda não enviou a sua mensagem de texto, sua mensagem de áudio, seu pedido de oração, nós estamos aqui já nos preparando para o momento do clamor e queremos orar pela sua vida também. Não deixe de participar aqui através da programação da Rádio Deus e Amor, do WhatsApp. Você pode enviar o seu nome, o seu pedido de oração, e nós estaremos clamando por você para que o milagre de Deus, para que a providência de Deus te alcance. 11 9 8 2 9 2 33 92. Muitos ouvintes participando, muitas pessoas crendo no milagre. Nós temos aqui mensagem do ouvinte Yasmin, Deus abençoe sua vida, pedindo oração pela vida da Sofia, que está aí necessitada de uma obra, de um milagre. Nós estaremos clamando para que a obra de Deus alcance você e a vida dela. Deus abençoe o ouvinte Cláudio, pedindo oração pelo Edson, que precisa da providência divina. A Maria Helena, ouvinte Maria Helena, Deus abençoe sua vida. Ela deixa aqui o seu pedido de oração em favor do seu marido, Ângelo, que há mais de um mês sofre dores terríveis no quadril e nas pernas e precisa aí deste milagre. Ela coloca aqui que ele está afastado dos caminhos do Senhor e ela, através da rádio, ela está clamando e pedindo milagre, porque ela crê que Deus pode abençoar a casa, o lar, a família dela. Nós estaremos clamando para que Deus alcance ele com milagre e estas dores venham desaparecer. Deus abençoe o ouvinte Sidney e Osvaldo, deixando aqui a sua mensagem de participação, pedindo oração em favor da sua vida e também em favor da sua família, que ela está aqui, que está passando por um momento difícil, mas crê no poder da oração. E a oração da igreja é uma oração de intercessão e alcançará todos que precisam. Eles que são de Pederneira, São Paulo, estão crendo aqui no milagre de Deus. E você, crê no milagre? Você crê na providência divina? Então já deixa aqui a sua mensagem. Envie agora o seu pedido de oração. Se una a nós neste momento de clamor. Se você está no seu veículo, já prepare, sim, para espiritualmente clamar a Deus. Preste atenção no trânsito, mas em espírito se conecte a Deus. Vamos juntos clamar ao Senhor. Se está no seu trabalho, na sua casa, se consegue tirar um momento para clamar. Se você está com a sua família, já os convide para juntos buscarmos a Deus na oração do encontro com Deus. 22 horas, vamos à identificação das emissoras e ao retornar, nós estaremos juntos buscando ao Senhor para que o milagre aconteça em nossa vida.
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17: 22 horas e 4 minutos.
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1: Soberano Deus e eterno Pai, Deus de poder, graça e misericórdia, diante da Tua presença, Senhor, reunidos estamos, Pai, numa mesma fé, no mesmo propósito, colocando a nossa vida diante de Ti. O único Deus, aquele que nos criou, nos formou do pó da terra e nos deu a vida, o fôlego, para que pudéssemos estar de pé, vivendo um propósito especial. O homem escolheu ir para longe, o homem escolheu seguir outro caminho. As escolhas do homem o levaram para longe do Senhor, mas o seu amor grandioso nos alcançou. Quando estávamos perdidos, caídos, quando estávamos rodeados em trevas, quando estávamos, Senhor, dominados pelos pecados, pela condenação, pelo fardo que sobre nós estava, o Senhor não nos abandonou, o Senhor não virou as costas para nós, mas mesmo assim, estando nós, Senhor, vivendo aquela vida de, Senhor, degradação, perversão, aquela vida de ruínas e fracassos, o Senhor nos amou, de tal maneira que enviou o Seu Filho unigênito para morrer em nosso lugar. O Senhor nos amou de tal maneira que entregou o Seu bem mais precioso, entregou a vida do Seu Filho para ser o sacrifício, para ser, meu Deus, ah, Pai, a obra perfeita, o sacrifício

0: dele nós podemos, Senhor, glorificar e declarar que Tu és o nosso Deus, Tu és o nosso Senhor, Tu és o nosso Pai, Tu és aquele a quem nós entregamos o controle da nossa vida, Tu és aquele a quem clamamos e suplicamos e pedimos a Sua misericórdia. Somos pecadores, somos necessitados, precisamos da Sua obra, precisamos, Senhor, da Tua misericórdia sendo derramada sobre nós. Precisamos, Senhor, do Seu amparo, do Seu socorro. Precisamos, Senhor, Pai, ser direcionados, pois sem a Tua presença nada o homem é. Sem a Tua presença nada o homem pode fazer. Sem a Tua presença não há, Pai, na vida do homem algo de bom a ser realizado. Sem a Tua presença o homem não pode viver uma vida de satisfação, de alcance, de bênçãos. Sem a Tua presença, a vida do homem não passa, Senhor, de uma vida de fracassos e derrotas, uma vida de vazio existencial, vazio espiritual, porque o homem não pode preencher o vazio da alma com os bens materiais. Ainda que ele encha celeiros, ainda que as contas estejam, Senhor, recheadas de números ainda, Pai, que o homem alcance em meio aos outros prestígio, ainda que ele tenha, Pai, dos demais, daqueles que estão ao seu redor, aplausos, ainda que receba o homem daquela sociedade em que ele convive, todo prestígio, toda oportunidade de ele exercer e estar em posições de destaque, nada dessas coisas trazem no fim do dia, ao reclinar a cabeça, ao deitar sobre a cama, nada dessas coisas preenche, nada dessas coisas trazem a paz genuína. Mas aqueles que estão em dia, ainda que a tempestade se levante, ainda, Senhor, que eles estejam vivendo em um momento de dificuldade, ainda que a luta esteja travada e a dificuldade, o problema pareça maior do que eles, Senhor, podem resolver. E na grande e muitos desses momentos, os problemas parecem tão grandes, mas a nossa confiança não está na força do braço. A nossa confiança não está, Senhor, nos sistemas humanos. A nossa confiança não está no poder aquisitivo do dinheiro. A nossa confiança não está nas coisas terrenas, nem em homem, mas está no Senhor. A nossa fidelidade é ao Senhor. A nossa esperança está no Deus soberano e criador, no Deus poderoso que pode fazer infinitamente mais do que nós, Pai, imaginamos. O Deus que pode mudar cenários, o Deus que pode transformar realidades, o Deus que pode fazer milagres acontecerem, o Deus que pode fazer, Pai, esta pessoa ser transformada, diferente. Tu és aquele que pode, Senhor, alcançar aqueles que estão perdidos, caídos. Tu és o Deus que pode alcançar aqueles que estão longe, aqueles que estão enfraquecidos pelas situações. Tu és um Deus que pode alcançar os Teus filhos que clamam agora. Esta pessoa que está, Senhor, neste momento, levantando a voz em clamor. Este homem que está de joelhos dobrados, esta mulher que está, Senhor, prostrada e em lágrimas suplica, porque é o milagre que ela precisa. Somente o Senhor pode fazer. Somente o Senhor pode alcançá-la agora. Somente o Senhor pode, meu Deus, manifestar algo extraordinário e sobrenatural. Nós cremos nisso, Senhor, porque nós temos vivido milagres diariamente. O Senhor, Pai, tem operado grandes coisas em nosso meio. Por isso a nossa fé está fundamentada em Ti. Nós não temos dúvidas, não temos incertezas, não temos, Senhor, pensamentos contrários, mas cremos e podemos afirmar que se esta pessoa crer também, que se este homem crer também, que se esta mulher acreditar também, eles receberão, Pai, um milagre sobre eles. A bênção do Senhor alcançará a vida deles. O milagre do Senhor será derramado sobre a casa, o lar, a família. Esta preocupação no coração será dissipada e o Teu nome será glorificado em nosso meio. Nós cremos nisso, Senhor, e pedimos, manifesta sobre nós a Sua obra.
1: Grande Deus e maravilhoso Pai, em concordância, Senhor, em oração com o Seu Filho, Senhor meu Deus, nós confiamos

e clamamos no Senhor. Obrigado, meu Deus, por este momento de busca, de oração em sua presença, juntamente, Senhor, com esse ouvinte, juntamente, Senhor, ó Deus, com esse irmão, com essa irmã, que agora, meu Pai, está acompanhando, está orando. Senhor, ele crê, Senhor, ele confia no Senhor, e nós clamamos a Ti, reconhecendo, meu Deus, que sem Ti nada somos, reconhecendo, meu Deus, que sem Ti nada nós podemos fazer, mas é a Sua presença, Senhor, é a presença do Senhor que nos ajuda, é a presença do Senhor que nos renova, é a santa e presença do Senhor que nos impulsiona e nos faz caminhar em meio às lutas, em meio às barreiras, em meio, Senhor, às tempestades, ó Deus, o Senhor é quem nos faz prosseguir. Venha, Senhor, venha neste momento alcançar, meu Pai, a vida deste ouvinte, alcançar, Senhor, a vida desta pessoa, meu Deus, que está agora clamando, sim, meu Pai, esta pessoa que está no trânsito, esse ouvinte que está agora, Senhor, meu Deus, nesta rodovia, esse ouvinte, Senhor, que está agora voltando da faculdade, do trabalho, Senhor, nesta sexta-feira, todos que já estão em preparação, Senhor, ó Pai, para virem, ó Deus, na grande vigília, hoje, Senhor, na sede mundial, Pai, nós cremos que o Teu mover irá nos alcançar, nós cremos, ó Pai, que o Senhor é poderoso para alcançar esta pessoa que está aflita, para alcançar esta pessoa que está oprimida, para alcançar, Senhor, esta pessoa que está, ó Deus, preocupada, Senhor, meu Deus, em grande turbulência da vida, mas o Senhor é o Deus que refrigera a nossa alma, o Senhor é o Deus que nos dá o livramento, o Senhor é o Deus que nos alcança no dia da angústia, o Senhor é o Deus que nos alcança no dia, Senhor, meu Deus e meu Pai, da turbulência, e opera, Senhor, o grande milagre, é o Deus que nos surpreende, Senhor, nós te pedimos que hoje, meu Pai, que até, Senhor, ó Deus, às 0 horas, meu Pai, que nós vivamos o Teu agir. Muito obrigado, Senhor, pelos livramentos. Muito obrigado, Senhor, meu Deus, porque pelo cuidado do Senhor e que o Senhor irá realizar coisas tremendas. Cremos, Pai, que o Senhor irá realizar coisas maravilhosas. Senhor, contempla este ouvinte que está retornando, Senhor, após esta atividade, após esse compromisso. E ele está apresentando ao Senhor todas as atividades da semana dele. Senhor, meu Deus, esta irmã que está apresentando todos os problemas, ó Pai, os compromissos da semana dela, porque ela confia que o Senhor é quem dará e quem dá a última palavra. O Senhor é quem dita o que de fato vai se suceder, o que de fato vai acontecer. Senhor, e cremos que o Senhor tem aquilo que o Senhor preparou, é melhor, é maior do que nós imaginamos, é aquilo, Senhor, e vai mais além daquilo que nós esboçamos, Pai, que possamos viver o Teu sobrenatural, que esse ouvinte que está agora apresentando esta situação difícil, que ele viva o sobrenatural do Senhor, que esta pessoa que está agora, meu Pai, acompanhando, meu Deus, e diante desta situação de turbulência, que o Teu refrigério e que o Teu sobrenatural possa alcançá-la, e que a vitória chegue, e que o nome do Senhor seja glorificado, e que a bênção do Senhor seja, Senhor, meu Pai, e alcance a vida desta pessoa que está orando agora. Ó Deus Santo e Poderoso, Senhor, intercedemos, ó Pai, por cada ouvinte da Rádio Deus e Amor, intercedemos, ó Deus, por cada pessoa que está agora com o coração aberto, que está agora com o coração quebrantado, diante da Sua presença, orando, Senhor, sendo por palavras, sendo, meu Deus, por, através do pensamento, ou seja, através das lágrimas. Ah, meu Deus, o Senhor é o Deus que contempla as lágrimas. O Senhor é o Deus que contempla, Senhor, meu Pai, as lágrimas. O Senhor é o Deus que contempla, Senhor, meu Pai, o coração, Senhor, ó Pai, deste irmão, dessa irmã, o nosso coração. E nós te pedimos que aquilo, Senhor, que as palavras não disser, que aquilo, Senhor, meu Deus, em que a nossa voz não chegar, não conseguir, meu Deus, falar, que as lágrimas sejam contempladas.
Ó Deus, Tu és um Deus que sonda e entende e interpreta as lágrimas. Tu és um Deus que contempla as lágrimas, Senhor, ó Pai. Lágrimas que representam dor. Lágrimas que representam, Senhor, ó Deus, dias difíceis. E o Senhor também está em nossos dias difíceis. Cremos e temos a plena certeza que o Senhor não nos abandonou, que o Senhor não abandonou esse ouvinte, que o Senhor não abandonou esse internauta. Ah, meu Deus, oh, meu Deus, ouve, Senhor, a oração deste ouvinte agora. Ouve, Senhor, a oração deste pai. Ouça, meu Deus, a oração desta mãe. Ouça, meu Pai, a oração deste irmão que está, meu Pai, orando, Senhor, em lágrimas, diante do Senhor. Entra com a intervenção, entra com o milagre. Deus, nós clamamos a Ti, ó Pai, e apresentamos, porque o Senhor sabe de todas as coisas. E quem sabe o que está gerando, Senhor, as lágrimas, esta ferida, foram palavras ditas. Senhor, meu Deus, este momento cruel e difícil, onde a enfermidade chegou, onde, meu Deus, o milagre ainda não aconteceu, ou talvez ainda a porta não se abriu, mas tudo está no controle do Senhor, tudo está debaixo do controle do Senhor, meu Deus, opera, meu Pai, poderosamente o milagre. Senhor, que alegria possa alcançar este coração. Senhor, que alegria possa alcançar, meu Pai, este ouvinte, e a bênção do Senhor possa chegar. Eu apresento, Senhor, a Ti. Eu suplico, nós, meu Pai, suplicamos a Ti neste momento a misericórdia do Senhor para com a vida, Senhor, meu Deus, deste ouvinte. Ó Pai amado, Senhor, desta família, desta pessoa que está agora, meu Pai, buscando, Senhor, meu Deus, a Sua presença, esta pessoa que está saindo deste culto, esta pessoa que está a caminho da sede mundial, ó, meu Pai, que o Senhor permita-nos a viver o Teu sobrenatural e que glorificaremos o Senhor por tudo que o Senhor fez, por tudo que o Senhor faz e por tudo aquilo que o Senhor vai fazer. Pai de compaixão e graça, intercedemos por tudo, por todos e também pela vigília que teremos hoje, Senhor. Oh, meu Pai, a vigília com a diretoria. Pai, que a bênção do Senhor seja, ó Pai, derramada sobre as nossas vidas. Que o Senhor derrame, Senhor, o renovo do Teu Santo Espírito. Que o Senhor derrame o batismo com o Espírito Santo sobre cada vida, sobre cada jovem, sobre cada irmão, sobre cada coração que aqui estará, Senhor, ó Deus, nesta poderosa vigília hoje. Hoje, Senhor, usa, Senhor, os Teus ministros, usa, Senhor, os Teus servos, usa, Senhor, meu Deus e meu Pai, os Teus filhos que aqui estarão, Senhor, nesta madrugada. Usa, Senhor, o Teu servo, pastor Milton de Almeida, Senhor, meu Pai, que aqui vai trazer a palavra do Senhor nesta vigília. Senhor, aqueles que vão louvar, aqueles que vão orar, os pastores, meu Deus, oh, meu Pai, desperta, Senhor, desperta, meu Deus, esse irmão, desperta, meu Pai, esta irmã, desperta, meu Pai, oh, Deus, esta pessoa da zona sul, da zona norte, da zona leste, da zona oeste, esta pessoa que está agora no ABCD, e ela estará, Senhor, e virá para esta grande vigília. Desperta, Senhor, o Teu povo para esta madrugada de busca que teremos em Sua presença. Que vivamos o Teu agir, que vivamos o Teu operar, que vivamos o renovo do Teu Santo Espírito. É o que nós Te pedimos, é o que nós Te agradecemos. Oh, meu Deus, muito obrigado. Obrigado por cada ouvinte que orou conosco. É o que nós Te agradecemos no nome de Jesus.

0: Você ouvinte que orou conosco e no seu coração sentiu o chamado de Deus para tomar uma decisão, para mudar de vida. Talvez a sua realidade seja uma realidade onde você só vê a sua vida declinando. Cada vez mais e mais você se enxerga em uma situação sem saída. Mas Cristo pode mudar a direção dos teus caminhos. Cristo pode te ajudar a vencer e ter uma realidade diferente, uma nova história ser escrita para você. Basta você tomar esta decisão. Se no seu coração você sentiu o chamado, Deus te convidou novamente a retornar à presença dele, você sentiu e vai tomar esta decisão, repita comigo essas palavras e receba a presença de Cristo sobre a sua vida. Diga assim: Senhor Jesus, nesta noite eu reconheço que errei, que pequei e que sou falho, mas que na tua presença eu posso alcançar a misericórdia, o perdão e a transformação para a minha vida. Eu nada sou sem ti, mas em tua presença eu posso ser um servo, um filho, um instrumento seu. Receba-me, Senhor. Torna-me um servo que glorifique ao teu nome, que alegre ao seu coração. Escreva meu nome no livro da vida, pois eu quero estar com o Senhor, não apenas por um momento, mas por toda a minha vida e a eternidade que me aguarda. Ajude-me, Senhor, a vencer, dia após dia, o pecado que me cerca. Ajude-me a vencer o meu eu, as minhas próprias vontades, e a me entregar ao Senhor de corpo, alma e espírito. Esse é o meu pedido ao Senhor. Sê comigo na caminhada e ajude-me a chegar até o fim. Em nome de Jesus. Amém.
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0: Vinte e duas horas e 33 minutos. Vamos a mais um momento de informação aqui na Rádio Deus e Amor. 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
2: Chegou o momento de informação aqui na Rádio Deus é Amor. Dicas de segurança e bem-estar. Como cuidar dos pais idosos? Ao nascer, os bebês precisam de cuidados, né? Vem aí ao mundo sem as habilidades necessárias para sobreviver sozinhos. E é por meio dos cuidadores que conseguem navegar pela infância e seguir até a vida adulta. Mais adiante nessa jornada, esses papéis se invertem, né? Principalmente depois que a expectativa de vida do brasileiro ultrapassou os 76 anos, de acordo com o IBGE. Envelhecer não é sinônimo de adoecimento. As descobertas recentes, inclusive da ciência, redefiniram o envelhecimento saudável como um processo dinâmico e modificável, contradizendo a ideia de que o declínio físico e cognitivo é inevitável. Mesmo assim, algumas mudanças são esperadas com o envelhecimento natural. A Organização Mundial da Saúde fala sobre cidades amigas da pessoa idosa, espaços urbanos pensados justamente para fortalecer aí a circulação e a vida de quem envelhece. Eles incluem, por exemplo, rampas, calçadas acessíveis e transporte adaptado, ideais para quem tem limitação de mobilidade. Assumir o cuidado de um parente que envelhece é uma responsabilidade que chega, na maioria das vezes, sem aviso e sem preparação. Quem cuida precisa lidar com a própria dor de ver um parente envelhecer e com as exigências práticas da função. Tudo isso enquanto tenta manter a própria rotina, trabalho e vida pessoal. Uso do celular na primeira infância. Idade da criança, ao ganhar primeiro smartphone, eleva riscos de saúde. Crianças de 12 anos que já têm um smartphone, um telefone, têm mais sintomas depressivos, maior risco de ter obesidade e dormem menos do que aquelas crianças que não têm um aparelho. A conclusão é de um estudo que analisou dados de mais de 10 mil adolescentes. A pesquisa acompanhou jovens por até 6 anos e avaliou não apenas o tempo de uso de telas, mas também a idade em que o primeiro telefone foi adquirido. De acordo com o estudo, quando o grupo tinha 12 anos, 64% já possuíam um smartphone. Aos 14 anos, esse percentual subiu para 89%. A idade mediana de aquisição do primeiro aparelho celular foi aos 11 anos. Ao comparar jovens com e sem smartphone, os pesquisadores observaram que aqueles que já tinham o dispositivo apresentavam risco 30% maior de depressão, 40% maior de obesidade e 60% maior de distúrbios do sono, como dormir menos do que o recomendado. No estudo, os impactos na saúde apareceram mesmo quando o uso do celular não era considerado excessivo. E de acordo com a pesquisa, entre 8 e 12 anos, o tempo médio de telas já ultrapassava 5 horas por dia. A Sociedade Brasileira de Pediatria estipula o limite de tempo de tela conforme a idade. Então, crianças de 2 a 5 anos podem usar até uma hora por dia. De 6 a 10 anos, entre 1 e 2 horas por dia.
3: 22 horas e 37 minutos.
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3: 2 horas e 39 minutos.
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0: E assim encerramos mais uma edição do Clássicos Gravadora MC Music. Agradecemos a sua companhia nesta jornada de fé, memória e inspiração. E os hinos que marcaram época continuem a ser uma bênção em sua vida. Voltamos em breve com mais louvores que atravessaram gerações. 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
1: Meu nome é Laila, sou de Santo Antônio do Itambé, Minas Gerais. Eu sempre tive um sonho de ter filhos. Eu sempre pedi a Deus duas crianças, ou dois meninos, ou duas meninas, ou um casal. E quando eu me casei, eu engravidei e perdi o bebê. Aí eu fui ao médico, o médico falou para mim, você não pode ter filhos porque seu útero é infantil. Eu fiquei muito triste com essa notícia. Cheguei em casa, falei para minha mãe que era da Deus de Amor, que Papai do Céu já levou ela há 1 ano e 8 meses. Nós fomos para oração. Na época, o pai dos meus filhos não era evangélico e eu sempre frequentei a igreja Deus de Amor, juntamente com minha mãe. Nós fomos orar. Oramos de madrugada, fizemos jejuns, pedimos oração na igreja. Aí passou um certo tempo, eu ia começar um tratamento para eu conseguir engravidar. Aí no dia que eu fui ao médico para começar o tratamento, eu descobri que eu estava grávida do meu primeiro filho. Aí, assim que o médico falou para mim, você está grávida. Começou tantas dores, tanto enjoo. Nossa, muito, muito enjoo, muitas dores. E a pressão começou a subir. Ao longo da gravidez, minha pressão foi subindo, subindo. Ficou muito alta. E eu inchei muito. Fiquei muito, muito inchada. Aí teve um dia de domingo, que era o culto de Santa Ceia. Minha mãe foi na minha frente para a igreja e eu ia logo atrás dela, né? Aí assim que eu cheguei na igreja, a dirigente da igreja, ela falou para minha mãe, irmã Dionísia, a Laila tá muito inchada, leva ela pro médico. Aí eles chamaram o táxi, me levaram pro Cerro, que é a cidade vizinha aqui, e chegando lá, eles me internaram. E me deram para tomar os mesmos remédios de pressão que minha mãe tomava, porque eu estava muito, muito inchada. Aí fizeram muitos exames e falaram que eu tinha dado pré-eclâmpse. Aí eu fiquei num quarto do lado da sala dos médicos. E eu ouvi eles falando, o que, que nós vamos fazer com essa mãe? Vamos deixar ela morrer e salvar o bebê? Ou salvar ela e deixar o bebê morrer? Só que Deus é tão lindo que eu ali, na minha simplicidade, eu falava com Deus, Deus, eu não quero morrer e nem perder essa criança. E meus irmãos, fiquei ali uma semana internada. Aí no dia 24 de junho, eles fizeram meu parto. Aí eu dormi por 1 hora na mesa, né? Mas antes ali, deu ali dormir por causa da anestesia, por causa do pré-eclâmpse e tudo mais. Eu pedi a Deus, Deus, não deixe o meu filho morrer e não me deixe morrer. Irmãos, quando eu acordei, dali, quando eu tive o meu parto, depois de 1 hora, eu dei o sinal para a enfermeira, porque eu não conseguia me mexer, a voz não saía, perguntando para o meu filho. Eles trouxeram meu filho. Meu filho, no mês de junho, ele vai fazer 18 anos. Eu estou viva pela honra e glória do Senhor Jesus. E meu filho Felipe Meirelles também está vivo. Eu tenho também a Dionina Mirella. Os meus dois filhos foram pedidos a Deus. Eu tenho um casal de filhos que o Senhor Jesus me deu. Eu sou muito, muito grata a Deus. Laila, de Santo Antônio do Itambé.
2: Olha o que Deus fez na vida da Laila. Deus abriu a madre e fez com que ela se alegrasse, tendo ali o seu sonho realizado. Queria ter filhos, tinha dificuldade e o Senhor abençoou. Porque não há causa difícil para que o Senhor não possa, que o Senhor não possa fazer, não há causa que seja complicada para Deus. Independente da situação, da circunstância, Ele pode te alcançar, te abençoar. Assim como esta mulher creu e recebeu a vitória, algo que ela tanto queria, desejava. temos um relato da Bíblia que também demonstra uma mulher que queria ter um filho, não conseguia. E ela fez um propósito com Deus. E Deus respondeu. E ela entregou esse filho para a obra de Deus. Sim, Ana assim fez e foi respondida por Deus. E Samuel foi um grande profeta, sacerdote, um homem que marcou ali o seu tempo, a sua geração. Um homem que viveu para Deus. Assim também esta mulher, ela pediu ao Senhor a bênção, ela queria ter esse sonho, ela queria carregar no colo essa criancinha. Queria ter aquele sentimento de mãe. E o Senhor, ele vê a necessidade, a intenção, a sinceridade no coração e ele abençoa. Ele faz o milagre acontecer para que a pessoa se alegre. E essa mulher se alegrou, recebeu a vitória e contou a bênção. E você também irá contar a bênção que Deus irá te entregar. Porque eu tenho a certeza que a partir de hoje, de agora, você irá tomar a atitude de crer, clamar ao Senhor. Tomar a atitude de colocar a causa nas mãos do Senhor e pedir um milagre. E irá viver este milagre e retornará para contar a bênção. Irá compartilhar conosco o seu testemunho de vitória, de fé. Que Deus abençoe todos vocês, queridos ouvintes, sim, que conosco estiveram aí ao longo de toda esta programação. Todos que participaram, oraram conosco, receberam a palavra, foram edificados e estão alegres agora. Irão descansar no Senhor, crendo na providência, no milagre. Deus abençoe a todos vocês. Seu irmão em Cristo, Diácono Matheus Galvão, se despede. Finalizou aqui a minha participação, mas a Rádio Deus e Amor continua. 24 horas por dia trazendo aí a palavra de Deus, falando de Jesus para vocês. Então, se você tem fé, continue sintonizado, porque daqui a pouco teremos aí o culto no lar, a palavra de Deus para a sua vida, pastor Lorival de Almeida, e pela madrugada teremos aquela madrugada de bênção, de vitória. Um homem de Deus estará com vocês aqui, interagindo, atendendo, falando das maravilhas de Jesus, e você será abençoado. Então, continue sintonizado, já compartilhe a informação e continue crendo no milagre de Deus para a sua vida. Fiquem todos na paz de Cristo Jesus e até uma próxima oportunidade.
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0: 23 horas e um minuto.
1: 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E vamos ao momento de informação aqui na Rádio Deus é Amor. Verdade sobre o consumo de proteína. Saiba o que afirma novo estudo. Tudo se fala sobre proteína, né? O que ela é indispensável para a saúde, que você precisa consumir em todas as refeições, que quanto mais melhor, e até que existem fontes melhores que outras. E para responder isso de uma vez por todas, 20 pesquisadores internacionais da área resolveram investigar várias crenças sobre o tema. E de modo geral, os cientistas atestaram que a qualidade da proteína é tão importante quanto a quantidade. Uma maior ingestão de proteínas durante a perda de peso pode ser recomendada, mas há grandes ressalvas. Não há evidências robustas que aumentar demais pode aí aumentar os benefícios. Uma ingestão mais alta de proteína não parece ser prejudicial para rins saudáveis. Uma revisão sistêmica de ensaios clínicos randomizados não encontrou efeitos adversos nos rins com ingestões de até 1,5 gramas por dia ou 20% da energia diária consumida. Lembrando que a proteína pode promover a saciedade, mas isso é mais complexo do que parece. As evidências não mostram de forma consistente que ela seja o nutriente que mais enche a barriga. Além disso, o seu efeito varia conforme fatores como o tipo de alimento consumido, a refeição e as características de cada pessoa.
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0: 23 horas e 3 minutos.

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2: Eu saúdo a igreja com a paz do Senhor Jesus. 1 Coríntios capítulo 15.
3: 1 Coríntios capítulo 15.
2: Versículo 12, nós vamos seguindo.
3: Verse 12 and we will read.
2: Ora, se se prega que Cristo ressuscitou dos mortos.
3: But if it is preached that Christ has been raised from the dead.
2: Como dizem alguns dentre vós que não há ressurreição de mortos?
3: How can some of you say there is no resurrection of the dead?
2: E se não há ressurreição de mortos, também Cristo não ressuscitou.
3: There is no resurrection of the dead, then not even Christ has been raised.
2: E se Cristo não ressuscitou,
3: and if Christ has not been raised,
2: logo é vã a nossa pregação e também é vã a vossa fé.
3: Our preaching is useless and so is your faith.
2: E assim somos também considerados como falsas testemunhas de Deus.
3: And we are found to be false witnesses about God.
2: Pois testificamos de Deus que ressuscitou a Cristo.
3: For we have testified about God that he has raised Christ.
2: Ao qual, porém, não ressuscitou, se na verdade os mortos não ressuscitam.
3: But he did not raise them if in fact the dead are not raised.
2: Porque se os mortos não ressuscitam, também Cristo não ressuscitou.
3: For if the dead are not raised, then Christ has not been raised either.
2: E se Cristo não ressuscitou, é vã a vossa fé.
3: And if Christ has not been raised, your faith is futile.
2: E ainda permaneceis nos vossos pecados.
3: You are still in your sins.
2: Também os que dormiram em Cristo estão perdidos.
3: And those who have fallen asleep in Christ are lost.
2: Se esperamos em Cristo só nesta vida,
3: if only for this life we have hope,
2: somos os mais miseráveis de todos os homens.
3: We are of all people most to be pitied.
2: Mas agora Cristo ressuscitou dos mortos.
3: Christ has indeed been raised from the dead.
2: E foi feito as primícias dos que dormem.
3: The first fruit of those who have fallen.
2: Pode louvar a Deus, meus irmãos. Tomem os seus lugares.
3: Please have your seats, dear brothers.
2: Louvado seja Deus.
3: Glory to God.
2: Nós estamos falando de ressurreição.
3: We are talking about resurrection.
2: O apóstolo falando à igreja de Corinto.
3: The apostle Paul was talking to the church of Corinth.
2: A respeito da ressurreição.
3: Regarding resurrection.
2: Havia uma corrente muito forte naquele tempo.
3: There was a great movement at that time.
2: Que acreditava.
3: That believed.
2: Até em muitas coisas que Paulo pregava.
3: In many things that Paul used to preach.
2: Mas quando chegava na ressurreição,
3: but when he talked about resurrection,
2: as coisas se tornavam um pouco mais pesadas.
3: Things became a little heavier.
2: E muitos não acreditavam.
3: And many did not believe.
2: E Paulo fala abertamente.
3: And Paul used to speak openly.
2: A gente prega que Cristo ressuscitou dos mortos.
3: We preach that Christ resurrected from the dead.
2: Mas como é que alguns de vocês têm a coragem de dizer que não existe ressurreição dos mortos?
3: But how can many of you say that there is no resurrection of the dead?
2: Não é possível.
3: It is not possible.
2: Porque ressurreição dos mortos, Cristo também não ressuscitou, fala Paulo.
3: Because if Christ did not resurrect, then there is no resurrection.
2: E se Cristo não ressuscitou, logo a nossa pregação é vã. O que nós estamos fazendo aqui não serve para nada.
3: And if Christ did not raise from the dead, then everything is futile.
2: Assim como também é vã a vossa fé.
3: Just as it is vain your faith.
2: Meus irmãos, eu tenho certeza que eu não estou perdendo tempo aqui. Tenho certeza absoluta.
3: But I am absolutely sure that I'm not wasting my time here.
2: Eu tenho certeza que a nossa pregação não tem sido vã.
3: I'm sure that my preaching has not been in vain.
2: O que Paulo está falando a esse povo,
3: what Paul is telling these people,
2: é bastante profundo.
3: Is very profound.
2: E Paulo chega a dizer que se não houve ressurreição dos mortos,
3: and if Paul says that if there is no resurrection of the dead,
2: se Cristo não ressuscitou,
3: if Christ did not raise from the dead,
2: não é só a questão então de ser vã a nossa fé e a nossa pregação.
4: Nós também nos tornamos falsas testemunhas de Deus.
3: We also become false witnesses of God.
4: Deus me livre de ser falso testemunho ou falsa testemunha de Deus. Deus me livre.
3: God forbid that I am a false witness of him.
4: Nós sabemos que testificamos a respeito de Deus, de Cristo.
3: We know that we testify regarding God and Christ.
4: E nós sabemos por fé que Cristo ressuscitou.
3: And we know by faith that Christ has been resurrected.
4: Cristo não só ressuscitou, mas Cristo venceu a morte.
3: Christ was resurrected and also defeated death.
4: Quando o filho da viúva de Naim ressuscitou,
3: when the son of the widow of Naim was resurrected,
4: um dia ele voltou a morrer.
3: One day he once again died.
4: Quando Lázaro ressuscitou,
3: when Lazarus was raised from the dead,
4: um dia ele voltou a morrer.
3: One day he returned to death.
4: Quando também a filha de Jairo ressuscitou,
3: when the daughter of Jairus was resurrected,
4: ela também morreu depois.
3: She also became to die once again.
4: Porque eles estavam sujeitos ao peso da morte.
3: Because they were under the death.
4: Estavam sujeitos ao retorno do corpo ao pó, o espírito a Deus, para aguardar a outra ressurreição que seria a eterna.
3: Their body would return to dust, so they would wait for the other resurrection.
4: Se, vou até falar uma coisa antiga aqui.
3: I'm going to say something that was used to say.
4: Se nós pudéssemos encontrar o túmulo de Lázaro,
3: if we could find the tombless of Lazarus,
4: iríamos encontrar lá, aqui jaz Lázaro.
3: We would find here lies
4: aqui jaz o filho da viúva de Naim.
3: Here lies the

0: existe coisa pior no mundo, as pessoas mais infelizes do planeta são as pessoas que não conseguem crer completamente, têm a fé pela metade.
1: The worst thing in life is to believe only halfway.
0: Recentemente eu estava acompanhando uma matéria.
1: I was reading a passage.
0: Eu me lembro como se fosse hoje, 1974, se não me engano.
1: I remember there was around 1974.
0: Quando o edifício Joelma aqui em São Paulo pegou fogo.
1: When a building here in São Paulo caught on fire.
0: E os bombeiros colocaram uma corda.
1: And the firemen put a rope.
0: Para atravessar de um prédio até o Joelma, que estava em chamas. E os corajosos bombeiros passavam de um prédio para o outro agarrados àquela corda. Vale lembrar a vocês que naquele tempo as normas de segurança não eram como hoje. Os equipamentos de segurança não eram como hoje. Era tudo muito precário. E eu fiquei imaginando. Imagine você, o bombeiro, e querer atravessar de um prédio até o outro. Ele diga: não, eu vou conseguir. E quando ele chegasse na metade do caminho, ele: não, acho que eu não vou conseguir. Não conseguiria nem ir e nem voltar. Teve metade da fé. Imagine você, pessoas que vão dar um salto pela própria vida.
1: Imagine people who are leaping for their own lives.
0: Às vezes nós temos que dar um salto, sei lá, vem uma enxurrada ou coisa, tem que pular, eu vou correr, vou conseguir pular daqui até ali, 2 metros, eu vou conseguir pular.
1: Sometimes you have to jump gaps to save your own life.
0: Aí eu começo a correr.
1: And when you start to run,
0: quando eu estou quase chegando no meu ponto de salto,
1: when I'm coming close to the point where I have to jump,
0: aí eu penso, eu acho que eu não vou conseguir.
1: And I start to think that I'm not gonna make it.
0: Eu dou aquela diminuída de velocidade, mas não consigo parar. Aí o meu salto, ao invés de ser o salto para a vida, é o salto para a morte. Por quê? Porque eu sou aí, eu estou classificando essas pessoas como as pessoas mais infelizes da Terra. São as pessoas que apenas creem na metade. E quando se trata de coisa espiritual, não tem como crer apenas na metade. Não tem como você ser meio salvo. Ou você é inteiramente salvo, ou você é inteiramente perdido. Não tem meia fé. Não tem meio salvo. Ou temos fé ou não temos. Ou estamos salvos ou nós não estamos. As pessoas mais infelizes são as pessoas que não conseguem crer completamente, infelizmente. Por isso nos deparamos com esse versículo. Se esperamos em Cristo só nessa vida, somos os mais miseráveis de todos os homens. Claro, meus irmãos, o que nós esperamos de Cristo nessa vida? Eu espero o meu alimento de todo dia. Eu espero ser todos os dias cuidado pelo Senhor. Eu espero ter uma boa família sempre. Eu espero sempre a paz do meu Deus. Amor, justiça. Eu gosto de ter o meu carrinho também. Gosto de ter a minha casa. Eu gosto de ter o meu dinheirinho sobrando para comer uma pizza de vez em quando. Eu gosto de ser econômico para ter o meu pezinho de meia. Eu gosto de saber que as promessas de Deus fazem parte também da minha vida. São coisas que nós podemos esperar de Cristo nessa vida. Bons amigos.
1: Good friends.
0: Aquele papo gostoso no final da noite ou no final da tarde. Ou naquela caminhada no parque, como a gente vai de vez em quando com os nossos amigos aqui. Ou quando tem dia que de repente eu estou aqui, ligo para os irmãos lá de Santos e falo: estou descendo para nós comer um peixinho aí. Coisa gostosa que Deus nos concede, amizade, pessoas. Tem gente que acha: não, sou crente, tem que fechar a cara e para parecer espiritual tem que olhar as pessoas de cara feia.
1: Many people think they cannot be happy because they are spiritual.
0: Vá colher espinhos.

0: You only raise thorns.
1: Vá comer cacto.
0: You're gonna eat cactus.
1: Não. Ser crente é uma coisa muito diferente disso.
0: To be a Christian is very different from this.
1: Ser crente é estar com um sorrisão aqui, ó, atravessado.
0: To be a Christian is to be a happy person.
1: Mostrando que Deus está vivendo na sua vida e você tem paz, você gosta de gente, você gosta de amizade, você gosta de socializar-se.
0: When you have God, you are a happy person and you like to socialize with people.
1: Ser crente é ser feliz.
0: To be a Christian is to be happy.
1: Ser crente é ter certezas que o mundo não pode ter.
0: To be a Christian is to be sure of things the world cannot be sure.
1: Ser crente é ter fé completamente, não só fé pela metade.
0: To be a Christian is to have a full faith, not a half faith.
1: Eu creio, meus irmãos, que nessa vida nós podemos ter do bom e do melhor. Eu sempre digo a vocês, a gente trabalha.
0: We work.
1: E as boas coisas da vida a gente quer reservar para quem?
0: Para
1: nossa família.
0: Para
1: os nossos filhos.
0: For our sons.
1: Eu me recuso a acreditar que Deus fez tanta coisa boa para os filhos do diabo desfrutarem. As coisas boas que Deus fez são para nós, principalmente. Não faz sentido achar que Deus fez tanta coisa boa. E muitos crentes ficam, não, porque. As coisas boas que Deus fez foram para nós, para os filhos, para os herdeiros. Mas se você acredita só pela metade, você é o mais miserável de todos. Olha, meus irmãos, eu tenho compaixão, eu tenho pena das pessoas que infelizmente creem só pela metade. Eu entendo que nós temos tudo para acreditar em todas as coisas que a Bíblia Sagrada escreve, ou seja, relata. E vou dizer a vocês, não vale a pena acreditar só na metade, não vale a pena ter fé só pela metade. Não.
0: There's no use believing only halfway.
1: Se você acredita só pela metade,
0: if you believe only halfway,
1: então não renuncie os prazeres da carne, porque você já está perdido.
0: So don't renounce the pleasures of the
1: flesh. A gente tem que acreditar em tudo.
0: We must believe everything
1: que a Bíblia Sagrada fala.
0: That the Bible tells us.
1: Evidente que nós temos todas as coisas que o Senhor nos promete, sim.
0: Of course we have all the things that the Lord promises.
1: Mas nós estamos falando de coisas que vão além das coisas materiais. Estamos falando de vida eterna, estamos falando de ressurreição.
0: We are talking about spiritual things, about resurrection.
1: Eu não estou falando de fé pequena, essa fé pequenininha, fé incompleta, fé que não consegue atravessar a barreira da vida e da morte.
0: We're not talking about half faith or half things.
1: Eu não estou falando dessa fé.
0: I'm not talking about this faith.
1: Eu estou falando da fé, meus irmãos, que nós recebemos do Senhor.
0: I'm talking about faith that we receive from the Lord.
1: Que nos faz entender vencedores sobre todas as barreiras da morte e da eternidade.
0: That makes us understand to overcome all barriers of life and death.
1: Eu estou falando dessa fé que fala que Cristo sim ressuscitou.
0: I'm talking about the faith that shows us that Christ has resurrected.
1: E é feito a primícia dos que dormem.
0: And is the first one of those who sleep.
1: Eu estou falando da coragem que o crente tem de ter na sua vida.
0: I'm talking about the courage that the Christian man has.
1: Para dizer o que Paulo disse.
0: To say what Christ has said.
1: Onde está a morte, a sua vitória?
0: Where is the victory of death itself?
1: Nós somos vencedores sobre a morte quando nós temos a fé completa. Não podemos ter a fé pela metade.
0: We are victors over death itself when we have our full faith.
1: Os campeões da infelicidade,
0: the champions of unhappiness,
1: são os que não acreditam na ressurreição de Cristo.
0: Are those who do not believe in the resurrection of Christ.
1: Porque não acreditando na ressurreição de Cristo,
0: because not believing in the resurrection of Christ,
1: não acreditam na própria ressurreição.
0: They don't believe in their own resurrection.
1: Para eles,
0: for them,
1: bem ou mal a vida acaba aqui, pronto.
0: Good or evil, life ends here.
1: São os que, quando um corpo cai,
0: when a body goes to its grave,
1: chegam a filosofar como se fossem grandes pessoas.
0: They start to say philosophies as if they were great.
1: Viveu a vida.
0: He lived his life.
1: Como um bom vivant.
0: as a bon vivant.
1: Agora morreu, acabou tudo.
0: Now he is dead and everything is over.
1: Esses realmente são os campeões da infelicidade.
0: These are truly the champions of unhappiness.
1: Essas são as pessoas mais infelizes do planeta porque não têm esperança.
0: These are the most unhappy people on the planet because
1: não
0: they have no hope.
1: Não há para essas pessoas
0: there is none for these
1: people. Salvação para os males desse mundo.
0: There's no salvation from the wickedness.
1: Não há para essas pessoas
0: for these people.
1: Esperança no pós-vida. A morte para essas pessoas será sempre uma campeã invicta. Por quê? Porque todas as pessoas que pensam assim, eu acredito que para todas as pessoas é assim.
0: Because all the people who think that this way,
1: a morte sempre será vitoriosa.
0: Death will always win.
1: Porque não haverá ressurreição.
0: Because there will be no resurrection.
1: Porque não serão enxugadas as lágrimas.
0: Because their tears will not be wiped
1: porque
0: away.
1: O corpo não voltará à vida.
0: Because their bodies will not
1: porque return não haverá novos céus e também não haverá nova terra.
0: Because there will be no new heaven and no new earth.
1: Não haverá nova vida.
0: There will be no new life.
1: Não haverá céu, não haverá nada. A morte será vitoriosa. Não, não e não.
0: No, no, no.
1: A morte foi vencida na cruz do Calvário. A morte foi vencida por Jesus Cristo.
0: Death was defeated by Jesus Christ.
1: Eu posso dizer a vocês, meus irmãos,
0: I can tell you all, dear brothers,
1: que as pessoas que vivem esse sentimento que eu acabei de falar são pessoas que têm de mudar a sua maneira de entender Deus e os seus projetos. Nós podemos esperar em Cristo nessa vida, sim, como eu disse. Mas nós devemos acreditar que essa vida, meus irmãos, ela é curta, ela é passageira, ela é pequenina. E a verdadeira vida para o crente é a vida que começa depois que nós ultrapassamos os portais da eternidade. É a vida que não termina mais. É a vida daqueles que vão receber a coroa da vida. A coroa da vitória.
0: The crown of victory.
1: Porque tiveram fé para vencer o mundo.
0: Because they had faith to defeat this world.
1: Tiveram fé para vencer o diabo.
0: They had faith to defeat Satan
1: himself. E foram vencedores sobre a morte pela fé no nosso Senhor e Salvador Jesus Cristo.
0: They defeated death itself through our Lord and Savior Jesus Christ.
1: Nós não estamos vivendo uma esperança infantil.
0: We are not living an infantile hope.
1: Nós não estamos sendo nem tolos e nem inúteis.
0: We are not being foolish or useless.
1: Nós estamos embasados na palavra de Deus.
0: We are basing our faith in the word of God.
1: E nós queremos que vocês a partir de hoje passem a pensar e a interpretar de forma diferente.
0: And from today on, we want you to interpret in a different way.
1: As questões da vida.
0: The matters of life.
1: As questões da morte.
0: The matters of death.
1: As questões da ressurreição.
0: The matters of resurrection.
1: E as questões da vida eterna.
0: And the matters of eternal life.
1: Se não tem vida eterna, se não tem ressurreição,
0: if there's no eternal life, if there's no resurrection,
1: eu estou enganando vocês.
0: Then I am fooling all of you.
1: Porque fui enganado também.
0: Because I haven't also been fooled.
1: Essa palavra não serve para nada.
0: This word is useless.
1: Você está perdendo o seu tempo aqui.
0: And you are wasting your time here.
1: E a morte venceu.
0: And death has won.
1: Mas eu me recuso a crer nisso.
0: But I refuse to believe this.
1: Porque eu acredito na ressurreição.
0: Because I believe in resurrection.
1: Nós acreditamos na ressurreição.
0: We believe in resurrection.
1: A Bíblia Sagrada fala em Romanos 8:11.
0: The Bible tells us in Romans 8:11.
1: E se o Espírito daquele que dentre os mortos ressuscitou a Jesus habita em vós.
0: The Spirit of God who has raised Jesus lives in you.
1: Aquele que dentre os mortos ressuscitou a Cristo,
0: he who has raised Christ between the dead,
1: também vivificará os vossos corpos mortais pelo seu Espírito que em vós habita.
0: Will also raise your mortal bodies by the Spirit.
1: É simples assim.
0: It is that simple.
1: Se o Espírito daquele,
0: if the Spirit of he,
1: que ressuscitou Jesus,
0: who has raised Jesus Christ,
1: se ele está em vocês da mesma forma que ressuscitou Jesus Cristo,
0: the same way that he raised Jesus Christ,
1: ele haverá de ressuscitar vocês também.
0: He will raise all of you as well.
1: Eu creio na ressurreição.
0: I believe in resurrection.
1: Eu creio na vida eterna.
0: I believe in eternal life.
1: Eu não posso esperar em Cristo só nessa vida.
0: I cannot only hope for Christ in
1: this life. Senão serei o mais miserável de todos os homens.
0: Otherwise, I'll be the most miserable of all men.
1: O que crê pela metade, meus irmãos,
0: those who believe only halfway,
1: é o mais infeliz.
0: The most unhappy people.
1: Aqui mesmo em 1 Coríntios capítulo 15.
0: Here in 1 Corinthians chapter 15.
1: A Bíblia Sagrada fala a partir do versículo 35.
0: The Bible tells us through, after verse 35,
1: a respeito do corpo.
0: Regarding the body.
1: Mas alguém dirá, como ressuscitarão os mortos e com que corpo virão?
0: But someone will ask, how are the dead raised, with what kind of body will they come?
1: Aí Paulo vai explicando.
0: And then Paul will explain.
1: É igual a semente, morre para depois nascer.
0: Just like the seed that dies after.
1: Semeia o grão.
0: You plant the seed.
1: Depois nasce aí a árvore.
0: And then comes the tree.
1: Assim é o corpo.
0: It is the same as the
1: ele
0: body.
1: É semeado, depois ele vai ser ressuscitado.
0: It is planted and then it will be raised.
1: Num corpo celestial, num corpo diferente.
0: In a celestial body, a transformed
1: um
0: body.
1: Corpo onde você nunca mais sofrerá as agruras de uma dor.
0: The body that will, you will never again feel pain.
1: Um corpo onde você nunca mais sofrerá um câncer.
0: A body will never again feel cancer.
1: Você nunca mais terá uma simples dor de dente ou dor de ouvido.
0: You will never again feel toothache or a earache.
1: Um corpo glorificado.
0: A glorified body.
1: A Bíblia Sagrada fala, meus irmãos,
0: the Bible tells us, dear brothers,
1: que no dia em que Jesus Cristo chamar a igreja para a sua glória,
0: the day that Jesus calls his church for glory,
1: os que morreram em Cristo ressuscitarão primeiro.
0: Those who died in Christ will be raised.
1: Oh, glória a Deus, aleluia.
0: Glory to God, hallelujah.
1: E nós, os que estivermos vivos,
0: those who are still alive,
1: seremos então transformados.
0: Will be transformed.
1: Receberemos também um novo corpo.
0: We will also receive a new body.
1: O novo corpo onde a morte nunca mais terá poder sobre ele.
0: A body where death will never again once have power over us.
1: Infelizmente, meus irmãos, hoje muitas pessoas pregam apenas bens materiais.
0: Unfortunately, many people are only preaching material goods.
1: Tem pessoas que falam de um conforto tão grande nessa vida.
0: Many people speak of a great comfort in this life.
1: Que só faltam dizer às pessoas, minha gente,
0: that they are only about to speak to people.
1: Não vão para o céu não, porque aqui na terra a gente já tem tudo.
0: Don't go to
1: só
0: heaven.
1: Falta falar isso.
0: Because it is too good in this earth.
1: Mais uma vez eu digo, Deus dá a você porque você é filho.
0: Once again I tell you, God will bless you because you are his son.
1: Quando você é filho, Deus tem prazer em dar a você.
0: God has pleasure in blessing his
1: o melhor dessa terra.
0: And what is best in this earth.
1: Mas não há nada nessa terra que possa se comparar com a glória que nos há de ser revelada. Não há nada, nada, nada, nada.
0: Compared in this earth that, compared nada. To the glory that will be revealed to us.
1: O mesmo Espírito,
0: the same Spirit,
1: que ressuscitou Jesus também nos ressuscitará.
0: That raised Jesus will also raise us.
1: E receberemos um novo corpo.
0: And we will receive a new body.
1: E eu acredito, meus irmãos, inteiramente na palavra de Deus.
0: I believe in the word of God for completely.
1: Eu posso até ler para vocês Apocalipse no capítulo 21.
0: I can also read for you Revelation,
1: quando a Bíblia Sagrada fala,
0: when the Bible tells us,
1: sobre o novo céu.
0: About the new heaven.
1: E vi um novo céu e uma nova terra.
0: And a new heaven and a new earth.
1: Porque já o primeiro céu e a primeira terra passaram.
0: For the first heaven and the first earth had passed away.
1: E o mar já não existe.
0: And there was no longer any sea.
1: E nós vamos seguindo, ouvi uma grande voz.
0: And I heard a great voice.
1: Que dizia eis aqui o tabernáculo de Deus para com os homens.
0: And it would say, here is the great tabernacle with God.
1: Pois
0: man.
1: Com eles habitará.
0: For he will inhabit with them.
1: E eles serão o seu povo.
0: And they will be his people.
1: E o mesmo Deus estará com eles e será o seu Deus.
0: And he will be with them and be their God.
1: E Deus limpará dos seus olhos toda lágrima.
0: And God will wipe away every tear from the eye.
1: E com esse novo corpo ressuscitado não haverá mais morte.
0: And there will be no more death in this new body.
1: Não haverá mais pranto.
0: There will be no more mourning.
1: Nem clamor e nem dor.
0: Or crying or any pain.
1: Porque as primeiras coisas já são passadas.
0: For the older things have passed away.
1: Vos faço novas todas as coisas.
0: For I have made everything new.
1: Eu sou o Alfa e o Ômega, o princípio e o fim.
0: I'm the Alpha and the Omega, the beginning.
1: Quem vencer herdará todas as coisas.
0: Those who are victorious will inherit all things.
1: E eu serei o seu Deus.
0: I will be their God.
1: e ele será o meu filho.
0: And they will be my children.
1: Aleluia, aleluia, louvado seja o nome do Senhor Jesus, graças a Deus, eu creio em tudo.
0: Hallelujah, glory to
1: a igreja
0: God.
1: Tem de crer em tudo.
0: We must believe it word by word.
1: Pobres e miseráveis são os que creem somente na metade.
0: Poor and miserable are those who only believe halfway.
1: Mas eu creio em mais coisa também, meus irmãos.
0: But I believe in many other things.
1: Eu creio também que os tímidos, no que diz respeito às coisas de Deus,
0: and I also believe that those who are shy,
1: os incrédulos,
0: those who do not believe,
1: os abomináveis,
0: those who are abominable,
1: os homicidas,
0: the homicides,
1: os fornicadores,
0: and fornicators,
1: os feiticeiros,
0: and witchcrafters,
1: os idólatras,
0: the idolaters,
1: os mentirosos,
0: the liars.
1: A parte desses vai ser no lago de fogo. Esses não vão para o céu, não. Eu creio nisso também.
0: And I also believe that these people will not go to heaven.
1: E ainda no capítulo 20 de Apocalipse, a Bíblia Sagrada fala.
0: And still in chapter 21 of the book of Revelation.
1: João falando sobre o juízo final.
0: When John is speaking about the final judgment.
1: Quando de repente a Bíblia Sagrada nos fala que abriram-se os livros.
0: And when the Bible tells us that the books were opened.
1: E abriu-se outro livro, que é o livro da vida.
0: And another book was opened, the book of
1: life. E os mortos foram julgados pelas coisas que estavam escritas nos livros, segundo as suas obras, e deu o mar os mortos que nele havia, a morte e o inferno também,
0: e
1: cada um foi julgado segundo as suas obras, e a morte e o inferno foram lançados no lago de fogo. Esta é a segunda morte. E o que não foi achado escrito no livro da vida foi lançado no lago de fogo. Nós temos que acreditar em tudo.
0: And we have to believe everything.
1: Coitado do que crê apenas na metade.
0: Woe to those who believe only.
1: Tem muita gente que está na igreja, mas só acredita na metade.
0: Many people
1: continuam mentindo.
0: They continue to lie.
1: Continuam fornicando.
0: They continue to fornicate.
1: Adulterando.
0: And committing adultery.
1: Quantas pessoas, meus irmãos, estão na igreja, são dirigentes de igreja, dirigentes setoriais de capitais, continuam roubando a igreja. Eu tenho pena porque só acreditam na metade. Quantas pessoas que estão na igreja e dizem-se servos de Deus e ficam mandando fotos nuas para outras pessoas, denegrindo a imagem do evangelho e sujando o bom nome do cristianismo verdadeiro. Deus está de olho em vocês e Deus está anotando tudo que vocês estão fazendo. Eu tenho dó de vocês porque vocês acreditam só na metade. Miseráveis maiores são os que creem só pela metade. Se esperamos em Cristo só nessa vida, somos os mais miseráveis.
0: If we believe in Christ only for this life,
1: eu creio no novo corpo.
0: I believe in the new body.
1: Eu creio na ressurreição.
0: I believe in resurrection.
1: Eu creio no novo céu.
0: I believe in the new heavens.
1: Mas eu também creio na justiça e no juízo de Deus.
0: I also believe in the justice.
1: Eu também creio que o ímpio será lançado no lago de fogo.
0: And the non-believers will be thrown into the lake of fire.
1: Mas eu creio em tantas outras coisas boas e gostosas e maravilhosas.
0: I believe in also so many good things from God.
1: Eu creio, meus irmãos, que quando nós chegarmos no céu,
0: I believe that when we reach heaven,
1: vai ser muito bom.
0: It will be too good.
1: Nós podermos
0: that we may be.
1: Saber que estaremos para sempre com o Senhor.
0: And know that we will be forever with the Lord.
1: Nós revermos os nossos irmãos na fé.
0: And we will see our brothers in faith.
1: Tem pessoas que têm dúvida a respeito de reconhecimento, se reconheceremos ou não.
0: Many people doubt that we will recognize anyone.
1: É evidente que nós teremos sentimentos modificados.
0: Of course, our feelings will be different.
1: Seremos como anjos.
0: We will be like angels.
1: Mas é evidente que nós vamos reconhecer pessoas, sim.
0: But of course we will recognize people.
1: Porque nós não vamos ser zumbis.
0: We are not gonna be zombies.
1: Nós não vamos ser aquele monte de múmia lá no céu. Quem inventou essa história?
0: We're not gonna be mummies in heaven.
1: A Bíblia Sagrada nos fala, meus irmãos, segundo Samuel, capítulo 12, versículo 23.
0: The Bible tells us in 2 Samuel, chapter 23.
1: Quando morre o filho de Davi.
0: When the son of David has died.
1: A Bíblia Sagrada fala, está morta a criança.
0: The Bible tells us the child is dead.
1: Ele jejuava e chorava e orava para que aquela criança vivesse. Quando a criança morreu, ele disse: não faz sentido continuar jejuando.
2: When the child died, he said, it's no longer
1: porque eu não posso fazê-la voltar.
2: Because I cannot bring her back.
1: Tem muita gente que acha que o morto volta. Morto não volta.
2: Many people think that dead people will
1: return. Enquanto você está vivo nesse corpo, você tem que tomar a decisão certa e acreditar por completo.
2: You need to make your decision while you still live in this body.
1: E Davi pergunta: poderia eu fazer essa criança voltar?
2: And David asks, can I bring this child
1: back? E ele responde: não.
2: And he said no.
1: Mas eu um dia irei até onde ela está.
2: But one day I will go.
1: Porém,
2: to her.
1: Ela não voltará a mim.
2: She will not return to me.
1: Nós iremos, os nossos irmãos que já foram, os profetas que já foram, nós iremos até onde eles estão.
2: We will go to where they are.
1: E estaremos para sempre com o Senhor.
2: And we will be forever with the Lord.
1: E vai ser maravilhoso demais estarmos nesse lugar desfrutando.
2: And it will be too marvelous to enjoy this
1: além place. Da presença de Deus.
2: Apart from the presence of God.
1: Desfrutando também. Também a companhia dos nossos amigos, dos nossos irmãos e dos nossos familiares. Não dá para esperar em Cristo somente nas coisas dessa vida. Nós temos de esperar a vida eterna. Nós temos de esperar o nosso corpo ressuscitado para nunca mais morrer e vivermos eternamente na presença de Deus. E só quero citar um versículo da própria ceia. Quem come da minha carne e quem bebe do meu sangue,
2: those who drink of my blood,
1: esse tem a vida eterna.
2: These have eternal life.
1: E eu o ressuscitarei no último dia, o que diz a palavra de Deus.
2: I will raise him in the last day.
1: Por isso eu tenho dito aos irmãos,
2: this is why I say to you,
1: a ceia do Senhor não é uma opção e a ceia do Senhor não é um joguete que você faz num dia que você quiser.
2: The Holy Supper is not an option.
1: Ceia do Senhor é uma obrigação para todos vocês que são crentes e são batizados nas águas.
2: Holy Supper is an obligation for all.
1: Não participar da ceia do Senhor é um fracasso para você.
2: It is a defeat to not participate.
1: É João 6:54, versículo que eu acabei de citar para vocês.
2: John 6:54.
1: Eu creio na vida eterna.
2: I believe in eternal
1: life. Eu creio em muito mais do que coisas boas para essa vida.
2: I believe in many more things better.
1: E os que creem apenas em coisas boas para essa vida estão crendo pela metade da pena.
2: And those who only believe good things in this life are to be pitied.
1: Acredite por completo.
2: Please believe it completely.
1: Eu sei que tem gente que está aqui na igreja hoje ou gente que está me ouvindo.
2: I know that people in the church are listening to me now.
1: Que são pessoas que acreditam em Deus.
2: There are people who believe in God.
1: Mas quando começa-se o aprofundamento a respeito de coisas cruciais em relação à vida e à vida eterna,
2: when you go deeper into crucial things about life,
1: as pessoas falam: não, eu creio em Deus, mas eu não quero ser assim praticante desse jeito, aprofundar. Não, eu creio em Deus, para mim tá bom, eu creio no Senhor, tá bom. Não, você está crendo pela metade.
2: Many people are only believing halfway.
1: Você tem que acreditar em tudo. É importante acreditar em tudo que a Bíblia diz.
2: You need to believe in everything the Bible tells.
1: É importante.
2: It is important.
1: Porque se você acreditar só pela metade, você não vai conseguir herdar a vida eterna.
2: Because if you only believe halfway, you will not inherit.
1: Você tem que entender que você, quando tem Cristo, você já venceu a morte.
2: You need to understand that when you have Christ,
1: Cristo venceu a morte e nós vencemos em Cristo.
2: Christ has defeated death and we have.
1: Nós temos esperança mesmo na morte. A Bíblia Sagrada fala.
2: Our hope is truly.
1: A Bíblia fala em Provérbios que o homem maligno, ou pela sua malícia, o homem será lançado.
2: The Bible tells us in Proverbs that men
1: da presença de Deus, o ímpio será lançado da presença de Deus.
2: Those who don't believe will be.
1: Mas o homem que é justo, até mesmo na sua morte, ele tem esperança.
2: But the just, even in death, have hope.
1: Essa é a certeza que tem as pessoas que acreditam por completo na palavra de Deus, que tem a fé completa e não a fé só pela metade.
2: It is a certainty of those who have their faith complete and not only halfway.
1: A Bíblia Sagrada é clara.
2: The Bible is very clear.
1: Existe a ressurreição.
2: There is resurrection.
1: Existe a vida eterna.
2: There is eternal life.
1: Se Cristo não ressuscitou,
2: if Christ has not resurrected,
1: a nossa fé e a nossa pregação se fazem vãs.
2: Our preaching is
1: se Cristo não ressuscitou,
2: if Christ did not resurrect from the dead,
1: nós somos considerados falsas testemunhas de Deus.
2: We are considered false witnesses of God.
1: Mas acontece que Cristo ressuscitou.
2: But Christ did indeed raise from
1: mas
2: the dead.
1: Acontece que Ele ressuscitou dos mortos e foi feito primícia dos que dormem.
2: He resurrected from the dead and was the first of
1: mas
2: those
1: acontece people. Que nós acreditamos em Cristo muito mais do que nas coisas somente relacionadas a essa vida.
2: And we believe in Christ much more than only this life.
1: Nós acreditamos em Cristo e em Deus.
2: We believe in Christ and in God.
1: Para a vida eterna.
2: For eternal life.
1: Para sempre.
2: Forever.
1: Forever and ever.
2: Forever and ever.
1: Nós acreditamos em Deus completamente.
2: We believe in God completely.
1: Essa palavra, meus irmãos, é completa.
2: This word is complete.
1: Porque ela fala com o que crê.
2: Because it, he believes.
1: Só pela conveniência.
2: It speaks to those who believe only.
1: Ela fala com o que crê nos benefícios de Deus pós-morte.
2: It believes to those who believe in the benefits from God.
1: E ela fala também naqueles que não querem acreditar.
2: And also speaks to those who do not want to.
1: Nos juízos descritos na palavra de Deus.
2: In the judgment of those who.
1: Depois que a pessoa morre sem salvação.
2: After he dies after salvation.
1: Hoje é dia de você tomar uma atitude perante Deus.
2: Today is the day you make a decision before God.
1: Hoje é dia de você dizer: eu acredito no Senhor Jesus completamente.
2: Today is the day for you to take a decision to believe.
1: Eu acredito que ele ressuscitou dos mortos.
2: And believe that he was raised from the dead.
1: E acredito que eu também ressuscitarei.
2: Believe that I will also be raised.
1: Eu também terei a vida eterna.
2: I will also have eternal life.
1: Eu vou viver no céu para sempre.
2: I will live in heaven forever.
1: Eu terei um novo corpo.
2: I will have a new body.
1: Porque eu não sou daqueles.
2: Because I am not those.
1: Que creem somente pela metade.
2: That believe only half.
1: Ah, eu creio na cura, pastor.
2: Oh, I believe in the cure, dear pastor.
1: Eu vim aqui para ser curado.
2: I came here to be cured.
1: Você não quer aceitar Jesus para ter a vida eterna? Não, por enquanto não. Eu vim aqui só para ser curado.
2: Did you not want to come to accept Jesus? No, only to be cured.
1: Você está crendo só pela metade.
2: You're believing only halfway.
1: A sua fé é uma fé só pela metade.
2: Your faith is only halfway.
1: E você é então a pessoa mais infeliz que pode existir no planeta.
2: And you are the most miserable person on the planet.
1: Porque você acredita somente até a metade.
2: Because you only believed.
1: Você acredita e espera em Cristo somente nas coisas dessa vida.
2: You hope for Christ only in this.
1: Ah, eu tô aqui hoje porque eu perdi tudo que tinha.
2: Oh, I am here today because I lost everything.
1: E eu ouço muito falar de prosperidade.
2: And I hear about prosperity.
1: Os crentes estão tudo ficando ricos.
2: And the Christians are becoming
1: wealthy. Eu vim aqui para ficar rico também.
2: So I came to be rich as well.
1: Você quer aceitar Jesus?
2: Don't you want to accept?
1: Não, não, eu vou acertar minha vida financeira.
2: No, first I want to get my financial life straight.
1: Eu quero primeiro aqui, né? Depois a gente vai pensar. A Bíblia Sagrada está dizendo.
2: The Bible tells us.
1: Que você é o mais miserável.
2: That you are the most miserable.
1: Dentre todos os homens.
2: Among all people.
1: Porque você espera em Cristo só nesta vida.
2: Because you hope for Christ only
1: e nas coisas
2: life.
1: Dessa vida.
2: And the things of this life.
1: Espera em Cristo, tenha fé em Cristo por completo. Aquele que acredita completamente, esse é o mais feliz.
2: Have hope in Christ for everything.
1: Dentre todas as pessoas.
2: These are the happiest people.
1: Deus abençoe você, que Deus tenha falado ao seu coração.
2: May God bless you.
1: Não tem crente meio salvo.
2: There are no people that are half.
1: Irmão, é salvo, irmão. Mais ou menos. Não tem crente mais ou menos salvo.
2: There are not those who are half saved.
1: O irmão tem fé, irmão. Mais ou menos. Não tem fé, mais ou menos. Ou você tem, ou você não tem. Ou você é salvo, ou você não é salvo. Ou você será ressuscitado, ou você não será ressuscitado.
2: You are either saved or you're not. You either have faith or you have.
1: Creia completamente e desfrute Deus nessa vida.
2: Believe completely in God in this life.
1: Creia completamente e seja abençoado nessa vida.
2: Believe completely and be blessed in this life.
1: Creia completamente e seja um vitorioso.
2: Be completely victorious.
1: Pisa na cabeça do diabo.
2: And step in the head of the.
1: Dá o testemunho da cura, do milagre.
2: And give the testimony of your cure.
1: Acredite por completo.
2: And believe completely.
1: E glorifique a Deus, tem o seu nome no livro da vida.
2: And glorify God to have your
1: name. E pode gritar a todo pulmão.
2: And you can yell, oh,
1: eu acredito em Deus completamente.
2: I believe in God completely.
1: E eu vou morar no céu.
2: And I will live in heaven.
1: Onde o mal não entra.
2: Where death,
1: onde
2: will
1: o diabo não entra.
2: Where Satan will not enter.
1: Onde o pecado não entra.
2: Where sin does not go.
1: E onde as minhas lágrimas serão enxugadas para sempre.
2: Where my tears will be wiped.
1: Onde Deus
2: forever.
1: Será o meu Deus.
2: Where God will be my God.
1: E eu serei o seu filho para sempre.
2: And I will be his son forever.
1: Que Deus te abençoe, que Deus te guarde.
2: May God bless you and keep you.
1: Que o Espírito de Deus siga falando ao seu coração, à sua vida.
2: May the Spirit of God continue to speak unto you.
1: Aleluia, louvado seja Deus, aleluia. Digam comigo assim, meus irmãos. A paz do Senhor Jesus. Digam comigo assim mais uma vez. A paz. abraço, Senhor Jesus. Muito obrigado, irmãos, todos vocês da Igreja Deus e Amor, vocês de outros ministérios, vocês que juntaram-se a nós na oração. Bem-vindos e venham sempre. E muito obrigado por vocês estarem aqui. Que Deus vos abençoe. Digam comigo mais uma vez: a paz do Senhor Jesus. Vão com Deus, meus irmãos. Vocês estão guardados, vocês estão protegidos e abençoados em nome de Jesus Cristo.
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Oremos, Senhor, meu Deus e meu Pai. Aqui estamos mais uma vez à Tua presença. Eu entro diante do Teu trono, meu Pai. Lembra do Teu grande amor, da Tua misericórdia. Pai, humildemente, Senhor, eu te peço o perdão dos meus pecados, que nada venha impedir, Pai, o nosso clamor perante a Tua presença. Pai, eu reconheço da necessidade de ouvir a Tua voz e sentir a Tua presença. Lembra da Tua misericórdia. Pai, sabemos que não somos dignos, meu Deus. Em nome de Jesus eu te peço. Senhor, abençoa agora este ouvinte de casa que está com o joelhinho dobrado, chorando perante o Teu trono. Pai, aqueles que estão enfermos, meu Deus, lembra da Tua misericórdia, do Teu grande amor. Vai derramando do Teu Espírito Santo. Pai, a Tua palavra, ela é tão linda, ela é tão maravilhosa. Eu creio, rica lama, rica lama, clama, que o Senhor é Deus que nos sara, meu Pai. Estenda as Tuas mãos sobre aquela UTI, sobre aquele quarto isolamento, meu Pai. Aquela pessoa que está no vale da sombra da morte, já não tem força nem de parar em pé, meu Pai. Aquela pessoa está ali, Senhor, prostrada, sobre um leito, esperando um familiar, talvez para dar a última palavra, o último abraço, Senhor. Mas eu te peço a Tua misericórdia. Como é lindo lembrar na Tua palavra. Como é lindo saber que Tu és socorro bem presente. Na hora da nossa angústia, na hora da dor, da luta, do sofrimento. Pai, vai de encontro da necessidade agora. Pai, quantos que estão no leito com câncer, outros na mesa de cirurgia, meu Pai, até temendo, meu Deus, mas eu te peço, Senhor, usa as mãos daquele anestesista, meu Pai. Usa as mãos daquele médico, Jesus querido. Dá mais uma chance para a Tua glória. Pai, que essa cirurgia, Senhor, seja um sucesso na vida desse paciente. Pai, usa as mãos daquele médico, daquela médica. Pai, eu creio, rica lamatuni, rica lamaciclama. Para Ti é coisa como nada, meu Pai. Ah, Senhor, estenda as Tuas mãos sobre essa criança e derrama lágrimas perante o Teu trono. Está de joelhinho dobrado, clamando a Ti, para o Senhor dar saúde para o papai e para a mamãe. Senhor, nada impede do Senhor ouvir o clamor dessa criança, meu Pai. Derrama a Tua graça, soberano, meu Pai. Derrama do Teu poder, meu Deus. Como é lindo escutar a voz de uma criança orando pelos irmãozinhos, orando pela família. Vai de encontro agora, meu Pai. Lembra de cada leito de uma criança. Lembra, Senhor, dos hospitais superlotados, tanta enfermidade, tanta paralisia,
tanto câncer maligno, meu Pai, vai queimando pelo poder do Teu sangue. Realiza uma grande obra, Pai. Vai abençoando agora este lar. Abençoa esta família. Pai, esse pai que já pensou em abandonar o filho, a esposa, meu Pai, lembra da Tua misericórdia, renova, renova, renova essa aliança, faça ele sentir amor pela esposa da mocidade. Pai, ajuda ele a honrar a palavra que um dia ele deu no altar e ser fiel até a morte. Pai, não deixe o inimigo destruir mais um lar, mais uma família. Não deixe o inferno ter esse poder. Surpreenda esta família, meu Pai. Vai de encontro agora, Jesus querido, na necessidade de cada família. Pai, abre porta onde não há porta. Senhor, abençoa as empresas, abençoa os empresários, meu Pai. Quanta loja falida, quanto comércio destruído, mas a Tua palavra me revela que a porta que o Senhor abre, ninguém pode fechar. Eu peço agora em nome de Jesus, vai de encontro desse empresário, converta ele no meio do mau caminho. Pai, estenda Tuas mãos soberana. Pai, repreenda pelo poder do Teu sangue. Pai, lembra do gemido e das orações. Pai, aquela igreja que já era tão cheio da Tua graça, meu Pai, aquela igreja, meu Deus, que o povo já entrava falando em língua, saltando de alegria, meu Pai, lembra quantos paralíticos que levantou, quantos mudos que falaram, Senhor, quantos cegos que enxergaram, meu Pai, e hoje é apenas mais uma igreja. Senhor, lembra do Teu amor, meu Pai, estenda Tuas mãos, Senhor, traga de volta aquela primeira unção, aquela primeira graça, aquele primeiro avivamento. Pai, aquela pessoa não tinha leitura, mas tinha presença. Aquela pessoa não tinha teologia, mas tinha poder, meu Pai. Quando orava, o paralítico levantava. Senhor, eu te suplico aquela primeira graça. Renova, rica, lamatune, rica, lamacirica, lama. Pai, nós não queremos, meu Deus, Senhor, perder a Tua presença. Pai, nós queremos é a Tua presença, a Tua graça soberana. Pai, aquela pessoa não tinha, meu Pai, sabedoria como usar a voz, mas quando abria a boca, a Tua igreja pegava fogo, meu Pai, naquele escurinho tão simples, mas tão ungido. Pai, lembra desse poder, meu Pai, lembra, Deus, quando Paulo orou, ele tinha um espinho na carne, meu Pai. O Senhor disse, Paulo, a minha graça te basta. Senhor, em nome de Jesus Cristo, renova, renova, renova, renova aquela primeira unção,
aquele primeiro poder, meu Pai. Renova, rica, lama, tuni, rica, lama, sirica, lama. Pai, a tua igreja tem saudade, Senhor, de ouvir o barulho de águas abrir, o barulho do Pentecoste, ouvir o barulho da tua presença. Renova, renova a tua igreja, meu Pai. Renova, rica, lama, tuni, rica, lama. A tua presença não é emoção, a tua presença é lágrima, a tua presença é graça, é fogo, Pai. A tua presença, rica, lama, tuni, rica, lama. A rica, lama, tuni, rica, lama, sirica, lama. Pai, o que nós queremos, meu Deus, é sentir o fogo do teu Espírito Santo. O que nós queremos é ver paralítico andar. O que nós queremos ver é a alma chorando, voltando para teus braços, Senhor, reconhecendo, meu Pai, a carência rica, lama, tuni, rica, lama. Pai, rica, lama, tuni, rica, lama, sirica, lama. Ai, é tão gostoso, meu Pai. Lembra do teu grande amor, meu Deus. Lembra do teu poder, meu Pai. Em nome de Jesus, fortaleça a nossa querida presidente, a irmã Irene Miranda. Pai, renova, renova, renova a tua filha. Dá a ela poder e autoridade, meu Pai. Dá a ela sabedoria para administrar essa tão grande obra, meu Pai. Tu escolheu a tua filha, Pai, não deixa, meu Deus, que o inimigo venha roubar das mãos dela esse poder do teu Espírito Santo. Ela pagou um preço tão alto, meu Pai. Agora eu te peço, ajuda a tua serva, ajuda, encoraja ela, meu Pai, ajuda a tua filha, ajuda a cantora Débora, ajuda o pastor Lorival de Almeida, ajuda o Davi Neto, meu Pai, ajuda o Davi Filho também, meu Pai. Estenda tuas mãos sobre a família Miranda, Pai, a aliança está sobre os ombros deles, meu Pai. Derrama a tua graça soberana sobre toda a família Miranda, meu Pai. Vai de encontro de um por um, meu Pai. Eu creio no teu grande milagre. Abençoa a diretoria executiva. Pai, usa teu filho, meu Deus, para ganhar almas para teu reino. Pai, em primeiro lugar é as almas. Senhor, administra essa tão grande obra. Administra o país do Peru, que está de joelho dobrado, chorando, jejuando e clamando, meu Pai. Ouve a voz do peruano, Senhor. Ouve a voz da Colômbia, meu Pai. Ouça as orações, Senhor. Eu creio, meu Pai.

misericórdia. Vai derramando sobre o Chile, meu Pai, aquele povo, Jesus querido. Abençoa a tua igreja, Pai, em Santiago do Chile, meu Deus. Guarda, guarda, guarda teu povo, meu Pai. Vai derramando a tua graça sobre o Panamá, Pai. Vai derramando teu poder sobre a América do Norte, América do Sul, América Central, Pai. Abençoa a grande Ásia, Senhor. Lembra da tua misericórdia ali no país do Japão, meu Pai. Já está chegando a meia-noite e eu creio que os nossos irmãos estão de joelho dobrado clamando. Abençoa o povo no país do Japão, no país da Índia, do Nepal, meu Pai, o país da China Vermelha, a Coreia do Norte, a Coreia do Sul, Pai. Filipinas, meu Deus, Senhor, tu tá colocando rica lama, tune rica lama, a tua bênção sobre a vida de cada um, Pai. Vai de encontro nossos irmãos na Arábia, meu Pai. Lembra da tua misericórdia no país do Afeganistão, o Baganistão, meu Pai. Derrama a tua graça soberana, Pai. Derrama do teu Espírito Santo sobre Curaçao, Jesus querido, sobre Equador, meu Pai. Lembra dos nossos irmãos, Senhor. Estenda as tuas mãos, meu Pai. Vai abençoando aquela pessoa que já não tem esperança de um amanhã melhor. Pai, a tua palavra é uma promessa. Eu creio, rica lamatune, rica lamaciriclama. Ah, rica lamatune, rica lamaciriclama. Vai queimando a enfermidade, meu Pai. Vai queimando toda a dor, meu Pai. Vai queimando toda a ópera maligna. Vai queimando pelo poder da tua palavra toda a enfermidade, Senhor. Seja queimado, queima esse câncer. Vai queimando, queima, queima, queima, queima. Queima agora essa paralisia maligna. Espírito da cegueira, saia, saia, saia, saia desta vista. Saia da vida dessa irmã e desse irmão agora. Você que quer deixar essa pessoa sem enxergar para não ler a Bíblia, mas o Senhor te repreenda. O Senhor tem poder para verter esta causa, Senhor. Dá a ele uma visão ampla, uma visão sadia, Pai. Confirma teu grande milagre. Vai derramando a tua graça soberana, Pai. Pai, abençoando a Fundação Reviver. Pai, abençoa os mantenedores, Pai. Lembra deles, derrama a tua graça, Senhor. Vai derramando, vai abençoando, meu Pai. Vai recompensando aqueles que têm ajudado a tua obra com tanto amor, com tanta alegria, meu Pai. Multiplica sobre eles, Pai, aqueles que ajudam a tua obra a manter, Senhor, a Fundação Help. Pai, vai de encontro da irmã Regiane. Abençoa a diretoria da Fundação Help. Abençoa a diretoria
diretoria da fundação. Abençoa, meu Pai, o trabalho ali no Nordeste. Vai derramando sobre aquele povo a tua graça. Vai derramando o teu poder.

0: meu Pai. Repreenda a ira do diabo. Repreenda toda a desunião maligna no meio da igreja. Saia, saia, saia. Saia pelo poder da palavra, pelo poder do sangue, Satanás. Tu não vai impedir das almas regressarem. Tu não vai impedir aquela pessoa em tomar uma decisão e aceitar a Jesus. Em nome de Jesus Cristo, todo levante maligno, meu Pai, seja queimado pelo poder que há na palavra. Eu creio no poder do teu sangue. Pai, traga paz para a tua igreja, traga paz no meio do teu povo, meu Pai. Ensina-nos a perdoar, meu Pai. Ensina-nos a amar o nosso irmão, a nossa irmã. Pai, rica o lama tuni, rica o lama assim. Ah, siriclama, tuni rica, lama tu, tuni rica, lama ha. Ah, siriclama, tuni rica, lama siriclama. Pai, vai derramando a tua graça soberana. Eu creio que tu és socorro, bem presente na hora da nossa angústia. Vai de encontro deste motorista, meu Pai. Quanta tragédia, quanto sofrimento, quanto que o inimigo luta para causar prejuízo, Senhor. Repreenda, Pai, esse motorista, meu Deus, com esta dor no peito, meu Pai. Livra ele de um infarto, meu Pai, fulminante. Livra ele de causar uma tragédia. Guarda, guarda, guarda teu filho, guarda tua filha naquele volante, meu Pai. Guarda teu povo, Jesus querido. Lembra da tua misericórdia. Vai derramando a tua graça soberana. Lembra, Senhor, da tua promessa sobre cada causa judiciária. Senhor Jesus, quantos que estão esperando uma resposta daquele juízo, meu Pai? Quantos que estão esperando, meu Deus? Levanta a bandeira da vitória. Pai, conceda a ele a tua bênção, a tua promessa, a tua misericórdia. Repreenda a ira do diabo. Repreenda o levante do inferno. Repreenda pelo poder da tua palavra. Pai, estenda as tuas mãos, Senhor. Entra agora, meu Pai. Entra, Senhor, pela tua misericórdia. Estenda as tuas mãos, Senhor, aonde tiver uma pessoa eleita pela tua misericórdia. Pai, tem lugares que nós não podemos entrar, mas sabemos que o teu Espírito Santo é poderoso para convencer aquela alma ali naquele prostíbulo, Senhor, ali naquele lugar, naquele beco, meu Pai. Lembra do teu grande amor, meu Pai. Joga esse demônio por terra. Joga por terra agora este vício da droga, Senhor, este vício de alcoolismo, este vício do jogo, meu Pai. Lembra do teu grande amor, meu Pai. Repreenda esse demônio da prostituição. Joga por terra pelo poder da tua palavra. Repreenda todo levante do inimigo, repreenda pelo poder do teu sangue, Satanás, em nome de Jesus, saia, saia, saia, saia agora, saia do meio da família, solta aquele jovem Satanás, em nome de Jesus Cristo, o Senhor te repreenda agora, toda obra maligna, todo levante, toda força contrária, meu Pai, seja destruído no poder do teu sangue, confirma o grande livramento, Pai, abençoa as campanhas, abençoa os cultos anunciados, abençoa as festividades anunciadas, Pai, vai derramando a tua graça soberana, Pai, lembra do teu grande amor, meu Pai, estenda as tuas mãos, Senhor, sobre o pastor Humberto Ramos, meu Pai, o Senhor me trouxe ele, meu Pai, abençoa a saúde do Luiz Rubio, Senhor, são pastores que trabalharam tanto na tua obra, Pai, dê saúde para teu filho. Vai derramando a tua graça sobre eles e a família. Vai abençoando o pastor Jerry, Pai. Lembra do teu grande amor, o pastor Fabrício, Senhor. Abençoa teu filho, pastor Wilson, Senhor. Consola o coração da irmã Maria José. Vai de encontro, meu Deus, o teu filho. Vai de encontro também, meu Pai, sobre o pastor Antônio Ribeiro, a irmã Cacilda. Vai derramando sobre o pastor Udair Gomes. Pai, são homens que deram a vida pela tua obra. Pai, vai derramando sobre o pastor Osmar Antônio. Lembra do pastor Milton, meu Pai, que desde a sua infância trabalharam tanto na tua obra. Pai, que haja uma recompensa lá do alto. Vai derramando a tua graça, Senhor, sobre os pastores que já não tem saúde para fazer a tua obra, meu Pai. Presbítero, sobre cada pastor, meu Pai, sobre cada diácono, cada obreiro, meu Pai, cada obreira, cada membresia, meu Pai, lembra dos membros do teu corpo, derrama sobre eles a tua graça, a tua unção, Senhor, estenda as tuas mãos, vai derramando o teu Espírito Santo, é o que nós te pedimos, Senhor, e desde já te agradecemos pela vitória, em nome de Jesus. Ouvinte de casa, você que esteve conosco em oração, e hoje você quer voltar para os braços do Pai, aceitar a Jesus, reconciliar, voltar para a casa do Senhor. Mãe Lorena, eu estou sem força. Jesus Cristo te renova. Volta para casa, que o Pai tem saudades de ouvir a tua voz, ouvir a tua oração, secar as tuas lágrimas. Ele quer te dar a vitória. Creia no teu grande milagre. Toma essa decisão, não seja uma presa fácil para o inimigo, porque uma ovelhinha longe do rebanho, o inimigo tem força, ser uma ovelhinha, lembra disso, não seja uma presa fácil para o inimigo, a igreja ela te ama, a diretoria ela te ama, nós te amamos. Volta para a casa do Pai. Inclina a tua cabeça agora. Confessa, faça essa confissão comigo. Fala, meu Deus, perdoa os meus pecados. e escreva o meu nome lá no céu, no livro da vida, e sela com teu sangue. Senhor Jesus, salva minha alma, a minha casa, a minha família. Senhor, lembra da tua misericórdia e nos abençoa para a tua glória, em nome de Jesus. Tem uma igrejinha pertinho da tua casa. Vai lá e conversa com o pastor, fala que você aceitou a Jesus através da oração e do programa Voz da Libertação. E você quer se batizar ou entrar em comunhão, o pastor vai te receber como membro do corpo de Cristo. Deus abençoe a todos os ouvintes. Quem se despede é a sua irmã em Cristo, Maria Lorena. Fiquem todos na paz do Senhor Jesus.
1: Bendito seja o teu nome, Senhor. Nós te louvamos por essa oportunidade. Nós te glorificamos, te exaltamos, porque mais uma vez, Senhor, o Senhor tem sido fiel, o Senhor tem sido bom para nós, o Senhor tem sido, Senhor, compassivo. Obrigado por este tempo, Pai. Muito obrigado por este momento que o Senhor nos concede de mais uma vez nos apresentarmos diante de Ti, Senhor, diante da Tua presença. Quantos irmãos no Brasil e no mundo, Senhor, estão conosco agora, muitos de joelhos dobrados, muitos, Pai, com o seu rosto em terra, se humilhando na Tua presença. Ó, Senhor, apesar que a Tua palavra nos diz: não rasgai as vossas vestes, mas rasgai o vosso coração na minha presença. Ó, Senhor, e nesta noite, neste novo dia, nessa madrugada de oração, Senhor, nós não queremos somente rasgar as nossas vestes, mas queremos, meu Deus, derramar o nosso coração diante da Tua presença e diante da Tua face. Como é bom, Senhor, como é bom estar diante do Senhor, mesmo não merecendo. Ó, Senhor, que maravilha! Nós estamos na semana da Conferência Jovem e o tema Graça sobre Graça. Meu Deus, como diz em João capítulo 1 e versículo 16, e nós recebemos a sua plenitude de graça sobre graça. Que maravilha, Senhor, é quando nós recebemos a tua plenitude. Plenitude quer dizer completo, cheio, ou por total, na totalidade. O Senhor, aleluia, derramou da sua plenitude. O Senhor entregou tudo para nós, o Senhor entregou tudo para os homens. Oh, glória a Deus! O Senhor deu tudo do Senhor. O Senhor entregou o seu Filho amado para morrer na cruz por os nossos pecados. Oh, glória, a tua palavra vai nos revelar dizendo:

passa, mas tem a vida eterna. Isso é graça. A graça é o Senhor à procura do homem. A graça é o Senhor à

Oh, meu Deus, me faz lembrar do apóstolo Paulo, antigamente Saulo, antes da graça Saulo. Aleluia, resistiu à pregação de Estevão, resistia à igreja, mas um dia a graça foi de encontro com ele no caminho de Damasco. A graça foi encontrá-lo e a partir daquele dia as escamas caíram dos seus olhos. Oh, glória a Deus, porque ele teve encontro com a graça. Eu sou Jesus, Paulo. Senhor, nesta madrugada nós queremos ter um encontro com a graça. Nós queremos, Pai, a cada dia, porque a Tua graça, Senhor, é algo maravilhoso. Muitos pensam que a graça só é derramada quando pecamos ou quando tropeçamos. Ou não, Senhor, a Tua graça é um mar, é infinito. Nós somos um cisco perante a Tua graça, que é derramada sobre nós todos os dias, todas as horas, todos os momentos. E nessa madrugada, Senhor, quantos irmãos estão tendo um encontro

do Senhor, mas nesta madrugada o Senhor está indo de encontro com este irmão, o Senhor está indo de encontro com essa irmã. Que preciosa graça, Senhor! O teu amor nos constrange. Nós somos constrangidos pelo teu amor. Eu oro pela conferência jovem, Senhor. Eu oro para que o Senhor envie os jovens para que possam ter um encontro com a tua graça neste dia 4 e 5 de setembro. Graça sobre graça. Trago entendimento para a tua igreja, Senhor, da tua graça. Trago entendimento para o teu povo, Senhor, para os teus filhos, do que é a tua graça. Eu tive um encontro com a tua graça, Senhor. Eu tive um encontro com o Senhor. Jamais me esquecerei das tuas palavras. Jamais me esquecerei da experiência, Senhor, que eu tive há pouco menos de um mês. Ah, Senhor, que encontro maravilhoso nas nossas crises, nos nossos medos, nas nossas amarguras, nas nossas adversidades. O Senhor vem de encontro. O Senhor nos encontra, Senhor, nas encruzilhadas das nossas vidas, nos momentos difíceis. O Senhor vem ao nosso encontro. E mais uma vez, o Senhor se revelou a mim em um momento tão difícil. E quem sabe eu estou falando com esse irmão, com essa irmã que está em crise, Senhor, que está enfrentando uma adversidade. Eu posso escutar os teus passos indo de encontro com esse irmão. Ele é malaço de brecala céu e... Delemai, declando, lemalamaia, eu posso escutar os teus passos indo de encontro com a tua igreja. Nada e nem ninguém poderá impedir, aleluia, o que o Senhor tem preparado para a igreja, o que o Senhor tem preparado para os teus filhos.

pode atrapalhar, interferir os planos do Senhor? Quem intentará contra o Senhor? Oh, que maravilha! O Senhor começou a boa obra. Teu alada que malacere malacanchou elemai. Orimalai surema declande elemalamai. O Senhor começou a boa obra. O Senhor começou e o Senhor é fiel para completá-la. Ah, Senhor, que maravilha quando nós entendemos, quando nós percebemos e mesmo sem entender, Senhor, nós percebemos o agir, nós percebemos, meu Deus, aleluia, o fluir, aquilo que o Senhor tem feito por nós. Que maravilha, Senhor, quando nós compreendemos que a nossa vida, que quem nós somos, a nossa identidade, nós fomos forjados pelo Senhor, nós fomos cuidados pelo Senhor. Ah, Senhor, meu Deus e meu Pai, eu vejo irmãos na fornalha, eu vejo irmãs na fornalha sendo provados no fogo, sendo provados na adversidade. Quantas irmãs e irmãos têm passado por lutas tão terríveis, têm passado por provações, estão passando na fornalha de fogo, mas é na fornalha que o Senhor molda, é na fornalha que o Senhor tira tudo aquilo que não provém, o Senhor tira tudo até que não reste nada e somente reste o Senhor. Aleluia! Oriclandela massoriandele malamaia. Nós oramos por esta conferência, Senhor. Nós oramos, aleluia, para que todas as caravanas que irão vir de todo o Brasil venham com segurança, guarda as estradas, guarda os meus queridos irmãos jovens que estarão conosco nesta poderosa conferência. Eu te louvo, Pai, pelo momento que a tua igreja tem vivido, por esse momento especial, por esse momento maravilhoso. Eu te louvo, Senhor, por esse momento tão especial e grandioso que o Senhor tem preparado, meu Deus, para a tua igreja. Nós te louvamos, Pai, porque o Senhor é fiel, o Senhor é maravilhoso, o Senhor é grande. Sustenta a tua igreja, Senhor, debaixo das tuas mãos. Sustenta a igreja pentecostal, Deus de amor, meu Deus. É o Senhor que levantou essa obra. É o Senhor, Pai, que levantou o missionário Davi Miranda para fundar esta igreja. A igreja

contra a igreja do Senhor. Nós estamos firmados em Ti, Senhor. Nós estamos, Pai, com a nossa fé, com a nossa confiança no Senhor. Senhor, meu Deus,

diante de Ti, Senhor. Nós colocamos as nossas causas, nós colocamos, meu Deus, tudo aquilo que tem tirado a nossa paz, que tem dado preocupação para este irmão. Quantos perderam sono, quantos perderam a paz, meu Deus, por problemas tão adversos. E nessa madrugada nós queremos clamar. Eu quero orar por esta mamãe, por este papai que tem orado pelo seu filho, Senhor, que está no tráfico. Ó, Senhor, quantas crianças que nas periferias de São Paulo, do Brasil, das grandes metrópoles,

Deus Pai, pelo mover do Senhor, levanta a nossa igreja, levanta este ministério, Senhor. Levanta o ministério jovem como um equilíbrio para a sociedade, para fazer a diferença no seu bairro, na sua cidade, meu Deus. Nós oramos, essa irmã que tem clamado pela salvação, livra da morte, livra, Senhor, este homem, livra, Senhor, esta mulher da morte, livra, meu Deus, nós te pedimos, nós te clamamos, Pai. Nós suplicamos agora pela vida deste irmão, pela vida desta irmã, Pai, aleluia, que está envolvida, aleluia, na prostituição. Quantos estão na prostituição, Senhor? E nós oramos agora clamando que haja libertação. Que haja agora transformação, Senhor. Oriandele malamaclandele maia. Nós clamamos, Pai, agora por pessoas que sejam libertas, por pessoas que sejam transformadas, por pessoas que sejam

madrugada, onde nós não somente, meu Deus, abrimos nossos lábios e falamos com a nossa voz, mas nós queremos nesta madrugada de oração, Senhor, rasgar o nosso coração na Tua presença, derramar a nossa alma na Tua presença, Senhor. Visita agora aqueles que estão nos hospitais,

do Senhor, o médico já fez tudo o que podia, essa pessoa está até no tratamento paliativo, Senhor, porque não tem cura essa enfermidade. Senhor, nesta madrugada de oração, a Tua igreja se posiciona em oração e nós oramos, Pai, cura agora. Nós oramos pelo Hospital do Câncer, nós oramos, Pai, pelo Hospital Infantil lá de Barretos, de outros estados, de outras cidades. Quantas criancinhas, Pai, estão agora gemendo de dor, estão com dores insuportáveis. Senhor, visita agora, Senhor. Visita agora, Senhor. O Senhor é a cura, o Senhor é o remédio, Pai. O Senhor é a salvação. Eu conheço o Senhor, eu já fui curado pelo Senhor, meu Deus. Eu já vivi milagres extraordinários.

agora nós declaramos curas. Nós declaramos agora, Senhor, cura total. Ó, meu Deus, essa pessoa que está no hospital do câncer, essa pessoa que está fazendo tratamento paliativos, meu Deus, porque o médico já tentou de todas maneiras e não teve jeito, Senhor. Mas nós oramos agora, aonde a medicina não consegue entrar, aonde a medicina não consegue fazer, o Senhor pode, o Senhor age, o Senhor cura, o Senhor transforma. E nós cremos, Pai, no poder da oração, no poder do clamor, meu Deus, porque a tua igreja

agora todas as obras malignas. Senhor, eu quero orar agora por esta pessoa, meu Deus, que está em depressão, não tem uma enfermidade no corpo físico, mas tem uma enfermidade na mente, tem uma enfermidade no emocional, na alma, Senhor. A alma está doente e nós oramos, ó Senhor, e a cura da alma é só o Senhor. Não existe remédio, não existe formas, Pai, mas o Senhor pode visitar o coração desta pessoa.

Ora, oriclama la suria la malacandelemaia, que haja curas agora, que haja pessoas agora tocadas pelo teu poder, que haja pessoas agora, meu Deus, pessoas que não saíam do quarto, pessoas que estavam trancadas dentro de casa,

este casamento, esta família, Senhor, que foi constituída. O inimigo tem tentado lançar separação, destruição total. Nós repreendemos na autoridade do Senhor, na autoridade do Espírito Santo. Saia deste lar, Satanás, saia desta casa, em nome de Jesus Cristo. Nós clamamos, Senhor, é a tua igreja que se posiciona em fé, é a tua igreja, meu Deus, que se posiciona agora, clamando ao Senhor. Pai, eu quero orar por aqueles que estão em situação de rua. Quantos estão morando nas ruas, Pai? Quantos largaram sua família? Quantos largaram tudo para ficar nas ruas? Mas eu oro por libertação agora. Eu

tem, meu Deus, tirado, aleluia, a paz desta pessoa. Toda perturbação nós repreendemos. Ó, meu Deus, liberta esta vida para que possa retornar à sua casa, para que possa retornar ao seu lar, meu Deus. É a tua igreja que clama, é a tua igreja, meu Deus, que suplica.

Senhor, eu oro por essa célula familiar, esta família, meu Deus, que é uma bênção, mas o inimigo tem tentado se infiltrar, colocando contendas, colocando divisão nesta casa. Nós repreendemos, porque haja comunhão, aleluia. O diabo veio senão para matar, roubar e destruir, mas o Senhor veio para dar vida e vida com abundância. O Senhor é o príncipe da paz, o Senhor é aquele que dá paz, aquele que prometeu a paz. O Senhor disse: no mundo tereis aflição, mas tem de bom ânimo, porque eu venci o mundo. Aleluia, a minha paz vos dou, a paz que o mundo não conhece. Ó Senhor, e nós conhecemos a tua paz, porque nós recebemos o Senhor, nós cremos no Senhor, nós confiamos no Senhor, nós depositamos a nossa vida no Senhor. Pai, eu quero orar pela diretoria da nossa igreja, eu quero orar pela nossa irmã Irene Miranda, eu quero orar pela nossa irmã Débora Miranda, Senhor. Eu quero orar pelo pastor Lorival de Almeida. Eu quero orar, meu Deus, pelo nosso querido presbítero Davi Miranda Neto. Eu quero orar, meu Deus, por esta família. Guarda, livra de todo mal. Usa a diretoria, Senhor, dando sabedoria, direção para onde a igreja está caminhando. Ó, Senhor, por este tempo que nós estamos vivendo, este tempo, meu Deus, de aceleração, esse tempo de aceleração para a tua igreja, um novo tempo de crescimento, Senhor. Nós oramos, nós clamamos. Eu quero orar pela diretoria executiva. Usa a diretoria executiva, Senhor, repreendendo todo mal. Visita o pastor Milton, Senhor. Visita o nosso querido pastor Antônio Osmar. Visita, Senhor, o pastor Fabrício Beata, o pastor Marco Magno, o pastor Wilson Siqueira, o pastor Gerri, Senhor, a irmã Maria José. Ó, Senhor, visita a tua filha, consola o seu coração, visita a tua serva, Pai, dando força, dando graça, meu Deus. Teu alemala seclanda, alemala maia. Visita, Senhor, o familiar de cada um, do pastor Fabrício Beata. Visita, Senhor, os teus servos, visita os seus filhos, guarda a família de todos os ataques malignos, Senhor. E nós sabemos que o inimigo se levanta com fúria de todas as formas, de todas as maneiras, para tentar impedir, para tentar destruir o avanço da tua igreja, mas em nome de Jesus Cristo, em nome de Jesus, a igreja vai avançar, a igreja ela vai romper, aleluia, as fileiras inimigas, a igreja vai avançar. Alabacala sorimiclanda elemalamaia, tu elemracante ou elemacelia, deremalai suriclanda Candelemalamaia, aleluia, a igreja vai avançar, almas serão ganhas, almas

avivamento, Senhor, sobre a tua igreja. Em nome de Jesus, em nome de Jesus, nós oramos, Pai, pelos nossos pastores, por nossos obreiros que estão em todo o Brasil, em todo o mundo, Senhor. Estamos vivendo um tempo, Pai, um tempo difícil. Eu oro pelos nossos pastores, fortalece-os. Oh, meu Deus, segura, sustenta-os nas tuas mãos, guardando, livrando de todo mal, Senhor. Eu te peço nesta madrugada de oração, seja com os teus filhos, sejam com as tuas filhas. Eu quero orar por aqueles que estão, meu Deus, aleluia, encarcerados, por aqueles

0: estava sendo escravo de Satanás possa ter um encontro com o Senhor. Nós oramos por transformação, nós oramos por restauração, Senhor. É o que eu te peço. Obrigado por este tempo de oração, obrigado por estes minutos, meu Pai, de estarmos na tua presença, de estarmos buscando a face do Senhor. Graças te damos, meu Deus. Fica conosco, em nome de Jesus Cristo. Amém e amém, Senhor Jesus. Meus queridos irmãos, ouvintes, internautas, irmãos do programa Voz da Libertação, irmãos que estão nos acompanhando também pelo YouTube, eu gostaria agora de fazer uma oração especial para você que está aceitando Jesus, você que quer tomar uma decisão de servir ao Senhor, ou você que por algum motivo se afastou dos caminhos do Senhor e queira reconciliar, voltar para a casa do Pai. Nós queremos orar pela sua vida agora. Eu quero clamar pela sua vida agora. Feche os seus olhos. Senhor, meu Deus e meu Pai, nesta noite, neste novo dia, eu quero orar por este irmão, por essa irmã que está clamando ao Senhor, Pai, que está agora buscando a tua presença, Pai, que está reconciliando, que está agora, Pai, confessando os seus pecados, que está tomando a decisão de te servir. Segura nas tuas mãos, sustenta, escreve no nome, o seu nome no livro da vida e sela com teu sangue, Pai. É o que eu te peço, em nome de Jesus. Você que aceitou Jesus, você que reconciliou, na tela do seu computador aí, ou no seu smartphone, apareceu aí agora, ó, nosso e-mail, queroaceitarjesus@pda.com.br, e também o nosso WhatsApp, que é o DDD 11 950 94 46 45. Você vai mandar uma mensagem para nós: olha, acabei de aceitar Jesus, eu reconciliei, e os nossos pastores que estão agora de prontidão vão falar com você e te encaminhar você para o pastor, uma igreja mais próxima da sua casa, uma igreja de Deus Amor mais próxima de você, na sua cidade, no seu bairro, né? No seu país também, quem sabe você está em outro país também, mande para nós essa mensagem que nós iremos entrar em contato com vocês, tá bom? Meus queridos irmãos, que Deus abençoe vocês, Deus abençoe a todos vocês por esse instante de oração, muito obrigado por este tempo, que Deus abençoe a sua casa, a sua família. Essa foi mais uma live, mais uma transmissão oficial da Igreja Pentecostal Deus e Amor. Pastor, eu quero continuar orando. Você vai continuar com a gente 24 horas aí no canal Direto com Deus. O canal Direto com Deus continua a oração 24 horas. Você pode ir lá, é o canal oficial de oração da Igreja Pentecostal Deus e Amor. Fiquem com Deus, fiquem todos na paz do Senhor Jesus. E até a próxima, se o Senhor assim nos permitir.
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Mateus capítulo 24, versículos de 42 a 44. Portanto, vigiem, porque vocês não sabem que dia virá o seu Senhor. Mas entendam isso. Se o dono da casa soubesse a que hora da noite o ladrão viria, ele ficaria de guarda e não deixaria que a sua casa fosse arrombada. Assim, vocês também precisam estar preparados, porque o Filho do Homem virá numa hora em que vocês menos esperam.

você na incredulidade, ele quer ver você na frieza. E o Espírito Santo não, ele quer derramar poder e unção, poder e unção, poder e unção. Alabasi, alamaikanda, alamanaia. Alcança, alcança este coração, alcança esta vida. Oh Espírito Santo, oh Rialabas, tei candalamandaramanaraia. Oh glória, oh glória, oh glória. Que pena que você não entendeu que é o Espírito Santo de Deus que opera tudo em todos. Que pena que você não deu lugar. Que pena que você não abriu o teu coração para ele adentrar. Alabai de cantaramanchoa, ele me alabaia. Não pense que você pode sem ele. Não pense que você é sem ele. Não, sem ele nada, nada, nada, nada, nada. Nada do que foi feito se fez. Nada do que se formou se sustenta.

Obrigado, Espírito Santo, pela unção. Meu Deus do céu, o Espírito Santo está me mostrando. Eu estou separando aqueles que estão em sensibilidade de comunhão. Eu vou

está me dizendo, Ele está falando, não é para derrota, fracasso e abatimento. Esta luta é para edificação. Esta luta é para preparar o teu coração. Ai,

coincidência na presença dele. Tudo tem um propósito. Você está aqui por um propósito. Você está aqui por um propósito. Dá-nos unção de entendimento para conseguir.

Ordenando. Olha que coisa linda, olha que coisa linda, olha que coisa linda, brasas vivas. Ele está removendo cinzas, ele está removendo cinzas, ele está acendendo fogo vivo, fogo santo. Candastere de alaba, quem candalamandaraia. É por isso que ele te busca, é por isso que ele te segue, é por isso que ele te persegue, é por isso que ele te confronta, porque ele sabe que dentro deste vaso de barro habita a excelência bendita, é do Espírito Santo de Deus. É promessa dele, é promessa dele. E colocarei dentro de vós o meu espírito, e colocarei dentro de vós o meu espírito.

0: Satanás. Você perdeu esta batalha espiritual. Você perdeu esta guerra na vida dela. Você perdeu esta guerra. Ai, candarabanaya. Erra, mandarama, candalaba, súria. Santo Deus, que coisa gloriosa, que unção maravilhosa. Elevará-se a canto, retrocederão. Retrocederão os meus inimigos quando eu clamar a ti, ó Deus Jeová. Retrocederão os meus inimigos porque não suportarão o terror do Senhor que virá sua cai, tai, da canto, arramandarabassu, ribicalamassi, ai, candalamandarabassúria. É Deus que está dizendo, continua vivendo a minha presença, buscando a minha unção. Sou eu que faço retroceder os teus inimigos, sou eu que confundo. Alamanda candaraba suria, elamandaraia. Aqueles que buscam a tua alma, aqueles que buscam a tua alma, alabaste candaraia, buscarão, mas não encontrarão. Porque estaremos nele, aleluia, aleluia, aleluia. Ora mandará basúria, oh glória, meu Deus do céu. Que unção preciosa, que unção maravilhosa. Lamante o que faça e alamaci. Tecanda la mandara mandaraia, ora balassuri alabas. Que coisa tremenda! Deus marcou este encontro contigo, querido. Você não vai sair daqui confundido. Você não veio por uma simples resposta. Você veio pela plenitude de Deus. Quem está vendo essa plenitude acontecendo? A nossa banda vai louvar a Deus e nós já voltamos aqui. Vamos nos inteirar de como está o cronograma. Ouvintes que estão em casa, aqueles que agora terminaram a oração do Direto com Deus, que estão na programação, ajude-nos a compartilhar esta vigília. Quem está vivendo presença de Deus aqui, diga glória a Deus. Ajude-nos a compartilhar para alcançarmos outras pessoas fora deste país, em outras orilhas, em outros mares, porque Deus quer ser glorificado, amém? Aplauso bem forte para Jesus, ele é digno.
1: Cumprimentamos o povo de Deus com a paz do Senhor Jesus, amém? Pode glorificar, exaltar com as palmas bem alegre, porque o Senhor ele merece. Aleluia, o Senhor é digno de toda honra e de toda glória. E ele já se faz presente aqui neste lugar, amém? Louve conosco nesta madrugada, amém?

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0: Aleluia.
1: Cumprimento o povo de Deus com a paz do Senhor Jesus. Só quem sente a presença de Deus aqui. Aleluia. Glórias a Deus. E a nossa vitória, ela sempre veio através da oração, não é verdade? Aleluia, glórias a Deus. Quem já recebeu vitória através da oração? Vamos cantar aqui nessa noite. Quem veio para adorar a Deus? Quem veio? Vamos louvar.

Diga graças a Deus, igreja. Diga graças a Deus, igreja. Diga graças a Deus, igreja. Levanta sua mão e diga: Jesus, com mais autoridade. Jesus, eu estou aqui. Eu estou aqui para receber mais do Senhor. Quem está feliz com Jesus, bate palma e dá glória. Bate palma e dá glória para Jesus. Amém. Olha para quem está do seu lado e fala assim: Deus. Não, está devagar, irmão. Uma hora dessa dá para ser melhor. Fala: Deus quer te usar como ferramenta. Fala com mais autoridade: como ferramenta.

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Coloca as mãos no teu coração. Eu quero que você me escuta. Só me escuta. A banda vem comigo devagarzinho. Os instrumentistas vêm comigo devagarzinho. 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

0: trouxe você aqui nessa madrugada para que você entenda. É que ele cresça e você diminua. É que ele cresça e você diminua.
1: Aleluia.
0: Porque quanto mais você some, mais ele aparece. Mas ele fala na tua boca. Mas ele usa as tuas mãos. Mas ele é mais. Ele usa os teus pés. Sabe por quê? Porque você tem que sumir para ele aparecer. Segura, segura, segura. Sabe por quê? Pensando bem.

estou sentindo Jesus aqui. É que eu estou sentindo Jesus aqui. É que eu estou sentindo Deus aqui. Aperta o seu coração de novo, aperta de novo, aperta de novo. Aperta de novo.

Você entendeu isso? Já acabou minha hora. Já acabou. Já acabou. Eu tô sentindo Deus aqui. Tô sentindo Deus aqui. Eu tô sentindo Jesus aqui.

por que você chora? Isso é madrugada de você se alegrar. É madrugada de você se alegrar. Morte, choro.

0: tempo de Deus, porque é dele todo o comando, é dele toda a estratégia, é tudo dele. E às vezes nós nos preocupamos, às vezes o nosso coração se enche de tristeza, mas chega o Espírito Santo para nos abraçar e dizer: não temas, eu sou contigo onde quer que você passasse. Palmas para Jesus.
1: Oh, glória. Aleluia. Glória a Deus. Está gostoso demais esse lugar, não está? Aleluia. Cadê os adoradores? Será que já foram embora? Cadê os adoradores? Aleluia. Vamos louvar ao Senhor, um sol maior. Glória a Deus. Alto, dá um fá. Isso. Oh, glória. Bendito é o Senhor. Cante assim, ó.

dizer uma coisa. Enquanto a banda toca, vou te dizer uma coisa. Sara, minha esposa, tá lá em casa. Tá com 3 meses de grávida. O médico diz pra ela que ela não pode perder mais líquido, porque senão ela vai perder a criança. E ela disse: você vai pra vigília? Eu disse: vou. Ela disse: coloca aquele povo pra orar por mim, porque eu creio na vitória. Você tá entendendo? Você tá passando prova? Tá na luta? Tá na guerra? Eu também tô. Mas eu decidi uma coisa aqui nessa vigília: enquanto eu estiver aqui, eu vou adorar Jesus. Aleluia. Eu vou pra casa com a minha vitória. Quem crê? Eu vou pra casa hoje só com a minha vitória. Eu não largo esse anjo. Eu vou pra casa com a minha vitória. Eu vou pra casa com a minha vitória. Aleluia.

0: Aleluia! Eu queria ter o dom das mãos daquela menina. Isso é que é palma, o resto é... Você tá maluco? Glória a Deus. A Bíblia diz que nós devemos usar os dons das mãos para celebrar a Cristo. E até nisso nós somos abençoados. Quem sabia disso, diga glória a Deus. Às vezes chega a hora de louvar, você usa aquelas palmas tímidas, aquelas palmas... Vamos dar uma salva de palma para Cristo. Isso, com glória, com aleluia, com louvor, com adoração. Queridos, já está conosco o pastor Milton Almeida. Tome seus assentos um minuto. Já está conosco o pastor Milton Almeida. Ele vai ministrar a palavra de Deus. Quem está com fome e desejoso da palavra de Deus, diga glória a Deus. Logo após o pastor Milton, nós teremos a ministração com o pastor José Manuel Jaimes. Quem quer ser ministrado, diga glória a Deus. Então calma lá. Antes de recebermos o pastor Milton, eu quero, obreiros, obreiras, eu quero passar na mão de cada um de vocês, não é para agora, o voto da vitória. Quem está aqui pela resposta de Deus, levante as tuas mãos, diga glória a Deus. Cansei de ouvir vovó dizendo assim: eu vou até a igreja e eu vou fazer um voto com Deus e você vai ver o que vai acontecer. E eu vivia perguntando: meu Deus, o que é voto com Deus? Voto com Deus. Eu cresci na igreja, me desviei da igreja como adolescente e não sabia o que era um voto com Deus. Até o dia que ela diz: voto é um propósito que você faz lá diante daquele altar. É algo que você propõe e que Deus vai te abençoar. Quem crê, diga comigo: meu Deus. Mas para estremecer, diga comigo: meu Deus, nesta madrugada, a minha alma será alcançada pela tua resposta. Vamos lá, obreiras, isso pode passar. Eu quero o meu aqui também, porque voto da madrugada é diferente, querido. Não é como aquele voto comum e corrente que você faz para receber uma prosperidade. Não. O voto da madrugada é com propósito de portas abertas e vitórias confirmadas. Pega o teu voto e já vai ficando de pé. Aqui deste lado, cadê os obreiros aqui deste lado? Vamos lá, não podemos perder tempo agora. Agora é hora da vitória. Quem crê que você já recebeu a tua vitória, diga glória a Deus. Mas calma lá. A palavra de Deus é a revelação máxima que vai nos abençoar. Quem está com o coraçãozinho aberto? Agora, agora o sono já foi embora. Quem já venceu o sono, diga glória a Deus. Agora aquela dúvida, aquele abatimento já caiu por terra. Agora é só receber a palavra e a confirmação que vem acompanhado com ela. Pega esse voto, fica de pé. Um minuto de oração pela resposta e a manifestação. Vamos orar junto, porque eu aprendi com o líder fundador deste ministério que se dois de vós concordardes aqui na terra acerca de qualquer coisa que necessitais em Deus, dos céus vamos alcançar. Levante o teu voto. Diga comigo: meu Deus. Ai, ai, ai. Diga comigo: meu Deus, o meu voto, o meu propósito é com o Senhor, e eu creio na bondade do teu amor. Faz aquele voto para Deus salvar a tua família. Quem crê que Ele salva, diga glória a Deus. Faz aquele voto para Deus guardar e fechar a boca do leão que quer devorar aquele parente teu que está na noite, que está nas drogas, que está no vício. Faz aquele voto para Deus fazer retroceder aquela sombra maligna que veio para vencer a tua casa. Quem crê que a vitória já é nossa? Agora de pé, guarda o seu voto assim, ó. Guarda o seu voto. Eu vou guardar o meu aqui dentro da Bíblia do Mateus, né? É a Bíblia de jovem. Bíblia do Mateus, e vamos receber, guarda o teu voto, vamos receber o pastor Milton Almeida, mas com palmas, com glória e com alegria.
1: Aleluia. Saúde a todos os nossos irmãos.

hacer de una forma muy grande en nuestras vidas. Amém? Pastor José Manuel, ele é um pastor de origem na Colômbia e está aqui conosco. Então nós vamos aproveitar essa madrugada para nos encher da presença de Deus. Muito bem, vamos lá então na palavra do Senhor, Salmos capítulo 13. Salmos capítulo 13, verso 1 e verso 2. Como eu sempre digo, irmãos, a gente vai meditar na palavra do Senhor, não por versículo, mas por parágrafos e pontos. Para conhecer um pouquinho, irmãos, um pouquinho mais deste Deus. Quem conhece Deus o suficiente, levanta a sua mão. E quem precisa conhecer mais e mais Ele? O nosso Deus sempre tem um pouquinho a mais a nos revelar. Isso a Bíblia diz em Jeremias 33:3, né? Isso, a palavra do Senhor nos diz bem claro. Clama a mim, responder-te-ia, anunciar-te-ia coisas escritas de fim, que ainda não sabes. Vamos lá, capítulo 13, verso 1 e verso 2. Davi, na sua extrema tristeza, recorre a Deus e confia nele. Vamos lá, verso 1 e verso 2. Até quando te esquecerás de mim, Senhor? Para sempre? Até quando esconderás de mim o teu rosto? Até quando consultarei com a minha alma, tendo tristeza no meu coração cada dia? Até quando se exaltará sobre mim o meu inimigo? Amém? Pode sentar, meus irmãos. Toma seus assentos. Glória a Deus. Aleluia. Irmão, nós temos aí a vigília, nossa vigília aqui temática, a chama continua acesa. E quando falamos da chama, irmãos, a chama do Pentecoste, ela incendeia o coração, arrancando toda a impureza e trazendo aos corações alegria e poder e revestimento da graça do nosso Deus. Mas vamos aqui no Salmos 13, verso 1 e verso 2, a Bíblia nos fala que Davi estava angustiado ao ponto de perguntar: até quando, Senhor? Até quando? Ele estava orando, esperando que uma resposta de Deus. E aqui eu entro, meus irmãos. Peço a permissão de vocês para entrar um pouquinho. Eu prometo que eu não vou invadir o seu nível de comunhão com Deus, mas eu somente darei a vocês o norte para que possamos juntos pensarmos, analisarmos, tirar as nossas conclusões. E se houver alguma coisa que não está fechando, devemos ver os nossos conceitos e procurar nos consertar diante dele, para que nenhuma bênção seja impedida sobre a nossa vida. Ele estava orando, esperando e não conseguia entender por que é que Deus estava fazendo. E aqui nos cultos que a gente faz às quartas-feiras, a gente tem um aprendizado muito grande da parte de Deus dentro da palavra do Senhor. E eu sempre falo de uma forma bem clara, colocando dois pontos. Cultivar intimidade com Deus é procurar se relacionar com Ele. Relacionar com Deus. Porque quando nós nos relacionamos com Deus, passamos a compreender que mesmo no silêncio de Deus, Deus não esqueceu da gente. Silêncio de Deus não quer dizer abandono. Silêncio de Deus é a Deus nos acompanhando e olhando. Falou: vamos lá. Vamos ver como Ele vai se comportar diante dos problemas, diante das dificuldades, diante das adversidades. O nosso Deus é tão bom, meus irmãos. A Bíblia, em partes, ela chega a dizer bem claro na palavra que a presença de Deus, nem os montes conseguem suportar a glória e a presença do Criador. A presença de Deus, se Deus manifestar na intensidade dEle, nenhuma carne resistirá à presença e ao poder dEle. Mas eu quero convidar vocês aqui, meus irmãos, como nós não podemos chegar a um nível de Deus, chega na nosso nível e diz: estou aqui para te ouvir. Eu sou um Deus poderoso, tremendo. Eu conheço o seu coração, eu conheço a sua vida, eu conheço os pensamentos, eu sei o que você está.

comunhão, porque eis que estou à porta e bato. Davi aqui não esconde a sua dor, a sua tristeza. E eu me recordo aqui de Jonas 4, verso 4, né? Jonas, o profeta, ele reconhece o poder, a misericórdia de Deus. No versículo 2, ele até confessa, dizendo: eu já sabia, Senhor, que tu és um Deus poderoso, piedoso, misericordioso e perdoador. E foi por isso que eu fugi. Fugi da tua presença. Eu sabia que tudo isso o Senhor poderia fazer. Mas estou triste, estou angustiado. Antes de ele estar colocando o poder e a misericórdia, se for encontrar em Jonas capítulo 4, verso 2, ele falando essas palavras, e sabe qual é o resumo do próximo versículo? Diante disso, Senhor, tu és poderoso, maravilhoso, perdoador, o Senhor é fiel, então eu peço que o Senhor tire a minha vida. Mais ou menos assim: Deus, eu estou chateado contigo. Eu estou chateado contigo, Deus. Por quê? Porque o Senhor me usou aqui para chamar a atenção de Nínive, que o Senhor iria destruir a cidade, e o Senhor não vai destruir. Onde é que vai ficar a minha palavra? E aí, como é que fica a situação? Então Jonas, ele faz desabafo, e o nosso Deus, no versículo 4, ele diz: é justo a sua inquietação? E essa mesma pergunta se direciona a nós nesta madrugada. As suas inquietações, as suas reclamações, é justo o que você está fazendo? Deus dizendo: sabendo que eu estou cuidando de você, sabendo que eu estou cuidando da sua vida, o ar que você está respirando é um presente que Deus está nos dando nesta madrugada. Poder ouvir, poder enxergar, poder caminhar. Você que caminhou do estacionamento até esse local, é Deus lhe dando a oportunidade, dizendo: olha, eu não estou te respondendo, mas estou aqui com você, te protegendo. Derrame o seu coração diante de Deus, irmãos. A melhor coisa, o que eu penso, me preocupo nos dias que estamos vivendo, é que infelizmente hoje estamos diante de um grande desafio, que muita gente, irmãos, não se preocupa em se aprofundar nas escrituras, mas quer já um alimento, um prato feito, já preparado. E muitas vezes esse prato feito é um prato feito que você não sabe qual é a procedência. Estão me entendendo? Deixamos de examinar a Bíblia para ouvir o que se falam nos bastidores. Deixamos de ler e examinar as escrituras. Estou aqui, olha, estou seguindo o que o fulano está falando. E eu falo para vocês, irmãos, a palavra do Senhor, ela não me dá o direito, eu como pregador, para dizer: eu acho que é assim. A palavra do Senhor não tem achismo. A palavra do Senhor não é eu acho. A palavra do Senhor é afirmativa. Se nós andarmos nesta visão, se nós o colocarmos nesta posição: eu estou aqui, Senhor, eu não acho que o Senhor está aqui, o Senhor está firme, o Senhor afirmou que o Senhor está conosco, então não tem por que eu duvidar da tua presença, não tem eu duvidar.

colocar Deus no nosso tempo. O nosso Deus não é temporal, nosso é atemporal. Porque se o nosso Deus fosse somente temporal, ele não seria Deus, mas o nosso Deus está fora do tempo. E você não precisa falar, estou incomodando Deus, porque estou uma hora falando com ele, não incomoda, porque o tempo de Deus é eterno. Ele está além do tempo ainda. E se você me perguntar, me explica isso melhor, pastor, olha, foge totalmente da melhor explicação que um ser humano, que um pastor possa fazer. Mas uma coisa eu digo, estamos na total dependência de Deus, dependemos deles, e por isso estamos aqui nesta madrugada reunidos para glorificar o nome dele. Até quando te esquecerás de mim, Senhor? Para sempre? Até quando se esconderá de mim o teu rosto? Não devemos confundir o silêncio de Deus com o abandono. E aqui eu quero falar um pouquinho, irmãos, com propriedade de uma experiência que eu tive com meu Deus. Eu teria como ser humano todos os meios e, para mim, no meu ver, todas as razões para eu cobrar de Deus. Teria. Na minha limitação, no meu olhar, na minha lógica, eu poderia, ou na lógica humana, eu poderia cobrar dele. Eu poderia cobrar, mas eu não faço isso. Porque no silêncio de Deus, ele cuidou da minha vida. No silêncio dele. Quando eu estava acamado, irmãos, engessado, todo quebrado, Deus não falou comigo por 3 meses. 3 meses de gesso. 3 meses sem poder caminhar. Eu orava e Deus não falava comigo. Teria todas as minhas razões para cobrar do meu Deus. Mas foi incrível, meus irmãos. Quando fui retirar o gesso, o Senhor falou comigo. Foi retirar o gesso, o Senhor falou, sabe por que isso aconteceu contigo? Porque eu quero você mais próximo de mim. Eu quero você mais perto. Eu quero que você tenha a sensibilidade para a voz do meu Espírito. Eu quero que você tenha sensibilidade, porque você tendo sensibilidade, você não será confundido com muitas vozes, achando que é eu que estou falando com você, mas agora é eu que estou falando com você. Você esperou 3 meses, mas eu reservei esse momento para dizer o quão bom é estarmos juntos. E com todas as minhas falhas e defeitos, eu não sou melhor do que vocês, irmãos. Entendam, posição para Deus aqui, meus irmãos, agrega mais compromisso e responsabilidade. Quem fala, não, eu quero ser pastor, eu quero ter uma credencial de pastor, porque o povo vai me respeitar, conversa. Seja o que você é na presença de Deus. Não, se eu for pastor aqui e eu me elevar de posição, me respeitem. Tira isso, tira esse orgulho. Tira esse orgulho. Quem conhece a história de Amã e Mardoqueu, levante a mão. Quem conhece? A maioria não conhece. A maioria não conhece. Mas convido vocês para ler o livro de Esther. A Bíblia nos fala claramente ali, irmãos, dois caráteres, de Amã e de Mardoqueu. Amã, em certo momento, tentou enganar o rei, conseguiu enganar o rei, ao ponto do rei dizer, todos deverão se prostrar diante de Amã. Esse homem é o homem mais importante, abaixo de mim, ele é o importante, então todo mundo tem que se prostrar. E Mardoqueu, sendo judeu, não se prostrou. E Amã ficou com uma ira, com uma raiva, dizendo, chegava em casa e ia chorar para a esposa. O rei me colocou numa posição, mas tem um chato lá que não se prostra. Eu passo lá, ele fica assim, olha, numa posição, parece que não está me conhecendo. Eu sou Amã. E a mulher gostando, falava, vamos fazer o seguinte, vamos

elaborar e construir uma forca para nós colocar Mardoqueu na forca? Sim. Mas houve um momento ali mesmo que quiseram envenenar o rei. E Mardoqueu ficou sabendo, avisou a Esther, falou: avisa o rei que tem alguém que quer acabar com a vida do rei. E o rei ficou sabendo, e o rei guardou aquilo de Mardoqueu. Veja só como é bom ser fiel e ter bom caráter. E a Bíblia nos diz que um dia o rei chamou a mãe dizendo: Amã, o que é que o rei pode fazer para o homem que ele gosta, que ele respeita? O que, que ele pode fazer para agradá-lo? Amã, todo cheio, achando que ele era o que o rei se referia. Amã falou assim: pegaria o melhor do seu cavalo, colocaria a melhor sela do cavalo, colocaria esse homem montado no cavalo, e outro ia puxando a corda, diz o cabresto, puxando a corda, dizendo: esse é o homem o qual o rei se agrada. Muito bem, Amã, então faz o seguinte: arreia o cavalo e coloca Mardoqueu no cavalo, e você vai fazer isto. Olha a humilhação. Lá vai Amã puxando o cavalo e Mardoqueu montado no cavalo, dizendo: olha, esse é o homem qual o rei se agrada. Mas lá dentro dele, lá dentro de Amã, dizendo: eu vou matar esse homem, eu não vejo a hora de colocar esse homem na forca. Sabe por que estou trazendo essa história, meus irmãos? Porque é assim que Deus faz com aqueles que tentam derrubar os escolhidos de Deus. É desse jeito. Não precisa você dizer: eu vou fazer justiça com as minhas próprias. Porque tem crente, meus irmãos, que fala assim: eu sou crente, mas meu braço direito não é crente, não. Tem crente que confia mais em arma do que na presença de Deus. Eu confio plenamente na presença de Deus. Se for preciso, eu entro na favela, eu vou para a comunidade, eu vou para onde for, porque eu confio na presença do meu Deus. Eu confio. Eu já morei, irmão, já morei em beira de comunidade. Já morei em beira de comunidade. Sei que não é fácil, mas a presença de Deus, meus irmãos, ela abrange tudo. Irmão, crente que tem a presença de Deus é uma arma forjada contra o inferno. O diabo usa pessoas com engano para tentar derrubar, mas o Senhor está dizendo: eu estou com você, vou te sustentar, viu? Fique tranquilo. E quando olhamos para esta palavra de Davi, eu não quero seguir esse mesmo exemplo de Davi no versículo 1, versículo 6. Eu não quero, porque hoje eu conheço Deus. Conheço muito bem quem Ele é. Então eu não vou perder o meu tempo numa vigília como esta para ficar meia hora questionando a Deus. Eu não vou ficar 10, 15 minutos aqui orando, pegando Salmos 23 e apresentando para Deus: olha aqui a tua palavra está dizendo, faz alguma coisa. Eu não farei isso. Eu também não vou ficar aqui apresentando o Salmos 91 para Deus, dizendo: é isso, Senhor. Porque você vai ver que a conta não fecha. Você vai ver que a conta não fecha. Você quer um exemplo? Salmos 23, o Senhor é... Chega, meu pastor, e o quê? E se olhar no básico, sem buscar um pouquinho mais de busca, de compreender. Se o Senhor é o meu pastor, segundo a Bíblia Sagrada, nada pode me faltar. Nada vai me faltar. Mas aí na vida o quê? Está faltando emprego, está faltando saúde, está faltando paz, está faltando tudo isso aí. Então você vê que a conta não fecha. Se você pegar literalmente como está escrito no Salmos 23 e trazer para o nosso português, para a nossa compreensão, e tentar ensinar o povo dessa forma, as pessoas não vão se satisfazer nesta tua palavra. Porque se o Senhor é meu pastor e nada me faltará, não é para faltar nada, absolutamente nada. Mas aí eu chego crente e falo: irmão, eu estou meio confuso com o Salmos 23, porque o Senhor é meu pastor, nada me faltará, e está faltando tudo. Lá em casa está uma briga, está uma guerra,
tem irmão querendo, está me perseguindo, eu não consigo nem respirar direito, porque tem gente que está tentando me destruir, a saúde também. Que está essa palavra, o Senhor meu pastor, nada me faltará. E muitas vezes, muitos anos, a gente vai interpretando isso, mas a gente não tem coragem de dizer, por que a conta não fecha? Já parou para pensar? Se eu tenho a Bíblia Sagrada como minha regra de fé, a revelação de Deus, porque eu pegando esse conteúdo do Salmo 23, dando um exemplo, não fecha com a minha realidade? Por quê? Já pararam para fazer essas perguntas? Para o texto, não para Deus, mas para o texto. Eu posso resumir isso para vocês. O salmista no Salmo 23 não está dizendo, o Senhor é meu pastor e nada me faltará. O salmista está dizendo, o Senhor é meu pastor, uma coisa eu sei, da tua presença não terei falta. Porque eu tendo a presença de Deus na minha vida, não vai me faltar força para superar os problemas e as adversidades. Então a palavra do Senhor é clara, ela é lógica, ela é pura, ela nos ensina, ela edifica. E o salmista está fazendo justamente isso aqui. Ele está chegando a Deus e questionando a Deus. Eu já fiz muitos questionamentos, hoje eu não faço mais. Pode o mundo estar virando de cabeça para baixo, eu não questiono. Porque eu sei que Deus, como Criador de todas as coisas, não perdeu o controle da sua criação, da sua obra. Não confunda o silêncio de Deus com o abandono. Davi sentia que Deus estava distante, mas Deus não estava deixando ele estar só. Deus estava com ele. E diante dos problemas que nós enfrentamos, muitas vezes não conseguimos enxergar o que Deus está fazendo, mas ele continua, como diz o nosso povo, ele continua trabalhando. Ele continua trabalhando. E o que nós devemos fazer então? Aqui o maior desafio do ser humano, aprender a esperar. O tempo de espera também é tempo de aprendizado. Enquanto esperamos, Deus fortalece a nossa fé, nos ensina a confiar. O tempo de Deus é isso, o tempo de Deus é amadurecimento. O tempo de Deus faz a gente amadurecer, mas tem tantos crentes apressadinhos assim como eu, que é tudo para ontem. Que é tudo para ontem. E chega na igreja e vai cobrando. Deus, me dá logo isso, Deus. Me dá um jeito, faz logo isso. Está demorando, viu? E outro mais apressadinho fala, Deus, se demorar eu espero. A espera está reclamando. O esperar de Deus é amadurecimento. O esperar de Deus é no tempo dele, no tempo dele. O tempo de Deus é perfeito. Vamos continuar, até quando consultarei com a minha alma, tendo tristeza no meu coração cada dia? Até quando se exaltará sobre mim o meu inimigo? Olha aqui, vamos trabalhar um pouquinho no até quando? Qual palavra que deveríamos substituir no até quando? O que vocês acham? Qual é a palavra que encaixaria melhor? Eu trocaria o até quando, Senhor, eu trocaria o até quando eu confio. Em vez de reclamar, eu vou adorá-lo. Salmista poderia dizer aqui, olha, tirando esse até quando do 2 e trazer aqui no 5. Porque ele faz aí, ele fecha no versículo 5 desta forma. Vou trazer para vocês, até quando consultarei com a minha alma? Aí aqui no versículo 5, mas eu confio na tua benignidade, na tua salvação, meu coração se alegrará, cantarei ao Senhor, porquanto me tem feito muito bem. Talvez você esteja se perguntando, até quando vai essa luta, meu Deus? Até quando tem que esperar? Até quando essa porta vai ficar fechada? Nesta madrugada Deus quer transformar o seu até quando como eu. Eu confio em ti. Eu confio em ti. E
Irmãos, eu quero apresentar para vocês um livro repleto de histórias. Quem tem ela? Quem tem esse livro repleto de histórias? É isso, uma Bíblia Sagrada. A Bíblia Sagrada, irmãos, está repleta de histórias. E não é historinha para fazer o bebê dormir, não, viu? É histórias de vida, onde Deus nos ensina o quanto Ele cuida da gente. É um livro que conta histórias para edificar, para fazer melhores seres humanos, para nós tentar compreender que Deus age no momento certo. Então, em vez de ficar dizendo até quando, diga: Senhor, eu confio em Ti, continuo orando, esperando, crendo, adorando, que vai dar tudo certo na sua vida. Continua glorificando, continua exaltando. Então você vê duas posições do salmista aqui, do salmista, olha. Até quando? Ele começa com até quando e termina aqui, sabe como? Ele termina com a adoração e com uma fé renovada em Deus. Você veja como é importante nós nos atentarmos às santas escrituras no contexto correto. Uma coisa estou certo: se eu estou lendo a Bíblia, se eu estou estudando a palavra de Deus e faço esse acompanhamento e aplico na minha vida, se a conta não fecha, eu tenho certeza que a falha está na minha pessoa e eu tenho que procurar encontrar onde que eu preciso ajustar. E se não enxergarmos, o Espírito Santo nos revelará, nos mostrará onde devemos rever os nossos conceitos. E aí eu falo para vocês, irmãos, não adianta você chegar aqui para Deus e falar: Senhor, eu estou aqui, eu quero. Você veja, o esforço, a dedicação para um crente receber o batismo com o Espírito Santo. Quem é batizado com fogo, levante a mão. E quanto custou para você receber? Não estou falando financeiro, estou falando dedicação, esforço. Quanto esforço você teve para receber? Várias vigílias, jejum, busca, choro, lágrimas. Não foi assim tão fácil. Foi através de lágrimas, choro, busca da presença de Deus. Consagrar, jejuar, buscar. O que é que o jejum muda na vida do homem? Quem gosta de jejuar, levante a mão. A resposta está aí. Você que jejua, você vai conseguir me dar a resposta. O que é que muda na sua vida quando você está jejuando? Nós ficamos mais vigilantes, falamos menos e olhamos, observamos mais. Olhamos o nosso reflexo no espelho e falamos: meu Deus, quão pecador que eu sou. Porque o jejum traz a nós o quebrantamento para que nós possamos olhar para o Senhor e ver a beleza, a santidade, a glória perfeita dEle. E esse reflexo, quando olhamos em Jesus e olhamos todas essas qualidades, nós nos envergonhamos diante do que nós somos. Então o jejum quebranta o coração. A oração faz o movimento e o Espírito Santo manifesta a sua glória. Épocas e gerações que houve grandes avivamentos foram fagulhas que estavam quase se apagando, mas o Espírito Santo deu um sopro e essa fagulha incendiou. Talvez tenha aqui pessoas que estão com a fagulha quase se apagando, mas a chama continua acesa. Talvez você esteja aqui dizendo: pastor, eu não sou da Deus de amor, e qual é o problema? Você veio hoje aqui para buscar a presença de Deus. E não temos aqui o direito de apontar o dedo para você e ficar julgando: você é isso. Não, você é filho de Deus e tem o direito de receber a porção que Deus tem para você nesta madrugada. A porção.
Irmão, a gente tem que parar um pouquinho, deixar o egoísmo de lado. A gente, em certos momentos, a gente é muito egoísta. Achamos que nós somos o filho de Deus, o predileto de Deus, o preferido do papai. Quando a gente se acha o preferido do papai, achamos que temos mais direito do que os outros. E para Deus não é assim, meus irmãos. Todos nós temos os mesmos direitos. Todos nós precisamos de Deus. Todos nós precisamos nos encher do Espírito Santo. Todos nós precisamos encher-se da glória dEle. Todos nós devemos sentir a glória dEle, a presença dEle, o Espírito Santo, o mover, a unção. Irmãos, eu estava com o professor na faculdade e ele chegou e me disse sobre o avivamento lá na Rua Azusa, lá em Los Angeles, lá nos Estados Unidos. E no dia do movimento de Deus, lá no cantinho da igreja tinha um piano, mas ninguém sabia tocar o piano. Ninguém sabia tocar. Mas no dia que os irmãos receberam esse grande avivamento, uma irmã muito fiel da igreja, o Espírito Santo levou ela até o piano e ela tocou como uma profissional. Sabe por que estou falando isso? Porque Deus tem poder para capacitar-nos. Ele tem poder para capacitar. Assim como Deus tirou lá na Inglaterra, fez um grande avivamento de um jovem, de um rapaz de 27 anos, que trabalhava, sabe aonde? Não na melhor empresa. Não, trabalhava lá no forno, queimando carvão, escondido lá no forno. E Deus chama ele e traz um grande avivamento, começando com seus colegas de trabalho, avivando, renovando, restaurando. E é esse avivamento que nós imploramos, meus irmãos. Não para a igreja Deus e Amor, mas para esta geração. Avivamento, avivamento, avivamento, avivamento, avivamento. Avivamento. O que é que o avivamento faz na geração? Ela deixa marcas de redenção, de salvação, de transformação. Teremos nossos filhos, netos, cheios da presença de Deus. E a chama não vai apagar. Mas o problema, meus irmãos, que muitas vezes nós estamos sentados em uma cadeira, achando que somos meros espectadores de um culto, não sabendo qual é o propósito de Deus, que Deus tem com cada um de vocês nesta madrugada. O propósito de Deus. Deus chama os improváveis, meus irmãos. Deus chama e faz o mover através do improvável, daquele que a gente não valoriza, não dá valor algum. É desse que Deus chama, como Deus chamou Davi, o menino que estava lá no pasto cuidando das ovelhas do pai, enquanto os demais irmãos em casa recebendo o profeta Samuel, e o profeta procurando quem é o rei de Israel nesta casa. Passou por todos, e até o Samuel chegou a falar dizendo: com certeza é esse filho aqui, o mais grande, o mais belo, o mais bonito, é esse que vai ser o rei. E quando Samuel foi para ungir, o Senhor falou: não, não, não, Samuel, esse não é o rei. Não se atente para o que está diante dos seus olhos, porque não é da mesma forma que eu vejo. O homem vê a estatura, a beleza, a formosura, mas eu olho e vejo para o coração. Eu olho para o coração do homem. Aleluia. Aí pega o profeta dizendo: acabou seus filhos, Jessé? Não, tem um lá, o mais novo, está cuidando das ovelhas. Dormiu de ontem para hoje lá com as ovelhas. Está lá, chama ele. Enquanto ele não chegar, nós não nos assentaremos, esperaremos em pé. Não entenderam nada. Lá chega o Davi, meus irmãos. Nem tempo para tomar banho não deu. Já foi entrando. E o Senhor falou: é esse. Esse é o meu escolhido, unge.
unge. E ele foi ungido. Irmão, Deus chama os mais improváveis. Então para com esse complexo de inferioridade, dizendo: ninguém está me vendo. Eu quero servir a Deus, mas não tem ninguém da igreja que possa me dar um empurrãozinho para eu subir um degrau a mais. Não, você não precisa disso, meu irmão. O próprio Deus vai te levantar, o próprio Deus vai te colocar, o próprio Deus vai te usar. E Ele não tem que pedir satisfação e licença para ninguém, porque Ele é Deus. Ele é Deus. Quem acredita nisso, levanta a mão e faz barulho. Quem acredita que Deus pode fazer avivamento nesta geração, levanta a mão e dá glória. Eu falei para vocês 40 minutos. Meu tempo já foi. Mas o nosso Deus é maravilhoso.

0: vai acontecer, vai. Ele mandou te falar. Amém? Poderia até acrescentar um pouquinho. Tá desanimado porque... Tá desanimado por quê? Pastor José Manuel, por favor, siga. Irmãos, irmãos. Pastor José Manuel está aqui conosco. Eu lancei um desafio para ele aprender a falar o português. Então ele está se esforçando. És um homem muito esforçado. E ele vai orar a hora, vai orar agora, até às 3 da manhã. Oração, ele vai entregar o que Deus tem para nós aqui hoje. Então convido vocês para se colocar em pé e receber o servo de Deus com aplausos bem fortes para o Senhor.
1: Más fuerte ese aplauso al Señor.
2: Más fuerte ese aplauso para Dios.
1: Más fuerte, más fuerte, más fuerte.
2: Más fuerte, más fuerte.
1: Da gloria a Dios.
2: Da gloria a Dios.
1: Da gloria.
2: Da gloria a Dios.
1: Reciban todos la paz del Señor Jesús.
2: Reciban todos la paz del Señor Jesús.
1: Quem recebe essa paz?
2: Quem recebe essa paz?
1: Levante suas mãos, levante e grita glória a Deus.
2: Levante sua mão, grite glória a Deus.
1: O Senhor está aqui.
2: O Senhor está aqui.
1: Eu sinto sua presença.
2: Eu sinto a sua presença.
1: E mientras estava aí sentado.
2: Enquanto eu estava aí sentado.
1: Senti de parte de
2: Deus. Eu senti da parte de Deus.
1: Dizer a los que estão aqui nesta madrugada.
2: Para falar para vocês que estão aqui esta madrugada.
1: Que mientras usted está aqui escuchando la palabra.
2: Que enquanto você está aqui escutando a palavra.
1: Alabando al Señor.
2: Louvando a Deus.
1: El Señor está trabajando en tu familia.
2: O Senhor está trabalhando na sua família.
1: Está trabajando en tu salud.
2: Está trabalhando na sua saúde.
1: Deus tem uma particularidade.
2: Deus ele tem uma particularidade.
1: Às vezes não nos deixa ver o que ele está
2: fazendo. Às vezes ele não deixa nós vermos o que ele está fazendo.
1: E parece que não está fazendo nada.
2: E parece que não está fazendo nada.
1: Pero es como la semilla.
2: Mas é como a semente.
1: La semilla comienza a crecer.
2: A semente ela começa a crescer.
1: Pero está bajo tierra.
2: Mas está debaixo da terra.
1: Y de repente, germina.
2: Ela germina.
1: Y yo siento decirle aquí a varias personas.
2: Y eu sinto de falar aqui para várias pessoas.
1: Que tu bendición está a punto de germinar.
2: Que a sua bênção está a ponto de germinar.
1: Aunque tú no sientas.
2: Ainda que você não sinta.
1: Hay veces queremos sentir.
2: Às vezes nós queremos sentir.
1: Hay veces queremos ver.
2: Às vezes nós queremos ver.
1: Pero Dios trabaja de maneras extrañas.
2: Mas Deus trabalha de maneiras diferentes.
1: Y nesta madrugada.
2: E nesta madrugada.
1: Por el Espíritu de Dios te digo.
2: Pelo Espírito de Deus eu te falo.
1: Pronto verás.
2: Muito breve você vai ver.
1: Lo que estás pidiendo al Señor.
2: O que você está pedindo ao Senhor.
1: Oh glória. Pronto mirarás.
2: Logo você vai ver.
1: Lo que un día usted pidió con lágrimas.
2: O que um dia você pediu com lágrimas.
1: Usted va a ver.
2: Você vai ver.
1: En estos cortos minutos que tengo.
2: Nesses poucos minutos que eu tenho.
1: Me fue ordenado hacer una oración.
2: Foi falado para eu fazer uma oração.
1: E eu entendo.
2: E eu entendo
1: que nesta madrugada.
2: Que nesta madrugada.
1: Há pessoas que necessitam.
2: Tem pessoas que necessitam
1: receber sanidade.
2: Receber cura.
1: Necessita receber uma vitória para um filho.
2: Precisam receber uma vitória para um filho.
1: Para tu matrimônio.
2: Para o seu matrimônio.
1: Para tu trabalho.
2: Para o seu trabalho.
1: E eu quero entregar o que o Espírito Santo está falando para
2: mim. E eu quero entregar o que o Espírito Santo está falando para mim.
1: Pero voy a hacer una oración.
2: Mas eu vou fazer uma oração.
1: Que está escrito na Bíblia.
2: Que está escrito na Bíblia.
1: En el libro de Hechos de los Apóstoles.
2: No livro de Atos dos Apóstolos.
1: Capítulo 4.
2: Capítulo 4.
1: Verso 23.
2: Versículo 23.
1: Seu irmão Johnny vai ler. E vamos fazer esta oração, porque esta oração é poderosa.
2: Eu vou ler e depois nós vamos fazer essa oração, porque esta oração é poderosa.
1: La iglesia primitiva,
2: a igreja primitiva,
1: pidiendo valor,
2: pedindo valor
1: e confiança a Deus.
2: E confiança a Deus.
1: Estavam em tempos de perseguição.
2: Eles estavam em tempo de perseguição.
1: Los apóstoles estaban siendo encarcelados.
2: Os apóstolos estavam sendo presos.
1: Apedreados,
2: apedrejados,
1: latigados,
2: castigados,
1: e entrou o medo, entrou medo,
2: e entrou medo,
1: entrou temor na igreja,
2: entrou temor na igreja.
1: Eles necessitavam o respaldo de
2: Deus. Eles precisavam do respaldo de Deus
1: para seguir avançando no reino.
2: Para seguir avançando no reino.
1: Quantas vezes o temor nos arrincona?
2: Quantas vezes o temor ele nos cerca?
1: Quantas vezes o medo não nos deixa orar?
2: Quantas vezes o medo não nos deixa orar?
1: Pero la iglesia primitiva,
2: mas a igreja primitiva
1: orou ao Senhor.
2: Ela orou ao Senhor.
1: E você vai ler o que passou quando eles pediram valor e confiança.
2: E você vai ler o que aconteceu quando eles pediram esta confiança.
1: Pode ler, por favor.
2: Atos 4, 23. E soltos eles foram para a companhia dos seus e contaram tudo o que os principais, os sacerdotes e os anciãos lhes disseram. E ouvindo eles isto, levantaram a voz a Deus unânimes e disseram: Senhor, tu és o Deus que fizeste o céu e a terra e o mar e tudo o que neles há. Que pela boca do teu servo Davi disseste: por que os pagãos se enfurecem e os povos imaginam coisas vãs? Os reis da terra se levantaram e os seus governantes se reuniram contra o Senhor e contra o seu Cristo, porque verdadeiramente eles se ajuntaram contra o teu santo filho Jesus, que tu ungistes, não só Herodes, mas Pôncio Pilatos, com gentios e o povo de Israel, para fazerem tudo o que a tua mão e o teu conselho determinaram antes para ser feito. E agora, Senhor, olha para as suas ameaças e concede aos teus servos que falem com toda a ousadia a tua palavra. Estendei a tua mão para curar e para que sinais e maravilhas sejam feitos pelo nome do teu santo filho Jesus. E tendo eles orado, foi abalado o lugar em que eles estavam reunidos, e todos foram cheios com o Espírito Santo e anunciavam a palavra de Deus com ousadia.
1: Aleluia! El lugar donde estaban,
2: o lugar onde estavam
1: se estremeceu.
2: Se estremeceu.
1: Tembló.
2: Tremeu.
1: El Espíritu de Dios descendió.
2: O Espírito de Deus desceu.
1: Fueron llenos.
2: Eles foram cheios.
1: De confiança.
2: De confiança.
1: E de valor.
2: E de valor.
1: E eles pidieron
2: também. E eles pediram também.
1: Que fueron hechas señales.
2: Que foram feitos sinais.
1: Milagros.
2: Milagres.
1: E sanidades.
2: E curas.
1: E eu quero fazer esta oração hoje aqui.
2: E eu quero fazer esta oração hoje aqui.
1: Que este lugar tiemble.
2: Que esse lugar trema.
1: De la presencia de Dios.
2: Da presença de Deus.
1: Que el infierno no resista.
2: Que o inferno não resista.
1: La bendición de Dios que cae hoy para tu vida.
2: A bênção de Deus que vai cair hoje sobre a sua vida.
1: Yo quiero llamar aquí adelante.
2: Eu quero chamar aqui à frente.
1: Personas que están luchando.
2: Pessoas que estão lutando.
1: Porque esto el Espíritu Santo me lo está mostrando.
2: Porque isso o Espírito Santo está me mostrando.
1: Usted está luchando con situaciones emocionales.
2: Você está lutando com situações emocionais.
1: Depresión.
2: Depressão.
1: Ansiedad.
2: Ansiedade.
1: Tristeza.
2: Tristeza.
1: Miedo.
2: Medo.
1: Paranoia.
2: Paranoia.
1: Usted que está enfrentando esta situación.
2: Você que está enfrentando esta situação.
1: Venga aquí al frente.
2: Venha aqui à frente.
1: Yo quiero que recibas esta oración en esta madrugada.
2: Eu quero que você receba esta oração esta madrugada.
1: Usted que ya no resiste más.
2: Você que já não resiste mais.
1: Quizás usted ha dicho mejor no vale la pena vivir.
2: Talvez você até já pensou, não vale mais a pena viver.
1: Ansiedade. La enfermedad de este siglo.
2: A enfermidade deste século.
1: Que no te deja ver más allá.
2: Que não te deixa ver além.
1: Ven aquí a recibir.
2: Vem aqui para receber.
1: La victoria de Dios.
2: A vitória de Deus.
1: Acércate.
2: Venha.
1: Usted que no puede dormir en las noches.
2: Você que não pode dormir pelas noites.
1: Venga aquí.
2: Vem aqui adiante.
1: En esta vigilia.
2: Nesta vigília.
1: El Espíritu de Dios está aquí.
2: O Espírito de Deus está aqui.
1: Va a estremecer este lugar.
2: Ele vai tremer este lugar.
1: Y esa victoria cae sobre ti.
2: E essa vitória vai cair sobre você.
1: Venga. Esto fue lo que sentí.
2: Isso foi o que eu senti.
1: Llama a las personas.
2: Chame as pessoas
1: que estão lutando.
2: Que estão lutando.
1: En la parte emocional.
2: Na parte emocional.
1: Angustia.
2: Angústia.
1: Desespero.
2: Desespero.
1: Desánimo.
2: Desânimo.
1: Há muitos irmãos desanimados.
2: Tem muitos irmãos desanimados.
1: Já não tem força de orar.
2: Ele já não tem força de orar.
1: De congregar.
2: De congregar.
1: Hoje o Senhor te dá valor e confiança.
2: Hoje o Senhor te dá valor e confiança.
1: Hoje vai renascer o que Deus te entregou.
2: Hoje vai renascer o que Deus te entregou.
1: Aqui há gente que Deus te chamou a servir.
2: Aqui tem pessoas que Deus te chamou para servir.
1: Pero las circunstancias de la vida.
2: Mas as circunstâncias da vida.
1: Estancaram tu ministério.
2: Pararam o seu ministério.
1: Agora você já quase nem congrega.
2: Agora você quase já não congrega.
1: Já você não canta.
2: Você já não canta.
1: Já você não predica.
2: Você já não prega.
1: Já você não evangeliza.
2: Você já não evangeliza.
1: Você entrou como em um gelo espiritual.
2: Você entrou como em um gelo espiritual.
1: Hoy es el día.
2: Hoje é o dia
1: que el Señor te da valor y confianza.
2: Que o Senhor te dá valor e confiança.
1: Como lo hizo con la iglesia primitiva.
2: Como ele fez com a igreja primitiva.
1: ¿Cuántos creen que lo puede hacer? Levante la mano.
2: Quantos acreditam que Deus pode fazer isso?
1: Levante sua mão.
2: Levante a sua mão.
1: Aleluya. Espíritu Santo me dice.
2: O Espírito Santo me disse.
1: Que hay una persona joven aquí.
2: Que tem uma pessoa jovem aqui.
1: Muy joven.
2: Muito jovem.
1: Algo pasó muy triste en tu vida.
2: Alguma coisa muito triste aconteceu na sua vida.
1: Una decepción muy grande.
2: Uma decepção muito grande.
1: Usted estaba a punto de tomar una decisión.
2: Você estava a ponto de tomar uma decisão.
1: Muy triste.
2: Muito triste.
1: Usted abandonó sus sueños.
2: Você abandonou os seus sonhos.
1: Usted abandonó lo que tú querías conseguir.
2: Você abandonou aquilo que você queria conseguir.
1: Y hoy el Señor te levanta.
2: E hoje o Senhor te levanta.
1: Te da nuevo ánimo.
2: Te dá um novo ânimo.
1: Te abre caminos.
2: Ele te abre caminhos.
1: No todo está perdido.
2: Não é tudo que está perdido.
1: Hay veces pensamos que todo está perdido.
2: Às vezes nós pensamos que tudo está perdido.
1: Pero con Dios no es así.
2: Mas com Deus não é assim.
1: Él tiene la última palabra.
2: Ele tem a última palavra.
1: Aleluya. Cinco mujeres.
2: Cinco mulheres.
1: Que están pasando por un problema fuerte.
2: Que estão passando por um problema forte.
1: En la cadera.
2: Na cadeira.
1: En la cintura.
2: Na cintura.
1: En los huesos de la cintura.
2: Nos ossos da cintura.
1: Mucho dolor.
2: Muita dor.
1: Y usted pidió al Señor que te sane.
2: E você pediu pro Senhor te curar.
1: Usted no quiere caminar con andador, con bastón.
2: Você não quer caminhar com andador, com a muleta.
1: Y hoy el Señor te da la victoria.
2: E hoje o Senhor te dá a vitória.
1: Pase aquí, por favor.
2: Vem aqui na frente.
1: Son cinco mujeres.
2: São cinco mulheres.
1: Que hoy van a recibir esa sanidad.
2: Que hoje você vai receber esta cura.
1: Venga aquí.
2: Vem aqui.
1: Hoy el Señor calcifica.
2: Hoje o Senhor ele vai calcificar, vai curar
1: esa área de tus huesos.
2: Esta área dos seus ossos.
1: Dá un aplauso al Señor, bien bonito.
2: Dá um aplauso para Jesus, bem bonito, bem forte.
1: Oh, glória. Levante sus manos.
2: Levante a sua mão.
1: Usted que está allá, pida su bendición.
2: Você que está aí, peça a sua bênção.
1: No sé usted que necesita.
2: Talvez não é você que precisa.
1: Pero en esta oración.
2: Mas nesta oração.
1: Haga como hizo la iglesia primitiva.
2: Faça como fez a igreja primitiva.
1: Señor.
2: Senhor.
1: Extiende tus manos.
2: Estende as tuas mãos.
1: Y haz señales y milagros.
2: E faz este milagre.
1: Dame valor y confianza.
2: Me dê valor e confiança.
1: No olvide que Dios no cambia.
2: Não se esqueça, Deus não muda.
1: Ele é o mesmo de ayer, hoje e por los siglos.
2: Ele é o mesmo ontem, hoje e por todos os séculos.
1: E se o Senhor escutou a igreja naquele tempo?
2: E se o Senhor escutou a igreja naquele tempo?
1: Te vai escutar a ti
2: hoje. Ele vai escutar você aqui hoje.
1: Me vou atrever a dizer algo aqui.
2: Eu vou me atrever a falar algo aqui.
1: Pastor Johnny, aqui há pessoas.
2: Aqui tem pessoas
1: que têm que tomar medicação.
2: Que tem que tomar remédio
1: por la depressão.
2: Pela depressão.
1: Por la ansiedad.
2: Pela ansiedade.
1: Etc.
2: E etc.
1: Mas hoje o Senhor te toca.
2: Mas hoje o Senhor te toca.
1: E o mesmo psiquiatra.
2: E o mesmo psiquiatra.
1: O mesmo médico.
2: O mesmo médico.
1: Te vai dizer.
2: Ele vai falar para você.
1: Já não é necessário.
2: Já não é mais necessário.
1: Você está curado.
2: Você está curado.
1: Você está sanado.
2: Você está curado.
1: Ele mesmo te vai dar a ordem.
2: Ele mesmo vai falar para você.
1: O mesmo médico se dará conta.
2: O mesmo médico vai se dar conta.
1: Que você saiu desse lodo.
2: Que você saiu deste lodo.
1: Quantos creem? Levante a mão.
2: Quantos creem? Levante a mão.
1: Quem toma medicação para isso?
2: Quem toma remédio para isso? Para ansiedade, para depressão? Levante a mão.
1: Mira aí.
2: Olhe.
1: Deus dá vitória.
2: Deus dá vitória.
1: Arriba as mãos.
2: Levante as suas mãos.
1: Toda a igreja.
2: Toda a igreja.
1: Põe a mão sobre a tua enfermidade.
2: Põe a mão sobre a sua enfermidade.
1: E oremos ao Senhor.
2: E vamos orar ao Senhor.
1: Glória, glória, glória, glória, glória. Mais forte, igreja. Glória, glória, glória, glória. Senhor mi Dios, en esta oración tomo la palabra que está en Hechos capítulo 4, donde los discípulos y la iglesia primitiva oraban para pedir la llenura del Espíritu Santo, valor y confianza. Yo pido, Señor, igual como ellos pidieron en aquel tiempo, cuando estaban en amenaza, cuando estaban en el temor, Señor. Oh Señor, envía tu Espíritu aquí y rompe las cadenas. Envía tu Espíritu aquí, Señor, y rompe las cadenas. Que, Señor, tiemble el infierno, que pueda temblar las potestades, las tinieblas, y huyan, huya, huya la enfermedad, la depresión, la ansiedad. Se va, se va, se va, fuera, salga en nombre de Jesús. Ahora mismo se va depresión, ansiedad, tristeza, se va toda melancolía, todo lo que está dañando tu casa, tu familia, todo lo que está tomando el control de tus pensamientos. Da gloria, da gloria, da gloria. Señor, estremece ahora. Estremece la casa de este hermano, de esta hermana. Estremece ahora, Señor. Llena de tu Espíritu Santo aquel que no tiene fuerza. Fuera el desánimo. Fuera, fuera, fuera el desánimo. Fuera. Fuera toda tristeza, salga enfermedad, salga dolencia, desaparezca toda enfermedad, desaparezca todo cáncer, desaparezca todo tumor, desaparezca todo problema en el corazón, en los riñones, en el hígado ahora, en el nombre de Jesús, reciba sanidad, reciban esta madrugada también los que nos ven a través de las redes. Reciba, reciba, usted que nos ve a través de YouTube, a través de Facebook, reciba ahora, allá donde estás, el poder de Dios te toca, el poder de Dios te sana. Salga, salga de ese cuadro, salga de ese cuadro de depresión, salga de esa ansiedad, salga de ese miedo, de esa paranoia, en el nombre de Jesús. Allá atrás reciba, aquí adelante reciba, reciba sanidad. Salga, diablo, salga. Salga toda brujería, toda hechicería, salga todo espíritu de maldad que está dañando esa casa, que está dañando ese matrimonio, que está dañando ese cuerpo. Fuera en nombre de Jesús. Oh Señor, ven a dar victoria, ven a dar victoria, ven a dar victoria, ven a dar victoria, Señor, ven a dar victoria para esta persona en el poderoso nombre de Jesucristo. Gracias, Señor, yo lo creo. Amén. Y amén, Señor Jesús. Aplausos al Señor.
2: Aplausos al Señor.
1: Da gloria a Dios, iglesia.
2: Da gloria a Dios, iglesia.
1: Reciba la victoria.
2: Receba a vitória.
1: Darás testimonio.
2: Você vai dar testemunho
1: de lo que Dios ha hecho ahora.
2: Do que Deus fez agora.
1: Tu venida esta vigília.
2: A sua vinda nesta vigília.
1: Não ha sido en vano.
2: Não foi em vão.
1: Mientras orábamos,
2: enquanto orávamos,
1: el Señor disipaba las tinieblas.
2: O Senhor ele visitava,
1: disipaba.
2: Ele dissipava as trevas.
1: Mientras orábamos,
2: enquanto nós orávamos,
1: el Señor daba liberación.
2: O Senhor dava livramento
1: a tus hijos,
2: aos teus filhos,
1: a tu familia,
2: a tua família.
1: Reciba esta victoria.
2: Receba esta vitória.
1: Reciba esta victoria.
2: Receba essa vitória.
1: En el poderoso nombre de Jesús.
2: No poderoso nome de Jesus.
1: Antes
2: de terminar,
1: me quedan solo dos minutos.
2: Eu tenho só mais dois minutos.
1: Espírito Santo me mostrou.
2: O Espírito Santo me mostrou.
1: Mientras estaba orando aquí.
2: Enquanto eu estava orando aqui.
1: Un hombre.
2: Um homem.
1: Un varón.
2: Um varão.
1: No te preocupes.
2: Não te preocupes.
1: Dios está peleando a tu favor.
2: Deus ele está peleando ao seu favor.
1: Y usted no necesita irse para donde se iba a ir.
2: E você não precisa ir para onde você ia ir.
1: Quédese quieto.
2: Fique quieto.
1: Porque en ese lugar Dios te va a bendecir.
2: Porque neste lugar Deus vai te abençoar.
1: Usted estaba a punto de irse a un lugar muy lejos.
2: Você estava a ponto de ir a um lugar muito longe.
1: Porque a donde estás pasando una lucha muy grande, una persecución muy grande.
2: Porque onde você está agora, você está passando uma luta, uma perseguição muito grande.
1: Lo estoy señalando.
2: Eu estou apontando para você.
1: Vem
2: aqui à frente.
1: Pode vir, pero es ese aqui. Sim, vem aqui.
2: Pode vir, mas é aquele. Pode vir.
1: Aplauso ao Senhor e vem aqui, irmão.
2: Vem aqui você também.
1: Levantem suas mãos.
2: Levante as suas mãos.
1: Não necessita huir.
2: Você não precisa fugir.
1: Deus te vai bendecir.
2: Deus vai te abençoar.
1: Em tu lugar.
2: No seu lugar.
1: Las cadenas fueron rotas.
2: As cadeias foram quebradas.
1: Dei, reciba la victoria. En el nombre del Señor.
2: Receba a vitória no nome do Senhor.
1: Aplausos al Señor.
2: Aplausos ao Senhor.
1: Aleluya. Digan gracias, Jesús.
2: Digam graças, Senhor.
1: Mis hermanos, que Dios les bendiga.
2: Meus irmãos, que Deus os abençoe.
1: Que el Señor le añada mucho más.
2: Que o Senhor possa acrescentar muito mais.
1: Para la gloria de su nombre.
2: Para a glória de seu nome.
1: La paz de Cristo Jesús.
2: A paz de Cristo Jesus.
3: Aleluia. Deus o bendiga, pastor. Pode bater palma e dar glória para Jesus, meus irmãos. Essas palmas tá fraquinha, é para Jesus. Quem está acordado e quem está vivo, bate palma e dá glória. É palma e glória, é palma e glória, é palma e glória, é palma e glória, é palma e glória, é palma e glória. Já fica em pé batendo palma e dando glória, em pé batendo palma e dando glória. Quem aceita a paz do Senhor Jesus, diga amém. Levanta suas mãos, quem veio buscar algo de Deus, quem veio? Quem já recebeu? Quem quer receber mais? Levanta suas mãos assim, ó, levanta. Levanta suas mãos. Quando você levanta suas mãos, é um sinal de vitória. Quem é vitorioso? Quem é vitorioso? Então levanta suas mãos, levanta suas mãos.

0: percebendo o que Deus está preparando para ele. Aleluia! Vai lá!
1: Basta só ver.
0: O quê?

Espírito de Deus descendo aí. Olha o renovo descendo aí. Olha a autoridade descendo aí. Vem, vem, vem, vem. Crente que não sentia, vai sentir. Crente que não recebeu, vai receber. É a presença dele. É a glória que vem dele. É o sangue que vem dele. Sai da caverna, Elias. Sai da caverna, Elias. Sai da caverna, Elias. Tem alimento no céu para ti. Tem renovo.

coisa tremenda que eu já estou recebendo aqui. Que coisa tremenda que eu já estou recebendo aqui. Olabás, calabasturi, alabás. Alabracondo, alabracalabasteia. A glória da segunda casa é maior. A glória da segunda casa é maior. A glória da segunda casa é maior. Deixa ele te levantar. Deixa ele te reerguer. Deixa ele te renovar. A obra que ele tem contigo é grande. É mentira do diabo que ele desistiu de você. Ele não desistiu, ele não desistiu.

diga amém. Levanta estas mãos para Jesus e diga: eu creio. Não está fraco, tem que ser: eu creio. Quem crê que Deus tem algo preparado para você? Quem crê? Deus me deu uma revelação, queridos irmãos, que coisa tremenda. Deus falou: vou mudar histórias. Quem crê que Deus vai mudar a sua história? Eu quero fazer uma oração com vocês. Já tem data marcada para uma mudança acontecendo.

E eu quero fazer uma oração com vocês. É isso que Deus vai fazer na sua vida. Vitória. Diga vitória. Nós vamos entregar um voto nas suas mãos. Só quem crê, me dá aqui, Lindenberg. Só quem crê vai vir buscar nessa madrugada das minhas mãos. Só quem precisa de uma mudança que Deus venha fazer em prol da tua vida ainda esse mês. Nós temos poucos dias para o mês terminar. Sai do teu lugar e vem aqui que eu vou te entregar esse voto. Eu quero essa mudança, pastor. Eu não quero viver mais do jeito que eu estou vivendo. Eu quero mudança. Diga, eu preciso de mudança. Vem. Vem correndo aqui, vem correndo aqui. Vai ter mudança na tua casa, vai ter mudança no ambiente onde você vive, na faculdade, vai ter mudança, Vitor, creia. Vai ter mudança. Alguém vai olhar para ti e vai dizer o que aconteceu com ela. Eu não estou mais em Lodebar, eu estou no palácio do rei. A Bíblia diz que Mefibosete estava em Lodebar, terra do esquecimento, na casa de Maqui, morando de favor. A carruagem do rei foi buscar ele, trouxe para o palácio, e quem procurou ele em Lodebar não estava mais lá. Deus vai te tirar de Lodebar. Deus vai te tirar de Lodebar. A Bíblia diz que Deus mudou o cativeiro de Jó quando ele estava orando pelos seus amigos. A Bíblia diz que Deus trouxe tudo em dobro. Eu estou falando com quem vai viver uma mudança. Não estava nos teus planos, não estava nos teus sonhos, mas estava nos planos de Deus. E aquilo que Deus planejou, não tem capeta que pare na frente. Agarra este voto, faça com Deus e você vai ver o que Deus vai fazer em prol da tua vida. Quem mais? Vem pegar esse voto. Eu vou fazer, pastor. Eu vou fazer, porque eu preciso de mudança. Quem precisa de mudança já entendeu o que Deus está falando com ele. Vem pegar aquilo que Deus já preparou para ti. Tem mais alguém? Sai do teu lugar e vem. Não deixe o diabo roubar a tua bênção. Você que está em casa nesta madrugada nos acompanhando, não foi por acaso que tu chegou nesta transmissão. Não foi. Foi plano e projeto de Deus. Plano e projeto de Deus. Vem, levanta para Deus, já fica em pé. Nós vamos fazer esta oração. Mudança. Vai ter mudança. Deus vai te tirar de Lodebar. Diga, Lodebar nunca mais. Deus vai te tirar de Lodebar. Eu já estou vendo crente tendo uma mudança tão grande e testemunhando. Foi Deus. É inexplicável o que Deus vai fazer na tua vida. É da noite para o dia. Quem crê, diga a glória. É da noite para o dia. Deus não precisa de muito tempo. Deus precisa apenas de um alguém que tem fé. E quem tem fé chega onde quer. Eu estou falando com quem tem fé. Quem tem fé, levanta a mão e dá glória para ele. A irmã disse, eu não tenho fé, pastor. Mas é claro que você tem. Se não tivesse fé, sávia, estava em casa dormindo. O que te trouxe aqui foi a fé. A fé de crer e acreditar que só Deus pode fazer aquilo que o homem não fez por você. Quem crê assim, diga glória a Deus. Eu estava no Rio de Janeiro, chegou uma senhora, era 23 horas e 30 minutos. Ela disse, pastor, para mim não dá mais. Eu preciso de uma resposta até meia-noite. Eu falei para ela, a senhora chegou no lugar onde Deus responde mais rápido do que a senhora imagina. Ela disse, eu duvido. Eu falei, não duvida, porque você está diante de um homem que tem fé. Ela entrou para a igreja, ficou sentada, deu 5 minutos, essa senhora levantou e disse, pastor, eu falei, que passou com a senhora? Eu preciso testemunhar. Eu acabei de receber o telefonema. O advogado me informou que a causa já está ganha. Eu ia ser despejada por falta de pagamento e agora o advogado me informou que eu não devo nada e a casa agora é minha. Quem está entendendo o que Deus faz? Deus está trabalhando nesta hora por aquele que crê. Deus está pelejando nesta hora por aquele que crê. Tem crente que vai sair daqui, não é de cabeça baixa, é de cabeça erguida. No portão da tua casa já tem milagre. Dentro da tua casa já tem milagre. Tem crente que vai sair daqui para ir para o trabalho, já tem milagre no trabalho. Já tem milagre. Diga, eu creio no milagre. Já fica em pé que eu quero orar por aquele que precisa de um milagre. Levanta tuas mãos, porque você vai viver mudança.

você nunca imaginou que pudesse acontecer na sua vida. Vai viver mudança, mudança, é mudança, o seu cativeiro vai mudar, a história da tua vida vai mudar. Alguém vai ficar impressionado dizendo, mas eu vi, ela não tinha, mas agora passou a ter, porque é plano de Deus. Levanta para Deus, levanta para Deus. Já está disponível isso do lado direito, do lado esquerdo, o QR Code, você que deseja ajudar através do aplicativo Ajuda a Obra de Deus, né, no rodapé do vídeo já está disponível também. Nossa equipe de GC já liberou para você o CNPJ e também o QR Code para você que está em casa fazer esse voto que nós estamos fazendo aqui. Os céus está baixinho neste lugar. Se eu fosse você, não perderia a oportunidade de levar um caminhão de bênção para casa. Então levanta para Deus e diga: saia, Satanás! Está fraco e feio, tem que ser com fé e com autoridade. Diga: sai, Satanás, porque a minha história, diga, a minha história vai mudar. A minha família vai ser abençoada pelas mãos de Deus. Diga: sai, inveja. Diga: sai, inveja. Começa dando glória, glória, glória, glória. Clama a Deus agora, meu irmão. Clama a Deus agora. Senhor, é tempo de mudança. Mudanças, meu Deus, irão acontecer.

precisando de um milagre ainda agora, ó Deus. Senhor, vai ao encontro daqueles que estão hospitalizados, daqueles que estão, Senhor, até mesmo

daquele que crê. Oricalabasturianda lá para calabasteia. Atende, meu Deus, atende esta oração, repreendendo todas as artimanhas do inferno, ó Deus. Senhor, abençoa o teu povo que está ajudando com muita fé e com muita alegria. Abençoa, meu Deus, aqueles que gostaria de ajudar, mas não tem. Abençoa eles, ó Deus, muda a história deles, ó Deus, peleja por eles, ó Deus, entrega, meu Deus, a resposta que

0: Levanta para Deus e diga: eu creio que aonde eu colocar as minhas mãos, prosperará. Diga: eu creio que aonde eu colocar os meus pés, abençoado será. Coloca dentro do alfoli o grupo de louvor louvando a Deus. Já fica café preparada, porque nós vamos fazer mais uma oração em prol daqueles que estão em busca dos dons. Quem quer receber o dom de Deus? Quem quer receber algo diferente de Deus na sua vida? Então já fica preparado, porque daqui a pouquinho nós vamos fazer mais uma oração. Vamos receber o grupo de louvor com palmas e glória para Jesus.
1: Exalta e glorifica o nome do Senhor. Aleluia. Não cesse de adorar o Senhor.

Ô, glória. Vamos ficar em pé, igreja. Vamos ficar em pé. Quem está vivo, diga glória. Vê se tem alguém dormindo perto de você. Dá um grito de glória no pé do ouvido dele. Diz: ei, irmão, vigia. Vigia para não perder o que Deus tem para você. Chega essas horas, o cansaço, ele vem. A Bíblia diz que Jacó segurou quem? E o anjo disse o que para ele? Me larga. Ele disse: eu não te largo. O cansaço vem, mas segura o anjo. Porque a bênção está no final. Quem crê assim, diga glória a Deus. Levanta suas mãos. Eu quero fazer uma oração por 48 pessoas que me revelam o Espírito de Deus. E Deus falou comigo, é diante do altar. São 48 pessoas que Deus está dizendo: não coloque as suas mãos, que eu já coloquei as minhas. Deus vai fazer uma viravolta em todas as áreas da sua vida. Deus está dizendo: vou eu te exaltar por esses dias. Cadê você com a tua mão levantada? Levanta a mão e já vem para cá, já vem para cá, já vem para cá, já vem para cá. Tem 18 pessoas que Deus está dizendo: estou secando as tuas lágrimas. Eu vejo uma resposta do céu alegrando o teu coração. Deus está dizendo: eu não me esqueci do que eu te prometi. Cadê você? Levanta a tua mão, vem para cá, vem para cá, vem, vem, vem, vem, vem. Vem para cá, vem para cá, está diante do altar a tua bênção. São 53 pessoas que eu vejo Deus trabalhando na tua vida sentimental, espiritual e na sua vida material. Tem 3 bênçãos do céu chegando para você aí. Deus está dizendo: vou surpreender a tua fé. Cadê tu com a mão levantada? Levanta e vem para cá, vem para cá, vem para cá, vem para cá. Vem, vem, vem, vem, vem. Sai do teu lugar e vem. O Espírito de Deus me revela 53 pessoas. Deus está dizendo: ninguém vai impedir. As minhas mãos estendidas já estão trabalhando naquela causa. Eu vejo resposta de vitória. Deus está dizendo: ainda que o homem diga não, o Senhor já disse sim. Cadê tu com a mão levantada? Levantou, recebeu. Levantou, recebeu. Levantou, recebeu. Sai do teu lugar e vem, vem, vem, vem. O Espírito de Deus me revela 27 pessoas. Eu vejo Jesus te dando saúde nesta madrugada. Você disse: Deus, eu vou até lá, mas não saio de lá sem a minha vitória. Levanta e vem, levanta e vem, vem, vem, vem. Levantou a mão, deu glória, recebeu a bênção em dobro. Levantou a mão, deu glória, recebeu a bênção em dobro. Levantou a mão, deu glória, recebeu a bênção em dobro. O Espírito de Deus me revela, são 19 pessoas que vai ver uma obra muito linda sendo feita na vida de uma pessoa da tua família esta semana. O diabo prometeu matar, Jesus está prometendo da vida com abundância. Cadê tu? Levantou lá, vem, vem, vem, vem, minha irmã. Sepultura se fechou e o céu se abriu. Cadê o glória deste povo? Cadê o glória deste povo? O Espírito de Deus me revela, são 13 pessoas. Deus me mostra claramente um demônio chamado espírito da inveja. Ele acabou de dar o grito da derrota. Ele acabou de dar o grito da derrota. Era ele que estava atrapalhando tua vida. Era ele que estava impedindo você receber aquilo que Deus havia. Ei, não impede mais. Ele acabou de dar o grito da derrota, porque você vai dar o grito da vitória. Levanta, levanta, levanta, levanta. Levanta a mão e dá um glória para ele. Dá um glória para aquele que vive. O Espírito de Deus me revela 118 pessoas. Eu vejo Deus visitando uma pessoa da tua família nesta madrugada. Deus está dizendo: estou tirando o coração de pedra e colocando o coração sensível. Cadê tu? Você vai ver a obra que Deus vai fazer. Alá para calabasteia, alá mas, alá para condô, alá para calabasteia. Vai ter culto de ação de graça pela salvação. Vai ter culto de gratidão pela salvação. Levantou, levantou, levantou, levantou. Cadê o glória deste povo? O Espírito de Deus me revela 18 pessoas. Deus está dizendo: confundido ficarão eles. O Senhor está me dizendo que o que Ele preparou para ti nesta madrugada é muito maior do que você estava pedindo.
Alguém vai dizer como Deus está dizendo: testemunha, testemunha, testemunha, testemunha. Eu vejo Deus exaltando, eu vejo Deus te honrando, eu vejo Deus te capacitando. Cadê tu com a mão levantada aqui, ó? Levantou ali, ó, levantou ali, ó, levantou lá, levantou, deu glória, recebeu a bênção em dobro. O Espírito de Deus me revela, são 8 pessoas. O Senhor está me dizendo que uma enfermidade enviada dos próprios demônios estava atuando na tua mente para deixar você cega. Jesus chegou primeiro. Deus me mostra a tua cabeça sendo visitada por ele. Uma gota do sangue de Jesus foi passada. Um tumor foi retirado. Deus está dizendo: estou limpando a tua visão. Cadê tu com a mão levantada aqui, ali, ali, ali, aqui, ali, ó, olha lá, cadê o glória deste povo? O Espírito de Deus me revela, são 9 pessoas que disse: eu não aguento mais. Por isso que Deus te trouxe hoje aqui. Deus está dizendo: o diabo não entra mais na tua história, o diabo não entra mais na tua mente, o diabo não entra mais no teu coração. A partir de hoje é só dar grito de vitória e mais nada. Levantou, levantou, levantou, levantou, levantou. Levanta as mãos, que Deus vai te dar autoridade agora. Deus vai te dar autoridade agora. 187 pessoas, eu vejo Deus te separando para uma missão. E Deus está dizendo: é maior do que falaram para ti, do que ele estava preparando. Deus está dizendo: sou eu que preparo tudo, sou eu que honro.

levantada. O querer é dele, o agir é dele. Levantou, levantou, começa dando glória, glória, glória. Abre a boca e começa dando glória. Levanta esta mão, levanta esta mão, começa dando glória, glória, glória. É glória, glória, glória. Ora a Deus, clama a Deus, clama a Deus. Peça para Deus agora.

que clama, tem sobre, ei, tem crente que não está orando, é para abrir a boca para orar. Ora, ora, clama, clama que ele vem, clama que ele vem. Levanta esta mão que ele vai derramar uma unção.

batizar crente aí. Fica aqui, meu irmão, não sai daqui. Isso. Abre a boca e clama. Abre a boca e ora. Abre a boca e busca. Clama.

0: Ori calabasi, ori anda lá para calabasteia, alamastori lá para calabasteia. O diabo tentou te calar, o diabo tentou te vencer, o diabo tentou te derrotar, mas não vai, não vai, não vai. A autoridade do céu Deus está te dando aí, renovo do céu Deus está te dando aí. Só não recebe quem não dá lugar. Quem dá lugar já está recebendo. Quem dá lugar Deus já está enchendo. Quem dá lugar Deus já está alamasse, orianda lá vai. Vem Espírito de Deus, vem sobre o teu povo que clama, vem sobre o teu povo que busca. Vem, vem, vem, vem. Isso, abre a boca e ora, meu irmão. Abre a boca e clama. Clama pelo teu milagre. Clama pelo renovo. Clama!
1: Oh, glória, glória. Batiza, Senhor. Batiza, Senhor. Clama, meu irmão. Busca a presença dEle. Busca a presença dEle. Abre o teu coração para dar glória. Abre o teu coração para adorar. Abre o teu coração para dar glória. Ora, bacalabaçu e candalabastê. Receba poder e autoridade. Oh, glória, glória. Busca a presença dEle. Busca a presença dEle. Seja cheio do Espírito. Oh, glória, glória, glória. Oh, glória, capacita, Senhor. Derrama poder e autoridade. Derrama poder e autoridade. Abre a tua boca e dá glória. Oh, glória, glória, glória. Renova, Senhor. Renova, Senhor. Renova, renova, renova, renova.

descendo uma glória. Está descendo a unção. Oh, glória, glória, glória. Receba esta unção. Receba, receba, receba. Receba esta unção agora. Oh, glória, glória, glória a Deus. Já tem crente falando em mistério nesta madrugada. Oh, glória, glória, glória a Deus. Derrama, Senhor. Derrama do teu Espírito. Oh, glória, Senhor. Queremos ser cheios. Queremos ser renovados. Queremos receber poder e autoridade. Derrama as ferramentas. Derrama os dons, oh Pai. Oh, glória, derrama a variedade de língua. Derrama a variedade de língua. Enche.

descer nesta madrugada. Abra o teu coração para adorar. Abra o teu coração para dar glória. Olha o renovo aí. Olha o renovo aí. Olha o renovo aí. Olha o renovo. Fecha os teus olhos e dá glória. Fecha os teus olhos e dá glória. Dá lugar para o Espírito Santo. E há de ser que nos últimos dias ele derramaria o Espírito sobre toda a carne. Derrama, Senhor. Derrama sobre meu Pai o teu Espírito. Assim como no dia de Pentecostes, a igreja orando, a igreja adorando.

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coluna de glória, há uma coluna de glória, há uma coluna de fogo, oh glória.

ele tem, ele tem, ele tem, ele tem. Alamanda e a subida. Pode vir, Espírito. Pode vir, Espírito.

renovar e quer te renovar, seja renovado agora, seja renovado pelo Espírito Santo, seja renovado pelo Espírito Santo.

Recebe força, recebe força. Seja cheio do Espírito Santo. Seja cheio do Espírito Santo. Ele está aqui para te encher. Ele está aqui para te curar. Ele está aqui para te renovar. Ele está aqui, ele está aqui. Ele já te curou.

Espírito Santo, ó Deus querido, batiza com o Espírito Santo, batiza esta pessoa.

mas um novo dia está vindo, Senhor. Um novo dia está chegando, meu Pai. Derrama o bálsamo sobre esse coração, sobre esta vida, meu Pai. Toma esta família nas tuas mãos, ó Pai. Toma esta pessoa nas tuas mãos, Senhor. Quantas correntes, meu Pai, foram quebradas nesta madrugada.

ferramentas, meu Pai, de Satanás prosperar contra esta casa, contra esta família, Senhor. Abra o mar para esta pessoa passar. Abra o Jordão, Senhor, em nome de Jesus Cristo. A tua palavra diz: pedi, pedi, e dá-se-vos-á.

abençoa, Senhor, sobre esta família, sobre esta casa. Envia o anjo, meu Pai, nesta madrugada, lá nesta casa, Senhor. Envia o anjo, meu Pai, nesta madrugada, porque a tua palavra diz que Pedro estava preso, Senhor, para ser apresentado no dia seguinte por Herodes, mas a igreja estava reunida, orando, clamando, e perto da meia-noite, o Senhor enviou o anjo naquele lugar, o Senhor enviou o anjo naquela prisão, e as correntes foram quebradas, as portas foram abertas. Oh glória, envia o anjo, meu Pai, envia o anjo, recebe a oração desta mãe, recebe a oração deste pai, recebe a oração deste filho, recebe a oração deste esposo, em nome de Jesus Cristo. Envia o anjo, envia, envia, envia o anjo, meu Deus. Vai quebrando as correntes, vai quebrando, meu Pai, vai abrir as portas de ferro, vai abrir as portas para essa pessoa passar, te glorificando e te exaltando, Senhor da glória. É no

clama. Clama que os céus estão abertos sobre esse lugar. Só não recebe quem não dá lugar. Quem dá lugar já está recebendo. Isso, clama, clama, clama. Clama que ele batiza, clama que ele cura, clama que ele atende. Orianda lá para calabasse, iria lá para calabasteia. Alamasse, ori calabasse.

Jesus, e dai a tua vitória, em nome de Jesus. Diga amém. Levanta as duas mãos para Jesus, levanta. O Espírito de Deus me deu mais uma revelação com 185 pessoas. O Senhor está dizendo, a muralha vai cair por terra. O Senhor me mostrava um grande impedimento caindo por terra. Deus está dizendo, assim como Ele abriu o mar vermelho e deu a ordem para marchar, eu via Deus fazendo o mesmo em prol da tua vida. Levanta as duas mãos para Jesus. As duas mãos para Jesus. Nós vamos dar um minuto de palmas e glória. As muralhas que impedia vão cair por terra. Jesus curou nesta madrugada 38 pessoas, que o seu sangue estava virando água. Você estava sendo tomado por uma fraqueza. Jesus te curou nesta madrugada. Um já levantou as mãos, outro já levantou as mãos. Já levantou as mãos. O Espírito de Deus me revela 12 pessoas. Eu via Deus curando as suas cordas vocais. Você era tomado por rouquidão constante. Hoje Jesus te curou neste lugar. Cadê você com a mão levantada? Já levantou ali, já levantou aqui, já levantou ali, ó. O Espírito de Deus me revela 7 pessoas. Eu via Deus arrancando artrose e osteoporose do seu corpo. Você disse, Deus, para que ficar tomando tanto remédio assim, sendo que eu sirvo um Deus que me cura? E Deus atendeu a tua oração. Já tem crente pulando ali, já tem crente, olha aqui, ali, ali, levantou as mãos. O Espírito de Deus me revela, são 3 pessoas. Isto já aconteceu com você 4 vezes, um inchaço nas suas pernas fora do normal. Deus está dizendo, a partir de hoje não acontecerá mais, porque eu já te curei. Não vai acontecer mais, porque Jesus já te deu saúde. Levantou a mão ali, levantou a mão aqui, levantou ali. Falta uma pessoa, levantou lá. Cadê a glória deste povo? Levanta as duas mãos para Jesus. Levanta as duas mãos para Jesus. Eu vou dizer, Pai, Filho e Espírito Santo, você vai bater palma e vai dar glória sem parar. Por um minuto, e você vai ver o que Deus vai fazer em prol da tua vida. Já pode preparar, porque a outra vigília vai ser gratidão. Porque para cada um Deus deu uma bênção aqui. O primeiro que recebeu sou eu. Quem é o segundo? Levanta a mão e dá um glória para Jesus. Levanta as duas mãos para Ele. Eu digo Pai, digo Filho, digo Espírito Santo. É palma e glória, palma e glória, palma e glória. É palma e glória, é palma e glória, é palma e glória, é palma e glória, é palma e glória. Eu ouço barulho de palmas, mas não ouço barulho de glória. É palma e glória, é palma e glória, é palma e glória, é palma e glória, é palma e glória. É batendo palma e dando glória, é batendo alamas, alá pra condolá pra calabasteia. É batendo palma e dando glória, é palma e glória, é palma e glória. Olha o livramento de Deus aí, olha a proteção de Deus aí. Olha alamas, iria lá pra calabasteia. Olha aí, olha aí, olha o que Deus está te dando aí, olha o presente do céu aí, ó, olha aí, me calabasse, orianda lá para calabasteia. Não tem muralha que pare na frente, não tem capeta que pare na frente, não tem demônio que pare na frente. Meu Deus, eu já estou ouvindo isso, uma língua diferente, já tem crente dando rajada de línguas estranhas. Orialabasse, orianda lá para calabasteia, alabas, isso, é palma e glória, é palma e glória, é palma e glória. Enquanto você glorifica, o Senhor peleja por ti. Enquanto você glorifica, Deus entra em alabasse, orianda lá para calabaste, de calabaste, orialabaste, recebe, recebe, recebe. Eu já estou vendo a brasa tirada do altar tocando aí. Olha a brasa tirada do altar, toca, toca, toca, toca, toca. Espírito de Deus, toca, orialabaste, ô glória. Oh glórias, aleluias. Quem crê no agir de Deus, diga glória a Deus. Irmãos, eu vou entregar para vocês. Já vamos fazer a oração da fé.
nós vamos levar para casa o voto do livramento. Quem crê que Deus pode te livrar? Quem crê que Deus já está te livrando? Quem crê? Quem crê? Quem crê? Por favor, irmãos obreiros, nós vamos entregar, porque sexta-feira que vem, primeira sexta-feira do mês, vigília do renovo. Quem crê que Deus pode renovar? Quem crê que Deus pode renovar? Eu já confirmo a minha presença na sexta-feira que vem. Eu quero ver você aqui. Quem vai vir, diga glória a Deus. Quem vai vir, diga glória a Deus. Quem vai vir, diga glória a Deus. Eu não perco por nada. Eu quero ver você aqui. E todas as últimas sexta-feira do mês, vigília com a nossa diretoria, chama permanece acesa. Quem me entende, diga glória a Deus. Nós vamos levar o voto do livramento para casa, porque nós estamos saindo tão cheio de Deus, que o inimigo já quer atrapalhar aquilo que Deus nos deu, mas nós estamos com o livramento. Quem crê no livramento de Deus? Quem crê? Tem crente que está tão cheio da presença de Deus, que ele tem que tomar cuidado até dentro do trem, quando ele levantar as mãos para a pessoa não cair endemoniado lá. Isso, dentro do metrô tem que vigiar, porque pega o voto do livramento, porque Deus vai na frente livrar você. Quem crê que Deus vai livrar? Deus vai te dar uma semana de livramento. Diga, livra-me do mal, Senhor. Quem crê que Deus te livra do mal? Deus livra a sua casa, Deus livra a sua família, Deus livra, diga, Deus livra. Fazer o bem não tem ninguém, mas para fazer o mal tem muita gente. Fica em pé com esse voto do livramento. Nós vamos fazer a oração da fé, a oração final. Voto do livramento nas mãos, Jesus no coração e o Chico Tripa com a cara arrebentada no chão. E quem quer receber a unção, já vem para frente do altar, que nós já vamos ungir vocês. E você que está nos acompanhando nesta live, nesta transmissão, esperamos por você na próxima sexta-feira. Deixa tudo e vem para cá. Nós não estamos te convidando para uma tentativa, nós estamos te convidando para uma mudança na história da tua vida. Quem está voltando para casa cheio de Deus, diga glória a Deus. Quem está voltando para casa com aquele gostinho de quero mais, eu quero mais, eu quero mais, eu quero mais. Quem quer mais de Deus, dá um glória para Ele. Levanta para Deus o voto do livramento, para Deus livrar tua casa. O diabo, ele é covarde, ele é covarde. Ele não vai vir contra você, porque ele já sabe que tu está cheio até o tutano. Então ele vai contra as pessoas mais fracas da sua casa. E quem é a pessoa mais fraca da sua casa? É o seu filho que não serve a Deus, é sua filha que não serve a Deus. Mas até aquele que não serve a Deus está debaixo da proteção de Deus. Quem crê assim, diga glória a Deus. E não se esqueça, domingo temos reunião com todos os obreiros. Às 9 da manhã e às 3 da tarde nós teremos aquele grande culto especial. Presbítero Davi Miranda Neto, nossa querida irmã Débora, toda a equipe de obreiros de São Paulo estará presente. Vai ser uma tarde de louvor, adoração e, além de tudo isso, milagres de Deus. Quem crê no milagre de Deus? Quem crê? E você não pode perder por nada. Domingo, às 3 da tarde, São Paulo vai parar para clamar a Deus e Deus vai atender. Amém? Levanta suas mãos, oração final, oração da fé. Tem alguém para reconciliar com Deus diante da palavra que foi pregada? Alguém para entregar a vida para Jesus diante da palavra que foi pregada? Se tiver, levanta suas mãos que nós vamos te receber. Se não tem, que Deus te abençoe. Você que está em casa e deseja entregar a sua vida para Jesus, nossos queridos irmãos do GC já vai liberar para você. Isso, você vai entrar em contato com a nossa equipe e já informa. Eu reconciliei naquela madrugada. Eu aceitei Jesus naquela madrugada. E naquela madrugada eu tive um encontro com Deus. Levanta suas mãos, fotografia, peça de roupa, tudo para Deus e nada para o diabo. Não saia sem receber a unção de Deus. Os pastores estão aqui para ungir vocês. Isso, não saia sem receber a unção de Deus. Amém? Vocês já estão cheios de Deus, mas a unção é para confirmar. Quem? Antônia, vamos orar. Vamos orar por aqueles que estão hospitalizados. Quem crê, diga glória a Deus. Jesus me deu uma revelação agora. 86 pessoas. As portas tão desejadas já está aberta, diz Deus para você. Deus está dizendo que a porta já está aberta. Prepara para testemunhar. Levanta as mãos para Jesus.
Queridos irmãos, presbítero já posicionado para ungir a igreja, presbítero já posicionado para fazer esta unção, quem está indo para casa cheio da presença de Deus, levanta as mãos e vamos entregar esta madrugada nas mãos de Deus, vamos entregar esta madrugada pedindo para Deus mais uma oportunidade, mais uma oportunidade para sexta-feira que vem, nós voltar para a casa de Deus na mesma madrugada para receber o poder dele. Levanta as mãos, suas mãos levantadas, sinal de vitória. Então levanta e começa dando glória, glória, glória. Senhor,

apresentando a nossa diretoria, a nossa presidente, meu Deus, nas tuas mãos. Eu oro apresentando, Senhor, a grande concentração deste domingo. Traga as almas, ó Deus, envia o teu povo sedento, aflito, desesperado, para receber uma palavra. Ó Deus, atende a oração do teu povo que está clamando. Tu és o Deus que dá vitória, tu és o Deus que dá livramento. Honra mesmo agora e conceda a tua bênção, em nome de Jesus, diga amém. Levanta as tuas mãos. Jesus já visitou a tua casa e deixou uma bênção lá. Quem recebe, diga amém. Jesus visitou a tua saúde e deixou uma bênção. Quem recebe, diga amém. Jesus visitou o teu trabalho e deixou uma bênção. Quem recebe, diga amém. Então diga bem bonito: a paz do Senhor Jesus, a paz do Senhor Jesus. E a... olha para quem está do teu lado e diga: não perca, sexta-feira que vem tem mais. Sexta-feira que vem tem mais. Deus abençoe São Paulo, Deus abençoe Brasil, Deus abençoe equipe de áudio e vídeo, Deus abençoe em nome de Jesus.

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2: 4:25.
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3: Eu sou o Jonathan Miranda, tenho 19 anos. A minha vida antes de conhecer o Senhor Jesus era uma vida muito atribulada. Quando tinha os 14, 15 anos, tinha aquela vontade de conhecer o mundo como era aí fora. E ali foi surgindo mais amizades no meu caminho, ao qual me levava para balada, me levava para lugares onde era de muito risco, me envolvia com pessoas erradas, ficava fumando, bebendo, tinha um vício muito grande que era o álcool, ficava fumando droga. E ali dava muito trabalho para minha mãe, que é serva do Senhor da Igreja Pentecostal Deus e Amor. Enquanto ela orava, eu estava ali aprontando, fazendo o que não era agrado, porque muitas das vezes o inimigo nos cega e a gente não vê o ponto ao qual nós está chegando. Nós vai se afundando a cada vez mais. E ali o tempo foi passando e cada vez que o tempo passava mais, eu ia me afundando. E chegou um certo dia E eu olhei pra minha vida e tava vendo que minha vida tava sem sentido, que não tinha mais solução pra mim viver. E pensei em até tirar minha própria vida, porque tava cansado do mundo, tava cansado de viver a vida que eu tava vivendo. E um certo dia Deus enviou duas servas dele no meu lar. E ali ela começou a falar do amor de Cristo e falava, e o Senhor enviava muitas pessoas para falar do amor de Deus, percorrente o meu caminho, porque o Senhor já dizia que tinha uma obra em minha vida. E ali, quando o Senhor viu essas duas servas, ali elas fez o apelo e eu fui e aceitei Jesus como o único fiel e salvador da minha alma. E ali eu falei, eu vou aceitar Jesus, eu quero conhecer esse Jesus para ver como é, se minha vida vai mudar, né? E fui aceitando Jesus e comecei a ir frequentar a igreja e ia para a igreja. E ali o Senhor me libertando. Com menos de um ano, fui batizado nas águas porque o Senhor me libertou, né? E ali, para a glória de Deus, comecei a pregar também. E o Senhor, ele nos dá sempre nova chance, né? Porque minha vida com Jesus, ela mudou muito. Minha vida, quando, antes de conhecer Jesus, era uma escuridão. Eu vivia em trevas. Eu não olhava para ninguém, não tinha amor a ninguém, né? E o Senhor mudou muito minha vida. E quero falar para você que se encontra nessa vida, que você pensa que não tem como sair dessa vida, eu quero falar para você que você tem solução sim, porque da mesma forma que o Senhor fez na minha vida, Ele pode fazer na sua vida. Jesus te ama, amém? Eu sou da cidade de Diadema, bairro Serraria, e frequento a Igreja Pentecostal Deus Amor, Vila Santa Maria.

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1: 4 horas e 30 minutos.
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3: Mais uma vez, Espaço Eu Mais Um chega ao seu rádio receptor. Vou saudando hoje, mais uma vez, sou a Mãe Cristo Débora Miranda e estamos aqui, mais uma aula juntos, né? Estamos aprendendo e quando nós comentamos um assunto, não somente vocês aprendem, eu também. Esta palavra, como um filtro, vai passando por minha vida primeiro e também depois na sua. Vamos falar um pouquinho mais dos deveres dos jovens agora na sociedade? Há três lugares de desenvolvimento para você, jovem cristão. Primeiro, o seu lar. Em segundo lugar, sua escola. Em terceiro, a igreja. Eu posso dizer que você, jovem, deve ser o número um em cada uma destas localidades. Escola, igreja e lar. Número um, em que sentido? Na conduta, no seu comportamento e no seu desempenho. O jovem que quer triunfar na vida, ele deve selecionar as suas amizades de acordo com os princípios do seu lar, com os princípios da sua fé e da sua educação. É importante você evitar as más companhias, que eu digo que só há perdas em todos os sentidos, porque o Deus que você serve não é o mesmo Deus que eles servem. Os seus pensamentos agora são diferentes dos pensamentos deles. Não há realmente uma união das trevas com a luz. É o mesmo que juntarmos água e óleo. Eles estão no mesmo recipiente, mas não se misturam. Lembre-se de que a Bíblia diz que as más companhias corrompem os bons costumes. E aquele dito popular tão conhecido, me diga com quem tu andas, que eu direi quem tu és. Então, mesmo que você diga, mas aquele meu amigo é tão bonzinho, tal, mas ele não é conhecedor da palavra. Cedo ou mais tarde, ele vai ferir você. Não vai entender a sua fé. Por isso é importante você não desprezar. Não estou dizendo que a pessoa chegou perto de você, já você já vai saindo, não vai cumprimentando, não vai abraçando. Não, não é isso. É sermos equilibrados. Você pode ter uma amizade, mas não fazer o que eles estão fazendo. Contra a palavra de Deus. Não pensar da maneira que eles estão pensando, que não é da vontade do Senhor. Mas seja um amigo extrovertido. Porque muitas vezes eles vão dizer, puxa, você, quando não era crente, você era legal. Você agora está chato. Está cheio dessas coisas. Teve uma lavagem cerebral. Então, mostre-se que você agora é um jovem mais amável do que antes. Entendeu? Tem que ter esse equilíbrio de você ser um amigo, mas não fazendo o que eles fazem. Uma faculdade, vocês precisam se juntar para fazer um trabalho, por exemplo. Você não vai dizer, ah, eu só vou fazer um trabalho com aquelas pessoas que são crentes. Não. Você não tem que se afastar do ímpio para que você testifique e testemunhe. Não, você tem que estar ao lado dele para ajudá-lo. E aos pouquinhos você vai falando do amor do Senhor, primeiro pelo seu testemunho, depois pelas suas palavras. Como você vai ganhar um jovem ímpio que não conhece a Cristo se você está longe dele? Você está distanciando-se cada dia mais. Agora, é claro que há amizades que você não pode nem chegar perto, né? Existem todas essas exceções. É importante você estar centrado. Ser uma pessoa maravilhosa, muito mais amável do que antes, muito mais compreensiva do que antes, uma pessoa totalmente diferente do que você era, mas para melhor, não para pior. Jovem, você é forte, você já venceu o maligno, e o Senhor vai usar essa sua força física, essa inteligência, para você levar o amor de Deus a outros jovens que estão com você na sua faculdade, também no seu trabalho. E até no seu lar. Quem sabe você é o único que é salvo dentro da sua casa, não é? Seja um filho maravilhoso, um irmão compreensivo. Eles vão ver que realmente o Evangelho fez bem a você. Por hoje é só. Vamos seguindo com mais esta programação numa próxima edição. Você quer entrar em contato conosco? 11 98292 3392 é o número do nosso WhatsApp. Aguardamos aí o seu contato. Se despede, sua irmã em Cristo, Débora Miranda, na paz do Senhor. Até a próxima oportunidade.
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2: 4 horas e 41 minutos.

0: Meu nome é Daniel. Eu comecei a usar droga, eu tinha era 15 anos. A primeira droga que eu conheci foi a maconha. Eu comecei na maconha. Quando a maconha não fazia mais efeito, eu comecei a usar na cocaína. Eu comecei a usar cocaína. Depois a cocaína não fazia mais efeito, aí eu passei pro crack. Eu cheirava tanta cocaína que saía sangue do lado do nariz. Aí passava o cheirar do outro, eu punho sangue do outro. Aí quando não dava jeito de cheirar porque o nariz estava sangrando, aí eu punha ela na mão e comia. E quando eu passava a comer ela, que eu ficava todo anestesiado por dentro, eu punha ela na água e misturava ela na água e tomava. Aí eu passo a cocaína não fazer mais efeito. Aí eu passei pro crack. Aí do crack eu fumava o crack na latinha com a cinza de cigarro. E quando não fazia mais efeito naquela cinza de cigarro, passei a usar no bombril. E quando era no bombril, eu punha ela no bombril, punha no canudinho. Aquele canudinho pegava fogo, queimava de uma vez, entrava pra minha boca, queimava minha garganta, fritava todos os meus lábios. Quando eu passei a usar a droga, eu fiquei pesando 30 quilos. Eu ficava na pele e o osso, tava um esqueleto. E eu ficava, era a noite e o dia, usando o crack. E pensava que não tinha jeito. Eu escolhi as drogas, eu perdi minha família inteira, perdi meu pai, mãe, sim, abandonei minha família. E o inimigo já tinha planejado de levar a minha alma. Só que o Senhor me deu livramento, porque foi no momento que eu estava lá drogado e o Senhor Jesus me deu esse livramento e o Senhor me deu esse escape. Saindo do meio daqueles homens que Deus me deu esse livramento, aí eu fui me confessei ao Senhor. Senhor, se realmente o Senhor me ama, o Senhor me chamou, o Senhor me liberta para que eu venha ser liberto, para nunca mais usar a droga. E o Senhor, no mesmo instante, no mesmo dia, o Senhor me libertou. E hoje eu sou lavado e remido no sangue de Jesus por 5 anos de libertação. Hoje a minha vida é abençoada. Hoje eu sou feliz com Deus. Hoje eu tenho a minha alegria. E todos os dias que o Senhor tem me alegrado, todos os momentos, em todo o tempo, que o Senhor tem me dado alegria. Alegria que eu pensava que eu tinha alegria, eu não tinha alegria, eu tinha era tristeza. E eu sorria, eu ria, mas por dentro eu estava chorando. Por dentro o meu coração sangrava de tristeza. E hoje eu sou feliz e alegre com o Senhor Jesus. E aqueles que estiver ouvindo, que estiver na droga, que estiver usando droga, que pensa que não tem mais solução. Mas Jesus é a solução, como Ele me libertou. Aquela região que me via não dava nada por mim. Falava que eu era um perdido, que para mim era só a morte. Mas Jesus me libertou. E hoje eles me veem diferente. Hoje eles nem acreditam na pessoa que eles veem, que eles falam, você está diferente. Eu andava a pele e o osso. E hoje, graças a Deus, Jesus me lavou por dentro e por fora. E sou feliz com Jesus. Esse é meu testemunho. Daniel Martins Vidal da Cruz. E eu congrego na Igreja Pentecostal Deus e Amor, São Bernardo do Campo, da Vila Esperança.
1: Quanto sofrimento, desilusão, tristeza e angústia na sua vida, caro amigo ouvinte. Você vive chorando, pensando: Deus se esqueceu de mim. Deus me abandonou. Deus não quer mais nada comigo. Você está enganado. Deus te ama. Deus te quer bem. Deus quer abençoar a sua vida. Você está pensando em tirar a sua própria vida? Você pensa em fugir de tudo e de todos, esconder-se e dizer: ninguém gosta de mim? Você está debaixo de uma depressão. Preste muita atenção. Deus te ama, porque de tal maneira Ele enviou seu único filho para que todo aquele que nele crê não pereça, mas tenha vida eterna. Jesus, Ele morreu. Morreu pelos teus pecados em uma cruz de dor, sofrimento e angústia, para te dar a paz e a tranquilidade. Ele mesmo disse bem claro: eu sou o bom pastor, e o bom pastor dá a vida pelas suas ovelhas. Ele chegou a dizer mais ainda: vinde a mim todos que estão cansados e oprimidos, e eu vos aliviarei. Caro amigo ouvinte, lembre-se de uma coisa: Deus nunca vai te desamparar. esforça-te, tem bom ânimo e venha participar de uma concentração na Igreja Pentecostal. 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
3: 4 horas e 48 minutos.
4: E vamos ao momento de informação aqui na Rádio Deus é Amor. Sinal de doença no fígado. Coceira persistente pode ser um dos sintomas. Uma coceira persistente sem causa aparente e que não melhora com tratamentos convencionais pode ser mais do que um simples desconforto. Embora alergias, ressecamento da pele e problemas dermatológicos estejam entre as causas mais comuns, especialistas alertam que, em alguns casos, o sintoma pode estar relacionado ao funcionamento do fígado. A coceira associada às doenças hepáticas costuma surgir quando há alterações no fluxo da bile, substância produzida pelo fígado, justamente para auxiliar na digestão. Quando esse processo é comprometido, componentes que deveriam ser eliminados pelo organismo podem se acumular e desencadear o sintoma. Além do desconforto, a coceira pode afetar o sono, a qualidade de vida e até anteceder outros sinais clássicos de doenças do fígado, tornando a investigação médica fundamental. Segundo a hepatologista Viviane, a coceira relacionada ao fígado geralmente está ligada a alterações vias biliares. A recomendação é buscar avaliação médica, especialmente quando a coceira surge acompanhada de olhos ou pele amarelada, urina escura, fezes claras, perda de peso inexplicada ou cansaço excessivo. Então, quanto mais cedo a causa for identificada, maiores são as chances de tratamento adequado e prevenção de complicações. Crise de labirintite. Entenda quando pode indicar quadro mais grave. Você já sentiu que tudo estava girando ao seu redor e associou com alguma crise de labirintite? Nesses casos é preciso investigar. É possível que seja um quadro de vertigem posicional paroxística benigna. É uma alteração na posição nos cristais do ouvido e é causada por um problema mecânico dos cristais, que são sensores que ajudam a manter o equilíbrio, localizados no ouvido interno de cada pessoa, estrutura chamada também de labirinto. Especialistas explicam que não há uma causa certa para que os cristais saiam do lugar. Algumas ocasiões que podem levar a esses casos são quedas ou pancadas na cabeça. Um fator que influencia também é a idade do paciente. Então, pacientes idosos são mais suscetíveis a terem problemas nos cristais, principalmente levando em conta o risco de quedas. Os sinais de alteração nos cristais são os mesmos sintomas da labirintite. Os especialistas explicam que, por ocorrerem na mesma área, os sintomas são semelhantes, principalmente a sensação de movimento ou vertigem enquanto a pessoa está deitada ou sem realizar nenhum movimento. Os especialistas ainda reforçam que é preciso procurar um especialista para realizar a avaliação e indicar o tratamento mais adequado.
3: 4 horas e 51 minutos.
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6: Meu nome é Fausto Marques de Melo, de Araxá, Minas Gerais. Sou obreiro da Igreja Pentecostal Deus e Amor, do bairro Leda Barcelos, em Araxá, Minas Gerais. Estou frequentando a igreja há 7 anos. Aceitei Jesus. Foi um grande milagre que ele fez na minha vida. Graças ao nosso bom Deus e nosso Senhor Jesus Cristo, eu creio só no poder do Deus Pai Todo-Poderoso. Ele me salvou, me tirou do mundo da prostituição, me tirou do vício da bebida, do cigarro, e hoje eu sou um obreiro da casa do Senhor, aqui em Araxá, Minas Gerais.
7: Meu nome é Zilda. Irmãos, eu conheci a IPDA tem 8 anos, que estou nesse ministério, graças a Deus. Grandes coisas Deus tem feito na minha vida. E creio que Deus vai continuar fazendo nesse ministério, muito maravilhoso. Amém.
8: Meu nome é Fátima, moro na cidade de Joia. Encontrei Jesus Cristo através do programa de rádio A Voz da Libertação. Morava no interior e Jesus me curou do câncer. Eu estava com leucemia. Em 91, Jesus me curou e eu tive encontro com Deus. Eu agradeço muito esse Jesus.
9: Sou Luiz Carlos, sou de Dracena. Conheci a Igreja Pentecostal Deus e Amor e eu estava desempregado, devendo pensão. Mas graças a Deus, através dessa igreja, Deus abriu as portas para mim. Deus abriu as portas e hoje eu estou muito feliz. Meu nome é Luiz Carlos, sou de Dracena.
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A paz do Senhor Jesus Cristo para o povo de Deus. Que Deus nos abençoe hoje e sempre. Nunca desista de Deus na sua vida. Sou Lutério da Cachoeirinha.

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2: Quatro horas e 59 minutos.
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2: 5 horas e 4 minutos.
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2: Graças a Deus. Eu saúdo a igreja com a paz do Senhor Jesus. Pode louvar a Deus com as palmas. São Lucas capítulo 16, versículo 19.
3: Luke chapter 16, verse 19.
2: Ora, havia um homem rico e vestia-se de púrpura e de linho finíssimo, e vivia todos os dias regalada e esplendidamente.
3: There was a rich man who was dressed in purple and fine linen and lived in luxury every day.
2: Havia também um certo mendigo.
3: At his gate was laid a beggar,
2: chamado Lázaro,
3: named Lazarus,
2: que jazia cheio de chagas à porta daquele,
3: covered with sores,
2: e desejava alimentar-se com as migalhas que caíam da mesa do rico,
3: and longing to eat what fell from the rich man's table.
2: E os próprios cães vinham lamber-lhe as chagas.
3: Even the dogs came and licked his sores.
2: E aconteceu que o mendigo morreu.
3: The time came when the beggar died.
2: E foi levado pelos anjos para o seio de Abraão.
3: And the angels carried him to Abraham's side.
2: E morreu também o rico.
3: The rich man also died.
2: E foi sepultado.
3: And was buried.
2: E no Hades ergueu os olhos.
3: In Hades, where he was.
2: Estando em tormentos, e viu ao longe Abraão e Lázaro no seu seio.
3: In torment, he looked up and saw Abraham far away with Lazarus by his side.
2: E clamando disse, Pai Abraão.
3: So he called to him, Father Abraham.
2: Tem misericórdia de mim.
3: Have pity on me.
2: E manda Lázaro que molhe na água a ponta do seu dedo e me refresque a língua.
3: And send Lazarus to dip the tip of his finger in water and cool my tongue.
2: Porque estou atormentado nessa chama.
3: Because I am in agony in this fire.
2: Disse porém Abraão.
3: But Abraham replied.
2: Filho.
3: Son.
2: Lembra-te que recebeste os teus bens em tua vida.
3: Remember that in your lifetime you received your good things.
2: E Lázaro somente males.
3: While Lazarus received bad things.
2: E agora este é consolado e tu atormentado.
3: But now he is comforted here and you are in agony.
2: E além disso está posto um grande abismo entre nós e vós.
3: And beside all this, between you and us is a great chasm.
2: De sorte que os que quisessem passar daqui para vós não poderiam.
3: So that those who want to go from here to there cannot.
2: Nem tampouco os de lá passar para cá.
3: Nor can anyone cross over from there to us.
2: E disse ele.
3: He answered.
2: Rogo-te, pois, ó Pai, que o mandes à casa do meu pai.
3: Then I beg you, O Father, send Lazarus to my family.
2: Pois tenho 5 irmãos.
3: For I have 5 brothers.
2: Para que lhes dê testemunho.
3: Let him warn them.
2: A fim de que não venham também para este lugar de tormento.
3: So that they will not also come to this place of torment.
2: Disse Abraão.
3: Abraham replied.
2: Tem Moisés e os profetas.
3: They have Moses and the prophets.
2: Ouçam-nos.
3: Let them listen not to them.
2: Senhor meu Deus, Senhor meu Pai, fala conosco através dessa palavra. Fala conosco através dessa palavra. Nós queremos ouvir a sua voz. Nós queremos ouvir o Senhor falando conosco, nos alentando, nos orientando. Fala, Senhor meu Deus, com o seu povo. Usa-me, Senhor, pois de mim mesmo nada posso falar. Usa-me, a Deus, para falar a esse coração. E que a palavra do Senhor encontre guarida nessa vida. Encontre aconchego e que decisões sejam tomadas para a glória do teu santo nome, em nome de Jesus Cristo, amém, Senhor, amém, amém. Dizem que havia um advogado ateu do século XIX.
3: They say there was an atheist attorney of the 19th century.
2: E ele fez um discurso um dia.
3: And he gave a speech one day.
2: Um determinado momento do seu discurso.
3: And during a moment of his speech.
2: Ele começou a gritar, inferno não existe.
3: He started to yell, hell does not exist.
2: Inferno não existe.
3: Hell does not exist.
2: E o pessoal ficou todo assim, quieto, olhando, mas o que tem a ver uma coisa com a outra, né?
3: And people looked around and wondered what he was saying.
2: Estava aqui para falar sobre outro assunto, mas está com essa gritaria, inferno não existe.
3: He was here to talk about something else and now he started yelling, hell does not exist.
2: Então ninguém respondeu nada, só uma pessoa que estava embriagada.
3: So no one answered anything except for a drunk man.
2: Porque ele dizia, não, porque o inferno não tem comprovação científica.
3: And he would say, hell does not have any scientific proof.
2: Não tem nenhuma prova. que possa dizer que realmente o inferno existe.
3: There is no proof that shows us that hell exists.
2: Isso aí é um espantalho da religião.
3: This is something religion created.
2: Para colocar medo nas pessoas, para as pessoas viverem subjugadas.
3: To frighten people, to subject people's lives.
2: Aí o bêbado falou: olha, eu gostei da sua palavra.
3: And the drunk man answered, I liked what you said.
2: Eu gostei muito.
3: And I liked it very much.
2: Mas você tem que ter 100% de certeza, porque eu dependo desse que você está falando aí.
3: But you must be 100% sure because I rely upon what you said.
2: E é verdade.
3: And this is true.
2: Muitas pessoas dependem da mentira.
3: Many people depend upon lies.
2: Para tentarem sobreviver.
3: To try to survive.
2: Em algum momento da pós ou da existência após morte,
3: in the existence after death,
2: sem ter de provar os horrores do inferno,
3: without having to try the horrors that hell is.
2: Esse assunto, meus irmãos, é um assunto, como eu disse a vocês, já falei muito sobre ele.
3: In this matter has been spoken a lot about.
2: E a gente não pode deixar passar batido nunca.
3: But we can never stop speaking about it.
2: Almas estão pedindo socorro, pedindo orientação.
3: Souls are asking for help and for orientation.
2: E nós estamos trazendo a palavra de orientação e a palavra de socorro.
3: And we are bringing this orientation and this word of help.
2: Nós queremos que as pessoas entendam que Deus quer o melhor para todos.
3: We want people to understand that God wants the best for everyone.
2: Jesus é claro quando fala do... Eu não vou falar nem Hades, nem Sheol, eu vou falar inferno mesmo, porque todo mundo entende o que é inferno, né?
3: Jesus was clear when he spoke about hell.
2: Jesus foi claro quando disse.
3: Jesus was clear when he said.
2: O inferno foi feito para Satanás e os seus anjos.
3: Hell was made for Satan and his angels.
2: O lago de fogo, né? Para Satanás e os seus anjos.
3: The lake of fire was made for Satan and his angels.
2: Nunca foi ideia de Deus.
3: It was never the idea of God.
2: Que uma pessoa tivesse que sofrer a eternidade junto com Satanás e os seus anjos.
3: That someone would have to suffer eternity with Satan and his angels.
2: Então você tem que estar sempre falando. Você foi feito como glória da criação de Deus.
3: We were made as the glory of the creation of God.
2: Para herdar as coisas boas de Deus.
3: To inherit the good things of God.
2: Para herdar as coisas maravilhosas.
3: To inherit the marvelous things.
2: Não para sofrer um castigo que não era para você.
3: Not to suffer a punishment that was never intended for you.
2: Mas infelizmente muitas pessoas.
3: But unfortunately many people.
2: Parecem requisitar esse castigo satânico para elas.
3: They seem to claim the satanic punishment for them.
2: Quando deixam de ouvir Deus para ouvir o inimigo.
3: When they stop listening to God and start listening to the enemy.
2: Quando deixam de ouvir Deus para ouvir o mundo.
3: When they don't hear God and listen to this world.
2: Quando deixam de ouvir Deus para ouvir pessoas.
3: When they don't stop listening to God and listen to people.
2: Cheias de ideias pseudo-luminosas.
3: Filled with so-called luminous ideas.
2: Mas ideias que contrariam a verdade. De Deus.
3: But ideas that contradict the truths from God.
2: Tem uma revista chamada Us, ou Nós.
3: There is a magazine called Us.
2: E essa revista é uma revista de uma determinado segmento religioso.
3: This magazine is from a religious segment.
2: E essa revista publicou não faz tanto tempo assim que eles entendem que o inferno literal não existe mais.
3: In this magazine they published that they don't understand that hell exists literally.
2: Na verdade, o inferno para eles é a separação eterna de Deus.
3: Fact,
2: e só isso.
3: In fact, hell is only a separation eternally from God.
2: E as pessoas, muitas gostam de ouvir isso.
3: And many people like to hear this.
2: Porque isso dá a elas uma certa licença para viver do jeito que querem viver.
3: Because this gives them a certain license to live as they want to live.
2: Sem a necessidade de se submeterem a Deus.
3: Without the need to submitting their lives to
2: já
3: God.
2: Já que nada vai acontecer mesmo.
3: Believing that nothing will happen anyway.
2: Mas essa parábola, meus irmãos.
3: But this parable, dear brothers.
2: Ou seja, essa história que ilustra uma verdade espiritual.
3: This story that shows a truth from the spiritual world.
2: Ela está falando a respeito de duas pessoas.
3: It is talking about two people.

0: splendid and unruly life.
1: E havia também homem pobre.
0: And there was also a poor man.
1: Cheio de feridas.
0: Filled with scabs.
1: E desejava comer as migalhas do rico.
0: And he wished to eat the leftover food from the rich man's table.
1: Pelo que eu vejo aqui na Bíblia, o homem rico nunca se preocupou em dar a ele nada.
0: And what I see here, the rich man never worried to give Lazarus anything.
1: E esse morreu.
0: And the poor man died.
1: E foi para o céu.
0: And he went to heaven.
1: Não foi para o céu porque era pobre.
0: He didn't go to heaven because he was poor.
1: Ele foi para o céu porque certamente tinha algum tipo de contato com Deus.
0: He went to heaven because he certainly had some type of connection with God.
1: E vocês sabem, meus irmãos, às vezes as pessoas pobres,
0: and sometimes poor people,
1: elas deixam de pensar em depender de si mesmas.
0: They leave the thought of depending upon themselves.
1: E elas têm a, eu diria, a possibilidade de depender muito mais de Deus do que as pessoas ricas.
0: And they have a greater possibility to depend upon God than those who are rich.
1: Porque os ricos às vezes confiam no seu dinheiro.
0: Because sometimes rich people trust only their money.
1: O rico às vezes consegue traçar o seu futuro embasado naquilo que ele tem.
0: The rich man sees his future based upon what he has.
1: Não são todos, mas a grande maioria é assim.
0: It is not everyone, but the great majority is like this.
1: Dificilmente Deus tem lugar no coração de um rico.
0: Hardly does God have any place in the heart of a rich person.
1: Por essa razão, meus irmãos, eu até acredito.
0: And for this reason, I believe
1: que as pessoas pobres se apegam muito mais a Deus.
0: Poor people, they get closer to God.
1: Porque acreditam que haverá um consolo da parte de Deus.
0: Because they believe there will be a consolation coming from God.
1: Esses não têm milhões para confiar nos seus milhões.
0: These do not have millions in which they will trust.
1: Acabam dando um lugar para Deus morar em suas vidas.
0: So they give room for God to live in their lives.
1: Mas acontece que o homem rico também, meus irmãos, ele foi, eu diria, pego numa terrível circunstância.
0: But it also happens that this rich man was caught in a terrible circumstance.
1: Ele também morreu.
0: He also died.
1: No versículo 23, a Bíblia fala que no inferno,
0: on verse 23, the Bible tells us that in hell,
1: ele ergueu os olhos estando em tormentos.
0: He looked up being in torment.
1: Observe vocês.
0: And please observe.
1: E é interessante a gente refletir, né?
0: It is interesting for us to reflect.
1: As pessoas morrem.
0: People die.
1: Então a gente vai a velórios, a gente ouve todo tipo de coisa, né?
0: When we go to funerals, we hear all
1: as
0: types of things.
1: Músicas tipo clássicas.
0: Classical music.
1: Não é? Nada de errado.
0: And there's nothing wrong with this.
1: As pessoas conversando naquele tom adequado. Então, baixinho assim, né?
0: And people talking in a grief manner.
1: Amém?
0: Amen.
1: E a gente vê, meus irmãos, que são flores bonitas.
0: And we see beautiful flowers.
1: E tantas memórias e lembranças.
0: And many memories and reminders.
1: Grande homem. Todo mundo que morre é grande homem.
0: And everyone that dies is declared a great man.
1: É, às vezes não era grande coisa, mas morreu grande.
0: And sometimes he wasn't even that much, but when he dies he becomes great.
1: A sensação que temos é que muita gente, depois que outras morrem, parece que absolvem aquela pessoa, né?
0: And we have a sensation that after people die they get absolved.
1: E a gente ouve de tudo em velório.
0: And we hear all types of things in funerals.
1: Mas vocês já imaginaram se nós pudéssemos ouvir a voz da alma que está em tormento?
0: But can you imagine if we could hear the voice of the soul in torment?
1: A voz do morto.
0: The voice of the dead person.
1: Eu sei que isso não vai acontecer, mas imagine você uma pessoa no caixão.
0: Imagine a person in his casket.
1: E enquanto tem um monte de gente enchendo a bola do morto.
0: While there's a lot of people praising the dead person.
1: Se o morto pudesse, estando no inferno, gritar, ai, ai, ai, ai, ai, eu estou em agonia e tormento.
0: If the dead person could yell out that he was in agony and in torment from hell.
1: Eu estou em chamas, alguém me ajude.
0: I am set on fire, please someone help.
1: O clima do velório seria outro, não é verdade?
0: There would be a completely different tone to the funeral.
1: Pessoas horrorizadas.
0: People would be horrified.
1: Aquele famoso descanse em paz seria contradição.
0: The famous rest in peace would be a contradiction.
1: Alguns poderiam pensar, será pegadinha do Silvio Santos?
0: Some people could even think that it was a joke.
1: Como eu digo a vocês, isso não vai acontecer.
0: Obviously, this is never going to happen.
1: Mas eu quero que você imagine.
0: But I would like for you to imagine.
1: Porque é o que esse texto está falando.
0: Because this is what this passage is telling us.
1: Talvez esse rico tivesse num grande velório.
0: Perhaps this rich man was in a great funeral.
1: Talvez os puxa-sacos estivessem lá, grande homem, vê se sobraria uma herançazinha, não sei o quê.
0: Perhaps many people would be there praising him.
1: Mas na realidade esse homem estava gritando.
0: But in reality,
1: em tormentos.
0: This man was yelling in torment.
1: Esse homem estava passando um sufoco tremendo.
0: This man was going through a great tribulation.
1: Uma circunstância que aconteceu a ele no caminho da eternidade.
0: A circumstance that happened

0: to him in the path to eternity.
1: Pessoas morrem, meus irmãos.
0: People die, dear brothers.
1: Nós morremos.
0: We all die.
1: E nós devemos estar preparados para viver e preparados para morrer também.
0: And we need to be prepared to live, but also prepared to die.
1: A situação desse homem era uma situação desesperadora.
0: The situation of this man was desperate.
1: Porque esse homem tinha tudo preparado para a vida.
0: Because this man had everything prepared for his
1: mas
0: life.
1: Mas havia morrido sem estar preparado para morrer.
0: But he had died without any preparation for
1: esse
0: death.
1: Homem não estava acostumado a pedir ajuda.
0: This man was not used to ask for help.
1: A Bíblia mesmo fala que ele vivia uma vida regalada e esplendorosa.
0: The Bible tells that he lived an abundant life.
1: Era um homem pão duro, não dava sequer uma coxinha de frango pro coitado Lázaro que estava lá querendo alguma coisinha.
0: He was not disposed to help those who were in need, such as Lazarus.
1: Mas de repente a Bíblia Sagrada nos diz que esse homem está gritando: Pai Abraão, tem misericórdia de mim.
0: But all of a sudden this man is asking for mercy for Father Abraham.
1: Pai Abraão, tenha misericórdia de mim.
0: Father Abraham, have mercy upon me.
1: Por favor, eu não estou pedindo muito, eu estou pedindo apenas uma gotinha de água.
0: Please, all that I'm asking is a drop of water.
1: Enquanto você está vivo, você tem a oportunidade de tomar decisões na sua vida.
0: When you are alive, you have the opportunity to make decisions in your life.
1: Mas depois que você morre,
0: but after you die,
1: é possível que você venha pechinchar uma gotinha de água.
0: It is possible that you ask for a drop of water.
1: Hoje você está aqui diante da fonte de todas as águas, inclusive a fonte da água da vida.
0: Today you are here before the fountain of life.
1: Mas se você não vir para Deus,
0: but if you don't come to God,
1: se você não deixar Deus aceitar você, porque na verdade Deus aceita você. Se você não aceitar Deus aceitar você,
0: if you don't accept God to accept you,
1: um dia você pode mendigar uma gota de água.
0: One day you may be asking for a drop of water.
1: Essa história retrata uma verdade espiritual.
0: This story brings us a spiritual truth.
1: Já estando em tormentos.
0: Already being in torment.
1: É o que diz a Bíblia.
0: Is what the Bible tells
1: e
0: us.
1: E não era um tormento passageiro.
0: And it was not a passing torment.
1: Era um tormento eterno, estava apenas começando.
0: It was an eternal torment that was only beginning.
1: A Bíblia fala em Apocalipse que a fumaça da sua aflição será exalada para todo sempre.
0: The Bible tells us in Revelation that this torment will last forever.
1: A Bíblia fala ainda no Evangelho de São Mateus.
0: In the Gospel of Matthew, the Bible also tells us.
1: Jesus falando, irão esses para o tormento.
0: When Jesus spoke that these will go to the torment.
1: O tormento eterno.
0: The eternal torment.
1: Mas os justos para a vida eterna.
0: But the just will go to eternal life.
1: Depois da morte tudo se torna eterno.
0: After death everything becomes eternal.
1: Sem chance de haver uma reviravolta.
0: Without any chance for any turnaround.
1: Reviravolta acontece quando nós estamos vivos.
0: Turnarounds happen when we are alive.
1: É por isso que Deus dá a você inteligência suficiente para entender o que Ele está falando.
0: This is why God gives you intelligence for you to understand what He is saying.
1: É por isso que Deus permite você estar aqui nessa tarde.
0: This is why God allows you to be here this afternoon.
1: É por isso que Deus permite você estar me ouvindo no rádio aí na sua casa.
0: This is why God allows you to hear me in your radio at your home.
1: E não ouse mudar de estação só porque estamos falando desse assunto. Você depende desse assunto.
0: Do not turn your station just because
1: você precisa ouvir esse assunto.
0: Just because we're speaking of this matter, you need to understand this matter.
1: Eu vou mudar o dial do meu rádio.
0: Many people think, oh, I'm going to change the dial of my radio.
1: Outras pessoas pensam, vou tapar os meus ouvidos para essa palavra que estão dizendo.
0: Or many people say, I'm going to close my ears to this word that they are saying.
1: Mas não adianta colocar a mão nos seus olhos e tapar os seus olhos porque isso não vai mudar a realidade.
0: It is no use to stop listening to this because it will not change reality.
1: Não adianta tapar os seus ouvidos porque isso também não vai mudar essa realidade.
0: It is no use to close your ears because it is not going to change reality.
1: O que nós estamos falando é a palavra de Deus, nada mais do que a palavra de Deus.
0: We are preaching the word of God and nothing else but the word of God.
1: Agora o rico precisava de socorro, precisava de ajuda.
0: Now the rich man needed help and restraints.
1: No versículo 24 nós vemos.
0: On verse 24 we see.
1: Começa a pedir lança fora de tempo.
0: He started to call out of his time.
1: Agora ele vê Abraão, no caso um retrato de Deus, né?
0: Now he sees Abraham actually representing God.
1: Como pai.
0: The father Abraham.
1: Pai Abraão.
0: Father Abraham.
1: Eu entendo a questão teológica, a questão do tempo, claro, Abraão, pai das nações, enfim. Mas eu quero, porque muita gente fala que Deus é pai, não é? Quando na verdade Deus é pai, mas elas não são ainda pessoas que receberam a adoção porque não quiseram se entregar.
0: And I understand that many people call God the Father, but many people haven't accepted the adoption from God the Father.
1: É preciso se entregar a Deus.
0: You need to deliver your life to God.
1: Pai Abraão, dizia ele.
0: Father Abraham, he said.
1: Precisava de ajuda, mas não conseguiria essa ajuda.
0: He needed help, but he would not achieve.
1: Misericórdia de mim.
0: Have pity on me.
1: E vem ainda mandando, né? Mandão.
0: And he orders.
1: Normalmente pessoas que têm possessões, pessoas mais ricas, pessoas que se sentem importantes querem mandar em todo mundo, né?
0: Normally those who are rich want to send orders to anyone.
1: Levanta o nariz, olha a gente de cima para baixo, tipo assim, quem é esse Zezão pobrão aí, né?
0: And they raise their noses in arrogance.
1: Aí chega lá ainda quer dar ordem lá em cima. Pai Abraão, manda, dando ordem.
0: Father Abraham, send Lazarus.
1: Fala que Pai Abraão desse ordem.
0: Telling Father Abraham to give this order.
1: Manda.
0: Send Lazarus.
1: A Lázaro.
0: Send Lazarus.
1: Ele sabia quem era Lázaro, não é verdade?
0: So he knew who Lazarus was.
1: Agora ele conhecia Lázaro.
0: Now he knew who Lazarus was.
1: Agora ele conhecia o pobre cheio de ferida que desejava comer a coxinha de frango. Claro que não era coxinha de frango. Só estou falando nosso português, né? Mas mal conseguia as migalhas. Agora ele lembra até o nome.
0: Now he remembers even the name of the beggar who wanted to eat the leftovers from his food.
1: Pai Abraão, manda Lázaro que molhe na água a ponta do seu dedo e me refresque a língua porque estou atormentado nessa chama.
0: Send Lazarus to dip the tip of his finger in water and cool my tongue because I am in agony in this fire.
1: Estava separado.
0: He was separated.
1: Para sempre.
0: Forever.
1: Para sempre.
0: Forever.
1: Enquanto nós estamos vivos, meus irmãos.
0: While we are still alive, dear brothers.
1: Às vezes nós somos separados pelos muros das grandes mansões dos milionários.
0: Sometimes we are separated from the houses of millionaires by their great walls.
1: Às vezes somos separados pelo preconceito e pela discriminação.
0: Sometimes we are separated by discrimination.
1: Mas depois que se morre não é nenhuma portinha nem um murinho, é um abismo.
0: But after we die, it is not a wall or a door, it is a great abyss.
1: Um abismo intransponível.
0: An abyss that no one can cross.
1: Não há remédio para quem está no inferno.
0: There is no medicine for those who are in hell.
1: Não tem segunda chance para quem está no inferno.
0: There is no second chance for those who have gone to hell.
1: Não tem reencarnação.
0: There is no reincarnation.
1: Não tem jeito de você voltar no corpo de um bebê para se redimir.
0: There is no way for you to return to a baby's body. To redeem
1: você tem que entregar a sua vida para Deus.
0: You need to deliver your life to God.
1: E crer que o homem está ordenado morrer, ou seja, morrer somente uma vez, depois disso é o juízo.
0: And believe that man has been ordered to live only once.
1: Não
0: and after
1: tem
0: that
1: remédio
0: judgment.
1: Para quem está perdido no inferno.
0: There is no medicine for those who are lost in hell.
1: E não adianta achar que você vai não, eu sou muito importante para que eu aceite Deus.
0: And there's no use thinking that you are too important.
1: Na verdade,
0: to accept God.
1: Para que você deixe Deus te aceitar, não é?
0: Actually, to allow God to accept you.
1: Eu sou muito importante. Se não acontecer algo sensacional, esplendoroso comigo, eu não vou crer.
0: Oh, I'm too important. If something extraordinary happens to me,
1: se
0: then
1: não
0: I will
1: descer uma coisa angelical tão grande, eu não vou crer.
0: If something extraordinary happens, I will not believe.
1: Em algumas ocasiões tem pessoas que até pensam, para eu poder deixar minha vida para ser igual a esses aí, só se me agradarem muito, se puxarem bastante o meu saco mesmo, senão eu não vou fazer isso não.
0: I will only believe like these people if something extraordinary
1: happens. Mas isso não vai acontecer não.
0: But this is not going to happen.
1: Nós somos evangelistas e não bajuladores.
0: We're not here to suck.
1: Nós não vamos ficar nos ajoelhando no pé de uma pessoa só porque ela é rica para dizer não, não, não, não.
0: We're not gonna kneel before anyone just because.
1: Mas uma coisa
0: rich.
1: É certa.
0: But one thing is certain.
1: Morre o pobre, morre também o rico.
0: The rich man will die and the poor man will also die.
1: E uma coisa é certa.
0: And one thing is certain.
1: Se é servo de Deus, vai para o céu. Se não é servo de Deus, vai para o inferno.
0: If you are a servant of God, you will go to heaven. If you are not a servant, you will go to hell.
1: E uma vez que estiver no inferno, não tem mais como mudar esse status de inferno. Não, não, não, não.
0: And once you are in hell, there is no way to change this.
1: Volte a sua atenção para Deus e ouça o que Deus está falando contigo.
0: Give your attention to God and listen to what God is speaking to you.
1: Não fique esperando Deus mandar um anjo para falar contigo.
0: Don't wait for God to send an angel to speak to you.
1: Tem muitas pessoas que pensam, não, Deus manda dar um anjo para falar comigo, eu não vou crer.
0: Many people say that if a God doesn't send an angel, he will not believe.
1: Esse rico aqui dizia, ah, Pai Abraão.
0: This rich man said, oh, Father Abraham.
1: O Senhor pode mandar Lázaro para ir lá falar para os meus irmãos.
0: You can send Lazarus to go and warn my brothers.
1: Ou o Senhor pode enviar, sei lá.
0: Or you can send whatever.
1: Qualquer uma outra coisa extraordinária, porque nós somos de família rica.
0: You can send anything that is extraordinary because we are a rich family.
1: E Jesus foi claro em falar na parábola que o pai Abraão falou, não, lá tem os presbíteros, diáconos, cooperadores. Claro que fala Moisés e os profetas, mas nós estamos trazendo para hoje.
0: And Jesus was clear when he said, no, they have Moses and the prophets, and nowadays.
1: Não vai acontecer de haver uma revoada de anjos para que você acredite.
0: Not going to be any angels coming down just for you to believe.
1: Não fique esperando uma coluna de fogo descer no centro da igreja para que você acredite.
0: Don't wait for a column of fire to come down on this church for you to believe.
1: Você tem que ouvir essa palavra que Deus está colocando na minha boca aqui. Olha, hoje nós estamos no lugar de Moisés e dos profetas.
0: You need to hear the word that God puts into my mouth. Today we are placed in the place of Moses and the prophets.
1: Se você não tomar uma decisão certa hoje na sua vida,
0: if you don't make a correct decision today in your life,
1: e você vier infelizmente,
0: and if you come unfortunately,
1: a falecer sem ter permitido Deus entrar na sua vida,
0: to die without allowing God to enter your life,
1: a sua situação não será diferente da situação desse homem rico.
0: Your situation will not be different from this rich man's situation.
1: Ouça o que Deus está falando.
0: Listen to what God is saying today.
1: A Bíblia é clara em falar dos tempos da vida.
0: The Bible is clear when it speaks about the times of life.
1: Abraão fala claramente a esse homem, olha, você teve o seu tempo de vida.
0: Abraham speaks clearly to this man, you had the time of your life.
1: O seu tempo de vida foi uma vida regalada.
0: And the time of your life was an abundant life.
1: Cheia de bens.
0: Filled with goods.
1: Poderia ter tomado melhores atitudes, decisões.
0: You could have made better decisions.
1: Agora Lázaro só teve só males, mas assim mesmo tomou a decisão certa.
0: And Lazarus had only sores and bad things, but still he made good decisions.
1: Mas agora é tarde demais, porque agora você está morto.
0: But now it is too late because you have already died.
1: E é enquanto você está vivo que você toma as decisões eternas.
0: And it is while you're still alive where you make your eternal decisions.
1: E eu digo a vocês, queridos, não tenham medo dessa palavra. Essa palavra é uma palavra que traz para nós conforto e consolo.
0: Do not be afraid of this word because it brings us
1: porque
0: comfort.
1: Porque nós estamos vivos.
0: Because we are still alive.
1: Se nós estivéssemos mortos, aí seria diferente, mas nós estamos vivos, você está vivo.
0: If you are still alive, there is still time.
1: Já não se podia fazer mais nada.
0: But in this situation, nothing else could be done.
1: A porta da salvação para ele estava fechada.
0: The door of salvation was closed to this man.
1: Você tem oportunidade de mudar a sua vida.
0: You have the opportunity to change your life.
1: Você tem a oportunidade de, eu diria, se prevenir.
0: You have the opportunity to prevent.
1: Muitas pessoas dizem, ah, mas eu não sei se vai ser assim, não sei se não vai ser.
0: Many people will say, I don't know if it's going to be like this.
1: Quando nós temos dúvidas a respeito de coisas cruciais, o que a gente faz?
0: When we have doubts regarding crucial things, what do we do?
1: A gente toma a decisão segura.
0: We make the right decision.
1: Quando você tem dúvida sobre algo que pode machucar, você faz o quê? Anda pelo caminho seguro.
0: When you have a doubt before something that can hurt you, you go through the safe way.
1: E por que não tomar a decisão segura hoje?
0: And why not make the safe decision today?
1: Em 1996.
0: In 1996.
1: Eu me lembro que um avião.
0: I remember that a plane.
1: Me lembro até o voo, porque caiu perto da minha casa. Voo 592.
0: And flight 592.
1: E esse voo caiu num pântano.
0: And this flight, it fell down.
1: Não houve nenhum sobrevivente.
0: And there was no survivors.
1: E fizeram depois, primeiramente ouviram a fita das gravações.
0: First off, they heard the recordings of the black box.
1: Dos gritos de terror ante a morte certa.
0: And the people who were yelling in horror facing death.
1: Dá para se buscar na internet, algumas pessoas até conseguem talvez pegar essa gravação.
0: And maybe you can still find these recordings on the internet.
1: Aqui em São Paulo também um avião jatinho caiu na zona norte. Acho que faz uns 10 anos.
0: And here in São Paulo also a private plane fell here in São Paulo.
1: E também tem a gravação
0: na internet. The recording on the internet of this plane.
1: O piloto e o copiloto, o piloto disse: "Nós vamos morrer, você matou a gente". Ah, aqueles gritos horrorosos, grito de morte.
0: And the pilot and the co-pilot, they yelled among themselves the yell of death.
1: Mas nesse voo que caiu no pântano.
0: But this flight 592.
1: Descobriu-se que a companhia economizava na manutenção do avião.
0: They discovered that the company was making savings on the maintenance of the plane.
1: Coisas que deveriam fazer não faziam.
0: And they didn't do things that they needed to do on the plane.
1: Então essa empresa vivia perigosamente.
0: So this company was living dangerously.
1: Desplicentemente.
0: And without any discipline.
1: Eles poderiam ter evitado essas mortes.
0: And they could have prevented these deaths.
1: Se tivessem tomado prevenções ou praticado atitudes de prevenções, de prevenção.
0: If they had took preventions on this plane.
1: Por que você não previne a respeito da sua vida e a respeito da sua morte?
0: Why don't you make preventions regarding your life and your death?
1: Por que você não previne a respeito de si mesmo sobre a eternidade que te aguarda?
0: Why don't you make preventions regarding the eternity that awaits you?
1: Quando se trata de tomar decisões.
0: When it comes to making decisions.
1: Seguras.
0: Safe decisions.
1: Não há de se fazer economia.
0: You don't have to make any savings.
1: Você tem que tomar as decisões seguras no que diz respeito à sua vida.
0: You must take the safe decisions that regards your
1: life. Porque a nossa vida é frágil, amada igreja.
0: Because our life is fragile, dear church.
1: Nós estamos a um segundo.
0: We are 1 second away.
1: De tantas coisas.
0: Of so many things.
1: Em um segundo, tantas coisas podem acontecer.
0: In 1 second, so many things can happen.
1: Em um segundo, nós podemos estar infelizmente mortos às vezes.
0: In 1 second, unfortunately, we can be dead.
1: Por que não estarmos prevenidos então?
0: Why not be prevented?
1: Por que não tomarmos decisões seguras e corretas na nossa vida?
0: Why don't we make safe decisions in our lives?
1: Porque depois que a morte atacar,
0: because after death comes,
1: e roubar a nossa vida,
0: and steals our life away,
1: nada mais se pode fazer se nós estivermos perdidos.
0: Nothing else can be done if we are lost.
1: Mas se os nossos passos preventivos estiverem,
0: but if we have taken preventive
1: na ordem do dia,
0: in order of the day,
1: a nossa eternidade será de glória na presença de Deus e nada também vai mudar.
0: Our eternity will be in the glory of God.
1: Depois da nossa vitória contra a morte,
0: after we defeat death,
1: depois que nós estivermos na glória do Senhor,
0: after we are in the glory of God,
1: nada pode mudar isso.
0: Nothing can change this.
1: Nada pode mudar a sua situação de paz eterna, de vitória eterna.
0: Nothing can change the situation of this eternal glory that you have achieved.
1: Mas a mesma coisa acontece com quem estiver perdido.
0: The same thing is for those who are lost.
1: Se você morrer perdido, não existe esperança após a morte.
0: If you die a lost soul, there is no hope after death.
1: Pai Abraão,
0: Father Abraham,
1: eu preciso de uma gota d'água, manda Lázaro.
0: I need only a drop of water, send Lazarus.
1: Mande Lázaro à casa do meu pai também.
0: Send Lazarus to the house of my family as well.
1: Eu não quero que os meus irmãos venham para cá.
0: I don't want my family to come here.
1: Tem Lourival, tem João, tem o Barena, tem pastores, presbíteros que estão pregando. Ouçam eles pregar.
0: They have pastors and presbyters speaking. Listen to them.
1: Eu sempre gosto de dizer isso. Essa voz aqui é minha.
0: I always like to say this. This is my voice.
1: Mas essa palavra é de Deus.
0: But this word is from God.
1: Deus está me usando para falar contigo. Não se arrisque.
0: God is using me to speak to you. Do not take risks.
1: Se você já é crente, não se arrisque. Não abandone o seu compromisso com Deus. Nunca de jeito nenhum e por nada.
0: If you are already a believer, never leave your commitment with God for nothing.
1: E se você não é ainda servo de Deus,
0: and if you are still not a servant of God,
1: Deus te aceita, dá um passo na direção dele.
0: God accepts you, take a step.
1: Deus
0: in
1: te aceita, Deus aceita você do jeito que você é, mas ele vai te transformar.
0: God accepts you the way you are, but he will transform
1: ele
0: you.
1: Ele vai transformar o seu status de perdido para salvo.
0: He will transform your status from lost to saved.
1: Ele vai transformar o seu caminho do caminho da perdição para o caminho da salvação.
0: He will transform your path from perdition to salvation.
1: Ele vai mudar o seu destino de inferno para céu.
0: He will change your destiny from hell to heaven.
1: Mas você tem que ouvir o que ele está falando.
0: But you need to hear what he is saying.
1: Eu sei que no século 21 poucas pessoas dão importância ao que nós estamos falando.
0: I know that in the 21st century many people don't give importance to what we are saying.
1: Já se rasga a Bíblia.
0: Many people are now ripping up the Bible.
1: Já se pisa em cima da Bíblia.
0: They step upon the Bible.
1: Já tem homens juntamente com as suas confrarias de supostos inteligentes.
0: There are already men around their groups of intelligent people.
1: Tentando criar regras para o homem viver.
0: Trying to create rules for men.
1: Tirando a Bíblia Sagrada ou a Palavra de Deus.
0: Taking the Word of God.
1: Como se eles fossem Deus, e muito bobão ouve.
0: As if they were God, and many people who are foolish listen to them.
1: Mas deixa eu dizer a você.
0: But let me tell you something.
1: Quem é de Deus ouve isso aqui, olha, a Palavra de Deus.
0: Those who are of God listen to the Word of God.
1: Se você quer a vida eterna, ouça essa palavra aqui, que é a Palavra de Deus.
0: You want eternal life, listen to the word of God.
1: Renda-se para Deus. Deus ama você e Deus aceita você.
0: Surrender yourself to God because God loves you.
1: Deus aceita você porque ele ama você.
0: He will accept you because he loves you.
1: Deus não fez o inferno para você não. O inferno é para o diabo e os seus anjos.
0: God did not make hell for you. The hell is
1: mas
0: for the devil and his angels.
1: Mas você precisa tomar uma decisão.
0: But you need to make a decision.
1: Você que está desviado, você está caminhando para o inferno.
0: Those who have gone astray, you are walking straight to hell.
1: Você que está desviado e não sabe.
0: Those who have left God and don't know it yet.
1: Abra os olhos.
0: Open your eyes.
1: Tudo que você está fazendo contraria a vontade de Deus. Quem é de Deus faz a vontade de Deus.
0: Those who are of God do the will of God.
1: Saindo para o inferno também.
0: Those who don't will go to hell as well.
1: Mentirosos, adúlteros, fornicários, ladrões.
0: Liars, adulterers, fornicators and thieves.
1: Os que semeiam dissensão entre os outros.
0: Those who plant dissensions between their brothers.
1: Contendeiros, murmuradores.
0: Murmurers and fighters.
1: O sem afeto natural.
0: Those who don't have any affection.
1: Olha, vocês precisam aceitar.
0: You need to accept.
1: O que Deus está falando com vocês.
0: What God is speaking to you.
1: E precisam permitir Deus entrar em vossos corações.
0: You need to allow God to enter your hearts.
1: Deixa Deus agir nas vossas vidas.
0: Allow God to enter
1: Deus
0: your lives.
1: Deus aceita vocês.
0: God accepts you.
1: Infelizmente esse rico.
0: Unfortunately this rich man.
1: Ele não tinha mais jeito.
0: He had no more use.
1: Ele chegou a tentar uma atitude extremamente espiritista, dizendo: Pai Abraão, olha.
0: He even tried this spiritual decision,
1: se voltar
0: Abraham.
1: Se voltar um morto e ir lá falar com a minha família, aí eles vão acreditar.
0: If a dead man returns to life and speaks to my family, they will believe.
1: Que bobeira, não?
0: What foolishness is this?
1: Não é melhor acreditar em quem está vivo?
0: Isn't it not better to hear those who are alive?
1: Eu estou vivinho aqui pregando a palavra de Deus. Não é melhor acreditar no que Deus está falando através da minha boca para vocês?
0: Isn't it better to listen to he who is alive, such as me, speaking?
1: A grande maioria aqui, se aparecer um morto, sai correndo.
0: The great majority here, if they see a dead person, they would run.
1: E a Bíblia Sagrada nos fala, meus irmãos, claramente.
0: And the Bible tells us very clearly.
1: Se não ouvem os que estão pregando, ou seja, se não ouvem Moisés e os profetas,
0: if they don't hear those preaching, or if they don't hear Moses and the prophets,
1: tampouco acreditarão que um morto possa ressuscitar.
0: They will also not believe that a dead
1: man can
0: return to life.
1: Você está vivo, não se arrisque.
0: You are alive, don't take any chances.
1: Tome a decisão certa.
0: Make the right decision.
1: Deus aceita você.
0: God accepts you.
1: Deus aceita você.
0: God accepts you.
1: Porque ele ama você.
0: Because he loves you.
1: Então vem para Deus.
0: So come to God today.
1: Deixa a sua vida que não está de acordo com a palavra de Deus.
0: Allow your leave your life that is not in accordance to the word of God.
1: Deixa o seu orgulho para lá.
0: Leave your pride behind.
1: E entrega o teu coração para Deus.
0: And deliver your heart to God.
1: Entrega a sua vida para Deus.
0: Deliver your life to God.
1: Deus te aceita.
0: God accepts you.
1: Agora Lázaro.
0: Now Lazarus.
1: Estava bem.
0: He was doing well.
1: Pela sua condição, acredito que até teve mais vontade de depender de Deus.
0: In his condition, I believe he had even more disposition
1: to depend upon God. É uma história, é claro.
0: Of course, this is a story.
1: Mas acontece em nossos dias.
0: But it happens nowadays.
1: A Bíblia fala claramente com os ricos desse mundo, não fala?
0: The Bible speaks clearly to the rich people of this world.
1: E fala também com os pobres.
0: And also speaks to the poor man.
1: Eu vou dizer a vocês.
0: And I tell you all.
1: Que o pobre tem muito mais possibilidade de confiar, acreditar e depender de Deus tem.
0: That poor people have a greater disposition to trust and listen to God.
1: Mas a Bíblia não diz que o rico vai para o inferno também não.
0: But the Bible does not tell us that the rich man is condemned to hell.
1: Se o rico deixar Deus tomar conta da vida dele, vai para o céu também.
0: If the rich man allows God to take care of his life, he will also go to heaven.
1: E o pobre que aceita Jesus e confia em Deus e passa a depender em Deus pode se tornar rico também.
0: And the poor person who accepts God and depends upon God may also become rich.
1: O que eu quero dizer, meus irmãos, é que todo mundo vive.
0: What I mean to tell you is that everyone
1: todo
0: is living.
1: Todo mundo morre.
0: But everyone also dies.
1: Todo mundo tem a oportunidade.
0: Everyone has the opportunity.
1: E todo mundo tem também o poder de tomar a decisão certa.
0: And everyone has a decision to make.
1: E se tomarem a decisão certa,
0: and if they might make the right decision,
1: a Bíblia Sagrada é clara.
0: Clear.
1: No dia que você estiver morrendo no seu físico,
0: on the day that you are dying physically,
1: podemos entender, pode ser que sim ou não, mas podemos entender que anjos estarão nos conduzindo à presença de Deus para a nossa eternidade na presença do Senhor.
0: You can be sure that angels will take your soul to the presence of God.
1: Podemos entender também que os que tomam decisões erradas,
0: you can also understand that those who make the wrong decisions,
1: esses quando morrerem,
0: when they die,
1: estarão em tormento irreversível por toda a eternidade.
0: They will be in eternal torment for
1: all eternity. Deixa Deus aceitar você.
0: So allow God to accept you.
1: Morreu, acabou, não tem mais oportunidade.
0: Once you die, it is over, there is no more opportunity.
1: Então toma a decisão certa e que Deus abençoe você.
0: So make the right decision and may
1: God
0: help
1: you. Que Deus te guarde.
0: May God keep you.
1: Não cometa os erros desse homem rico.
0: Don't make the mistakes of this rich man.
1: Dinheiro não salva.
0: Money does not save anyone.
1: Fama não salva.
0: Neither does fame.
1: Influência não salva.
0: Neither does influence.
1: Boniteza não salva.
0: Neither does good looks.
1: Boas obras não salvam.
0: Good works do not
1: save you. Não cometa os erros desse rico.
0: Don't make the mistakes of this rich man.
1: Mas tome a decisão correta e viva com tranquilidade.
0: Make the right decision.
1: Porque está garantida a vida eterna em nome de Jesus Cristo.
0: Eternal life is guaranteed.
1: Que Deus vos abençoe e Deus vos guarde.
0: May God keep you and save you.
1: Como é que vai ser?
0: And how will it be?
1: Você vai querer morar no céu?
0: Would you like to live in heaven?
1: Ou você vai querer passar a eternidade no sofrimento do inferno?
0: Or would you like to spend eternity in the torment of hell?
1: Se você já aceitou Jesus, fica firme.
0: If you have already accepted Jesus, remain strong.
1: Não volte atrás.
0: Do not go back.
1: Não negue Jesus por nada.
0: Do not deny God for anything.
1: Mas se você ainda não deixou Deus,
0: but if you haven't left God,
1: entrar na sua vida,
0: allowed God to enter your life,
1: você tem a oportunidade hoje.
0: You have the opportunity today.
1: Tanto você que está aqui como você que me ouve em casa.
0: Those who are here and those who are at home.
1: Você quer deixar, perdão, você quer deixar Deus entrar na sua vida hoje?
0: You want to allow God to enter your life today.
1: Deus aceita você.
0: God accepts you.
1: Se você quer deixar Deus aceitar você, sai do seu lugar e vem aqui à frente agora.
0: If you want to allow God to accept you, leave your seat.
1: Sai do seu lugar e vem aqui à frente agora para o seu nome ser escrito no livro da vida.
0: Come forward for your name to be written in the book of life.
1: Deixa Deus aceitar você. Deus te aceita.
0: Allow God to accept you. God accepts you.
1: Toma a decisão e deixa Deus aceitar você. Sai do seu lugar e vem aqui à frente.
0: Make the decision and come forward. Leave your place and come forward.
1: Você que está aqui está afastado dos caminhos do Senhor.
0: Those who are here and are far away from the path of the Lord.
1: Você está caminhando para a perdição.
0: You are walking to perdition.
1: Sai do seu lugar e vem aqui.
0: Leave your place and come forward.
1: Deus aceita você e Deus perdoa você.
0: God accepts you and He forgives you.
1: Olha, meus irmãos, eu me cansei de falar vem aceitar Deus, vem aceitar Jesus.
0: I am tired of saying come accept Jesus.
1: A sensação que as pessoas estão tipo assim, ah, eu vou quebrar o galho de Deus. Não. Deus aceita você.
0: No, it is the other way around.
1: Mas você está fazendo um favor para você mesmo.
0: You are doing yourself a favor.
1: Você está tomando uma decisão em favor de você mesmo.
0: You are making a decision in your favor.
1: Você quer morar no céu?
0: If you want to live in heaven,
1: Deus te aceita. Vem aqui à frente.
0: God accepts you. Come forward.
1: Jesus aceita você e morreu por você na cruz do Calvário. Vem aqui à frente.
0: Jesus accepts you and He died on the cross.
1: Jesus te aceita. Te transforma.
0: He accepts you and He transforms you.
1: Desviados querem voltar?
0: Those who are far away from God, you want to return?
1: Coloque-se todos de pé, meus irmãos, em nome de Jesus Cristo.
0: Please stand up in the name of Jesus.
1: Você que está em casa.
0: Those who are at home.
1: Quer aceitar Jesus?
0: Do you want to accept Jesus?
1: Ou você quer deixar, ou seja, você quer que Deus te aceite?
0: Do you want God to accept you?
1: É por você mesmo.
0: It is for your
1: eu não vou insistir não, meus irmãos. A palavra de Deus foi clara. Falei pausadamente.
0: The word of God was clear.
1: Não, é você quem sabe.
0: It is your decision.
1: Você é inteligente.
0: You are intelligent enough.
1: Você sabe tomar decisões na vida.
0: You can make your own decisions in life.
1: Vamos orar por essas pessoas que estão deixando Deus aceitá-las.
0: Let us pray for these people who are
1: Deus aceita vocês.
0: God accepts all
1: vocês desviados. Deus aceita vocês de volta. Querem voltar?
0: Those who have gone astray, do you want to return to God today?
1: Tem alguém que quer se unir ao ministério pentecostal Deus e Amor? Saia dos vossos lugares. Saia dos vossos lugares. Vem aqui à frente também.
0: Does anyone want to join this ministry of Church God is love?
1: Tem alguém aqui que por alguma razão
0: anyone here for any reason
1: deixou a congregação e quer voltar também?
0: Left their congregation and also wants to return.
1: Vem aqui à frente. Se Deus te aceita, quem somos nós para dizer não?
0: If God accepts us, who are we to say no?
1: O trigo já cresceu, cresceu e ninguém colheu. O mundo está passando fome de Deus. A decisão é sua.
0: This world is hungry for God. It is your decision.
1: É, a decisão é sua.
0: It is up to you.
1: Pai não decide pelo filho.
0: A father cannot make a decision for his son.
1: Mas depois que morreu, acabou.
0: But after you die, it is all over.
1: Não tem mais oportunidade.
0: There are no more opportunities.
1: Deus te aceita, ainda é tempo.
0: God accepts you, there is still time.
1: Nós vamos orar por essas pessoas, meus irmãos.
0: We're going to pray for these people, dear brothers.
1: Você que está em casa.
0: Those who are at home.
1: Nós vamos orar por você também.
0: We're going to pray for you as well.
1: Vocês tomaram a decisão certa, a decisão correta.
0: You have made the right decision, the correct one.
1: Essa é a decisão de salvação.
0: This is the decision of salvation.
1: Deus aceita você.
0: God accepts all of us.
1: Se você quer que Deus te aceite, ainda te chamo ainda, dá tempo de vir à frente.
0: If you want God to accept you, come forward.
1: E se juntar a esses que é questão.
0: Join these people who are here.
1: Oremos por essas pessoas. Maravilhoso Deus, poderoso Pai, nós apresentamos ao Senhor essas pessoas, meu Deus, que estão diante da sua presença. Essas pessoas estão reconhecendo que o Senhor as aceita, então elas se entregam. Sabe, ó Deus, que estão fazendo elas um bem para elas mesmas. Sabe, Senhor, que permitindo o Senhor entrar na vida delas, sabendo que o Senhor as ama, serão perdoadas, terão os nomes escritos no livro da vida. E vão caminhar essa carreira até o final, não vão negar mais a fé e terão garantida a salvação, a eternidade na tua glória. Purifica essas vidas, purifica essas pessoas, Senhor. Lava nas tuas mãos, purifica no sangue do Cordeiro. Meu Deus, pela sua misericórdia, nós pedimos ao Senhor, permita ao Deus a misericórdia do Senhor triunfar mais uma vez. Que essas pessoas sejam recebidas pelo Senhor nesse dia. Abençoadas pelo Senhor e sejam fortes para resistir todas as ciladas, todas as propagandas malignas, diabólicas que virão, Senhor meu Deus, com certeza, para tentar fazê-las ou dissuadi-las da atitude perfeita que estão tomando hoje. Da força, da ânimo, Senhor, escreva o nome delas no livro da vida em nome de Jesus Cristo. Amém, Senhor. Amém, Senhor Jesus. Amém. Batam palmas para Jesus, meus irmãos. Palmas para Jesus. Podem proceder, meus irmãos, com procedimento normal. E fiquem firmes, fiquem firmes. Certamente o que há de vir, virá. Ele não tardará. Jesus vai arrebatar a igreja. Se Jesus não arrebatar a igreja no seu tempo de vida, a partir do momento que você morre, de certa forma você está sendo arrebatado individualmente, não é verdade? Porque o seu espírito vai estar com o Senhor, sua alma salva em nome de Jesus Cristo, amém? Pode louvar a Deus com as palavras. Vocês estão abençoados, meus irmãos. Posso fazer uma oração de mais um minutinho com vocês? Eu queria pedir a vocês, meus irmãos, que orassem comigo a oração do Pai Manda Alegria. Você que se sente triste, você que não consegue sair desse vale da tristeza, um minutinho de oração. Meu Deus, manda alegria, meu Deus, manda alegria, Senhor. Coloca alegria nesse coração, coloca da sua alegria nesse coração, nessa vida, meu Pai. Coloca da alegria do Senhor nesse coração, nessa vida, meu Deus, em nome de Jesus. Que essa vida possa, meu Deus, ser uma vida irradiante, irradiante da sua luz, da alegria que existe em Ti. Meu Deus, eu peço ao Senhor, arranque essa tristeza agora, arranque, Senhor, meu Deus, essa tristeza, pela falta das perspectivas, pela falta de uma esperança. O Senhor é Deus para trazer a tranquilidade a esse coração, a essa vida. Traga alegria a essa vida, Senhor, traga alegria a esse coração, meu Deus, traga alegria, esse fruto do Espírito a essa vida, em nome de Jesus Cristo, nosso Salvador, que todos digam amém, amém. Muito obrigado, meus irmãos, por vocês terem estado conosco aqui. E digam comigo assim, meus irmãos: a paz do Senhor. Mais uma vez: a paz do Senhor. Mais uma vez: a paz do Senhor Jesus. Que Deus os abençoe. Muito obrigado pela presença de vocês. Venham sempre. É um prazer pregar a palavra de Deus para vocês. Fiquem firmes. Certamente o que há de vir virá e não tardará. E na glória nos encontraremos todos juntamente com o Senhor. Vão com Deus, meus irmãos. Vão com Deus. Deus abençoe vocês. Vão com Deus.
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0: 5:59.
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Então nós vamos fazer o seguinte, sem mais delongas, sem mais converseiro, nós vai prosear com Deus em nome do Senhor Jesus Cristo. Aleluia. Pai nosso que estás nos céus, santificado seja o teu nome. Venha a nós o teu reino, seja feita a tua vontade, assim na terra como nos céus. Papai querido, desta forma nós entramos na tua presença. Senhor, me atrevo a entrar nos teus átrios, neste momento de oração, neste momento em que buscamos a tua presença, Senhor. Meu Deus Todo-Poderoso, Pai querido, Deus da glória, não há como agradecer-te por tão grande obra que o Senhor tem feito, que o Senhor está fazendo e que o Senhor fará. Como te agradecer, meu Pai? Porque o nosso futuro está nas tuas mãos. E o Senhor fará obras extraordinárias nas nossas vidas, que nem chegou ao nosso entendimento, ao nosso pensamento, nem chegou, meu Deus, à nossa capacidade de entender, de extrair o que o Senhor fará por nós. Mais uma coisa, eu sei, o Senhor fará coisas boas. Aleluia. O Senhor fará coisas maravilhosas, assim como o Senhor fez, está fazendo, o Senhor fará, com toda certeza, porque o Senhor é amor, o Senhor é paz, o Senhor é longanimidade, o Senhor é paciência, meu Pai, meu Deus Todo-Poderoso. O Senhor é algo extraordinário, inexplicável. Para a mente humana, não há como explicar o Senhor, a sua existência, Papai querido, Papai do céu. Aleluia. Senhor meu Deus, neste momento eu te peço para que o Senhor possa abençoar este irmão que saiu para trabalhar. Esta irmã que saiu para trabalhar, meu Deus. Sim. O irmão que deixou a família em casa, a irmã que deixou a família em casa, em busca do pão de cada dia. Senhor, meu Deus. A mãe que levou o filho, a filha para a creche, que levou para a escola, ou está levando para a escola neste momento. Meu Deus Todo-Poderoso, abençoa. Para que o dia desta mãe, para que o dia deste pai, seja um dia extraordinário. Para que ela não se preocupe, Pai amado, com a criança que deixou na creche ou na escola. Que o Senhor proteja. Que o Senhor faça, Pai querido, uma barreira divina sobre estas crianças. E possam cada um deles, meu Deus Todo-Poderoso, ser protegido no dia de hoje, na escola ou na creche, meu Deus. Meu Deus Todo-Poderoso, abençoa, Senhor, o trabalhador que está no trânsito. Abençoa, Senhor, a trabalhadora que está no trânsito, saiu, Senhor, da sua casa, está no itinerário, está fazendo o percurso até o local de trabalho, Senhor, até a empresa. Guarda, Senhor, guarda no trânsito. Guarda das discussões malignas, maléficas e diabólicas. Guarda, meu Pai, do assalto. Guarda, Senhor, do latrocínio. Guarda, Senhor Jesus, do roubo. Guarda, Senhor Jesus, de todas as barreiras e de todos os empecilhos. Aleluia, que o diabo tem posto contra ele e contra ela, Senhor. Senhor, para que eu hoje, quinta-feira, Senhor meu Deus, o dia seja produtivo, o dia seja abençoado,
para que no local de trabalho, no setor de trabalho, Senhor meu Deus, para que haja fraternidade, união e não perseguição. Para que não haja, Senhor meu Deus, a puxada de tapete, como nós falamos. Para que haja integração entre os colegas de trabalho, Senhor. Vem abençoar o dia de hoje, o dia do trabalhador, o dia da trabalhadora. Abençoa aquele que trabalha no sítio, na chácara, nas fazendas, no retiro. Quem trabalha na lavoura, quem trabalha na pecuária, abençoa. Quem trabalha na ordenha das vacas, tirando leite, Senhor, manualmente, abençoa, Senhor. Abençoa, Senhor Jesus, para que não haja acidentes no local de trabalho com os animais. Aquele que trabalha com maquinário, Senhor, para que não haja acidentes, Senhor, com as máquinas. Senhor, meu Deus, aquele que trabalha na colheitadeira, na colhedeira, aquele que trabalha no trator, no arado da terra, na preparação do solo, Senhor, abençoa. Abençoa o tratorista, abençoa, Senhor, o motorista, abençoa o caminhoneiro, abençoa, Senhor Jesus, abençoa, Senhor, meu Deus, o taxista, abençoa, Senhor, aquele que trabalha no carro por aplicativo, abençoa, Pai. Abençoa, Senhor Jesus, quem está no ônibus, no metrô, no trem, no monotrilho, quem está, Senhor meu Deus, no seu carro próprio, Senhor, indo para o trabalho, abençoa. Senhor Jesus, meu Deus Todo-Poderoso, vem abençoar o dia de cada um nesta manhã, Senhor. Vem abençoar, meu Pai. Abençoa, Senhor Jesus, Pai querido, para que haja produção, para que haja entrega, para que haja, Senhor, conclusão de projetos, para que haja, meu Pai, produtividade. Em nome do Senhor Jesus, eu te peço, abençoa. Senhor Jesus, e confirma a bênção na vida de todos. Papai querido, eu te peço neste momento, Senhor, abençoa, Senhor, os órgãos, Pai querido, do governo, do nosso Brasil, meu Pai. Sim, Senhor, abençoa, Senhor Jesus Cristo. Sim, a Polícia Civil, a Polícia Militar, a Polícia Federal. Abençoa também, Senhor, Guarda Civil Municipal. Abençoa, Senhor Jesus, a Polícia Rodoviária Estadual, a Polícia Rodoviária, Senhor Jesus, a Polícia Rodoviária Federal, abençoa. Senhor Jesus Cristo amado, abençoa, Senhor, o Exército Brasileiro, Senhor Jesus, desde o praça até, Senhor, Pai querido, até a mais alta patente do nosso Exército Brasileiro, Senhor, da Marinha Brasileira, da Aeronáutica Brasileira, Senhor. Abençoa, Senhor, eu te peço neste momento, meu Deus Todo-Poderoso. Abençoa também os governantes, ó Pai. Abençoa, Senhor, os vereadores, os prefeitos. Abençoa, Senhor Jesus amado, os vice-prefeitos. Abençoa, Pai Celestial, os deputados estaduais, meu Deus. Abençoa os governadores, vice-governadores. Abençoa, Senhor Jesus. Abençoa também os deputados federais. Abençoa os senadores. Abençoa, Senhor Jesus, o presidente da República. Senhor Jesus, abençoa. Abençoa, Senhor Jesus, todos os componentes do Supremo Tribunal Federal, Senhor do STF, eu te apresento nas tuas mãos, ó Pai. O Judiciário Brasileiro, eu te apresento. Senhor Jesus, abençoa o Judiciário Brasileiro, ó Pai. Sim, abençoa, Senhor Jesus. Jesus, Pai querido, para que a nossa justiça seja ela reta e correta, Senhor,
para que a justiça, Senhor, seja, meu Deus, Pai querido, imparcial, Senhor. Senhor, meu Deus, tenha misericórdia. Abençoa o poder executivo, poder legislativo e o poder judiciário, Senhor. Neste momento eu te peço, abençoa o nosso Brasil, abençoa cada brasileiro, cada brasileira, Senhor, abençoa neste momento, meu Deus Todo-Poderoso, eu te peço agora que o Senhor opere, que o Senhor faça, que o Senhor realize na vida de cada um, Senhor. Pai amado, porque o inimigo quer colocar o trono dele no centro do nosso país. O diabo quer colocar o trono dele no coração de cada brasileiro, de cada brasileira, Senhor. Neste momento, seja queimado, repreendido, banido, destruído, expulso pelo poder do sangue do Senhor Jesus Cristo. Meu Deus Todo-Poderoso, eu te apresento, Senhor, cada família brasileira, cada lar brasileiro. Senhor, meu Deus, visita cada família, visita cada lar, visita, Senhor Jesus, agora. Eu te peço, Senhor, para que a restauração familiar, Pai amado, seja feita, aconteça. Senhor, meu Deus, eu te peço agora, abençoa. Que o lar seja, de cada brasileiro, Senhor, o lar seja aconchegante. Que o lar seja lugar de proteção, que o lar seja lugar de união, que o lar seja lugar de bênção, ó Pai. Senhor, meu Deus Todo-Poderoso, eu te peço, tenha misericórdia e abençoa. Abençoa, Senhor Jesus, cada irmão, cada irmã, Senhor Jesus amado, que pertença à família, que pertença ao lar, sejam abençoados. Senhor Jesus, neste momento eu te peço, Senhor Jesus amado, abençoa o lar dos idosos. Abençoa, Senhor Jesus, a Fundação Reviver, braço assistencial da nossa igreja pentecostal, Deus e Amor. Abençoa, Senhor Jesus, a Associação Reviver Help, Deus e Amor. Abençoa, Senhor, a creche Arco-Íris. Abençoa, Senhor, meu Deus, a Escolinha Pequeno Galileu. Abençoa, Senhor Jesus, Projeto Casa Aberta, o Projeto Azaf. Abençoa, Senhor Jesus, a diretoria da Fundação Reviver, a diretoria da Associação Reviver Help, Deus e Amor. Abençoa, Papai querido. Vem operar. Vem abençoar a vida daqueles que ajudam a Fundação Reviver, aqueles que ajudam financeiramente, aqueles que ajudam, Senhor meu Deus, com alimentos, mantimentos, Senhor meu Deus, aqueles que ajudam, Senhor, com agasalhos, com roupas. Abençoa, Senhor Jesus, abençoa cada um, Senhor, aqueles que ajudam com a sua mão de obra, Senhor, tirando um, dois, três dias para trabalhar gratuitamente, voluntariamente, na Fundação Reviver, na Associação Reviver Help, Deus e Amor, ó Pai. Meu Deus Todo-Poderoso, abençoa, Pai Celestial, abençoa nossa diretoria mundial da Igreja Pentecostal, Deus e Amor. Senhor meu Deus, abençoa a irmã Irene Miranda, dando-lhe paz, alegria, felicidade, saúde, Senhor. Meu Deus, abençoa, Senhor Jesus. Eu te peço agora, e venha confirmar a vitória, venha confirmar a bênção. Aleluia. Meu Deus Todo-Poderoso, venha operar maravilhosamente na vida da tua serva, nossa presidente mundial, Senhor, que o Senhor a colocou à frente desta obra. Eu te peço neste momento para que o Senhor possa operar. Abençoa também a irmã Débora Miranda, pastor Lorival de Almeida. Visita teu filho, teu servo. Opera na vida dele cada dia mais, Senhor. Pai querido, porque é bom ver teu servo, pastor Lorival de Almeida, cada dia mais se recuperando, Senhor. Uma evolução maravilhosa, Senhor, do teu poder e da tua graça na vida do teu filho, Senhor.
Abençoa também, Senhor meu Deus, presbítero Davi Miranda Neto, ó Pai. Abençoa teu servo, abençoa sua esposa. Abençoa, Senhor Jesus. Sim, Pai Celestial, operando na vida do teu servo, na família do teu servo. Pai amado, abençoa também a nossa diretoria executiva. Senhor meu Deus, eu te peço. Sim, Senhor. Abençoa o presbítero Wilson Siqueira. Presbítero Marco Magno. Presbítero Fabrício Beata. Presbítero Gerry Adriane. Abençoa, Senhor Jesus. A irmã Maria Josefina. Pastor Osmar de Oliveira e Pastor Milton de Almeida, Senhor. Abençoa, Senhor Jesus, a nossa diretoria executiva, dando a bênção, a paz, a alegria, a felicidade, Senhor meu Deus, para os teus filhos, para os teus servos. Abençoa, Senhor Jesus, eu te peço agora, opera, Senhor meu Deus, na vida dos irmãos membros da Igreja Pentecostal Deus e Amor, dos cooperadores, dos diáconos, dos presbíteros,

de tudo aquilo que eles conheceram, que eles cresceram, Senhor meu Deus, os costumes, a culinária, a comida, está totalmente diferente agora, meu Deus. Abençoa cada um deles, cada uma delas, ó Pai, que levam a Tua palavra, Senhor, para outras nações, meu Deus. Senhor Jesus, vem abençoar. Abençoa, Senhor Jesus amado, todos os setores da nossa igreja pentecostal, Deus e amor, o setor de comunicação, o IPDA Play. Abençoa, Senhor, os nossos gestores, Senhor meu Deus, Diego Miranda, também, Senhor, o André Miranda. Abençoa, Senhor Jesus, presbítero Davi Miranda Neto. Abençoa, Senhor meu Deus, os nossos gestores. Abençoa o Bruno Pedrosa, Senhor Jesus. Abençoa, Pai querido, Pai da Glória, todos os envolvidos no IPDA Play, cada componente da equipe do IPDA Play sejam abençoados, Senhor Jesus. Cada homem, cada mulher, cada irmão, cada irmã que se empenham, Senhor, para que este programa e outros programas, como o programa Voz da Libertação, Garagem Cristã, enfim, Senhor, todos os programas, todos os projetos do IPDA Play, sejam abençoados, consagrados, ungidos, para que alcance vidas e transforme-as para a Tua glória, Senhor meu Deus. Para a salvação das almas, Papai querido, aleluia. Meu Deus Todo-Poderoso, eu te peço neste momento, para que o Senhor possa operar, meu Pai querido, aleluia. Sim, operar, meu Deus, meu Pai querido, na vida deste irmão, desta irmã, Senhor meu Deus, que pede, Senhor, olha para esta pessoa, olha para este irmão, para esta irmã que pede uma casa própria, meu Deus, prepara para ela, prepara para ele, Senhor, uma moradia, prepara, Senhor, meu Deus. Eu oro, Senhor Jesus, por aqueles que estão em situação de rua, Senhor meu Deus, vem abençoar, Senhor, porque perderam tudo, perderam família, perderam emprego, perderam salário, Senhor meu Deus, até mesmo tudo que tinham, Senhor, e hoje estão em situação de rua, estão nas drogas, no alcoolismo, no crack, na maconha, na cocaína, Senhor, em outras drogas, Senhor meu Deus, que está destruindo a vida, a saúde e a moral destas pessoas. Meu papai querido, eu te peço para que o Senhor também possa libertá-los, salvá-los, ó Pai. Abençoa, Senhor Jesus. Abençoa também as nossas crianças que estão, Senhor, em situação de rua. Crianças abandonadas pelos pais, porque também se encontram, Senhor meu Deus, em situação de rua, ó Pai. Meu Deus Todo-Poderoso, olha para esta criança que não tem onde morar. Olha para esta criança que não tem onde recostar a sua cabeça e descansar. Que não tem o aconchego do pai e da mãe. Que não tem o aconchego do lar, da família. Meu Deus, socorre esta criança, Senhor. Meu Deus Poderoso, tenha misericórdia dos nossos jovens que também estão em situação de rua, meu Deus. Tenha piedade, Senhor amado, os nossos adolescentes, os jovens que estão, Senhor meu Deus, internados, Pai querido, em casas de recuperação, meu Deus Todo-Poderoso, tenha misericórdia, ajuda, jovens que estão no crime, Senhor, salva, Senhor, estes jovens. Contão tem reidade, Senhor, mas já tem uma longa ficha criminal, meu Deus. Salva, Senhor amado, estes jovens. Salva, Senhor Jesus. Pai querido, aqueles que estão na Fundação Casa,

0: amado, para serem conscientizados, para voltarem à sociedade e não cometerem mais crimes, não cometerem mais atrocidades, ó Pai. Visita cada um deles agora, Senhor meu Deus. Visita, meu Pai, aqueles que estão internados em outras, sim, em outras casas de recuperação também. Sejam salvos, alcançados pelo Teu poder e pela Tua graça. Papai querido, eu te peço agora para que o Senhor possa, meu Pai, realizar, Pai Celestial, o desejo do coração desta mãe de ver o seu filho indo para a igreja, para louvar, engrandecer e glorificar. Senhor meu Deus, tenha misericórdia, meu Deus Todo-Poderoso. Venha abençoar, Papai querido, sim. Venha abençoar, meu Deus Todo-Poderoso, cada um, Senhor meu Pai. Cada pai, cada mãe. Senhor meu Deus, que suplica, que pede, que ora, que chora. Pai Celestial, tenha misericórdia, Senhor. Ajuda, guarda e livra, meu Deus Todo-Poderoso. Eu te peço agora, meu Deus. Neste momento, Senhor amado, eu te peço, Senhor, que o Senhor possa abençoar, meu Deus. Abençoar, meu Papai querido. Sim, cada ouvinte que está pela rádio Deus e Amor, cada ouvinte, Senhor meu Deus, que nos acompanha, que oram, que buscam. Senhor meu Deus, aqueles que estão pelas redes sociais, pelo YouTube, pelo Facebook, pelo Instagram, Senhor meu Deus, abençoa cada um deles também, ó Pai. Abençoa, Senhor amado, o nosso trabalho. Abençoa, Senhor Jesus. Abençoa, Papai querido, essa transmissão. Abençoa, Senhor Jesus, este programa, para que seja ungido, consagrado, abençoado, para que entre nos lares, ó Pai, para a salvação das almas, para que entre, Senhor, e faça a diferença. E essa diferença, Senhor, que essa diferença seja a paz, a alegria, a felicidade, meu Pai Celestial. Eu te peço agora que o Senhor opere maravilhosamente, Senhor. Meu Deus Todo-Poderoso, Pai querido, Deus amado, eu te peço neste momento, Senhor, por aqueles que são dizimistas fiéis, meu Deus. Que sempre, Senhor meu Deus, tem sido fiel, Senhor meu Deus, na entrega dos seus dízimos. Venha abençoar cada um deles, quem oferta, quem faz voto, Senhor, abençoa em nome do Senhor Jesus. Pai, abençoe, Senhor meu Deus, sim, o nosso dia seja um dia abençoado e perfeito na Tua presença, em nome do Senhor Jesus, meu Deus. Amém e amém, Senhor Jesus. Que maravilha, que oração gostosa, maravilhosa, nesta manhã, abençoado, neste sábado. E você sabe que nós estamos ao vivo com o programa Sertão Evangélico, neste sábado. Deus abençoe você, você que orou comigo, você que orou conosco e não entregou ainda a sua vida ao Senhor. Eu te digo, aceite o Senhor Jesus. O Senhor Jesus te ama tremendamente, maravilhosamente. Entregou a vida dele em uma cruz, a cruz do Calvário. Morte de cruz, nosso Senhor Jesus Cristo sofreu por mim e por você. E para que as bênçãos de Deus sejam concretizadas cada dia que passa na tua vida a partir de agora, você tem que aceitar o Senhor Jesus, reconciliar-se com Ele. Tá bom? Diga comigo assim: Senhor Jesus, eu te aceito como meu único e suficiente Salvador da minha alma, da minha vida. Senhor Jesus, perdoa-me os meus pecados, as minhas falhas, Lava-me e purifica-me de todo pecado já praticado. Senhor Jesus, escreva o meu nome no livro da vida. Sela com teu sangue, para que o inimigo da minha alma nunca mais tenha poder sobre mim, ou sequer influência sobre a minha vida. Senhor Jesus, me dê forças para que eu possa estar firme até o dia da tua vinda, ou até o dia em que o Senhor Jesus me chamar para morar na glória eterna com o Papai do céu e todos os anjos, em nome de Jesus. Amém e amém, Senhor Jesus. Que maravilha! Essa decisão que você tomou é a melhor e a maior decisão da tua vida. Isso mesmo. E olha, eu te peço para que você possa entrar em contato com a gente. O nosso e-mail, se você preferir enviar um e-mail para a gente, é queroaceitarjesus@ipda.com.br. Eu disse queroaceitarjesus@ipda.com.br, é o nosso e-mail. Envia você dizendo que aceitou o Senhor Jesus ou que você reconciliou com o Senhor através do programa Sertão Evangélico. Ou já envia diretamente uma mensagem de áudio ou uma mensagem de texto no nosso WhatsApp. É o 11 9 50 94 46 45. Eu disse 11 9 50 94 46 45. É isso mesmo. Meus parabéns para você que tomou esta decisão de entregar a tua vida ao Senhor ou de reconciliar-se com Ele. Deus te abençoe muitíssimo. Ó, nós estaremos te orientando, através do seu e-mail, através do seu WhatsApp que você enviar, estaremos te orientando para o próximo batismo, pois já está marcado. E você que reconciliou, para a próxima Santa Ceia, isso mesmo, para participar e entrar em comunhão e dar aquele glória a Deus, abençoado juntamente com o povo de Deus, na Igreja Pentecostal Deus e Amor. Seja bem-vindo à nossa igreja, à Igreja Pentecostal Deus e Amor, que é uma igreja, não somente uma igreja, mas uma família, a família de Deus que vai morar no céu. É isso mesmo, minha gente. Maravilha. Deus abençoe meu irmão, Deus abençoe minha irmã. E olha, Deus que abençoe muitíssimo cada um, meu irmão, minha irmã, na chácara, nas fazendas, no sítio, no retiro. É verdade, Deus abençoe você que está trabalhando ali no curral, você que está na cidade, Deus abençoe você. Olha, neste momento, você vai continuar com o programa Sertão Evangélico, através do YouTube, do Facebook, do Instagram, é verdade. E você vai continuar com os melhores momentos do Sertão Evangélico de toda semana, é verdade. Continue, curta, compartilha. E dê o seu like, aquele joinha assim, é verdade, tá bom? Então Deus te abençoe, continua aí, porque estamos ao vivo com o programa Sertão Evangélico. Aleluia! Oh, glória a Deus!
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5: 6:32.
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5: Sou Ieda Maria, obreira da Igreja Deus e Amor, aqui na cidade de Capanema. Tenho um grande testemunho que eu fui acometida, câncer de útero. Perdi muito peso, fiquei muito magrinha e fui para a igreja, sempre recebendo oração, me peguei muito com Jesus. Toda noite eu estava na igreja e com 8 meses esperando este milagre, Jesus me curou. Não sinto mais nada e os quilos que eu perdi eu ganhei para a glória de Deus.
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8: 6:34 na cidade de São Paulo. Que Deus abençoe você, o seu lar, a sua casa, a sua família. Muito obrigado pelo carinho da sua audiência. Eu sou o presbítero Rafael Gonçalves e vamos juntos até o meio-dia ouvindo o melhor do rádio brasileiro. Belíssimas canções, testemunhos de fé, é claro, convidando você e toda a sua família para que juntos possamos participar das grandes concentrações que são realizadas diariamente em nossas igrejas Deus e Amor. Do norte ao sul do Brasil, bem-vindos à Rádio Deus e Amor. Conto com a sua participação, já nos envia a sua mensagem. Teremos, nesta manhã de sábado, muitas orações e, é claro, a Palavra de Deus. DDD 11 982923392. Bem-vindo, sábado, bem-vindo, excelente fim de semana para todos nós.
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8: Livro de João, capítulo 14, versículo 27. Evangelho de João, capítulo 14, versículo 27. Deixo-lhes a paz, a minha paz lhes dou. Não a dou como o mundo a dá. Amigo ouvinte, queremos falar com você hoje a respeito da verdadeira paz. A verdadeira paz só está em Jesus Cristo. E quando nós falamos da verdadeira paz que Cristo nos dá, não é ausência de problemas, mas a certeza da presença de Deus no meio das tempestades. Quando Jesus falou estas palavras aos seus discípulos, eles estavam prestes a enfrentar momentos de grande medo e incerteza. Ele não prometeu uma vida sem lutas, sem dores ou sem contas a pagar. Pelo contrário, ele foi realista ao dizer: no mundo tereis aflições. Mas completou com uma âncora para a nossa alma: tende bom ânimo, eu venci o mundo. Saiba nesta manhã a diferença entre a paz do mundo e a paz de Cristo, para que você escolha ter a paz de Cristo Jesus em sua vida. Quando falamos sobre a paz do mundo, estamos falando de algo que depende de circunstâncias favoráveis, de controle sobre o futuro ou da ausência de conflitos externos. Ou seja, se tudo vai bem, há tranquilidade. Se há caos, isso se instala, a paz desaparece. Isto é a paz do mundo. Quando nós falamos da paz de Jesus, nós falamos de um presente que vem de dentro para fora. A calmaria que sustenta o barco mesmo quando a água tenta invadi-la. Ela guarda o nosso coração e a nossa mente, ultrapassando toda a nossa capacidade humana de entender. Escolha ter a paz de Cristo, escolha ter a paz que somente Cristo pode lhe proporcionar. E como alcançar esta paz hoje, neste sábado? Entregue o controle da sua vida a Jesus. Reconheça que você não pode controlar tudo. A ansiedade cresce quando tentamos carregar fardos que pertencem a Deus. Busque a comunhão diária. A paz não se compra e não é fruto de esforço próprio ou bens materiais. Ela brota da oração, da meditação da palavra e do tempo passado aos pés do Mestre, aos pés de Jesus. Descanse na graça. Saber que você é perdoado e reconciliado com o Pai por meio do sacrifício na cruz traz um alívio profundo à consciência. Eu convido você para fazer uma oração, a oração de oportunidade. Ore conosco, repita estas palavras, dizendo: Senhor Jesus, reconheço que muitas vezes meu coração fica agitado com os problemas ao meu redor. Ajuda-me a tirar os olhos das tempestades e a fixar os olhos em Ti. Derrama a Tua paz, que excede todo entendimento, sobre minha mente e o meu ânimo. Amém. Que Deus abençoe a sua vida. Não escolha a paz do mundo, escolha a paz de Cristo e tenha não só um sábado ou um fim de semana abençoado. Tenha dias de bênçãos e vitórias em Cristo Jesus. Esta foi a meditação do dia.

0: Então, eu disse para ele: eu vou, doutor, me cuidar, só peço que o senhor me dê licença de uma semana, pelo menos, que eu vou aos pés do Senhor Jesus Cristo, mas para a mão do homem eu não vou. Pela fé eu não vou para a mão do homem, doutor. Aí ele falou: vocês crentes são tudo complicados, vocês são muito desligados das coisas, você tem que correr, homem, você vai morrer, você tem que correr. Eu disse: sim, correr aos pés do Senhor. Dá-me uma semana e eu retorno com saúde aqui e vou te mostrar que Deus é poderoso para fazer a obra, o milagre. E aí, acabo de uma semana certinha, irmãos, passei um calvário aqui em casa. Na minha última oração, que eu lembro que eu estava deitado no chão, eu consegui sentar no chão, debrucei na cama, em choro, falei: Senhor, se for do teu agrado me recolher essa noite, Senhor, porque até agora o Senhor ainda não me respondeu, mas eu te agradeço. O Senhor pode levar a minha alma para o céu, Senhor. Todavia seja feita a vontade do Senhor, mas não a minha. E agradeci em nome de Jesus e louvei o Senhor. Irmãos, para minha surpresa, irmãos, assim que eu fechei a boca da oração, que eu pensei em me deitar no chão, ver aquela voz meiga e suave do Espírito Santo, irmãos, que tal o texto? Eu achei esse texto, Isaías 41:10. Eu, porventura, não sou o Deus que te curo, te saro, e te protejo, e te ajudo, e te seguro com a minha mão, com a destra da minha justiça. Olha que lindo, irmãos. Fui curado na hora, irmãos. Que maravilha, Jesus. Que maravilha é nosso Senhor que está no céu. Daí, então, eu voltei à congregação, fui indo à congregação e estou até hoje na IPDA, irmãos. Louvado é o nosso Senhor Jesus Cristo, nosso Deus que está no céu, irmãos. Agradeço essa rica oportunidade, meu nome é Jairo da Silva, sou aqui da cidade de Penha, Santa Catarina. Agradeço os irmãos, peço, rogo as vossas orações e estou orando sempre pela sua programação da rádio, que é uma benção no meu lar. Deus abençoa. Amém, Jesus.
1: 6:48, lindo testemunho do nosso irmão Jairo da Silva. Estava trabalhando e sentiu fortes dores no tórax. Foi ao médico porque não comia, estava passando muito mal, e segundo o doutor, ele deveria ser encaminhado ao hospital. Mas o nosso irmão Jairo, um homem de muita fé, cria no milagre da parte do Senhor. Rejeitou totalmente o encaminhamento e pediu uma licença de uma semana para buscar em Deus o milagre. O médico não entendeu muito bem o motivo dele ter pedido uma licença e não um encaminhamento ao hospital. O nosso irmão Jairo chega em casa, começa a dobrar os seus joelhos, começa a falar com Deus, e de repente ele ouve a voz do Espírito Santo e é curado na mesma hora. E a partir daquele momento, ele começa a ir à igreja, ele testemunha aquilo que Deus fez em sua vida, mas termina o seu testemunho sem contar detalhes. Da sua volta para o médico, o primeiro médico que lhe atendeu, ele não relata, ele não dá detalhes da sua volta ao trabalho. Mas imagino que o médico ficou espantado em ver que o nosso irmão Jairo recorreu a Deus e, através dessa atitude de fé, sem passar pelos médicos, foi curado. O nosso irmão Jairo é uma testemunha viva do agir e do poder de Deus na vida daqueles que têm fé. Amigo ouvinte, tenha a mesma fé do nosso irmão Jairo e você também poderá ser curado. Você também poderá ser liberto. Você também poderá ser livre. Venha para a Igreja Pentecostal Deus e Amor. Hoje sábado ou amanhã domingo, ou seja, durante todo este fim de semana, as portas da nossa igreja estarão abertas para receber você. Principalmente a nossa sede mundial aqui em São Paulo. Hoje é sábado. Quem precisa de um milagre, não fica em casa. Quem precisa de um milagre, faz um voto com Deus em casa de vir à igreja para ser abençoado. Daqui a pouquinho, às 9 da manhã, nós teremos o culto do Círculo de Oração. As mulheres de Deus, todas reunidas em uma só fé, para clamarem por todas as famílias. Às 15h, pastor Jorge Tenório, no culto de ensinamento, e logo mais às 19h, nós teremos o culto Regenere no Auditório Renascense. Pastor Davi Miranda Neto e a sua digníssima esposa Karina Mendes, juntos em um culto de louvor, adoração, um culto em que estaremos buscando a presença do nosso Deus. E olha, presbítero Davi Miranda Neto volta amanhã às 14h para o culto especial Um Legado de Unção. Cantora Débora Miranda, banda J. Rafá, amanhã domingo, às 14h, aqui no Templo da Glória de Deus. Um legado de milagres, um legado de sinais, prodígios, maravilhas. Deus vai usar o presbítero Davi Miranda Neto neste domingo, amanhã, às 14h, com poder e autoridade. Deus irá usar a cantora Débora Miranda também com poder e autoridade. O legado continua. Milagres, sinais, prodígios e maravilhas continuam acontecendo na vida daqueles que têm fé, como nosso irmão Jairo. Uma fé que agrada a Deus. Tenha esse testemunho como exemplo e viva pela fé, e você também será abençoado. Rua Prefeito Passos, número 10, no centro de São Paulo, está o Templo da Glória de Deus, sede mundial das igrejas Deus e Amor.
2: Escrito está na palavra de Deus:
3: sejam bondosos e compassivos uns com os outros, perdoando-se mutuamente, assim como Deus os perdoou em Cristo. Efésios 4:32.
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0: da manhã e 54 minutos. Nós vamos agora ao prefixo, a identificação das emissoras e vamos também, na sequência, ao horário obrigatório reservado para propaganda eleitoral. Não desligue o seu rádio, eu sou o presbítero Rafael Gonçalves. Daqui a pouco nós voltamos com o melhor do rádio, a voz da libertação.
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8: 6 horas e 58 minutos.
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1: 7:25.
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3: Amor. 7:25, já estamos de volta. Eu sou o presbítero Rafael Gonçalves, muito bem-vindo à nossa programação. Hoje é sábado, dia 29 de agosto de 2026. Continue conosco. Vamos juntos até o meio-dia, ouvindo belíssimas canções, a palavra de Deus, quadros que edificam e, é claro, vamos orar, vamos clamar pela sua vida, pela sua família. Lembrando que o nosso WhatsApp já está liberado para que você nos envie a sua mensagem. Nos deixe o seu nome, a cidade que você nos escreve, o seu pedido de oração. Às 8:05 da manhã, faremos o clamor do renovo. Hoje, mais uma vez, Deus quer levantar, Deus quer renovar você. DDD 11 98292-3392, nos envia sua mensagem. É sempre um prazer atender você, é sempre um prazer falar com você. É sempre um prazer estar em sua companhia no dia de hoje. Creia, amigo ouvinte, que hoje sábado Deus reservou algo maravilhoso para você, para sua casa e para sua família. Faça como a nossa irmã Andressa, que nos enviou a sua mensagem. Ela nos escreve dizendo: pastora, paz do Senhor Jesus, um excelente dia. Incluo meu nome, o nome da minha família, para a oração das 8:00 da manhã. Vamos orar sim e apresentar a sua vida nas mãos de Deus. A nossa irmã Edilene Rodrigues pede orações por toda a família. Vamos orar. O nosso irmão Jorge também entrou em contato conosco. Ele é de Candeias. Ele pede oração pela sua família, pela sua vida familiar. Já está anotado. Vamos orar por você. A nossa irmã Maria Lúcia nos ouve de Salvador, Bahia. Ela nos pede orações para que o Senhor venha curá-la de enfermidades. Pede orações também por grandes livramentos. Deus abençoe você que está nos enviando a sua mensagem. É um prazer estar em sua companhia nesta manhã de sábado. Agora vamos àquele quadro todo especial dentro da nossa programação. O que nós estamos fazendo aqui é edificar a sua vida.
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0: Elias Santos passa por aqui do álbum Ao Som da Adoração. Você pode adquirir este CD em todas as livrarias no interior de nossas igrejas Deus e Amor. Você também pode ouvir e assistir a um lindo clipe musical contendo esta canção no ipdaplay.com.br. Temos também os nossos canais oficiais no YouTube, Instagram e Facebook. Conteúdos que edificam a sua vida, conteúdos que edificam a sua fé. Vamos agora edificar a nossa vida através do quadro Mulheres que Edificam. A nossa irmã Caroline Pimenta traz o seguinte tema: a história só é contada pelos vencedores. Vamos ouvir e vamos ser edificados por Deus, o nosso Pai.
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2: Paz do Senhor, meus irmãos. Que quem fala mais uma vez é a jovem Caroline Pimenta. Você já deve ter passado por algum momento em que você olha para a sua vida, você ora, você não encontra resposta, você ora, você busca de Deus uma direção e parece que o céu está fechado, a injustiça aumenta e você não tem uma solução. Davi passou por uma situação muito semelhante no Salmo de número 43, em que ele estava sofrendo, estava sendo pressionado, injustiçado. Ele orava para que o Senhor o livrasse do homem fraudulento e injusto, mas parece que o Senhor não respondia. Então ele perguntou: por que me rejeitas, ó Senhor? E por que vestir de luto por conta do inimigo, por conta da opressão dele? Mas ao mesmo tempo ele sabia como ele conseguia se livrar desse problema. Ele orou para Deus pedindo para que o Senhor enviasse a luz e o auxílio do Senhor sobre tua vida, que dessa forma ele fosse guiado ao altar do Senhor, ao santuário, aos tabernáculos de Deus. E lá ele encontraria alegria e com a harpa ele louvaria ao Senhor. No momento de luta, de tribulação, nós temos que orar para que o Senhor envie sobre a nossa vida a luz e a verdade, para que nós possamos encontrar a presença de Deus e dessa forma sermos cheios da alegria que vem do Senhor. Ele dá uma ordenança também para os seus sentimentos internos, para suas questões internas, para suas dificuldades. Ele diz: por que está abatido a minha alma? E por que te perturbas dentro de mim? Espera em Deus, pois eu ainda o louvarei. Davi tinha a convicção de que aquilo que ele estava passando era momentâneo e que em algum momento Deus ia responder a sua oração, de modo que a luz e a verdade guiariam em que ele gostaria de estar. Às vezes você não tem forças para orar. Peça para Deus que ele envie a luz e a verdade para a sua vida, de modo que você consiga chegar ao altar dele. O seu altar pode ser de joelhos na sua cama, o seu altar pode ser de joelhos na igreja, em qualquer lugar que você estiver. Peça para Deus que ele envie a luz e a verdade no seu caminho, de modo que você se encontre com ele e passe a usufruir da plena alegria que é ter a presença do Senhor sobre a tua vida.
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0: 7h36, estamos aqui para que possamos, através de quadros como este que você acabou de ouvir, possa edificar e alegrar o seu dia. Inclusive, as nossas linhas estão liberadas. O WhatsApp da Rádio Deus e Amor já está liberado para que você nos envie a sua mensagem pelo DDD 11 982923392. Queremos ler a sua mensagem, queremos escutar, ouvir você, queremos incluir o seu nome e o nome da sua família para oração. Manhã com Deus, trazendo alegria, edificação e muitas orações para abençoar a sua vida.
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0: Já estamos de volta com todos vocês, já recebendo a sua mensagem pelo DDD 11 98292-3392. Fábio Júnior nos escreve dizendo: pastor, um ótimo dia, incluo meu nome e o nome da minha família para a oração. Maria Mota também nos escreveu, nos desejando um ótimo dia, já aguardando a oração das 8h05 da manhã, a oração do renovo. A nossa irmã Edna Abel da Silva, ela nos escreve dizendo: pastor, eu creio na minha vitória em nome de Jesus. O nosso irmão Rubens também nos escreveu, pedindo orações para a família, para o neto, já está incluído na oração. Nosso irmão Benedito, ele nos escreve de Limeira, São Paulo. Bom dia, pastor Rafael Gonçalves. Eu sou o irmão Benedito, peço orações pela minha família, peço oração pela minha vida. Irmão Benedito, já está incluso o seu nome, vamos clamar pela sua vida e família. A nossa irmã Shirley também nos enviou a sua mensagem e também algumas fotos. Fotos da família, para que possamos apresentar em oração. Às 8h05, vamos clamar. Às 8h05 da manhã, vamos fazer a oração do renovo. Mas antes, ouça esse testemunho. O que Deus está fazendo na igreja Deus e Amor. O que Deus fez na vida desta pessoa, Ele também fará na sua vida.
10: A paz do Senhor Jesus, meu nome é Andréia, moro em Guarulhos. Quero contar uma bênção. De algo que aconteceu com meu esposo. Ele tem que fazer um exame no intestino, uma colonoscopia, que é um exame bem complicado de fazer, né? E assim, eu estava muito preocupada com esse exame, muito angustiada, muito triste, né? Porque estava sentindo sintomas, assim, tudo que falava, assim, de câncer, essas coisas, ele estava sentindo, eu estava muito preocupada com esse exame que ele ia fazer. E assim, eu ouvi no rádio, né? Eu ouvi nas orações, em oração e jejum, e aí ele foi fazer o exame, ele fez, aí eu esperei ele chegar em casa com o resultado do exame, aí pensando que ia ver o resultado já, aí tinha dado um pólipo. E quando é pólipo, tem aquela situação de ser maligno e benigno. Aí mandou pra biópsia, né, e tinha que esperar mais 15 dias, mais 15 dias de angústia, né. Aí ia pra casa do Senhor, aí quando chega lá, o Senhor falava: por que tá preocupada? Fica tranquila, fica em paz. E isso dava aquele alívio na minha alma, eu falei: meu Deus, muito obrigado, né. E assim, eu esperei uns 15 dias passar, aí quando chegou o resultado do exame, não tinha dado nada. Graças a Deus, o pólipo que deu foi um pólipo benigno, de baixa malignidade. E assim, graças a Deus, Deus deu vitória. E eu até falei que eu fazia o curso de ação de graças. Lembro de uma época que eu e meu esposo fomos passando no médico e assim, o meu esposo, o triglicérides dele deu 1.660 e o colesterol deu de 500 e deu gordura no fígado, deu pré-diabetes. Aí ele chegou no consultório médico, o médico olhou pra ele e falou assim: como você tá em pé? Você não tá sentindo nada? Aí meu esposo: não. Ele: mas você não tá sentindo nada no seu corpo? Ele: não, tô sentindo nada. Aí ele falou assim: mas você tá tudo alto e não tá sentindo nada. Aí eu falei: é, mas tem um Deus que cuida, né? Então assim, meu esposo com esse triglicerídeos lá em cima, com tudo lá em cima, Deus cuidou, Deus permitiu que nada aconteceu. Depois fiz um novo exame, fiz um propósito com Deus, deu tudo baixo, tudo normalizado. Então, nosso Deus é um Deus muito bom, maravilhoso. Eu não tenho palavra pra expressar a gratidão que eu tenho para com o Senhor Jesus, porque tem cuidado de nós. Também tem outra bênção, que começo do ano passado, retrasado, eu precisava colocar minha filha numa escola, e a gente sempre procura uma escola melhor, né? Não era particular, mas era uma escola boa, de referência. E fui atrás, fui a primeira a chegar, cheguei lá, fiz tudo direitinho, e esperei o dia de chamar. Aí, quando foi o dia de chamar, ninguém ligou. Eu liguei na escola e perguntei, falei assim: fiz inscrição direitinho, mas ninguém me ligou. Aí a moça falou assim: não, mas não tem vaga mais, não vai abrir turma. Eu falei: como assim não vai abrir turma? Eu fiz tudo direitinho, fui a primeira a chegar. Ela falou assim: você fez uma inscrição, você não fez a matrícula, foi uma inscrição só. E infelizmente não tem mais vaga. Fiquei muito angustiada, até chorei. Aí no outro dia eu falei para meus filhos assim: mas eu creio que o meu Deus tem o poder de fazer aparecer a vaga, de surgir uma turma. E fiquei assim, falei para meus filhos isso. Os dois ouviram isso e falei isso para eles. Quando eu fui na outra semana, estava no serviço, ligaram lá, falaram assim: aqui é da escola, eu estou ligando para falar que para a Sofia abrir uma vaga para ela. Eu falei assim: você está brincando, sério? Ela falou assim: sim, abriu uma vaga, você pode vir aqui amanhã fazer a matrícula. Eu falei: graças a Deus, eu fiquei tão feliz. Agradeci a Deus na hora, falei para meus filhos, ela também ficou muito feliz. E fui lá e fiz a matrícula. Deus é muito bom, Deus é maravilhoso, assim, eu não tenho palavra para expressar o que Deus tem feito por nós. Esse é meu testemunho, eu agradeço a oportunidade, em nome do Senhor Jesus.
0: Deus abençoe, minha querida irmã, pelo seu maravilhoso testemunho de fé contado no programa Voz da Libertação. A nossa irmã Andréia relata que o seu esposo fez exames e infelizmente foi diagnosticado com uma enfermidade. Aguardando o resultado dos exames, para a honra e a glória do Senhor Jesus, não deu absolutamente nada. Foi benigno. E após fazer outros exames, o esposo também foi diagnosticado com pressão alta e outros males. E o médico pergunta: como você está bem, já que não sente nada diante desse diagnóstico que está em minhas mãos? A nossa irmã Andréia percebe e entende que Deus estava cuidando do marido durante todo esse tempo. O corpo aparentemente não mostrava dor, o corpo aparentemente estava bem, mas nos exames a saúde estava mal. E ela creu que Deus estava cuidando do marido, como cuidou da vida dele no primeiro exame, que foi diagnosticado com uma enfermidade. E após fazer um voto com Deus, agora a pressão do seu esposo está baixa, está nivelada, ele está bem. Ela também conta em seu testemunho que a sua filha não havia conseguido ser matriculada, e ela fez um voto com Deus para que o Senhor pudesse jogar por terra este impedimento, e para a honra e a glória do Senhor Jesus, ela conseguiu ser matriculada em uma escola. A nossa irmã Andréia não tem só uma bênção para relatar. Ela relatou três grandes milagres que ela recebeu, não só para ela, para o esposo e para a filha. É isso que Deus faz por meio da fé. Deus está operando maravilhas. Deus está fazendo milagres. Esses milagres que a nossa irmã Andréia recebeu, você também pode receber. Hoje, em nossa sede mundial e em todas as nossas igrejas Deus e Amor, teremos grandes concentrações que, através da fé, você será abençoado. Daqui a pouco, às 9 da manhã, estará pregando a palavra de Deus a mulher de Deus, a nossa irmã, esposa do pastor Kleber de Oliveira, no círculo de oração. Será uma bênção. E logo mais às 15h, nós estaremos naquele culto especial, doutrinário, o culto da palavra, com o pastor Jorge Tenório. E às 19h, o culto Regenere, com o pastor Davi Miranda Neto e a sua digníssima esposa, Karina Mendes. Todo jovem e todo aquele que um dia foi jovem são os nossos convidados especiais para que hoje você venha buscar a presença de Deus aqui no Templo da Glória. E não podemos nos esquecer que amanhã, domingo, amanhã, às 14h, nós teremos o culto especial com o tema Um Legado de Unção. Atenção, São Paulo capital, Grande São Paulo, pastores, vamos estar amanhã nesse culto especial Um Legado de Unção. Presbítero Davi Miranda Neto estará ministrando a palavra de Deus e vamos buscar esta presença maravilhosa que gera milagres. Quando nós falamos de unção, estamos falando de algo que representa capacitação, a presença do Espírito Santo sobre a vida de alguém para um propósito específico. Deus escolheu esta igreja, Deus ungiu esta igreja para um propósito específico, salvação de almas. Esta igreja cresceu e se espalhou por diversos países e milhares de pessoas tiveram um encontro com Cristo. E muitas delas continuam tendo o encontro com Cristo até hoje. Quando nós falamos da raiz de Jessé, estamos falando da referência a Jesus Cristo, descendente de Jessé, pai do rei Davi. Quando nós falamos também de unção, podemos falar do despedaçar do jugo, algo que simboliza o poder de Deus para quebrar prisões, fardos pesados e barreiras espirituais. Quando falamos de unção, também falamos de avivamento, o transbordar da presença de Deus que renova a fé da igreja. E é isso que nós vamos buscar amanhã domingo, às 14h, na ministração do presbítero Davi Miranda Neto. Vamos ser renovados. Uma unção descerá sobre nós. E este legado de 64 anos continua, de milagres, prodígios e libertações. Cantora Débora Miranda, banda J. Rafá, toda a equipe de pastores de São Paulo, da Grande São Paulo, todos reunidos aqui no Templo da Glória de Deus, na rua Prefeito Passos, número 10, para que possamos buscar esta unção poderosa que é transbordante sobre as nossas vidas. Não importa o seu credo religioso, a igreja que você frequenta, você é o nosso convidado especial para viver esse momento maravilhoso aqui em nossa igreja Deus e Amor, sede mundial. Um legado de unção, amanhã domingo, em nossa sede mundial. 7h51, vamos agora ao bloco informativo, bem-estar e atividade física.
11: Obrigada pela sua audiência. Eu sou a Cristine Luiz e vamos ao momento de informação aqui na Rádio Deus é Amor. Sistema imunológico. A imunidade de uma pessoa é definida pela capacidade do seu sistema imunológico manter as células de defesa ativas para reconhecer e combater bactérias, vírus, fungos, parasitas ou até mesmo células cancerígenas. Essa habilidade do organismo pode ser adquirida tanto naturalmente por exposição prévia quanto por meio da imunização. Nesses casos, deve-se procurar um médico e não recorrer a soluções supostamente fáceis e milagrosas. Mas existem algumas ações que ajudam a aumentar a imunidade do corpo. Estudos mostram que exercícios físicos moderados melhoram a resposta imune, reduzindo mediadores inflamatórios, diminuindo o risco de doenças cardiorrespiratórias e doenças crônicas metabólicas. É o caso do diabetes e da obesidade. Então, ter uma dieta equilibrada e variada é importante para uma vida saudável em qualquer idade. O consumo de alimentos naturais como frutas, hortaliças, oleaginosas, sementes, grãos integrais e legumes fornece antioxidantes e outros nutrientes que reduzem a inflamação do organismo. Além dessas dicas, há cada vez mais evidências de que o estresse contribui para a baixa imunidade. Essa observação está associada a estudos que comprovam o prejuízo da imunidade nas situações de estresse, portanto, o equilíbrio deve ser priorizado. Aedes aegypti. Saiba o que fazer em caso de suspeita de dengue. Com a chegada dos meses mais quentes e chuvosos, é muito comum que os casos de dengue aumentem de forma significativa em várias regiões do Brasil. Agora, é importante você saber que no inverno não é diferente, porque o calor e o acúmulo de água parada é o que cria o ambiente ideal para a proliferação do mosquito transmissor, o Aedes aegypti, intensificando a circulação do vírus. O que acontece? Com essa alteração climática, ora faz frio, ora faz calor, o mosquito acaba também se proliferando. E nesse contexto, sintomas como febre alta de início súbito, geralmente aí acima dos 38 graus, acompanhada de dores intensas no corpo e articulações, dor atrás dos olhos e manchas vermelhas na pele, não devem ser ignorados. Lembre-se, não se automedique, hein? Diante da febre e das dores, é muito comum recorrer à farmácia mais perto de casa. Mas isso pode trazer risco. Na suspeita de dengue, medicamentos como o ácido acetil salicílico, ibuprofeno e diclofenaco devem ser evitados. Hidrate-se, não há medicamento específico capaz de eliminar o vírus da dengue. O tratamento é de suporte à hidratação, é um dos eixos centrais. Priorize o descanso, outro ponto que é frequentemente subestimado, que é o repouso. Manter atividades físicas ou rotinas extenuantes durante a fase aguda pode piorar o quadro e dificultar a recuperação. E por último, vacine-se, porque a prevenção também passa pela imunização. A vacinação contra a dengue no SUS é organizada por faixas etárias e tipos de imunizantes. E sempre lembrando que o combate à dengue é um esforço coletivo, é de todos. Cuide do seu quintal, cuide do seu terreno, vasinhos com plantas são belíssimos, mas precisam realmente ter uma atenção especial porque costumam ficar com água parada no pratinho. Pneus, garrafas, tudo deve ser realmente mantido muito de forma organizada, as caixas d'água sempre limpas e higienizadas. Então essa responsabilidade de cuidado é de todos e não custa nada, né? A gente ter esse cuidado aí no nosso dia a dia. São pequenas atitudes que fazem a diferença e ajudam a proteger vidas.
12: Sete horas e 55 minutos.
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0: 7h58, Daniela Balabem, Ainda Bem Que Vou Morar no Céu. Linda canção! Você pode adquirir este CD contendo esta canção em todas as livrarias no interior de nossas igrejas. Deus é Amor. 7h59, você já nos enviou a sua mensagem? DDD 11 98292-3392. Queremos ouvir você, queremos ler a sua mensagem e, é claro, incluir o seu nome e o nome da sua família para oração. O nosso irmão Jessé Gonçalves nos envia uma mensagem dizendo: feliz sábado na presença de Deus, ore por mim, ore pela minha vida e pela minha família. Eneide nos cumprimenta com a paz do Senhor Jesus, ela é de Mucanã. Pede orações para sua tia Marlene, que está hospitalizada. Vamos orar por ela, sim. Vamos orar para que ela seja visitada por Deus e todos aqueles que também se encontram enfermos. A nossa irmã Maria da Cruz também nos deseja um ótimo dia. Pede orações para sua filha, pede orações para o seu filho. Vamos clamar em nome de Jesus. O relógio virou, agora são 8h em ponto em São Paulo. Vamos ao prefixo, a identificação das emissoras. Na sequência, vamos voltar ao vivo em cadeia nacional e internacional, a Voz da Libertação.
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8: 8:04.
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11: Agora ao vivo para todo o Brasil, você que ligou o seu rádio agora, do norte ao sul, obrigado pela sua companhia. Deus abençoe pastores, operadores. Estamos transmitindo a partir deste momento, direto da Central de Produção Internacional. Eu sou o presbítero Rafael Gonçalves, estamos aqui na companhia também do nosso irmão Jonatas dos Botões, da Central de Produção. Muito obrigado pelo carinho da sua audiência. Olha, muitas pessoas no decorrer do dia ou nas primeiras horas do dia nos enviaram a sua mensagem pedindo orações. E é claro, algumas pessoas nos ligaram. E nesse momento nós vamos nos preparar para esse momento tão especial, o momento da oração. Já se prepare, já nos enviou a sua mensagem, já nos ligou. Que maravilha, pastor, não consegui contato. Então, não importa o seu pedido de oração, se você orar com fé, crendo, recebereis. Prepara o seu espaço de oração, conecte o fone de ouvido ao seu celular, peça licença para aqueles que estão em casa, para aumentar um pouquinho o volume do seu rádio. Queremos clamar, queremos orar. É a oração do renovo, a oração pela sua vida, que vamos fazer em instantes.
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11: Maravilhosíssimo Deus e eterno Pai, aqui estamos em Tua presença para glorificá-lo, para enaltecê-lo, para agradá-lo. E é claro, ó Deus, aqui estamos para dar graças a Ti por tudo que tens feito por nós. Obrigado pela vida, obrigado pela nossa casa, obrigado pela nossa família, obrigado pelo nosso ministério, obrigado por tudo. Senhor, nos esvaziamos de nós mesmos e nos apresentamos diante de Ti com coração quebrantado, com coração contrito. Perdoe os nossos pecados, perdoe as nossas transgressões. Perdoe-nos, ó Deus, por tudo que fizemos e praticamos, que não foi do Teu agrado, não foi da Tua vontade. Estamos neste momento de oração, buscando o renovo que vem do Senhor, o renovo que vem dos céus. Renova, meu Deus, as nossas vidas. Quantas pessoas, passando por lutas, tribulações, conforme aquilo que o Senhor nos disse, no mundo teríamos aflições, mas nós venceríamos assim como o Senhor venceu este mundo. Obrigado, Senhor Jesus, por estas palavras que nos trazem esperança, fortalecimento e fé, para que possamos continuar crendo na obra redentora do Senhor na cruz do Calvário. Obrigado, Jesus, pelo teu sacrifício na cruz. Esse sacrifício nos trouxe paz, comunhão com o Senhor, comunhão com Deus e renovo. Renove, meu Deus, esta vida que não tem forças para orar. Renove esta vida que não tem forças para jejuar. Renove esta vida que há tanto tempo não participa de um culto, não participa da Santa Ceia. Renove-nos, ó Pai, nesta manhã. Toque nesta vida, meu Deus, que neste sábado acordou tão triste, abatida, preocupada, desesperada diante dos problemas da vida. Meu Pai, nós entregamos e colocamos as nossas ansiedades no Senhor, porque só Tu podes nos consolar. Com o consolo vem a solução. O Senhor tem a solução para tudo. Meu Deus, o Senhor é aquele que tem o poder de solucionar todos os problemas. Por isso nós oramos para que o Senhor venha enxugar as lágrimas desta pessoa que chora. Por isso nós oramos para que o Senhor venha levantar esta pessoa que se encontra caída. Por isso nós oramos para que o Senhor venha intervir nesta situação que esta pessoa está vivendo. Não permita, meu Pai, que o inimigo venha ceifar esta vida. Não permita que o adversário venha esfriar esse coração, a ponto, meu Deus, de se afastar da sua presença, indo e praticando aquilo que é mal. Dê, meu Deus, o grande livramento. Esta pessoa é um vaso escolhido, um vaso precioso. E o Senhor deseja, nesta manhã, derramar o seu poder, da excelência do seu poder sobre este vaso. Enche, meu Deus, encha, meu Pai, este vaso de unção. Encha este vaso de poder. Meu Deus, o Senhor deu uma ordem a Samuel para que, na antiga aliança, ele pudesse encher o seu vaso de azeite. E agora, na nova aliança, o Senhor nos dá a mesma ordem, porém dizendo, através da sua palavra, enchei-vos do Espírito Santo. Meu Deus, enche esta vida do teu Espírito, enche esta vida da tua presença, enche-nos do teu Espírito nesta manhã, renova as nossas forças, renove a nossa fé. Senhor, meu Deus, queremos estar nesse fim de semana cultuando, queremos estar nesse fim de semana agradando ao Senhor, queremos estar em comunhão com o Senhor. Meu Pai, amanhã domingo, em nossa sede mundial, nós estaremos transmitindo ao vivo pela rede de emissoras de rádio, pelas redes sociais, o culto especial, um legado de unção. Meu Deus, que legado maravilhoso é este! Um legado de unção, de propósito. Use, meu Deus, o presbítero Davi Miranda Neto, a cantora Débora Miranda, a banda J. Rafá, todos os pastores que estarão aqui. Traga uma multidão aqui no templo da sua glória, para que possamos mais uma vez sermos renovados pelo Senhor. Aquele que irá nos assistir pelas emissoras de rádio, pelas redes sociais, que também sejam impactados pelo Senhor amanhã domingo. Meu Deus, traga uma multidão da capital, da grande São Paulo, para que juntos possamos honrar o Senhor no domingo, que é o domingo do Senhor. Obrigado, Jesus, por este momento de oração. Nós sentimos as nossas forças sendo renovadas. Sentimos o toque do Senhor em nossas vidas aqui hoje. Toca mesmo, Senhor. Renova-nos, ó Pai. Hoje é o último dia da semana, mas que possamos terminar esta semana debaixo da Tua unção, debaixo do Teu poder e debaixo da Tua vontade. Obrigado, Jesus. Amém e amém. E graças a Deus. 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

0: 8 da manhã e 15 minutos, que através desta oração você tenha sido renovado por Deus, o nosso Pai. Que hoje, sábado, Deus possa te reerguer, e não importa o que você esteja vivenciando hoje, não importa o vale que você esteja passando hoje, você não está sozinho. Jesus está com você. Jesus está segurando em suas mãos. Busque sempre a Deus em jejum, em oração, em consagração, estando sempre em comunhão com Ele, participando de vigílias, cultos, sendo um participante daquilo que Deus tem reservado para nós nas mansões celestiais. O nosso galardão não está guardado nas mãos de ninguém. O nosso galardão está nas mãos de nosso Senhor e Salvador Jesus Cristo, e já está tudo preparado para nos dar, segundo a nossa fé, segundo as nossas obras. 8:16, na cidade de São Paulo, vamos àquele momento todo especial da meditação da palavra. O nosso querido pastor Lourival de Almeida traz o seguinte tema: clame ao Senhor. Vamos ouvir e vamos ser edificados por Deus, o nosso Pai.
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2: A nossa reflexão do dia: em meio à tribulação invoquei o Senhor e o Senhor me ouviu. Salmo 118, versículo 5, conhecido. O livro de Salmos é um daqueles livros que nós sentimos parte dele quando lemos. Existem livros que nos distanciam de nós mesmos. Outros livros nos conduzem a pensar na vida e na vida também dos personagens embutidos, e alguns são extremamente cansativos. São livros, não livros da Bíblia, né? Livros podem nos fazer, sem nós sairmos da nossa casa, visitar locais que nós nunca fomos, né? Eu me lembro que, quando criança, até comentava com os meus amigos, quando criança, meu Deus, quantas vezes eu li livros, por exemplo, A Ilha Perdida. Eu me via lá na ilha, mas várias vezes eu li esse livro, Os Segredos de Taquaraporca. Eu me senti nas terras do Rei Café, mas muitas vezes eu li. Então é assim, os livros nos fazem viajar sem sair de casa, ou nos fazem rir ou chorar, como se um processo de emoções escondidas de repente fosse de súbito revelado. Quem é que não chorou lendo a Cabana do Pai Tomás, por exemplo, né? De chorar. O livro de Salmos é diferente, afinal, como palavra inspirada de Deus para a nossa vida, esse livro nos inspira. A palavra inspirar é muito importante.

0: cozinha conseguiu causar na nossa vida um verdadeiro terremoto. Com o salmista não foi diferente, não. Versículo 7, ele diz que o problema também aconteceu no seu relacionamento com várias pessoas. Essas pessoas o odiavam e desejavam o seu mal, imagine. Como se não bastasse ter uma pessoa trazendo problemas para a sua vida, agora ele nos fala também que várias outras pessoas odiavam a sua presença. Mas parece que é aquela velha história, né? Miséria pouca é besteira, né? Eu sempre falo isso sobre Jó. Parece que sempre um problema chama outro. E nessa luta com uma pessoa e depois com várias outras pessoas, encontramos o salmista dizendo no versículo 10. Ele começa falando, uma pessoa está me fustigando. Várias pessoas. Depois no versículo 10 ele fala, todas as nações me cercaram. É uma perseguição progressiva, né? É uma coisa que vai crescendo a cada momento. E luta é assim mesmo. Parece que você pega uma lutinha, a luta vai crescendo. De repente você acha que o mundo inteiro está contra você.
1: É. Porque acho que quando a gente está passando luta, uma aprovação assim, parece que a gente fica meio cegado, né?
0: Parece que tudo está conspirando contra a gente,
1: exatamente,
0: né?
1: Exatamente. Não há esperança ali naquele momento, né?
0: Pois é. Alguns comentaristas bíblicos atribuem esse salmo a Moisés, porque acham que a linguagem, a semelhança histórica com os fatos vividos por Moisés são muito grandes. Olha, o que na verdade interessa para nós é que os problemas aqui descritos são muito parecidos com as avalanches que caem sobre nós na nossa vida cotidiana. A gente tem um probleminha aqui, parece que aquele problema vai se alastrando, né? E vai sugerindo um maior. E por fim, quando a gente percebe, nós, não sei se existe aí, sei lá, algum exagero da nossa parte, mas o exagero faz parte da vida, a gente exagera mesmo, né? Lembra dos espiões que foram espiar a terra de Canaã? Para eles todo mundo era gigante, para eles tudo, então existe um certo exagero. Mas a gente vai, faz parte, sei lá, é um psicológico que a gente tem aberto a essa situação. De repente a gente percebe uma quantidade de situações adversas nos levando para uma tribulação que pode ser percebida por todos os lados. E quando tudo parece perdido, de repente o salmista escreve, e o Senhor me ouviu e me deu folga. Se o Senhor ouviu, foi porque ele falou. Esse testemunho de livramento do salmista é um testemunho de resposta à oração, que deve inundar nossa alma de gratidão. Deus não mudou. Deus continua respondendo nossas orações. Deus continua nos fazendo experimentar e viver a sua graça. Deus continua nos trazendo livramento e nos conduzindo em amor. Que Deus seja louvado. Eu digo isso, ouvintes amados, porque não são poucos os nossos problemas também. Nós enfrentamos problemas, enfrentamos dificuldades, mas Deus é maior e nos dá a vitória em nome de Jesus Cristo sobre todos os nossos problemas, para a glória do nome dEle. Tribulação pode vir, você pode entender, não, a coisa está ficando cada vez pior. Mas pode levantar a sua voz e glorificar. Pode levantar a sua voz e falar, porque o Senhor vai te ouvir e vai te dar folga. Vai te abençoar e você vai glorificar. E Deus também vai ser glorificado na sua vida.
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2: 8:27, estamos de volta com todos vocês. Eu gostaria de convocar todos os pastores, dirigentes das nossas sedes estaduais, setoriais do Brasil e centrais, acima de 100 quilômetros de distância. Amanhã, domingo, nós estaremos a partir das 9 horas da manhã em reunião ministerial com a diretoria. Você vai procurar a sua sede estadual, a sua sede setorial, a sua sede central, você pastor, obreiro, conselheira, você que abre o culto, pregador da palavra, você membro da nossa igreja. Não se esqueça, reunião ministerial nesse domingo das 9 às 11 da manhã. É claro, parte desta reunião será presidida pela nossa diretoria e outra parte da reunião por você, pastor desta amada igreja, Igreja Deus e Amor. Lembrando que todos os pastores aqui de São Paulo, com as suas respectivas igrejas, após a reunião, já estaremos aqui nesse culto especial com o tema Um Legado de Unção, na ministração do presbítero Davi Miranda Neto. Você que não mora em São Paulo, você vai assistir através da transmissão ao vivo pelas redes sociais e ouvir pelas redes de emissoras de rádio que estão espalhadas por todo o Brasil. Domingo é dia de estarmos na presença de Deus. Reunião ministerial às 9 da manhã e às 3 da tarde, culto especial com tema Um Legado de Unção, com a cantora Débora Miranda, banda J. Rafá e toda a equipe de pastores, todos reunidos, buscando em Deus unção para as nossas vidas. Deus quer te abençoar. Muito obrigado pela sua audiência. Mandamos um abraço especial a todos os pastores, todos os nossos ouvintes. Pastor Rafael Martins está nos ouvindo de Porto Alegre, está em nossa sintonia. Muito obrigado pelo carinho da sua audiência. Você que nos ouve em Minas Gerais, aqui no estado de São Paulo, no Espírito Santo. Você que nos ouve na Bahia, Maranhão. Você que nos ouve no estado do Pará, Goiás, Mato Grosso, Mato Grosso do Sul. Muito obrigado pela sua audiência. Nós vamos encerrar a rede, porém voltamos às 10 horas da manhã para todo o Brasil. Obrigado pelo carinho da sua companhia. Eu sou o presbítero Rafael Gonçalves. Continuaremos com a nossa programação aqui para São Paulo.
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5: 8h36, obrigado pela sua audiência, obrigado pelo seu carinho. Você já nos enviou a sua mensagem, ainda não? 11982923392, ainda estamos anotando pedidos de oração, ainda estamos pedindo você que nos envie a sua mensagem, nos deixe o seu nome, a cidade que você nos escreve e, é claro, o nome das pessoas que da sua família precisam e muito de libertação, transformação, uma cura divina, a visita de Deus. Já já, dentro da nossa programação, vamos clamar por você. Inclusive, a oração do meio-dia será às 11h30 da manhã. E nessa oração, para todo o Brasil, estaremos apresentando através do Facebook, Instagram e também pelo YouTube e pela cadeia de rádios Deus e Amor, toda a sua família. Por falar em família, cantora Débora Miranda chega com um quadro especial, O Momento da Família. E ouça que tema: Conselhos Bíblicos para quem tem cônjuge descrente, parte 3. Vamos ouvir e vamos ser edificados pelo nosso Deus.
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6: Hoje estaremos encerrando esta série de 3 conselhos bíblicos para quem tem o cônjuge, né, a esposa, o esposo descrente. Eu queria terminar falando sobre esposas cristãs que estão perdendo a intimidade com Deus pela busca de uma intimidade desastrosa com seu marido ímpio, porque praticamente os obrigam a conviver com elas. E há esposas que trocaram um cotidiano de paz com Deus a uma vida diária infernal, eu posso dizer assim. Porque quiseram dar, eu digo, uma satisfação social de que os maridos estão dentro de casa. Muitas pessoas teriam vergonha de dizer que foram abandonadas, entre aspas, talvez, ou que estão separadas, ou que acham que estariam em pecado porque estão separadas. Não. Nós possamos, então, daí a entender também que o que o apóstolo escreveu, a mesma igreja de Corinto, em uma segunda carta aos Coríntios, capítulo 6, versículos 14 e 15, ele diz: não vos prendais a um jugo desigual com os infiéis, porque que sociedade tem a justiça com a injustiça? E que comunhão tem a luz com as trevas? E que concórdia entre Cristo e Belial? Ou que parte tem o fiel com o infiel? Não estou dizendo aqui, nem tampouco o apóstolo Paulo, que nós devemos nos separar dos nossos maridos porque aceitamos a Cristo. Não, não é isso. Não interprete desta maneira. Nós aprendemos com os conselhos de Paulo que é infinitamente melhor estar só, temporariamente, mas em paz e com Deus, a estar com o cônjuge em casa e em verdadeiro inferno. Mas lembre-se, acima de tudo, às vezes a mulher cristã está até triste, meu Deus, esta é a minha convivência, esta é a minha vida, o que está falando-se no programa agora, é isso mesmo que eu estou vivendo. Mas lembre-se, para Deus, querida irmã, o repudiado permanece casado sem poder ter relação sexual com nenhuma outra pessoa, ainda que cristã. Julga igual, mas dentro de uma relação ilícita, pecaminosa, adúltera, também é abominável aos olhos de Deus. Jesus afirmou, e Lucas registrou, qualquer que deixa sua mulher e casa com outra adultera, e aquele que casa com a repudiada pelo marido, adultera também. Então qualquer um que se unir sexualmente, vítima, sem culpa na separação, torna-se adúltero com ela. Aqui Deus chama a atenção do seu povo a duas coisas muito importantes. Primeiro, a repudiada precisa se manter santa no seu corpo e no seu espírito diante de Deus. Segundo, Deus chama a atenção que Ele, o Senhor, é poderoso para restaurar o que está perdido. Aí é que está a questão. Nós temos que colocar os nossos olhos nesta palavra que Deus pode restaurar. Não é na forçação de barra, na sua falação, na sua insistência que as coisas vão mudar, mas é pela fé. É pela sua oração, pela sua persistência, clamando a Deus que venha mudar o coração do seu marido. Se o seu cônjuge é ímpio, vive entregue ao pecado, mesmo que esteja separado fisicamente de você, ou divorciado pela lei dos homens, lute em oração. Continue clamando pela conversão dele. Né? Porque você pode ser separado fisicamente, mas o que Deus uniu espiritualmente, aquelas duas vidas, não foi separado. Não é o que a Bíblia diz, o que Deus juntou não separe o homem. O homem pode se separar fisicamente, mas aquela união nunca, jamais será separada, porque foi Deus quem uniu. Então, continue orando, eu sei que você está orando. Nós viemos aqui, nesta série de 3 programações sobre esse tema, porque tem muita gente insistindo naquilo que não pode insistir. Você só pode insistir na oração, mas você não deve obrigar ninguém a viver com você se quer se separar. Deus está vendo o seu coração, importante é a sua intenção. Deus julga as nossas intenções, não as nossas atitudes, propriamente dito. E só assim o seu marido vai conseguir entender o valor de um casamento para Deus. Valorize a sua família. E eu tenho certeza que se você fizer isso, o seu marido vai ser tocado por Deus, vai te amar como Cristo amou a sua igreja e a si mesmo se entregou por ela. Que o Senhor nos abençoe com esta palavra. E continuemos nesta, vamos dizer assim, nessa persistência da oração, do jejum e das atitudes sábias. Não adianta você orar, jejuar, fazer campanhas de madrugada se a sua atitude é reprovável. Não. Você precisa ser exemplo, melhor do que antes, quando você era ímpia, não servia a Deus. Porque é somente assim, sem palavras, como disse o apóstolo Pedro, que você ganhará o seu marido para o Senhor. Que Deus abençoe e que o Espírito Santo siga falando e tocando nos corações. Amém.
5: 8h43, Deus abençoe, irmã Débora Miranda, por esses conselhos bíblicos para quem tem cônjuge descrente. Uma palavra sempre acolhedora, uma palavra que edifica e orienta. Esse é o programa Voz da Libertação, Manhã com Deus, nesta manhã de sábado, dia 29 de agosto, trazendo a palavra de Deus, aquilo que edifica e aumenta a sua fé. E exatamente isto que vamos ouvir agora, testemunhos de fé. Aquilo que faz a sua fé ser acrescentada em Cristo Jesus e o faz tomar a decisão de participar das concentrações que são realizadas em nossa igreja Deus e Amor. Ouça esse testemunho para a glória de Deus.
7: Meu nome é Auricélia Gomes da Costa Almeida, sou da cidade de Mogi Guaçu. antes de eu conhecer a Cristo, já sofri muito. Meu esposo bebia, meu esposo se prostituía. Meu esposo bebia, meu esposo me batia. Um certo dia eu me cansei. Eu tive que fugir da cidade de onde eu morava, da cidade de Vargem Grande do Sul, para Belo Horizonte com meus dois filhos, porque eu não suportava mais. Eu jamais imaginaria sendo uma cristã. Comecei a ir na igreja através dos meus filhos. Minha filha Poliane, meu filho Thaleson, começou a ir a gostar do grupo de criança. Por isso, mãe, você que tem o seu filho, se seu filho quer ir para a igreja, não faça igual eu fazia. Eu levava meus filhos até a porta da igreja, ia embora, voltava no momento que terminava o culto. Meus filhos cobravam muito de mim, e eu ali naquele sofrimento e não acordava para a vida, para o evangelho. Dia, minha filha Poliane tinha um congresso infantil do grupo. Minha filha chegou até a mim e falou: mãe, todas as mães vai estar, todas as mães vai estar, só você que não. Eu fui e comecei a frequentar a igreja. E através da minha filha, apenas uma criança, a me convencer a ir visitar a igreja. Através da minha filha, Poliane, começou meu esposo a ir na igreja. Para vocês verem, mulher, você que está aí sofrendo, meu esposo começou a ir na igreja bêbado. Chegava na igreja, ele sentava de um lado, a cadeira caía para o outro, de tão bêbado. Hoje eu digo para vocês, eu e a minha casa servimos ao Senhor, glória a Deus, aleluias. Meu esposo, ninguém dava nada por ele. Aquele homem que só vivia bêbado, até fedia, já estava virando mendigo. Hoje é um pregador da palavra do Senhor. Quem viu ele antes, hoje, não acredita que é a mesma pessoa. Hoje eu sou feliz com Cristo Jesus. Você mesmo que está aí do outro lado, acha que a sua vida não tem mais solução, que você não vai conseguir. Eu te digo, no dia de hoje, você vai conseguir sim. Venha fazer uma visita na igreja pentecostal Deus é Amor. Hoje eu sou feliz com Cristo Jesus. Venha você também receber a sua bênção, a sua vitória na igreja pentecostal Deus é Amor. Meu nome é Auricélia Gomes da Costa Almeida, sou da cidade de Mogi Guaçu, São Paulo.
8: Meu nome é Josefa, eu moro no Jardim das Laranjeiras, Goianazes. Eu quero contar da minha vida. Quando eu conheci essa igreja, eu conheci através de um programa de rádio. Eu procurando um programa de música caipira, de repente, estava muito atribulada. Aí me deparei com a Igreja de Deus e Amor. E ali eu fiquei muito encantada, procurando aquela igreja. E eu falei, aqui tem uma coisa boa para mim. Eu vou querer ouvir esse programa. Encontrei o endereço e eu vim até aqui. Eu era uma mulher muito atribulada, de alma e de espírito. Não conhecia Deus. Tinha um marido que bebia, quebrava as coisas. Não tinha paz na minha vida. Mas graças a Deus, me encontrando com esse Deus maravilhoso, me encontrando com essa igreja Deus e Amor, eu encontrei a paz, eu encontrei a felicidade, minha vida foi mudada, minha vida foi transformada, e graças a Deus hoje eu tenho uma vida maravilhosa na presença do Senhor Jesus Cristo, porque eu me encontrei com esse Deus Todo-Poderoso que tomou conta da minha vida e mudou ela por completa, porque eu era uma mulher muito incrédula, muito ignorante. Mas Jesus Cristo, ele entrou na minha vida e fez uma obra gloriosa. Eu, quando eu conheci esse Jesus maravilhoso, eu estava com problema de pressão alta, de veia do coração entupida.
9: Jesus deu vitória para mim, desentupiu a veia do meu coração, porque Ele é o médico dos médicos. Ele colocou a pressão no lugar. Graças a Deus eu tenho pressão como pressão de uma criança. Graças a Deus tenho saúde que o Senhor me deu, porque Ele é o médico dos médicos. Ele supriu todas as minhas necessidades, cuidou dos meus filhos até agora. Graças a Deus, meus filhos servem o Senhor. Graças a Deus, eu só tenho que agradecer a Deus por tudo. Eu amo essa igreja, eu amo esse povo. O Senhor me ensinou a amar, me ensinou a ter amor. Amor pela humanidade que eu não tinha. Me ensinou a fazer o bem. Isso para mim é uma coisa mais importante da minha vida. Eu agradeço a Deus de todo o meu coração, de toda a minha alma, até mesmo pelos grandes livramentos, pelos anos de vida que o Senhor tem me concedido. E assim eu quero agradecer essa oportunidade com muita alegria. Eu só tenho que contar que essa igreja foi tudo da minha vida. E assim eu quero agradecer essa oportunidade. O meu nome é Josefa da Silva, moro no Jardim Bandeirante, Guaianazi, São Paulo.
5: Esta é, ou este é, um legado de unção. Este é um legado da nossa igreja. Milagres, sinais, prodígios e maravilhas. 64 anos transformando vidas. Uma delas, a nossa irmã Josefa, conheceu a igreja Deus e Amor através do rádio. Viu a igreja deprimida, depressiva, atribulada, com o marido que bebia. A partir do momento que ela ouviu os testemunhos de fé que são relatados neste programa, ela tomou a decisão de procurar uma igreja Deus e Amor. Aqui ela encontrou paz, aqui ela encontrou alegria, salvação para o marido, salvação para os filhos. Todos eles servem a Deus. Isso é um legado de unção, o legado da nossa igreja transformando vidas até hoje. O que Deus fez na vida da nossa irmã Josefa, também fez na vida da nossa irmã Aricélia. O esposo também bebia, lhe batia. Um dia tomou a decisão de fugir de casa, com os filhos, indo para Minas Gerais e passando a frequentar a igreja Deus e Amor com as crianças. Passou a gostar dos cultos e, através do ministério infantil, não deixou de frequentar a igreja. Hoje liberta, salva, com o marido, indo à igreja, ainda bêbado, aceitou a Jesus, se tornando um pregador da palavra de Deus. 64 anos cumprindo a missão, 64 anos orando, pregando a palavra, para que vidas continuem a ser transformadas pelo poder de Deus. Amanhã, domingo, atenção São Paulo, grande São Paulo. Todos nós temos um encontro marcado aqui no Templo da Glória de Deus para esse culto especial, um legado de unção na ministração do presbítero Davi Miranda Neto. Em 2 Reis, capítulo 2, versículo 9, a Bíblia diz: e aconteceu que, havendo eles passado, Elias disse a Eliseu: pede-me o que queres que te faça, antes que seja tomado de ti. E disse Eliseu: peço-te que haja porção dobrada de teu espírito sobre mim. Aleluia! Ouvintes, estamos falando do peso e o propósito do legado da unção. Ela é uma capacitação divina, algo dado para cumprir um propósito na terra. Quando pensamos em deixar ou receber um legado de unção, precisamos olhar para a transição entre os profetas Elias e Eliseu. Ele pediu a porção dobrada, porque sabia que o desafio de sua geração seria ainda maior do que o da geração anterior. Ele entendeu que, para dar continuidade à obra de Deus, ele precisaria de um revestimento espiritual profundo. Aleluia! Um verdadeiro legado de unção se constrói com três atitudes fundamentais: fidelidade no serviço da casa de Deus. A Bíblia diz que Eliseu serviu a Elias por anos, derramando água sobre as suas mãos antes de herdar o seu ministério. O legado começa na postura de um servo. Perseverança no caminho. Eliseu recusou-se a abandonar Elias, passando por Gilgal, Betel, Jericó e o Jordão, permanecendo firme até o fim. Foco naquilo que é eterno. Ele não pediu as riquezas de Elias, ele pediu apenas a unção que operava através dele. Ouvintes, nós somos responsáveis pela atmosfera espiritual que a próxima geração vai herdar e já estamos herdando. Amanhã, domingo, culto especial, um legado de unção. Deus vai falar conosco através do presbítero Davi Miranda Neto, através da nossa vice-presidente mundial, a nossa irmã Débora Miranda, banda J. Rafá, todos os pastores da capital e da grande São Paulo reunidos aqui. Você que mora no interior, venha participar conosco. Atenção, região leste, oeste, ABCD, MR, venha para a sede mundial amanhã domingo. Rua Prefeito Passos, número 10, no centro de São Paulo, estaremos no Templo 1, louvando, glorificando e enaltecendo o nome do Senhor. Quando ouvimos o testemunho da nossa irmã Josefa e da nossa irmã Auricélia, o nosso coração se alegra, pois este é um legado de milagres. Pessoas que antes eram vazias, tristes, abatidas, oprimidas, sofrendo com situações difíceis em casa, quando começaram a ouvir o programa Voz da Libertação, conheceram a igreja, procuraram esta igreja, e ao frequentar esta igreja, tiveram as suas vidas transformadas, não só as suas vidas, mas toda a sua família. Venha para a Igreja Deus e Amor, não importa o seu credo religioso, a igreja que você frequenta, todos são os nossos convidados especiais para este culto especial de amanhã. Deus tem uma palavra para você e para toda a sua querida família. 8h56, vamos de unção, vamos de palavra, vamos de louvor, vamos de testemunhos. Olha, o que nós estamos fazendo aqui é transmitir ao seu coração o que Deus fez, o que Deus irá fazer, o que Deus continua fazendo. O nosso Deus é atemporal, o nosso Deus faz milagres, o nosso Deus opera maravilhas, o nosso Deus cura os enfermos, o nosso Deus, por meio do seu Espírito, nos conduz ao caminho que leva à salvação. Venha para a Igreja Pentecostal Deus e Amor e tenha a sua vida abençoada. Você não mora em São Paulo? Você poderá assistir esse culto através das redes de emissora de rádio e também pelas redes sociais. Nós temos a nossa página oficial no Facebook, facebook.com/igrejadeusdeamor. No Instagram, instagram.com/igrejadeusdeamoroficial. No YouTube, youtube.com/igrejadeusdeamoroficial. Você vai poder acompanhar este culto, mas você que mora em São Paulo, venha para a sede mundial, venha cultuar conosco. Teremos a escolinha O Pequeno Galileu. Olha, a nossa irmã Auricélia conheceu Jesus através dos seus filhos, que frequentavam um culto de crianças, e as próprias crianças, filhos dela, a motivavam para que ela pudesse vir à igreja. E olha, ela passou a conhecer Jesus a partir daí. Então, hoje, a nossa sede mundial, as nossas igrejas, têm uma ampla estrutura para receber as nossas crianças através do Pequeno Galileu. Então, nós teremos uma área específica aqui em nossa sede, o Pequeno Galileu, para as crianças, enquanto no Templo 1 você cultua, adora e ouve aquela palavra que edifica a sua vida. Nós temos aqui também a cantina, temos também o Espaço Regenere, o novo lounge. Você pode se alimentar por aqui mesmo. Temos um amplo estacionamento seguro e gratuito. A entrada principal, Rua Prefeito Passos, número 10. Coloque no seu Waze, Google Maps e vem para cá. Vem cultuar, venha sentir a presença de Deus na sua vida. 8h59, vamos ao prefixo, vamos à identificação das emissoras. Eu sou o presbítero Rafael Gonçalves e somos da Igreja Pentecostal Deus e Amor. Mais que uma igreja, uma família.
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amados ouvintes do programa Voz da Libertação. Quem saúda é o seu irmão em Cristo, cantor Ivan Luiz. E vamos estar adorando a Deus com novos louvores, né? Do CD Levanta e Vence. Vamos estar apresentando alguns hinos com os irmãos, louvando a Deus. E eu tenho certeza que Jesus Cristo vai estar operando milagres e maravilhas.

0: Cantora Fernanda.
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paz do Senhor Jesus, amados ouvintes, quem tem o imenso prazer de vos cumprimentar, presbítero Leandro Sanches, atual pastor da sede setorial de Fernandópolis. 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Então está o circo de oração todas as terças-feiras. 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

0: com os irmãos. Os irmãos são convidados a estar participando conosco nesses cultos. Está todo o primeiro sábado do mês, Diácono José Aparecido trazendo a palavra do Senhor. Todo segundo sábado do mês é a nossa Santa Ceia, tá? Então você que é membro do Corpo de Cristo, já fica ciente que todo segundo sábado do mês nós temos a nossa Santa Ceia. E no último sábado do mês também é o culto do Expansão, aqui na nossa sede setorial de Florianópolis. Então você não pode ficar de fora. Venha adorar a Deus juntamente com a juventude forte e valente que está com todo vigor para trazer a mensagem do Senhor, para te receber com todo amor e com todo carinho. 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Então você é o nosso convidado especial a participar conosco nos cultos de domingos, a partir das 19 horas. Você pode estar vindo cultuar, que é o culto da família, aonde está os grupos Renascer, né? Grupo de varão, estão louvando a Deus, bendizendo ao nome do Senhor, e estará sempre um homem de Deus, uma mulher de Deus trazendo a palavra do Senhor. Aí está, ouvintes, todos os dias nós temos cultos na nossa sede setorial de Fernandópolis. Eu tenho o imenso prazer de convidá-los e recebê-los com todo amor, com todo carinho, para que você possa participar dos cultos na nossa sede setorial. Não fique de fora. 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
9: 9:27.
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0: Agora são 9 horas com 31 minutos, 9h31, bom dia, mais um bom dia mesmo na presença do Senhor Jesus, bom dia do dia 29 de agosto de 2026, sabadão. Até aqui nos ajudou o Senhor e continuará nos ajudando, nos sustentando. Deitamos e acordamos porque o Senhor nos sustentou. E é motivo de muita alegria estarmos aqui. Nós somos da Igreja Pentecostal Deus e Amor, essa igreja que foi fundada no ano de 1962 pelo nosso saudoso missionário Davi Miranda e atualmente está sob a responsabilidade geral da nossa querida presidente Ereni Oliveira de Miranda.
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0: A nossa sede mundial está na Avenida do Estado, 4568, bairro da Liberdade, São Paulo, capital. Nós temos também a nossa sede setorial em Fernandópolis, na Avenida Ângelo Del Grossi, 313, no bairro Boa Vista, a cargo do homem de Deus, presbítero Leandro Sanches. Eu sou sua irmã em Cristo, Vanessa Rodrigues, aqui na comunicação, meu amigo Rogério Marques Rossini na sonoplastia. Juntinho nós vamos hoje até o meio-dia.
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0: Deus maravilhoso, Deus querido, Pai da Eternidade, Príncipe da Paz, em Tua presença nos colocamos mais uma vez. Pedimos licença para entrar na Sua presença. Senhor, obrigada. Este ouvinte parou agora o que estava fazendo para falar contigo também, porque falar com o Senhor é sempre muito bom. Jesus, obrigada pelo trabalho, obrigada pelo sustento, obrigada pela saúde, obrigada pela família, obrigada por essa emissora. Obrigada pela sua presença. Nós pedimos ela, Senhor. Nós precisamos carregar a tua presença no dia de hoje. Que o nosso dia seja um dia abençoado. Que seja um dia produtivo. Que seja um dia de surpresas positivas. Bem sei eu que tudo podes e nenhum dos teus planos pode se frustrar. Deus, seja feita a tua vontade na vida desta mulher, na vida deste homem, Senhor, na vida desta criança, desse adolescente, dessa pessoa idosa. Pessoas que estão ouvindo o programa Voz da Libertação e precisam de uma resolução para este problema que aos olhos humanos é insolúvel. Mas o Senhor é o Deus do milagre. O Senhor é o Deus que torna as coisas possíveis. Oh, meu Deus, a situação já fugiu do alcance deste homem e desta mulher. Agora é com o Senhor. Ajuda de uma forma sobrenatural. Ajuda, Senhor. Cobre com teu sangue. Livra, cura, liberta. Liberta essa vida, Senhor. Traga alegria. Traga felicidade, traga paz, traga restauração, traga, Senhor Jesus, de volta tudo aquilo que o inimigo levou, traga a sua paz, porque a sua paz excede todo entendimento, e é o que nós precisamos para seguir. Vai entrando agora neste lar, Senhor, entra neste lar agora, entra nesta casa, neste coração. Abençoa o nosso trabalho hoje. Senhor, que seja um dia abençoado, que nós possamos ter êxito em tudo aquilo que nós iremos fazer. Na tua presença, eu te peço, te agradeço, desde agora e para todo sempre. Amém e amém, Senhor Jesus.
2: Seja abençoado por Deus.
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0: Vamos de louvor! Mas antes eu quero informar a vocês as nossas, a nossa rede social. Como faz para você participar conosco? Participe! Amanhã é nossa, essa programação é minha, é sua, é nossa. Você pode mandar sua mensagem de texto, seu áudio, pedindo louvor, pedindo oração. Você pode falar para nós de onde você está nos ouvindo. Anote aí, 17-3421-6357. 17-3421-6357.
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0: Vamos então, belíssima canção, louvor maravilhoso de Daniela Balabem, louvor.

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3: Amados irmãos e ouvintes, bom dia a todos na paz do Senhor Jesus Cristo. Quem sauda a todos, seu irmão em Cristo, Presbítero Noel. Venho desejar um lindo dia abençoado para todos em família, na presença do nosso Senhor e Salvador Jesus Cristo. Hoje é sábado, eu venho convidar os moradores do bairro Poço Bom em região para mais um culto abençoado. Hoje nós estamos em procedimento daquele culto Volta, Filho Meu. Então você que precisa de uma oração, compareça ali na Igreja Pentecostal Deus de Amor do bairro Poço Bom, que fica na rua Leonardo Coma 2645. A partir das 19 horas vai ser uma benção. Quem vai estar pregando a palavra de Deus e orando por todos que chegar ali, nosso irmão cooperador Aripes e o nosso irmão Dionísio. Compareça, irmão, compareça, irmã, que a vitória é certa em nome de Jesus. Que Deus abençoe e até às 19 horas, em nome do Senhor Jesus Cristo.
4: Amém! Deus abençoe poderosamente a sua vida, Presbítero Noel. Obrigada por essa informação. E olha só, queridos, chegou o grande dia, o dia tão esperado, o dia da Fundação Reviver, culto da Fundação Reviver, da Beneficência Cristã, na nossa sede setorial de Fernandópolis. É hoje, já estávamos anunciando há algum tempo e chegou o grande dia. Teremos participação de caravanas de outras cidades, nossos irmãos de outros municípios estarão conosco para juntos adorarmos e bendizermos o nome santo do Senhor. E é um dia especial, é um dia onde as pessoas se unem para fazer o bem, o dia em que as pessoas se unem para juntar mantimentos e ajudar as pessoas necessitadas. A palavra do Senhor Jesus, ele foi o maior exemplo de solidariedade, de amor, provando isso até mesmo na cruz. E nós precisamos fazer jus de tudo aquilo que ele nos ensinou. Então esteja presente, leve 1 quilo de alimento não perecível, leve, queridos, os seus donativos e ajude. Esteja presente para adorar o nome santo do Senhor. É um culto que vai ter palavra, vai ter louvor, vai ter oração, vai ter muita coisa boa para o nosso elevo espiritual. É a nossa irmã Juliana, da cidade de São José do Rio Preto. Ela é muito usada no louvor, na palavra, usada por Deus. E eu creio que vai ser uma noite especial. Grupos de louvores adorando ao Senhor. Então esteja presente na Avenida Ângelo Del Grossi, número 313, no bairro no bairro Boa Vista, na cidade de Fernandópolis. Nós teremos também, queridos, hoje um culto especial, culto com o tema Geração na Contramão, na Igreja Pentecostal Deus e Amor da cidade de Cosmorama. É a nossa irmã Cléia Oliveira, da cidade de São José do Rio Preto, quem vai levar a palavra do Senhor. Na rua Domingos Bajo, 257, bem no centro, é o endereço da bênção, o endereço da vitória. Hoje, sábado, às 18 horas, teremos círculo de oração na Igreja Pentecostal Deus e Amor do bairro São João, em Votuporanga. É o nosso irmão cooperador Orivaldo que estará com todos os irmãos orando e buscando a presença do Senhor. Na rua Fioravante Poiani, 2981, bairro São João, está localizada a nossa Igreja Pentecostal Deus e Amor. Queridos, hoje na nossa Igreja Pentecostal Deus e Amor de Votuporanga, sede regional, teremos um culto de louvor e adoração às 19 horas, onde o nosso irmão cooperador Alessandro, juntamente com a sua esposa Débora, estarão fazendo a obra do Senhor, pregando, louvando e Deus garantindo a grande bênção. E amanhã, amanhã, neste mesmo endereço, nós teremos um culto especial da família. Vai ser às 19 horas. É o nosso irmão cooperador Isaías Santos, da cidade de Luiz Antônio. Ele já esteve na nossa sede setorial, já pregou a palavra, já louvou, tem um dom do louvor e da pregação, estará lá fazendo a obra do Senhor. Então não perca, Rua Tocantins, 3822, bairro Santa Elisa, em Votuporanga. E por falarmos em Votuporanga, nós também teremos um culto abençoado na nossa Igreja Pentecostal Deus e Amor do Jardim Paineiras. Hoje teremos ministério de oração das 18 às 19 horas. E também nós teremos domingo, amanhã, um culto às 19 horas, onde o presbítero Márcio, da cidade de Guapiaçu, vai estar pregando a palavra do Senhor na rua José Silva Melo, no bairro das Paineiras, em Votuporanga. É muita bênção, é muita vitória, meus queridos. Eu quero que você já coloque aí na sua agenda o dia 19 de setembro. Nós teremos um evento, primeiro encontro de varões, na sede regional de Votuporanga. Vai ser às 19 horas. É o nosso irmão, presbítero André Sanches, que vai estar pregando a palavra do Senhor e orando por todos. É na Rua Tocantins, 3822, bairro Santa Elisa. Compareça, meus queridos e amados ouvintes, em uma de nossas igrejas Pentecostal Deus de Amor. Receba sua bênção, seu milagre, em nome de Jesus.
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6: Neste momento, prepare o seu coração e preste bastante atenção numa palavra vinda do coração de Deus ao seu coração.
4: Em Salmos 37, versículo 4, diz assim: agrada-te do Senhor e Ele satisfará os desejos do teu coração. A palavra que Deus tem para a nossa vida hoje, nesta manhã de sábado, é: não resista, não desista dos seus sonhos. Deus, Ele coloca sonho em nossos corações, querido ouvinte. E todo sonho verdadeiro, ele precisa estar alinhado com Deus. Nós que somos pessoas crentes, que acreditamos no nosso Deus, de todo o nosso coração, precisamos colocar a nossa vida nas mãos do Senhor e deixar que Ele faça a vontade dEle. Nós precisamos expor a Ele também o desejo do nosso coração. Então, às vezes, aquilo que parece impossível para nós faz parte de um propósito maior. Nós não entendemos às vezes, mas faz parte do plano. José, ele recebeu um sonho, mas ele precisou passar por todo aquele processo antes de viver o sonho. O sonho pode nascer em um instante, mas o propósito, ele é construído durante todo o processo. A gente não sonha e já concretiza imediatamente. Há um processo antes de nós alcançarmos. E o processo não significa que Deus esqueceu o sonho. José, ele foi vendido pelos irmãos. José, ele tornou-se escravo. Ele foi preso. Humanamente, parecia que seu sonho havia acabado. E você, ouvinte? As promessas, os sonhos, você até engavetou. Você pensa, não vai dar certo. Eu sonhei demais. Mas nós estamos falando de um Deus que ainda realiza sonhos. E talvez você pode me dizer, eu não sonho mais. Eu sou uma pessoa que eu não consigo ter visão de futuro mais. Deus está dizendo, volte a sonhar. Isso que está acontecendo no seu coração, essa vontade de algo, ao mesmo tempo medo de voltar a sonhar. Tem coisas que é Deus que coloca no nosso coração. Sonhos, às vezes, que nós temos, são os mesmos sonhos de Deus para com a nossa vida. Mesmo José passando por tudo aquilo, Deus estava trabalhando nos bastidores. E existem momentos, queridos, em que você pode até não ver nada acontecendo. Há momentos que eu posso não ver nada acontecendo, mas o silêncio de Deus não significa a ausência dele. Algumas portas fechadas, quem sabe faz parte da preparação. Você não entendeu nada, mas Deus, ele sabe. Não confunda demora com abandono. Deus não abandona ninguém. Não permita que as dificuldades matem os seus sonhos. Porque as pessoas podem não acreditar em você. As circunstâncias podem tentar fazer você desistir. Os seus próprios medos podem dizer, você não vai conseguir, mas é preciso continuar caminhando. Confia ao Senhor as tuas obras e os teus desígnios serão estabelecidos, diz a palavra de Deus. O sonho precisa de atitude. E sonhar é importante, mas também é preciso a gente dar alguns passos. A gente precisa orar, planejar, trabalhar, perseverar, apresentar a Deus, aprender com os nossos erros. E continuar mesmo que ninguém esteja nos dando um incentivo. A gente precisa continuar. Fé não é ficar parado esperando, mas é caminhar acreditando que Deus está à frente para você conseguir realizar os seus sonhos. Deus, ele pode transformar o sonho em propósito. José, ele não chegou ao lugar que Deus havia preparado simplesmente para realizar um sonho pessoal. Sua posição permitiu que ele salvasse muitas vidas. E às vezes Deus realiza um sonho em nossa vida porque outras pessoas precisam ser alcançadas também. Então, talvez você fale, meu sonho morreu, já passou meu tempo, não vai acontecer comigo. Mas lembre-se de José. O poço não cancelou o sonho. A escravidão não cancelou o sonho. E a prisão não cancelou o sonho. O processo fazia parte da história. Aquilo que Deus começa, ele sabe como conduzir até o propósito. Que Deus abençoe sua vida. Volte a sonhar, porque Jesus ainda realiza sonhos.
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4: Queridos, não vamos identificar as emissoras agora, nós vamos com transmissão de rede nacional. Quando for às 11 horas da manhã, retornaremos novamente com todos vocês com a Hora do Ouvinte. Não saia daí, falou contigo Vanessa Rodrigues, até mais.
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0: 9h59.
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1: 10 horas e 5 minutos.
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4: Dez da manhã e 6 minutos em São Paulo. Que Deus abençoe você, o seu lar, a sua família. Aceite a gloriosa paz de nosso Senhor e Salvador Jesus Cristo, do seu irmão e amigo, presbítero Rafael Gonçalves. Estamos ao vivo para todo o Brasil. Estamos em cadeia nacional e internacional, a Voz da Libertação, para mais de 400 emissoras espalhadas em todo o território nacional. Deus abençoe pastores, operadores, pelo espaço concedido. Vamos juntos até às 11 da manhã, falando do amor de Deus, da palavra de Deus, compartilhando com você belíssimas canções, testemunhos de fé e, é claro, tudo o que vai acontecer a nível nacional em todos os templos das nossas igrejas Deus e Amor. Seja muito bem-vindo, Manhã com Deus, hoje sábado, dia 29 de agosto de 2026. 10h07, vamos ao bloco informativo, saiba os seus direitos.
2: 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Serviços bancários. Entenda quais serviços não podem ser cobrados dos clientes. Ao abrir uma conta corrente no Brasil, os clientes devem estar cientes das tarifas mensais cobradas pelos serviços utilizados. Embora os bancos tradicionais ainda apliquem essas taxas, especialmente conforme os serviços contratados, os bancos digitais têm se destacado por não cobrarem tarifas, oferecendo uma alternativa sem custos adicionais. No entanto, conforme a Resolução 3.919/2010 do Banco Central, os bancos devem oferecer alguns serviços essenciais gratuitamente, como o fornecimento de cartão de débito, até 10 folhas de cheque por mês e até 4 saques mensais, desde que os limites sejam respeitados. A cobrança de tarifas bancárias é permitida desde que esteja claramente prevista no contrato e autorizada pelo cliente. A tarifa só pode ser aplicada se o serviço correspondente for efetivamente prestado e o governo federal considera essas cobranças legais. Caso o cliente perceba que está sendo cobrado indevidamente ou em excesso, solicitar o reembolso diretamente ao banco. O processo pode ser feito por meio do atendimento ao cliente, onde o cliente pode pedir uma revisão do pacote de tarifas ou solicitar o reembolso das cobranças indevidas. Financiamento imobiliário. Saiba se quem já teve nome sujo pode fazer financiamento. Quem já teve um nome sujo pode realizar um financiamento, mas as condições podem ser mais rigorosas. O fato de uma pessoa ter o nome negativado por conta de dívidas não pagas pode gerar um impacto no seu histórico de crédito. Por isso, ao solicitar um financiamento, o banco ou a instituição financeira fará uma análise detalhada da situação financeira do solicitante, levando em consideração o histórico de inadimplência e a capacidade de pagamento atual. A pessoa precisará comprovar que está com a situação regularizada e que tem condições de honrar a dívida. Entretanto, a possibilidade de conseguir um financiamento não é garantida. Então, se a pessoa ainda estiver com o nome negativado, a aprovação pode ser negada ou a oferta de crédito pode ser realizada com juros mais altos, uma vez que o risco de inadimplência é considerado maior. A recomendação para quem já teve um nome sujo e deseja financiar algo é focar na regularização total das pendências. Além disso, uma boa estratégia é manter o histórico de pagamentos em dia, o que pode aumentar as chances de aprovação em financiamentos futuros com condições mais vantajosas.
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0: 10h15 em São Paulo, já estamos de volta com todos vocês. Muito obrigado pelo carinho da sua audiência, você que nos ouve do norte ao sul do Brasil. Programa Voz da Libertação, levando até você todas as informações, tudo o que acontece em uma de nossas igrejas, inclusive o que está acontecendo na Igreja Deus e Amor, aí da sua cidade e do seu bairro. E o que mais acontece? Milagres. E exatamente isso que nós vamos ouvir agora, testemunhos de fé. Pessoas que tomaram a decisão de comparecer em um dos nossos templos espalhados por todo o Brasil e receberam de Deus diversos milagres. Ouça esse testemunho e tenha sua fé edificada no Senhor.
1: A paz do Senhor Jesus, meu nome é Luciana, sou da cidade de São José dos Campos. Venho através deste áudio dar o testemunho do que Deus fez na minha vida. Eu sofria muito tempo com muita dor de cabeça e uma das idas ao médico descobriu que eu tinha um tumor. E começou os procedimentos todos para cirurgia. Em 2018 fiz a primeira cirurgia, mas sem muito sucesso. Aí em 2020 fiz a outra cirurgia, também sem muito sucesso. O doutor falou que precisava fazer a terceira cirurgia. Só que nesse intervalo, como minha mãe é membro da Deus e Amor, da cidade de Jacareí, ela me convidou para ir na sede da Deus e Amor em São Paulo. Assim fomos, no dia 14 de novembro de 2021, nós fomos. Chegando lá, tinha um pastor de fora, que eu acho que é de Manaus, Amazonas. Este pastor muito, muito, muito, muito abençoado, muito ungido. Ele colocou a mão sobre minha cabeça e naquele momento eu senti como se tivesse um bisturi abrindo minha testa, eu senti como se eu tivesse em cirurgia mesmo. Nossa, foi tremendo. E ele me falou assim, guarda esta data, porque vai ser tremendo o que Deus irá fazer. Eu disse amém. E assim o tempo passou. Depois de 8 meses, eu retornei ao médico com os exames, né? Tem que voltar com os exames que eu fiz pós ter ido em São Paulo, né? Porque os exames de antes já tinha dado alteração, precisava de cirurgia. Mas após eu ter ido na Deus e Amor, eu fiz novos exames, né? Porque já estava, o pedido já estava em mãos. Fiz os exames, que são ressonâncias, tomografias, voltei ao médico, chegando ao médico, ele olhou e falou assim, nossa, mas essa última cirurgia foi um sucesso. Amém, doutor. Então não vai precisar mais operar? Não, que essa terceira cirurgia que você fez foi um sucesso. Não tem mais tumor aqui. Eu falei, mas que terceira cirurgia, doutor? Ele falou assim, a cirurgia que você fez no dia 14 de novembro de 2021. Eu falei, não, doutor, nesse dia eu não fiz cirurgia não, eu só fiz duas. Eu só fiz uma cirurgia em junho de 2018 e em fevereiro de 2020. 2021 não operei não. E nessa data eu estava na Deus e Amor, na sede lá em São Paulo. Aí o doutor falou assim, amém. Então, amém. Então foi Deus que operou. E você está de alta, porque aqui não tem mais nada aqui pra gente fazer aqui, ó. Já tá tudo 100%, você está de alta. Eu precisava testificar isso para a honra e glória do Senhor Jesus. Porque o que os médicos não puderam fazer, Deus fez. Amém?
2: Eu sou Adriele, de Formosa do Oeste. Eu quero contar uma bênção, um milagre que eu recebi das mãos do Senhor. Eu sentia uma dor no meu seio do lado esquerdo e essa dor me incomodava. E quando eu fui olhar, eu senti que tinha um carocinho. E esse carocinho

0: vida o espírito do câncer. Então eu saí dali com a minha vitória, que eu tinha fé que eu tava curada. E então eu ia fazer esse meu exame de mamografia na segunda-feira, que será num domingo. No dia da minha mamografia, eu coloquei a mão, não senti mais o caroço. Então eu fui, fiz mesmo assim, e o médico falou pra mim: Adriele, você não tem nada, tá tudo certo, tá tudo normal, não tem nada no seu seio. E eu saí de lá agradecendo a Deus, porque eu creio que Deus fez um milagre na minha vida. E eu tô muito feliz, e tô contando esse testemunho aqui gravando, para que todos os ouvintes que tiver isso também, tiver um problema na sua vida, ora, pede a Deus, e a Igreja de Deus é Amor é uma igreja de milagre. Eu tô muito agradecida a Deus. Sou a Adriele, da cidade de Formosa do Oeste. Deus abençoe.
1: Do testemunho, nós acabamos de ouvir o testemunho da nossa irmã Adriele. Ela sentia dores no seio, sentiu um caroço, foi ao médico, fez exames e ela deveria ser operada. Mas ela confiou no Senhor e tomou a decisão em vir à igreja. Aqui ela foi revelada que estava sendo curada por Jesus. E após fazer novos exames, foi constatado a cura. Ela passava a mão no local onde estaria o caroço e não o sentiu mais. É o poder de Cristo na vida daquele que tem fé. E a mesma fé exercida pela nossa irmã Adriele foi também exercida pela nossa irmã Luciana, que foi diagnosticada com um tumor na cabeça. Ela já havia feito uma cirurgia, mas o câncer voltou. Fez uma segunda cirurgia, o câncer persistiu. E ela foi convidada então a vir à Igreja Deus e Amor, a sede mundial, o Templo da Glória de Deus, na Avenida Prefeito Passos, número 10. Em um culto aqui, colocando as mãos sobre a sua cabeça, sendo revelada, sentiu Deus operando um grande milagre na hora. Após os exames que ela já havia marcado, após a concentração que ela participou na sede mundial, foi constatado que o tumor havia desaparecido. O médico disse que a terceira operação que ela havia feito foi um sucesso, porque o tumor sumiu. Mas a nossa irmã Luciana fez apenas duas cirurgias, não uma terceira. A terceira pode ter sido feita, não pelas mãos dos homens, mas pelas mãos de Deus. Curada, ela relata em seu testemunho o que Deus fez na sua vida por meio da fé. Ouvintes, este é o legado de unção. Este é o legado da nossa Igreja Deus e Amor. Uma igreja de oração. Uma igreja que tem transformado por meio da oração e da palavra a vida de milhares de pessoas. Pessoas desenganadas pela medicina, oprimidas, depressivas, que tomaram a decisão ao serem convidadas a virem à Igreja Deus e Amor. Decisão esta que mudou, formou completamente as suas vidas. Eu gostaria de reforçar este convite a você que está em casa. Olha, hoje sábado, ainda sábado, uma de nossas igrejas Deus e Amor, mais perto da sua casa, estará de portas abertas para receber você. Aqui em São Paulo, capital, daqui a pouquinho, às 15h, culto de ensinamento com o pastor Jorge Tenório e logo mais às 19h, presbítero Davi Miranda Neto, no culto Regenere, no auditório Renascense. Lembrando que o presbítero Davi Miranda Neto retorna amanhã domingo, às 15h, em nossa sede mundial. E desta vez para o culto especial com o tema Um Legado de Unção. A cantora Débora Miranda, nossa vice-presidente mundial, Banda J. Rafá, pastores da capital e da Grande São Paulo, juntamente com o povo de Deus, todos reunidos para ouvir uma palavra renovadora, transformadora, uma palavra cheia de unção. Presbítero Davi Miranda Neto, levando a palavra de Deus, o Evangelho genuíno, neste domingo. Um legado que não pode ser esquecido, um legado que deve ser lembrado.

0: É isso que a Igreja Deus e Amor representa, uma igreja de oração e, através da oração, milagres. Volto a repetir o endereço: Avenida Prefeito Passos, número 10. Em 2 Reis, capítulo 2, versículo 9, e aconteceu que, havendo eles passado, Elias disse a Eliseu: pede-me o que queres que te faça, antes que seja tomado de ti. E disse Eliseu: peço-te que haja porção dobrada do teu espírito sobre mim. Ouvintes, quando nós falamos da unção, estamos falando do peso e o propósito do legado. Ela é a capacitação divina dada para cumprir um propósito na terra. Quando pensamos em deixar ou receber um legado de unção, precisamos olhar para a transição entre os profetas Elias e Eliseu. Ele pediu a porção dobrada, porque sabia que o desafio de sua geração seria ainda maior do que o da geração anterior. Ele entendeu que, para dar continuidade à obra de Deus, ele precisaria de um revestimento espiritual profundo. Ou seja, um verdadeiro legado se constrói com três atitudes fundamentais. A primeira, fidelidade no serviço. Eliseu serviu a Elias por anos. A palavra de Deus diz: derramando água sobre as suas mãos, antes de herdar o seu ministério. O legado começa na postura de um servo. Perseverança no caminho. Eliseu recusou-se a abandonar Elias, passando por Gilgal, Betel, Jericó e o Jordão, permanecendo firme até o fim. Foco naquilo que é eterno. Ele não pediu as riquezas de Elias, mas a unção que operava através dele. Este é o legado que deixamos, um legado de unção. Amanhã, domingo, presbítero Davi Miranda Neto, pregando a palavra de Deus, orando por todos nós, e nós sairemos daqui renovados pelo poder de Deus. Você que não mora em São Paulo, você pode assistir este culto através das redes sociais ou ouvir este culto através da rede de emissoras A Voz da Libertação. Você que mora na capital paulista, você que mora no interior de São Paulo, Grande São Paulo, vem estar conosco. Amanhã estaremos juntos glorificando, enaltecendo o nome do Senhor por este legado, um legado de unção.
1: Paz, povo de Deus, tem um convite muito especial para todos vocês. Esse domingo, agora, dia 30 de agosto, tenho o privilégio de pregar a palavra a todos vocês. A partir das 15 horas, estarei ministrando, minha mãe também vai estar lá cantando com toda a banda J. Rafa. Eu já fico o convite aqui. Aquilo que Deus nos inspirou é um tema, um legado de unção. Eu creio que é isso que está sobre a nossa igreja. Eu tenho certeza que Deus tem uma unção especial sobre a igreja Deus e Amor como um todo. E esse domingo, agora, pregarei essa palavra a todos vocês. Então já fica aqui o meu convite. A partir das 15 horas, não fique de fora por nada. Chama todos os amigos, família. Eu conto com você. Gente, não perca isso. Deus tem algo grande para fazer na sua vida.
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5: A paz do Senhor, aqui quem vos fala é o Almi, aqui da cidade de Paulinha, São Paulo. Sempre estou ouvindo a programação. Deus abençoe a todos vocês. Fica com Deus.
6: A paz do Senhor, aqui quem vos cumprimenta é a irmã Andréia, da cidade de Dourados, MS. Tenho ouvido os programas e tenho aprendido muito. Que Deus abençoe vocês, que Deus abençoe cada vez mais e que esse programa cada vez mais tenha mais audiência. Que Deus abençoe a todos os ouvintes.
7: A paz do Senhor, quem lhe saluda a sua irmã Marta Romero desde Guaral, Peru, Sudamérica. É um programa de muita bendição, particularmente é um programa que me edifica, que me enriquece espiritualmente, que me ayuda a seguir adelante y me bendice mi matrimonio, mi familia, mi hogar. 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Un abrazo muy fuerte a la distancia. 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
0: 10:30, um legado de unção, um legado de poder, um legado de maravilhas. Olha, faça como a nossa irmã Adriele, faça como a nossa irmã Luciana. Ouvimos aqui há instantes atrás dois grandes testemunhos de fé, pessoas que chegaram à igreja totalmente desenganadas pela medicina, mas receberam do Senhor a cura. E após fazerem novos exames, já não constava mais nada. Esse é o poder de Deus. O poder de Deus que em nós opera por meio da fé. Um legado de unção. Amanhã, domingo, aqui em nossa sede mundial, não importa o seu credo religioso, a igreja que você frequenta, você é o nosso convidado todo especial para estar presente. Você que mora aí no sul do Brasil, do sul ao norte do Brasil, temos uma igreja Deus e Amor bem próxima da sua casa. Olha, à tarde teremos o culto Legado de Unção, mas um pouco mais cedo, às 9:00 da manhã, nós teremos a nossa reunião ministerial com a diretoria. Atenção, pastores das nossas sedes estaduais, setoriais e centrais de todo o Brasil. A partir das 9:00 da manhã, estaremos reunidos para tratarmos assuntos importantíssimos da obra do Senhor. Você, membro, obreiro, cooperador, diácono, presbítero, pastor, esteja presente na Igreja Deus e Amor, aí mesmo, em sua sede estadual, setorial ou central, para que possamos participar desta reunião que tem como intuito o crescimento da obra de Deus. Atenção, pastores de São Paulo, após a reunião, todos estarão aqui no Templo da Glória de Deus amanhã domingo para o culto especial Um Legado de Unção. A igreja reunida em um domingo todo especial. Domingo não podemos ficar em casa. Domingo é dia de estarmos na presença do Deus Todo-Poderoso. O Deus que servimos é um Deus que opera milagres. Vamos continuar ouvindo aquilo que marca esta programação, que são testemunhos, louvores. É aquilo que tem edificado você todos os dias. Você ouve aqui.
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0: 10h35, vamos ao tempo e temperatura em Porto Velho, Roraima. Lá o sol se esconde sobre as nuvens, a máxima 36 graus, a mínima 24 graus, probabilidade de chuva 0%. Boa Vista, Roraima, o sol se esconde sobre as nuvens, tempo chuvoso, a probabilidade de chuva é de 53%, a máxima chega a 35, a mínima 25 graus. Rio Branco, Acre, o sol se esconde sobre as nuvens, portanto, tempo nublado. A temperatura, a máxima chega a 36, a mínima 24 graus e a possibilidade ou probabilidade de chuva 0%. Belém, Pará, o sol também se esconde sobre as nuvens, tempo nublado, a máxima 34 graus, a mínima 23 graus, 0% de probabilidade de chuva. climatempo.com.br.
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0: 10:40. Olha, nós estamos recebendo muitas mensagens desde as primeiras horas do dia. Pessoas por meio do DDD 11 982923392 nos pedindo orações, lembrando você, querido operador, pastor, ouvinte amado, devido à propaganda eleitoral gratuita, a oração do meio-dia será meia hora mais cedo, às 11:30 da manhã. Portanto, você pode nos enviar a sua mensagem, porque às 11:30 já estaremos ao vivo novamente para todo o Brasil, clamando, orando por todos os pedidos de oração. DDD 11 982923392. A oração do meio-dia será meia hora mais cedo, às 11:30, devido ao programa ou à propaganda eleitoral gratuita. 10:41, vamos agora àquele quadro maravilhoso, aquele quadro que fala a respeito da palavra de Deus, presbítero Davi Miranda Neto, o pregador de amanhã, domingo, que traz o seguinte tema: qual evangelho você tem vivido? O quadro está escrito, está chegando para edificar a sua vida. Qual tema, pastor? Qual evangelho você tem vivido? Vamos ouvir e vamos ser edificados por Deus na manhã de hoje.
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2: Eu acho poderosíssima a carta que Paulo escreveu à Igreja da Galácia, em capítulo 1 de Gálatas, a partir do versículo 6, onde diz o seguinte: admira-me que estejais passando tão depressa daquele que vos chamou na graça de Cristo para outro evangelho, o qual não é outro, senão que há alguns que vos perturbam e querem perverter o evangelho de Cristo. Mas ainda que nós, ou mesmo um anjo vindo do céu, vos pregue evangelho que vá além do que vos temos pregado, seja anátema. Assim como já dissemos, e agora repito, se alguém vos prega evangelho que vá além daquele que recebestes, seja anátema, ou seja, que ele seja amaldiçoado. Paulo estava falando sobre a essência do evangelho, o evangelho genuíno que ele havia ensinado. Para quem se lembra, Paulo, ele era um fariseu que, na verdade, perseguia os discípulos de Jesus. Ele perseguia os seguidores de Jesus Cristo. Quando Cristo veio à Terra, ele transicionou da aliança da lei para a aliança da graça. Então, quando Paulo recebeu uma visitação de Jesus no caminho para Damasco, onde ele estava indo para perseguir os discípulos de Jesus, Jesus apareceu para ele numa luz forte, clara, que o trouxe cegueira por 3 dias. Depois da sua cura, Paulo foi o maior pregador do Evangelho da Graça de Jesus Cristo. Paulo escreveu 75% do Novo Testamento, o maior pregador do Evangelho da Graça de Cristo. Ele está advertindo aos Gálatas, a Igreja da Galácia, que ele mesmo havia implementado sobre viver o Evangelho genuíno de Jesus Cristo. O que esses cristãos da Galácia estavam fazendo? Eles estavam querendo retomar os mandamentos da aliança da lei. Estavam querendo trazer a circuncisão, a guarda do sábado, tudo aquilo que Cristo já havia dado continuidade nessa revelação do evangelho genuíno. Quando eles começaram a fazer isso, Paulo os advertiu que tão rapidamente, depois que ele havia pregado o evangelho genuíno da graça de Cristo, eles estavam agora pervertendo o evangelho genuíno da graça de Deus. O que eu quero dizer com uma reflexão que nos pergunta e nos questiona se é que temos vivido o evangelho genuíno de Cristo? Muitas pessoas hoje eu enxergo, até mesmo com muita fé em Deus e têm vivido uma vida piedosa na presença de Deus, fazendo parte de igrejas, frequentando cultos, são pessoas que não vivem segundo os fundamentos da nossa fé, pessoas que acreditam que serão salvas pelas suas próprias obras, pessoas que buscam uma justificação, que acham que vão ser boas o suficiente para ser salvas. Mas quando a gente lê, por exemplo, lá em Gálatas 2:16, a palavra de Deus diz o seguinte: sabendo, contudo, que o homem não é justificado por obras da lei, mas sim pela fé em Cristo Jesus. Temos também crido em Cristo Jesus para sermos justificados pela fé em Cristo, lei perfeita de Deus. A lei, os 10 mandamentos, os outros mandamentos que estiveram no tempo em que Moisés esteve aqui na terra, ela trouxe o caráter de Deus e mostrou o quão inalcançável são os padrões e a perfeição e a santidade do nosso Deus, para mostrar o quão corruptível, o quão corrompido está a natureza do ser humano que habita aqui na Terra. Estamos falando sobre viver o Evangelho genuíno da graça, estamos falando sobre fundamentar a nossa fé no sacrifício perfeito que Jesus fez por nós. Ele pagou o preço, ele pagou pelos nossos pecados. A ira e a justiça de Deus estava sobre Jesus naquela tarde de sexta-feira, lá na cruz do Calvário. Você consegue imaginar essa cena? Onde o Cordeiro de Deus, que tira o pecado do mundo, foi isso que João Batista falou sobre Jesus quando ele viu ele de longe no dia que ele foi batizado, naquela tarde de sexta-feira. Sobre Jesus estava todo o peso do pecado do mundo sobre os seus ombros. Estava toda a dor, toda a angústia, todo o sofrimento. O cálice da ira de Deus estava sobre ele, para que eu e você pudéssemos desfrutar da vida em abundância aqui na terra. E um dia, a vida na eternidade com Cristo Jesus. Em Efésios 2:8, a palavra de Deus nos diz o seguinte: porque pela graça sois salvos, mediante a fé. Isto não vem de vós, é um dom de Deus. Não de obras, para que ninguém se glorie, pois somos feitura dele, criados em Cristo Jesus para as boas obras, as quais Deus de antemão preparou para que andássemos nela. O que é perverter o evangelho genuíno da graça de Cristo? É inverter a ordem. Eu quero te perguntar, por que será que nós somos chamados a obedecer a Deus? Por que que você busca viver em obediência e em santidade? A palavra de Deus nos diz em Efésios 2:8 ao 10, a ordem correta disso tudo. Quando nós entendemos a justificação pela fé, a obra que Jesus realizou tão poderosa na cruz do Calvário, nós entendemos que o preço foi pago, que nós somos declarados justos e santos diante de Deus mediante a nossa fé em Jesus Cristo. Nós participamos do sacrifício perfeito do Cordeiro de Deus que veio ao mundo para tirar os nossos pecados e pagar pelas nossas iniquidades. A dívida está paga. Quando a gente vê em Efésios 2:8 ao 10, a gente entende que as boas obras, aquilo que Deus preparou de antemão para que andássemos nela, isso é a maior consequência da justificação pela fé. Eu diria que as pessoas que ainda não entenderam o evangelho genuíno da graça estão presas, quem sabe, a um ciclo vicioso, a um ciclo pecaminoso. Estão buscando a justificação pelas boas obras, não conseguem, tropeçam, caem, pecam e desanimam na sua caminhada da fé. Mas quando nós entendemos genuinamente o evangelho genuíno da graça, nós entendemos que uma vez que somos justificados pela fé, recebemos o Espírito Santo como esse dom, esse presente que Deus nos deu mediante o sacrifício de Jesus. O próprio Espírito Santo nos guia e nos leva a começarmos a viver as boas obras, a santidade que vem somente pelo Espírito Santo. Ou seja, qual é a causa da nossa salvação? A causa, certamente, é a nossa fé. Mas uma vez que tivermos fé genuína em Jesus Cristo e vivemos o evangelho genuíno da graça, as boas obras, como consequência, de uma forma natural, mediante a natureza do Espírito Santo que agora habita em nós, começamos a produzir boas obras. O fruto do Espírito é para a santificação e a santidade que Deus preparou para que andássemos nela. Paulo dá continuidade à sua carta aos Gálatas, no capítulo 2, a partir do versículo 21. Não faço nula a graça de Deus, porque se a justiça vem mediante a lei, logo Cristo morreu em vão. Eu quero te falar que se você de fato teve fé genuína em Jesus Cristo, quando Jesus expirou o sopro de vida e entregou o seu Espírito a Deus na cruz do Calvário, ele disse, Tetelestai, está consumado. Eu quero te falar que Cristo não morreu em vão, porque aquilo que foi feito na cruz do Calvário, quando ele morreu e ressuscitou pelos nossos pecados, todo aquele que nele crê não vai perecer, mas vai ter vida em abundância e vida eterna com Cristo Jesus para toda a eternidade. Será que nós temos tornado a graça de Deus nula? Será que nós não temos contado com o sacrifício maior que Jesus fez por nós na cruz do Calvário? Jesus é suficiente para perdoar todos os nossos pecados e todas as nossas falhas se nós simplesmente tivermos fé genuína naquilo que a palavra de Deus nos diz. Mas algo que eu ouço continuamente praticamente minha vida como um todo, enquanto eu prego o Evangelho genuíno da graça. Aliás, essa ênfase que eu sinto que o próprio Deus colocou e depositou sobre a minha vida para pregar o Evangelho genuíno da graça. Eu ouço, ao longo de toda a minha trajetória ministerial, de todos os momentos que eu prego o Evangelho genuíno da graça. Ah, mas se Jesus já pagou o preço, então eu não preciso obedecer. Ah, mas se já está tudo pago, se já está tudo consumado, por que eu preciso andar em santidade? Paulo responde essa pergunta. Lá em Romanos 6, a partir dos versículos 1 ao 4, a Bíblia diz o seguinte: que diremos, pois? Permaneceremos no pecado para que abunde a graça? De modo nenhum, nós que já morremos para o pecado, como viveremos ainda nele? Ou, porventura, ignorais que todos quantos fomos batizados em Cristo Jesus, fomos batizados na sua morte? Fomos, pois, sepultados com ele pelo batismo na morte, para que com Cristo foi ressuscitado dentre os mortos pela glória do Pai. Assim também andemos nós em novidade de vida. Todos aqueles que se batizaram tiveram fé genuína em Jesus Cristo, crucificaram o velho homem com Jesus no seu batismo. As águas batismais representa como um ato público, como um ato de fé pública ao mundo, falando: olha, eu acredito nesse Jesus que morreu por mim há mais de 2000 anos atrás. Eu creio em tudo aquilo que ele fez por mim na cruz do Calvário. Esse sacrifício perfeito está sobre a minha vida. Eu tenho fé genuína nele. Assim, o nosso batismo representa que nós estamos crucificando o velho homem nas águas batismais, assim como Jesus foi crucificado na cruz do Calvário. E Paulo nos questiona: como continuaremos a viver no pecado? Como continuaremos vivendo por essa natureza corrompida que nós fazemos parte da nossa carne, da nossa carnalidade, aquilo que foi deturpado no Jardim do Éden mediante a desobediência de Adão e Eva? É nesse sentido que eu digo que quando nós estamos vivendo o Evangelho genuíno da graça, não tem como você permanecer mais no pecado. Mas você não está abandonando o pecado, crucificando o velho homem para ser salvo. Você faz isso como uma resposta de amor, porque Jesus nos amou primeiro. Eu quero te declarar aqui que Jesus já te amou, que o sacrifício já foi feito, que o preço já foi pago. Se você tem fé genuína em Jesus Cristo, isso é mais do que suficiente para crucificar o seu velho homem com Jesus, para que hoje você viva aquilo que Paulo continuou escrevendo em Gálatas capítulo 2, versículos 19 ao 20. Morri para a lei, a fim de viver para Deus. Fui crucificado com Cristo. Assim já não vivo mais eu, mas Cristo vive em mim. Meu irmão, minha irmã, você que está me assistindo agora, eu quero te declarar que se você teve uma fé genuína em Jesus Cristo, se você está de fato vivendo na essência do Evangelho genuíno da graça, você não vive mais para você. Cristo vive no seu interior. Eu quero te convidar a refletir sobre a sua própria vida, para que a gente não viva um outro evangelho que Paulo nos advertiu para não vivermos. Eu quero te convidar a viver o evangelho genuíno da graça, onde nós sabemos que Jesus pagou o preço último, o maior sacrifício para os nossos pecados, para que eu e você hoje, mediante a nossa fé em Jesus Cristo, mediante o nosso batismo nas águas, vivemos pela nossa fé em Deus. Nós somos justificados pelo sacrifício do Cordeiro de Deus, que tirou todo o nosso pecado. E hoje somos nova criatura, preenchidos pelo poder de Deus, pelo Espírito Santo em nossas vidas. Nós temos novidade de vida, nós temos santidade, nós temos todo o direcionamento que Deus quer para a nossa vida aqui na Terra, para que a gente viva o Evangelho genuíno da graça.
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3: 10:57, Davi Miranda Neto trazendo esta palavra poderosa aos nossos corações com o tema Qual Evangelho Você Tem Vivido? Olha, o verdadeiro evangelho será pregado nesse domingo, amanhã, às 15h, em nossa sede mundial, no culto temático Um Legado de Unção. Cantora Débora Miranda, banda J. Rafá, louvando o nome do Senhor, aguardamos você aqui para esse momento de unção, para este momento de glorificação ao nosso Deus. Lembrando você que não mora em São Paulo, você pode nos assistir pelo Facebook, YouTube, Instagram. Você também pode nos ouvir através das emissoras de rádio neste domingo. Você já nos enviou a sua mensagem? O WhatsApp do estúdio da Rádio Deus e Amor é o DDD 11 98292-3392. Lembrando aos pastores, aos ouvintes e operadores que às 11h30 da manhã, devido ao horário reservado para propaganda eleitoral gratuita, a nossa oração do meio-dia será às 11h30 da manhã. Estaremos de volta em cadeia nacional e internacional para clamar por todos os ouvintes que entraram em contato conosco pelo WhatsApp ou até mesmo pelo telefone. 11 98292-3392. Muitas pessoas nos enviando a sua mensagem nesta manhã, manhã de sábado. Flávio Góes nos escreve dizendo: a paz do Senhor Jesus, pastor. Já estou ansioso para a oração do meio-dia. A nossa irmã Patrícia também nos escreveu, nos desejando um ótimo sábado na presença do nosso Deus. A nossa irmã Lourdes pede orações a favor do seu lar, da sua família. Ela nos ouve do Rio de Janeiro. Deus abençoe os nossos irmãos cariocas que estão ouvindo, escutando a nossa programação. Paulo Moura também nos cumprimenta com um ótimo dia na presença do Senhor. Muito obrigado pela sua participação, pela sua audiência. Tânia Sarmento também nos enviou a sua mensagem, uma imagem de um Senhor que precisa e muito das nossas orações. Deus abençoe você. Vamos orar, vamos interceder. Às 11h30 da manhã estaremos clamando por você e por toda a sua família. O relógio já virou, são 11h em ponto. Encerramos aqui a cadeia internacional. Encerramos aqui a cadeia nacional e internacional que estão transmitindo direto do Estúdio C, São Paulo. Muito obrigado pela sua companhia. Voltaremos às 11h30 da manhã. Sou o presbítero Rafael Gonçalves. Somos da Igreja Deus e Amor.
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11: 11 horas e 4 minutos.
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0: A paz do Senhor a todos. Aqui é sua irmã em Cristo, Juliana Suzuki, da cidade de São José do Rio Preto. E eu estou aqui confirmando a minha presença no dia 29 de agosto, a partir das 19 horas, na Setorial de Fernandópolis, onde será realizado o culto da Fundação Reviver, um evento especial para celebrarmos o Agosto Verde. O Agosto Verde é uma campanha da Fundação Reviver, que é uma obra assistencial da nossa Igreja Pentecostal Deus e Amor. E eu quero aqui estender o meu convite a todos vocês que estão nos escutando. Compareça neste grande dia, compareça neste culto especial, porque eu sei, tenho certeza, que as bênçãos do Senhor estarão sobre as nossas vidas. Aproveito também para pedir a todos, levem as suas doações, levem os seus donativos, a sua contribuição, 1 quilo de alimento não perecível, uma cesta básica, água mineral, que eu sei que essas doações serão levadas para famílias que estão em situações difíceis, em situações vulneráveis, e você fará parte dessa grande obra. O Senhor nos deu esta oportunidade para demonstrarmos o amor de Cristo através das nossas doações, dos nossos atos ao nosso próximo. Então, dia 29 de agosto, nós temos um compromisso marcado. Até lá, Deus abençoe a todos.
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2: Povo de Deus da cidade de Votuporanga, aceite a paz tão gloriosa, perfeita e bendita do nosso Senhor e Salvador Jesus Cristo. Aqui é o seu irmão em Cristo, Isaías Santos, e é com muita alegria que eu gravo essa chamada para confirmar a minha presença e já deixar um convite mais do que especial para todos os irmãos ouvintes, com toda a sua amada e querida família. Será nesse próximo dia 30 de agosto, na nossa sede regional, aí na cidade de Votuporanga. Igreja essa que está na responsabilidade do homem de Deus, pastor Manuel Moraes. E na oportunidade eu mesmo estarei no altar das orações, juntamente com o pastor, juntamente com todos os obreiros, obreiras, toda a membresia, e nós estaremos pregando uma mensagem revelada da parte de Deus. A partir das 19 horas, sede regional da Igreja Pentecostal Deus e Amor, na cidade de Votuporanga. O endereço da sua bênção é Rua Tocantins, número 3822, no bairro Santa Elisa. Você não pode faltar, você não pode perder, você não pode ficar de fora. Deus tem bênçãos, vitórias para a sua vida, sua casa, sua família. Até lá, na paz do Senhor Jesus.
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4: 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Primeiro

amados ouvintes do programa Voz da Libertação. Quem saúda é o seu irmão em Cristo, cantor Ivan Luiz. E vamos estar adorando a Deus com novos louvores, né? Do CD Levanta e Vence. Vamos estar apresentando alguns hinos com os irmãos, louvando a Deus. E eu tenho certeza que Jesus Cristo vai estar operando milagres e maravilhas.

0: Pastor Niepson de Campo Grande, Mato Grosso do Sul, e participação da cantora Fernanda.
1: A paz do Senhor Jesus, povo de Deus, aqui quem vos saúda é o seu irmão em Cristo, Niepson Marques, da cidade de Campo Grande, no Mato Grosso do Sul. 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Deus abençoe, Igreja Pentecostal, Deus e amor, mais que uma igreja, uma família.
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0: paz do Senhor Jesus, amados ouvintes, quem tem o imenso prazer de vos cumprimentar, presbítero Leandro Sanches, atual pastor da sede setorial de Fernandópolis. Venho aqui comunicar a todos para que vocês possam participar dos nossos cultos na nossa sede setorial. Há culto todos os dias, segunda-feira, culto de ensinamento da palavra do Senhor, aonde nós estamos em dois períodos, período da tarde, às 14h30, trazendo a mensagem do Senhor ao seu coração, e às 19h30 também mensagem ao coração de todos os irmãos que querem aprender da santa palavra do Senhor. Culto de ensinamento, venha participar conosco. Às terça-feira, culto do circo de oração, no período das 19h30. Você que quer participar, buscar revestimento de Deus, orar, é uma liturgia de culto de buscar a presença do Senhor, apresentar algo nas mãos de Deus. Então está o circo de oração todas as terças-feiras. Quarta-feira, o grande mover de Deus. Você também pode estar participando desse culto, aonde o mover do Senhor irá ao seu encontro. Dois horários de cultos, à tarde às 14h30 e também à noite às 19h30. Quinta-feira, culto da Fundação Reviver, aonde você pode estar cultuando a Deus neste culto beneficente da Igreja Pentecostal Deus e Amor, à tarde no horário das 14h30 e também à noite a partir do horário das 19h30, onde estará um homem ou uma mulher de Deus trazendo a palavra do Senhor ao seu coração. Também temos culto na nossa igreja, que fica localizada na Avenida Ângelo Del Grossi, aqui na cidade de Fernandópolis. Sexta-feira, culto de libertação, guerra contra o mal, aonde há o homem de Deus, uma mulher de Deus trazendo a palavra do Senhor. Eu estarei com vocês todas as sextas-feiras à tarde e também período da noite a partir das 19h30. Na nossa igreja também há culto todos os sábados. Todos os sábados há culto com os irmãos são convidados a estar participando conosco nesses cultos. Está todo primeiro sábado do mês, diácono José Aparecido trazendo a palavra do Senhor. Todo segundo sábado do mês é a nossa Santa Ceia, tá? Então você que é membro do corpo de Cristo, já fica ciente que todo segundo sábado do mês nós temos a nossa Santa Ceia. E no último sábado do mês também é o culto do Expansão, aqui na nossa sede setorial de Fernandópolis. Então você não pode ficar de fora. Venha adorar a Deus juntamente com a juventude forte e valente que está com todo vigor para trazer a mensagem do Senhor, para te receber com todo amor e com todo carinho. E todos os domingos também. Há culto nos domingos, tá? Então você é o nosso convidado especial a participar conosco nos cultos de domingos, a partir das 19 horas. Você pode estar vindo cultuar, que é o culto da família, aonde está os grupos Renascer, né? Grupo de varão, estão louvando a Deus, bendizendo ao nome do Senhor, e estará sempre um homem de Deus, uma mulher de Deus, trazendo a palavra do Senhor. Aí está, ouvintes, todos os dias nós temos cultos na nossa sede setorial de Fernandópolis. Eu tenho o imenso prazer de convidá-los e recebê-los com todo amor, com todo carinho, para que você possa participar dos cultos na nossa sede setorial. Não fique de fora, aqui na cidade de Fernandópolis, na Igreja Pentecostal Deus e Amor, que fica localizada no bairro Boa Vista, com o endereço Avenida Ângelo Del Grossi, número 313. Venha participar conosco. Seja bem-vindo à Igreja Pentecostal Deus e Amor, sede setorial de Fernandópolis. Deus os abençoe.
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2: Agora são 11 horas com 18 minutos, 11:18. Bom dia, bom dia.
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2: Estamos de volta depois de transmissão de rede nacional. Agora estamos novamente em programação local. Com muita alegria, sabadão, hoje dia 29 de agosto de 2026, podemos dizer até aqui nos ajudou o Senhor. Eu sou a irmã em Cristo Vanessa Rodrigues aqui na comunicação, meu amigo Rogério Marques Rossini na sonoplastia, juntinho nós vamos até o meio-dia. E você pode participar conosco, porque afinal é a sua hora, é a hora do ouvinte. É o momento que você interage conosco, é o momento que você com certeza pode participar. Telefone 17-3421-6357. 17-3421-6357.
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4: Paz do Senhor, Vanessa.
2: Amém, minha amiga.
4: Vanessa, peça oração pra mim, minha filha. Estou enferma. Só Jesus na causa, minha amiga.
2: Jesus.
4: Então, peça oração para mim. E quero ouvir um louvor. É só uma lágrima da Débora Miranda.
2: Tá bom. Tá bom. Nós vamos
4: Fico
2: tocar.
4: Muito entendido, meu. Muito obrigada. Peço oração para o pai, as meninas, as netas, minha nora, Graziela, minha mãe. Se for me atendida, meu. Muito obrigada. Deus abençoe a sua vida, minha linda, a sua família. Então, beijos.
2: Beijo, Sandra. Estaremos orando em seu favor. Eu tenho fé que Deus irá te levantar, te abençoar, te curar em nome de Jesus. Última lágrima, louvor de Débora Miranda.
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0: Vitória. 11
1: horas com 22 minutos. Ele faz, ele ordena pra vitória chegar. Ele é um Deus maravilhoso. Olha só, estamos aqui correndo. Nós falamos que iríamos até meio-dia, mas devido ao horário político é até as 11h30, né? Que começamos a oração. E então, por isso que a gente está aqui, mas vai participando. Nós vamos atendendo agora o nosso querido irmão, presbítero Adomiro. Ele que é da cidade de Valentim Gentil, está entrando em contato conosco para pedir um louvor, dizendo as palavras lindas: Deus está no controle de tudo, sempre Jesus nos ama. Mandando a paz do Senhor para o Rogério, mandando um pedido de oração para a família. E ele quer ouvir o louvor, ele não estava lá.
2: Eu estava muito triste. Jesus havia morrido. As pessoas achavam que não havia mais esperança. Você pode imaginar o cenário triste que havia? Você pode se transportar para lá agora. Feche os olhos e se transporte para este lugar. Que clima sombrio. Uma mulher chorava. Era Maria Madalena. Ela estava chorando junto ao sepulcro de Jesus. De repente, ela viu dois homens, eram dois anjos do Senhor vestidos de branco. E eles lhe perguntaram: mulher, por que você está chorando? E ela disse: eu estou chorando porque levaram meu Senhor embora e não sei onde o colocaram. Quando ela disse isso, ela olhou para trás e viu um homem, mas ela não reconheceu e não sabia quem era ele. Era Jesus que estava ali. E ele então lhe perguntou: mulher, por que choras? Mulher, por que choras? A quem você está buscando, mulher? E ela então lhe disse: Senhor, se o Senhor levou o meu Jesus, diga-me onde ele está, que eu o levarei. Jesus olhou para ela e disse: Maria, Maria. Maria então reconheceu que era a voz de Jesus. Jesus havia ressuscitado dentre os mortos.

Paz, Senhor, irmã Vanessa, paz, Senhor, ouvintes do programa Voz da Libertação. Estamos aqui ouvindo a programação através do rádio, dentro do carro. A obra de Deus não para, e eu também não paro de ouvir essa maravilhosa programação, Rádio Deus e Amor, a Voz da Libertação. Que Deus abençoe, em nome de Jesus, a vida de todos. Passando aqui para convidar todos os nossos irmãos, que hoje, a partir das 19 horas, estaremos na nossa sede setorial de Fernandópolis, no qual Deus preparou esse grande dia para nós comemorar, né, o aniversário da Fundação Reviver, 32 anos de existência. Sou muito grato a Deus, né, por fazer parte disso, né? Deus tem abençoado.

0: abençoado tremendamente a Fundação Reviver e Deus vai abençoar sua vida também poderosamente. Quero convidar você, nossa irmã Juliana Suzuki de Rio Preto, que vai estar pregando a palavra de Deus e orando em nosso favor e louvando a Deus também. Então aproveita essa oportunidade para te convidar para você estar presente com a gente, tá bom? Avenida Ângelo Del Grossi, 313, bairro Boa Vista. Irmã Vanessa, irmão Rogério Marques, gostaria de oferecer um louvor agora abençoado para todos os nossos queridos ouvintes do programa Voz da Libertação, que está na sintonia neste sábado, abençoado por Deus. O louvor é a armadura de Deus. A armadura de Deus na voz da cantora Priscila Santana. É um louvor bonito. É um louvor abençoado da gravadora MC Music. Que Deus abençoe. Fique na paz do Senhor Jesus.
1: Ah, que peninha. Que peninha. Não vai dar tempo. Não deu tempo. Temos aqui os irmãos, o Agnaldo participando, a nossa irmã Sandra de Votuporanga. Que alegria ter vocês aqui conosco. Mas olha só, é por uma justa causa. Agora nós vamos para o momento de oração, transmissão de rede nacional. Eu vou ficando por aqui, desejando um excelente sábado para você e para sua família. Obrigada a Rogério Marques Rossini pela sonoplastia e profissionalismo. Comunicou contigo, Vanessa Rodrigues. Fiquem todos na santa e gloriosa paz do Senhor Jesus. Tchau, tchau.

0: 11:29.
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1: 11 horas e 31 minutos.

0: estão intercedendo por alguém da família que está hospitalizada, pessoas com fone de ouvido conectado ao celular, clamando, orando por aquela pessoa, meu Deus, que está ali sofrendo e sofrendo muito com dores. Senhor Jesus, eu creio na manifestação do seu poder nesta tarde para curar, restaurar a saúde desta pessoa. Quantos que ainda hoje, após passarem pelo médico, ao receberem o resultado dos seus exames, receberam uma notícia péssima, um diagnóstico desfavorável, dizendo que tem apenas alguns anos, meses, semanas ou dias de vida. Senhor Jesus, só tu podes fazer aquilo que o médico não pôde fazer. O Senhor é o autor do corpo humano. O Senhor conhece aonde está o mal ou a raiz da enfermidade. Toque agora, arranque agora. Esta pessoa crê, esta pessoa acredita no milagre. Esta pessoa agora se ajoelha, se prostra diante dos teus pés, pedindo por ajuda, pedindo pelo teu socorro. Esta pessoa agora olha, inclina o teu rosto, o seu rosto para os céus, crendo, meu Deus, que do alto virá o socorro. Socorra, meu Deus, esta vida que se encontra aflita. Socorra esta vida que se encontra atribulada. Socorra, meu Deus, esta vida que se encontra desesperada. Socorra esta vida que está em uma unidade básica de atendimento, deitada em uma cama ou em uma maca, assentada em uma cadeira, esperando um atendimento. Não permita, meu Deus, que esta enfermidade tire a vida desta pessoa. Venha, meu Deus, intervir, venha curar, venha restaurar. Há poder no teu nome, Jesus, para repreender este câncer. Há poder no teu nome, Jesus, para repreender esta enfermidade no coração, no pâncreas, nos rins, na cabeça. Jesus, faça esta pessoa que sofreu com AVC, faça com que esta pessoa que sofreu com derrame viva para a tua honra e para a tua glória, que esta pessoa viva sem sequela alguma, mas que em nome de Jesus seja também restaurada, curada desta enfermidade. Senhor Jesus, eu clamo também por aquelas pessoas que se encontram oprimidas, depressivas. Quantas vidas, ó Pai, não têm conseguido dormir bem durante a noite? Pessoas que têm ouvido vozes, pessoas que têm visto vultos, pessoas que têm sofrido com insônia. Meu Deus, estamos perto do meio-dia, e quantas pessoas não têm dormido bem? Quantas pessoas estão acordadas desde a madrugada? Senhor Jesus, onde quer que estas pessoas se encontram agora, visite, repreenda esta legião que tem tirado a paz, o sono dessas pessoas. Repreenda agora, Jesus, e restaure, Senhor meu Deus, estas vidas. Dê ao Pai o grande livramento. Não deixa que não permita que o inimigo continue as escravizando. Não deixe que o inimigo continue as atormentando. Tenha misericórdia, Senhor. Eu oro por estas pessoas, ó Pai, que estão sofrendo e sofrendo muito, tomando medicamentos fortíssimos, medicamentos de controle. Senhor Jesus, liberte estas vidas agora. Estas pessoas querem dormir bem, estas pessoas querem viver bem, estas pessoas querem gozar de uma perfeita saúde que hoje não têm e hoje vivem à base de remédios. Pessoas, meu Deus, que têm sofrido com traumas, síndromes, síndrome do medo, do pânico, ansiedade, desespero. Senhor Jesus, venha com teu bálsamo e venha curar estas pessoas agora. Quantos passando por tratamentos psiquiátricos, tratamentos clínicos, pessoas que estão passando por um profissional em uma área específica, mas até o momento não houve resultado algum. Apenas o seu poder é capaz de libertar esta vida. Senhor Jesus, eu oro por esta pessoa que chora. Eu oro por esta pessoa que está ajoelhada, clamando por ajuda, porque não aguenta mais, não suporta mais tanto sofrimento. Senhor Jesus, eu oro por todos que neste momento estão agora levantando as suas mãos e estão crendo na soberania do Senhor, estão orando e se apresentando diante de Ti, com coração contrito, com coração quebrantado, disposto a aceitá-Lo como único e suficiente Salvador de sua vida, da sua alma, pois já bateram em tantas portas, já procuraram em tantos lugares a paz, o conforto, o refrigério, mas até o momento não conseguiram. Mas agora, através do programa Voz da Libertação, através do canal oficial da Igreja Deus e Amor, esta pessoa tem encontrado a paz, porque nós temos pregado o Evangelho, nós temos levado pessoas ao encontro de Ti, Jesus, e agora esta pessoa crê que Tu és o único e verdadeiro caminho. Senhor Jesus, toque nesta vida agora, repreenda a atuação do maligno que tem influenciado esta pessoa ao vício das drogas, ao vício do alcoolismo. Senhor Jesus, quantas vidas escravizadas, quantas pessoas perdendo tudo o que tem no vício da jogatina, pessoas, ó Pai, com excelente futuro, pessoas, ó Deus, com excelente trabalho, ganham bem, mas estão gastando tudo o que tem com aquilo que não é pão. Não estão conseguindo se reerguer, se levantar, o vício tem pote, mas que em nome de Jesus, esse espírito maligno seja repreendido. Restaure esta vida, Senhor, a vida deste pai de família, que em vez de colocar o pão sobre a mesa para o próprio sustento, o sustento da esposa e dos filhos, que talvez estão crescendo sem os nutrientes necessários, está gastando tudo o que tem. Meu Deus, repreenda este mal agora, que tem prendido estas pessoas ao vício das drogas. Quantos jovens, quantos adolescentes sendo expulsos de casa, vivendo nas ruas, conhecendo novas drogas, se aprofundando ainda mais no vício, no abismo. Senhor meu Deus, tenha misericórdia destas vidas. Há pessoas que agora estão se lembrando dos filhos que saíram de casa, estão presas ao vício. Há mães, há pais que estão se lembrando dos seus filhos, filhos se lembrando dos pais, que agora não estão mais em casa, estão nas ruas da cidade, passando por necessidades, tinham tudo, mas agora não tem nada. Senhor Jesus, toque nestas vidas agora. Meu Deus, ouvimos um testemunho no programa Voz da Libertação, de alguém que estava preso ao vício. Enquanto fumava, ele ouviu uma voz que lhe dizia para voltar para a igreja, que grande era o plano, a obra que o Senhor tinha na vida desta pessoa. Ele ouviu a sua voz, Senhor, e tomou a decisão de ir à igreja, e ali ele retornou para a sua presença. A sua vida foi restaurada, o seu casamento foi restaurado, a sua fé foi restaurada. Meu Deus, o seu ministério foi restaurado. Esse testemunho aumentou a minha fé e a fé de tantas pessoas. É possível sim, ó Pai, aquela pessoa que está na rua ser alcançada pelo Teu Espírito. É possível sim, aquele mendigo, aquele drogado que está nas ruas ser alcançado pela Tua presença. Visite agora, Senhor, e toque nestas vidas. Quantos afastados, quantos desviados nós temos nas ruas desta cidade, deste estado, deste país. Quantos conhecem a Tua palavra, mas não têm forças para se erguerem, não têm forças para se levantarem. Toque agora, Jesus. O Senhor é poderoso para trazê-los de volta. O Senhor é poderoso para restaurá-los. O Senhor é poderoso para fazer com que se levantem e sejam vitoriosos novamente. Meu Deus, eu agradeço ao Senhor também por este legado glorioso, este legado de unção. Agradeço ao Senhor pelos 64 anos da Igreja Pentecostal Deus e Amor. Agradeço pela nossa diretoria deliberativa, a nossa diretoria executiva, todos aqueles que compõem a mesa da diretoria, todos os pastores estaduais, setoriais, regionais, centrais, pastores das nossas igrejas locais, Senhor, meu Deus, muito obrigado, porque o Senhor nos escolheu para que juntos possamos servir nesta obra. E amanhã, domingo, Senhor, vamos celebrar esta poderosa unção que continua. Amanhã vamos celebrar esta chama que continua acesa. Amanhã vamos celebrar este legado de unção que dentro de 64 anos tem levantado vidas, pessoas com grande avivamento. Usa, meu Deus, o presbítero Davi Miranda Neto com poder e autoridade através da palavra, através dos dons do teu Espírito Santo. Usa, meu Deus, a nossa vice-presidente, a nossa irmã Débora Miranda. Use a banda J. Rafá, todos os pastores de São Paulo, da grande São Paulo e do interior de São Paulo, que estarão aqui amanhã domingo, para que juntos possamos orar pelos doentes, pelos enfermos, pelos oprimidos, deprimidos. Traga o seu povo, meu Deus. Traga aquela pessoa que ainda não ouviu a sua palavra. Traga aquela vida que está afastada. Toque nesta pessoa que conhece o teu evangelho, para chamar um vizinho, um amigo, alguém que conheceu a palavra e agora está distante, para cultuar amanhã. Eu creio, meu Pai, que no Templo 1, aqui em nossa sede mundial, estará manifestando o seu poder e vidas serão transformadas. Meu Deus, esse templo se tornará pequeno para o manifestar do seu poder. Traga, meu Deus, as multidões para que por meio da sua palavra conheçam a Ti, pelo evangelho genuíno conheçam a Ti. Traga, meu Deus, uma multidão para que por meio da palavra sejam libertos e transformados. Usa, meu Deus, o teu servo. Usa, meu Deus, com poder e autoridade. Esta igreja está sobre uma unção poderosa, uma unção que traz renovação, uma unção que traz transformação, uma unção que traz capacitação, uma unção que nos faz ser escolhidos para uma grande obra, para vivermos o extraordinário do Senhor. E nós cremos, meu Pai, que coisas grandes e maravilhosas estão chegando. Não só estão chegando, mas coisas maravilhosas já estão acontecendo em nosso meio. Obrigado, Senhor, pela salvação de almas em todo o Brasil e ao redor do mundo. Setembro, meu Deus, se aproxima e estaremos no grande batismo mundial em todos os finais de semana. Meu Deus, continua fortalecendo a vida dos novos convertidos, continue fortalecendo a vida de todos que já entregaram as suas vidas ao Senhor, todos aqueles que estão participando do ensinamento para o batismo. Continue nos usando, nós pastores, com poder e autoridade, para continuarmos a pregar uma palavra cristocêntrica, ganhando almas para o teu reino. Vidas sendo transformadas e tomando a decisão de entregar a vida ao Senhor. Meu Pai, muito obrigado pelo mês do batismo. Como é maravilhoso chegarmos às margens da represa, às margens dos rios, batizando aquela pessoa que por meses ganhamos aquela alma, a discipulamos. Meu Deus, que sensação de dever cumprido. É uma alegria maravilhosa. Sentimos a sua presença naquele local, naquele ambiente, e estamos prestes a sentir isso mais uma vez. Continue nos usando, ó Pai, para ganharmos almas. Continue nos usando através da palavra, através das redes sociais, através do canal Direto com Deus, através dos cultos que são transmitidos, através do rádio, através de todas as mídias disponíveis. Continua, meu Deus, usando os nossos operadores, aqueles que trabalham no áudio e vídeo, para que o nosso som, a nossa imagem chegue até o ouvinte, até esse internauta, com a melhor qualidade possível. Continue direcionando a nossa igreja para um crescimento maravilhoso. Obrigado, Senhor, muito obrigado. O Senhor tem nos direcionado, sim. O Senhor tem nos mostrado o caminho. O Senhor tem revelado a nossa diretoria o caminho correto a recorrer. Obrigado, Senhor Jesus, muito obrigado. Não temos palavras para agradecer por tudo que o Senhor tem feito por nós e por tudo que ainda o Senhor irá fazer. Eu apresento também a vida do pastor Jorge Tenório, que nesta tarde estará pregando a sua palavra. Eu apresento mais uma vez a vida do presbítero Davi Miranda Neto, a sua esposa Karina Mendes e todo o Regenere, que na noite de hoje no auditório Renascense irão estar em um culto maravilhoso, em uma atmosfera espiritual maravilhosa. O culto voltado para os jovens, meu Deus, continua usando o Regenere de forma tremenda e poderosa, como também o Ministério Expansão. Obrigado, Senhor Jesus, por tudo. Eu apresento, meu Deus, o Confra Jovem, a união de todos os jovens aqui de São Paulo e de todo o Brasil, em nossa sede mundial, nesses dias 4 e 5 de setembro. Mais uma vez, o templo da sua glória se tornará pequeno para aquilo que o Senhor vai fazer. Obrigado, Jesus, por tudo. É a minha oração, o meu clamor. Já sinto a tua presença e já encerramos a nossa oração, crendo em um sábado abençoado, um fim de semana glorioso, em nome de Jesus. Amém e amém, e graças a Deus. Amigo ouvinte, caro internauta, você que orou conosco, que Deus abençoe grandemente a sua vida. Foi um prazer. Eu sou o presbítero Rafael Gonçalves e somos da Igreja Pentecostal Deus e Amor. Você que gostaria de nos enviar a sua mensagem, nos envie agora a sua mensagem, dizendo: pastor, eu orei e quero entregar a minha vida para Jesus. Você quer entregar a sua vida a Cristo agora? Levante as suas mãos, se possível. Caso contrário, continue com seu pensamento ligado no Senhor e repita comigo estas palavras: Senhor Jesus, eu orei e senti no meu coração o desejo de aceitá-lo como único e suficiente Salvador da minha vida. Perdoe os meus pecados, as minhas transgressões, e escreva agora o meu nome lá no céu, no livro da vida, e cele com teu sangue para o grande dia. Amém e amém, e graças a Deus. Você que entregou a sua vida para Jesus, nós temos um e-mail. Envie o seu e-mail com seu nome, a cidade que você mora, um pastor vai lhe atender e vai lhe direcionar à igreja mais próxima de você. O nosso e-mail: quero aceitar Jesus, @ipda.com.br. Repito, quero aceitar Jesus, @ipda.com.br. Você também pode nos enviar a sua mensagem de texto pelo DDD 11 95094-4645, DDD 11 95094-4645. Sejam muito bem-vindos à Igreja Pentecostal Deus e Amor. Foi um prazer estar com você. Estivemos juntos desde as 6:30 da manhã no programa Voz da Libertação. Agora, você que está no rádio vai ficar com o programa eleitoral obrigatório e gratuito. E em seguida, mensagens cantadas. Canal Direto com Deus, 24 horas de oração. Foi um prazer estar com você. Eu sou o presbítero Rafael. Bom sábado, um excelente fim de semana. Até a próxima oportunidade.
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0: 11:59.
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11: Doze horas e 25 minutos.
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0: 12:27.
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7: A paz do Senhor Jesus. Me chamo Patrícia, moro na cidade de Ibaté. 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
8: A paz do Senhor Jesus, aqui quem fala é irmão Alas, da cidade de Itabuna, Bahia. 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
9: A paz do Senhor, irmãos. 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Amo vocês.
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0: Chegando em sua casa, mais um programa Mensagens Cantadas. O seu sermão em Cristo, o pastor Lourival de Almeida, conosco também a Débora, já aqui na nossa programação. E nós teremos 90 minutos do finíssimo do Rádio Evangélico para o seu coração. Fique aqui, seja bem-vindo ao nosso programa.
1: A paz do Senhor, São Paulo, Brasil, aqui estamos para fazer parte desse dia com você. Vamos estar até as 2 horas dessa tarde. Vamos começar já com o hino, né, Lourival?
0: Vamos começar tocando o primeiro hino da nossa programação, que é o hino...
1: Privilégio Especial, Ângela, do CD Promessa de Vitória. Música.

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1: A insensatez no meio do povo, às vezes ela é grande. Ó Gálatas, insensatos, quem vos ensinou ou quem vos fascinou? Quem tirou de vossa mente, ante cujos olhos foi Jesus Cristo exposto como crucificado? Uma pergunta fez aos irmãos da Galácia. E essa pergunta não pode se calar. Durante toda a sua conversa, né, através de uma carta, Paulo demonstra estar perplexo diante do fato dos crentes daquela região se voltarem para ensinamentos que misturavam coisas desnecessárias à graça de Cristo. Por exemplo, a lei mosaica. Os irmãos foram influenciados e eles passaram a pensar que para ser salvo, crescer espiritualmente, ou menos para desfrutar da justiça, eles deveriam guardar a lei mosaica. Nessa carta, não há por parte de Paulo um louvor e gratidão, um elogio ou uma oração, mas um sentimento de apreensão, porque abandonaram o evangelho e estavam separando-se da graça de Cristo. Observe o que Paulo disse: admira-me que estejais passando tão depressa daquele que vos chamou na graça de Cristo para outro evangelho, o qual não é outro, senão que há alguns que vos perturbam e querem perverter o evangelho de Cristo. Mas, ainda que nós, ou mesmo um anjo, aparentemente vindo dos céus, vos pregue outro evangelho, além do evangelho que temos vos pregado, que seja condenado. Assim como já dissemos, e agora repito, se alguém vos prega evangelho que vá além daquele que recebestes, seja anátema, seja condenado. Então, diante do que Paulo nos diz nos versos que nós acabamos de refletir com vocês, nós nos vemos aqui diante de perguntas, né? É possível perverter o evangelho? É possível pregar outro evangelho? É possível um anjo, de repente, não é, vir com uma nova revelação, um evangelho além do que já foi pregado? Bom, eu não saberia dizer se para muitos é felizmente ou para outros é infelizmente, mas a verdade é que as três perguntas, a resposta é sim. É possível distorcer o evangelho, dar um sentido completamente diferenciado. É possível pregar um evangelho diferente. De fato, não existe outro evangelho. Não existe um evangelho, por exemplo, evangelho A, B, C, C+, não. Mas é possível pregar uma mensagem abominável, enganar muita gente e chamar isso de evangelho. E é possível também uma pessoa apoiar a sua pregação numa visão. Uma visão que até parece de Deus, né? Mas que não é de Deus. Uma visão que até parece que não, isso foi um anjo ou foi... Por isso que tem que examinar. Paulo chega a dizer na sua segunda carta aos Coríntios que não é de admirar que o próprio Satanás se transforme em anjo de luz. Então, ouvinte amado, olha, eu quero encorajar você a fazer outras perguntas. Uma mentira dita mil vezes se torna verdade? Porque é o que nós estamos vendo, Débora e ouvintes. Nós estamos vendo. Não é só o Donald Trump que fala contra as fake news, ou seja, as notícias mentirosas. Uhum. Mas nós vemos aí pessoas que começam a falar uma coisa e vão insistindo naquilo. E sobe uma raiva na gente.
2: E parece que o povo começa a acreditar de tanto que é repetido aquilo, né?
1: Então. Uma mentira dita durante 2 anos se torna verdade? Uma mentira dita durante 10 anos se torna verdade? Uma mentira dita durante 100 anos se torna verdade? A resposta é não. A mentira nunca se tornará verdade. Mas, infelizmente, por tanto tempo, ela vai enganando cada vez mais gente. Acaba enganando uma geração, outra geração. E isso tem acontecido em alta escala. O povo de Deus tem sido enganado por falsos ensinamentos, por falsos mestres, por falsos pitacos. Tem muitas pessoas que dão aquelas pitadinhas, tipo, não, isso parece tão espiritual, né? Isso parece bom isso aí, hein? Olha, isso foi inteligente. Mas é mentira. E atrapalha o evangelho. O problema dessas pessoas é que, mesmo tendo recebido o leite genuíno da palavra de Deus, se voltaram aos ensinos equivocados. Por isso que Paulo fala, ó Gálatas insensatos, Quem vos faz senão a vós, ante cujos olhos foi Cristo exposto como crucificado? Tem uma versão bíblica que fala, ó Gálatas, sem juízo, quem foi que vos enfeitiçou? Na minha pregação a vós, pregação que fiz a vocês, fiz uma descrição perfeita da morte de Cristo na cruz. Por assim dizer, vocês viram Jesus na cruz. Por que então mudar? Essa é uma tradução bem moderna, né? Apesar do ouvinte já de se abrir os olhos, porque tem pessoas que, infelizmente, a Bíblia fala que são pessoas que têm pretexto de humildade, metidas em culto de anjos. Quer dizer, tem gente assim. E tem gente insensata para dar ouvido a essas pessoas. O que é bíblico, você pode ler, está na Bíblia ali, ó, não tem como mudar. Não é uma questão meramente hermenêutica. É uma questão de bom senso. Muita gente atrapalha o evangelho com as suas ideias, trazendo ideias, coisas que Deus não fala. Os irmãos da Galácia tiveram uma exposição tão clara do evangelho quanto à crucificação de Cristo, que é como se eles estivessem presentes assistindo Jesus na cruz. Paulo não trouxe uma mensagem, eu diria, superficial, como algumas pessoas pensam. Pelo contrário, ele falou da mensagem da cruz. Ele falou com tanta unção, com tanta graça, com tanta precisão, que ele estava escandalizado que algumas pessoas estivessem, então, abandonando aquilo que haviam conhecido para se voltar à doutrina judaizantes. Que, aliás, até na nossa igreja, o que tem de gente se voltando a coisas judaizantes? Sem falar os que não conseguem sair da lei, né? É lamentável que muitos voltam-se para ensinos desequilibrados, sendo que já tiveram a oportunidade de ouvir e permanecer na verdade. Sim, existe uma necessidade de nos apegarmos com mais firmeza a verdades ouvidas e nunca nos apartarmos delas. Por favor, preste atenção. E não me venha com essa história de que eu senti. Sentiu? É aquela velha história. Teve um sentimento? Tá bom. Mas não está na Bíblia? Guarde o seu sentimento para você mesmo.
2: É, mensagem bonita. Deus falando aos corações. Você recebeu esta palavra? Ela não voltará vazia. Vamos ouvir mais um hino? Débora e Leia, Amparo Espiritual, do CD Somente Deus.

0: sou o Valmir de Guarulhos, estou aqui acompanhando o programa, que é uma bênção, é um culto em casa. E os testemunhos são maravilhosos, porque fortalece, né, a fé da gente.
1: Meu nome é Josiane, sou aqui de Pontal do Sul, litoral do Paraná. Gosto muito de ouvir o programa MC e as historinhas nas quartas-feiras. Eu pediria que, se fosse possível, você contar a historinha do Xaluvo. Nós gostamos muito.
2: Realmente, a irmã falou dos vovôs, das vovôs. Eu também adoro as historinhas. A gente aprende, né? Então, a palavra de Deus, as historinhas maravilhosas.
3: É, aí a moçada, né? Os adultos gostando da historinha, Lourival.
4: E quem não gosta, né?
3: É, eu gosto muito de contar história, me sinto bem e sabendo que não é simplesmente um conto, né? Estamos ali semeando a palavra de Deus.
4: Bíblicas.
3: É, a palavra de Deus ao coração das crianças. Nós vamos agora para o dicionário bíblico e depois de apenas um dia de pregação na cidade de Nínive, que foi realizada pelo profeta Jonas, vou falar sobre essa ida dele até a cidade. Depois que passou toda aquela situação de ele ter sido jogado ao mar, o grande peixe tê-lo engolido, aí ele chegou ali em Nínive e ele tinha uma cidade para percorrer por toda a extensão dela, né? E ali ele disse, dentro de 40 dias a cidade será destruída. E aí, ele estava pregando ali o arrependimento, né? E o povo creu e se arrependeu. Lourival, o arrependimento foi tão mais, podemos dizer, tão expressivo, que o rei de Nínive proclamou um jejum absoluto. O rei também creu na palavra, né? Então, ninguém podia comer ou beber coisa alguma. Agora, o mais extraordinário, porém, nessa proclamação que fez, é que até os animais tiveram que ficar sem comer ou beber. E não somente isso. Houve algo até mais desusado, vamos dizer assim, né? Todos os animais foram vestidos de pano de saco em sinal de arrependimento. Está em Jonas 3. Hoje a gente não precisa mais, né? A gente quer se arrepender dos nossos pecado, nos arrependermos das nossas iniquidades, não precisamos nos vestir de saco. É o coração quebrantado, é o deixar de fazer, né, que é o verdadeiro arrependimento. Não é aquilo que você se arrepende no momento e torna a fazê-lo, né? O arrependimento verdadeiro é o coração quebrantado, o coração voltado a Deus e dizendo: Senhor, eu não vou fazer mais. Porque quando Jesus disse àquela mulher, né, olha, você é pecadora, perdoados são os seus pecados. Aí o que, que Jesus disse no final? Vai e não peques mais. Esse é o verdadeiro arrependimento. Nada de se vestir de saco, hein? Já ouviu falar de algumas igrejas que mandam se vestir de saco ou não?
4: Já. Tem uma igreja que o pessoal chamava até a igreja do Fred Flintstones.
3: Por quê?
4: Porque o pessoal se vestia de saco, ficava aquela coisa mais horrorosa, né? Imagina você,
3: roupa da
4: jumento,
3: caverna.
4: Jumento vestido de pano de saco.
3: É estranho, né? Uma coisa bem... Cômica,
4: alguns animais, né? Tipo, era Nínive, né? Porcos, né?
3: E haja pano de saco, hein?
4: Haja pano de saco.
3: Cada vaquinha com a roupinha de pano de saco, ovelhinha.
4: Não é?
3: É, realmente a palavra de Deus chegou àquela cidade e pelo arrependimento ela não foi destruída.
4: Pois é, mas foi destruída mais pra frente, né? Mas é
3: não,
4: outra
3: na
4: história.
3: Ocasião não, né?
4: Na ocasião não.
3: É. Força e poder, que música linda, maravilhosa, vai tocar o seu coração na voz de Daniela Balabem, do CD

Eu estava contando uma história para as crianças e eu achei muito interessante essa história. Eu queria passar para vocês porque ela também é para nós, adultos. Um rato olhando pelo buraco da parede, ele vê o fazendeiro e sua esposa abrindo um pacote. Aí o rato já pensou logo no tipo de comida que poderia haver ali, né? Aí quando o rato viu o que saiu de dentro da caixa, ele abriu o olho desse tamanho. Era uma ratoeira. E ele ficou aterrorizado, aquele rato. Correu ao pátio da fazenda e começou a gritar a todos os pulmões. Ah, uma ratoeira na casa, gente! Cuidado, nosso patrão comprou uma ratoeira! A galinha, muito folgada e tranquila, disse: desculpe-me, senhor rato, eu entendo que isso seja um grande problema para você, mas não me prejudica em nada, não me incomoda. Aí o rato, não desistindo, foi falar para o porco e disse: olha, existe uma ratoeira na casa, compraram uma ratoeira. Aí o porco disse: senhor rato, mas não há nada que eu possa fazer a não ser orar. Fique tranquilo que o senhor será lembrado nas minhas orações. E o rato, não desistindo, foi até a vaca e disse: olha, eu tenho algo para te contar. O quê? Comprar uma ratoeira. O quê, senhor rato? Uma ratoeira? Por acaso estou em perigo? Eu não estou em perigo, acho que é você que está em perigo. E o rato, muito decepcionado, cabisbaixo, abatido, voltou para casa para encarar a ratoeira do fazendeiro. E naquela noite, ouviu-se um barulho como de uma ratoeira pegando a sua vítima. A mulher do fazendeiro correu para ver o que havia pego, e no escuro ela não viu que a ratoeira havia pegado, ou seja, havia pego a cauda de uma cobra venenosa e não o rato. E a cobra picou a mulher. O fazendeiro imediatamente a levou ao hospital. Ela voltou com febre para casa. E todo mundo sabe que para alimentar alguém com febre, nada melhor que uma canja de galinha. O fazendeiro então pegou seu cutelo e foi providenciar o ingrediente principal. Matou a galinha. Como a doença da mulher continuava, os amigos e os vizinhos vieram visitá-la. E para alimentar toda aquela multidão, o fazendeiro resolveu matar o porco. A mulher não melhorou e acabou morrendo. E muita gente veio para o funeral. E o fazendeiro, então, acabou matando a vaca para alimentar todo aquele povo. Qual que é a moral da história? Na próxima vez que você ouvir dizer que alguém está diante de um problema, está em apuros, e acreditar que o problema não lhe diz respeito, lembre-se de que quando há uma ratoeira na casa, toda a fazenda corre risco. O problema de um é problema de todos. Ninguém quis ouvir o ratinho, né? Todo mundo acabou morrendo. Essas histórias são interessantes porque nos trazem lições e faz a gente meditar. Jesus traz uma mensagem para nós. O que pode separar você do amor de Deus? A Cristina vai trazer essa mensagem bonita para nós do álbum com o mesmo título, Nada Nos Separará.

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3: Treze horas e cinco minutos.
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1: Está bem perto. Mais uma mensagem, Ricardo, do CD O Verdadeiro Dom.

0: sou aqui de Porto Velho, Rondônia. Meu nome é Eliette Marques Ferreira Pires. Amo o programa de vocês. Aprendo muito com ele. Quero mandar um abraço pro meu pai Antônio, pra minha mãe, Elita, e pra todos os irmãos da Igreja Pentecostal dos Amor.
1: Meu nome é Almiro Alves Dias, moro aqui no município de Novo São Joaquim, Mato Grosso. Que Deus abençoe vocês.
2: Sou José Ronaldo de São Sebastião do Paraíso, Minas Gerais. Ouço vocês todos os dias, é uma benção. Continue assim.
3: Gosto muito do programa MC, todos os dias estou ouvindo. Gosto da parte conhecendo melhor a sua Bíblia. Gosto da parte minha vida no passado, uma experiência com Deus. Gosto do programa todo. Sou de Jundiaí, moro no bairro Traviúso.
4: É, vocês têm a oportunidade de dar um nome, dar um alôzinho, né? A gente, por exemplo, a gente vai numa concentração. Ah, irmã Débora, dá um alô lá pra mim. Aí vem outro, irmã Débora, dá um alô lá pra mim. Então, olha, vocês peguem aí o WhatsApp, mandam uma mensagem de voz e a gente coloca aqui. Fica bem melhor, né? Porque não dá pra gente se lembrar de todo mundo. Ah, toca o hino tal. Ah, dá um alô lá pra minha família. Você pode aí mandar a sua mensagem, a gente coloca a sua voz, o seu recadinho. Faça isso agora. Nosso WhatsApp em São Paulo é 11 982 92 3392. Repetindo, 982 92 3392.
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4: Momento da Família no ar. E o nosso título hoje é Trate seus familiares como se fossem visitas. Eu já vou explicar. Quando uma visita dorme na sua casa, você prepara um café da manhã maravilhoso, né? Põe a melhor toalha, coloca as melhores xícaras. E se esse hóspede, se essa visita for dormir, você coloca o melhor lençol que você tem, não é? Coloca ali um sabonete novo, mais cheiroso, mais hidratante. Pode ser até por exibicionismo, né? Ah, veja como eu estou bem de vida. Ou também pode ser carinho, né? Amor que você tem pela visita. Ou seja, eu quero te oferecer algo bom porque você merece, né? Você dá atenção às visitas. Você tem paciência. Você oferece o que há de melhor na sua casa. Quando a visita chega, você larga a internet e vai conversar com ela. Por quê? A visita é a sua prioridade. Mas quando é um familiar, será que ele é sua prioridade? Deveria ser, pois ele é mais importante. Nós podemos oferecer o que é bom, sorte nossa. Nós podemos oferecer o que é bom com amor. Muita sorte nossa. Veja bem, ouvinte, é muito importante que o dia a dia não diminua a capacidade dos nossos familiares interagirem com a gente. Porque a vida, ela é feita de trocas. Troca precisa de atenção no outro, atenção no relacionamento, no ambiente. Deixa eu trazer aqui uma situação. Talvez um familiar ou alguém da sua família lhe falou algo que não foi bom. Aquilo te feriu. Então, em vez de você explodir ou achar que vai ficar louco, engula aquelas palavras e depois cuspa elas. Em outras palavras, vamos dizer, vamos ter paciência até que a paz reine em seu coração. Espere um pouquinho mais, não exploda. Espere um pouquinho mais um pouquinho. E então só depois que os ânimos estiverem mais frios, você vai decidir que atitude tomar. E o rancor, hein? Toda vez que o rancor ressurgir no seu coração e lhe fazer se afastar das pessoas, não siga o seu coração. Saiba que a Bíblia fala que o nosso coração é enganoso, não é? Não se afaste das pessoas. Se aproxime delas, sinta perto o que realmente ela quer dizer. Será que foi aquilo que realmente você entendeu? Sente perto dela, ouça. Talvez seja até um silêncio. Mesmo que seja em silêncio, sente perto dela e fique ali. Até que o rancor não seja mais capaz de afastar você do ente querido. E então, só depois, decida que atitude tomar. Se vem uma visita na sua casa e faz algo que você não gosta, você não responde imediatamente, não é? E nem no mesmo tom, muito menos assim. Olha, o mesmo deve acontecer quando é um familiar. E eu sei que uma das maiores dificuldades das famílias são as respostas imediatas, é aquele negócio, toma lá, dá cá. Deu, levou. Aquele calor da emoção negativa, né? Mas calma. Preste atenção nisso e faça um pacto familiar, ou podemos explicar melhor, faça um pacto pessoal de não responder imediatamente e negativamente. No começo é difícil. É como se fosse uma nova lição. É como se fosse uma nova atitude a tomar. Daqui para frente eu vou ser mais, vamos dizer, comedido, eu vou ter mais atenção, eu vou ter menos ímpeto e eu vou dominar os meus sentimentos. E depois você vai ver o quão é benéfica essa atitude. Para terminarmos, lembre-se de uma coisa. Se sua família não quiser mudar, mude você. Mude. Escolha o que é nobre. Faça a sua parte e tenha muito mais alegria na vida. Tenha mais satisfação, tenha mais energia. Abra sua mente para níveis mais elevados de consciência. Tudo isso apenas escolhendo o que é bom, o que é nobre, o que é puro, e o que é bom realmente para você. Algo assim como, quando sua esposa chegar em casa, vai encontrá-la, abrace-a, beije-a, esteja ali com ela, o mesmo com seu marido, com seu filho. Eles realmente são as pessoas que você escolheu, e nada mais sadio do que viver este momento.
6: E nós vamos ao próximo hino da nossa programação, Segura na Mão de Jesus, do CD Oração no Santuário.

0: Nós vivemos num mundo eufemista, num mundo que amacia tudo, né? A gente falava aqui no nosso programa sobre, por exemplo, o político que vai ser encaminhado para a cadeia, não é mais o prisioneiro, não, é o paciente.
1: Ah, é? É verdade, paciente. Me lembro.
0: Agora, eu não sei se vai o médico, o que, que você é.
1: Não, acho que é prisioneiro.
0: Não é porque...
1: Tá meio chato isso, né?
0: Você vai para a cadeia, não, vai ser recolhido ao sistema correcional. A câmera filma um camarada, pega até as bolinhas dos olhos dele, dá para identificar o camarada matando outra pessoa, dá 50 tiros, é o suspeito.
1: É. Uma prova realmente comprovada, né?
0: É. O outro vai lá e rouba, o outro não roubou, apossou-se do alheio. E aí vai. E dentro também, Débora, do Evangelho, nós estamos vendo aí também o pecado, que já nem parece mais pecado.
1: Exatamente. As pessoas fazem as coisas como se fossem normais, né?
0: Não, assim, tipo, também, mas eu diria a forma que as pessoas tratam, né, um pecado, por exemplo, antigamente falava, o fulano cometeu adultério, dava medo até de falar, porque dava uma vergonha, né? Hoje em dia, não, enfraqueceu-se e acabou num ato ilícito, né? Então a pessoa fica bonitinho, né? Dá a
1: sensação. Parece que não é tão grave assim, né?
0: Pois é, a pessoa não viu. Pois é.
1: É verdade, desse jeito.
0: Tá fazendo parecer que o pecado não é mais pecado. Essa geração que gosta de se alimentar dessas palavras agradáveis, suaves, né? Tirando de repente, até mesmo pela suavidade da conotação da palavra, até parece que tira a responsabilidade das ações das pessoas.
1: É verdade.
0: Você lembra de uma coisa aí que dá pra falar?
1: Hoje?
0: Tipo assim, uma coisa que ficou tão...
1: Não, semana passada mesmo eu tava conversando com uma pessoa, acho que foi 15 dias atrás, mais ou menos. E ela falou assim, irmã Débora, não é que eu tô desviada, eu tô em casa. Eu falei, mas quanto tempo você não congrega? Ela, 8 anos.
0: É.
1: Ela não está desviada, ela está em casa. Então, é uma maneira light de você dizer que a pessoa está... desviada, né?
0: A pregação, meus irmãos, porque antigamente, os mentirosos não herdarão o reino dos céus.
1: Hoje não pode falar mentiroso,
0: hoje,
1: né?
0: Hoje, amados, não faltemos com a verdade.
1: É desse jeito.
0: Porque quem falta com a verdade...
1: não entrará no reino do Senhor.
0: É, não poderá visitar a glória. É tudo, é muito...
1: É bem sutil, né?
0: É um eufemismo que não acaba mais, né? Então, assim, tem coisas que a gente não pode deixar... O que era pecado antigamente continua sendo pecado.
1: É, a palavra não muda, né?
0: É, a gente tem que evitar o pecado, resistir o pecado, resistir
1: o diabo.
0: E
1: fugir dele, né?
0: Fugir do pecado,
1: né?
0: Exatamente. Pecado é pecado. Hoje em dia parece que é pecado falar do pecado.
1: É que realmente as pessoas hoje... olha, se começar a falar muito de pecado aqui, eu escolho outra igreja. Tem igreja para todos os gostos, vamos dizer assim, né? Evangelhos, entre aspas, para todos os gostos. Então parece que isso dá um receio ao pastor da igreja de ser tão incisivo ao falar de pecado.
0: Você sabe, Débora, na ceia, eu sempre digo que o melhor dia para doutrinar a igreja é a ceia.
1: Com certeza, ali está o corpo, né?
0: Exato, e nós, na Igreja de Deus e Amor, a ceia nós fazemos só para os crentes mesmo, para evitar alguns transtornos, né? E no dia que a gente pega mais pesado falando abertamente de algum tipo de pecado...
1: Aí vem as críticas, né?
0: Não, eu vejo o tamanho dos olhos de algumas pessoas. Ficam
1: assustadas,
0: olhos
1: que... né?

0: com aquele susto, mas onde já se viu? Então, olha, gente, a gente sabe que, infelizmente, isso atesta para a natureza caída do ser humano, né? Sempre tentando vencer Deus com as suas artimanhas e com as suas falácias. De tanto tentar, não conseguiram vencer Deus, mas venceram a igreja. É, porque o discurso que trazem da forma... Se eu falei eufemista, muitas pessoas não sabem, mas da forma macia que falam...
1: Mais light,
0: mais,
1: né?
0: Light, parece que estão incentivando o pecado e tirando, de repente, o peso...
1: A gravidade dele,
0: a gravidade,
1: né?
0: Do pecado que vai levar
1: exatamente
0: o homem ao inferno. A Bíblia fala que o pecado faz separação entre o homem e Deus.
1: É claro que se a gente recebe uma doutrina, né, ela tem que ser feita realmente com amor. Não precisa machucar as pessoas com palavras para que ela entenda a doutrina do Senhor. Nós estamos aqui apoiando as pessoas que forem doutrinar a igreja, ensinar a igreja. Que doutrina é ensinamento, né, Lorival?
0: Exatamente.
1: É ensino. Que sejam rudes, usando palavras chulas para ferir a pessoa em si.
0: É.
1: Né? Nós não estamos fazendo essa como que eu digo...
0: Nós
1: esse apoio,
0: não estamos,
1: né,
0: incentivando, exato, ninguém a ser mal educado na colocação das suas palavras.
1: Sim.
0: Aliás, eu tenho pavor de pastor mal educado, que quer ganhar no grito, fica gritando com
1: pessoas,
0: os irmãos,
1: né?
0: Machucando os irmãos. Isso não faz parte de uma conduta cristã. Não é? No amor do Senhor é que devemos ensinar.
1: Mas temos que falar a verdade e o pecado não deixou de ser pecado.
0: Exato.
1: Né?
0: E existem coisas também, Débora, que a gente não... Uhum. Por exemplo, tem coisa que a gente não pode falar em público. Tem coisa que você tem que chamar a pessoa no particular.
1: Por isso que tem o aconselhamento pastoral. Né?
0: É. E tem uma sentença que eu acho que até cabe, né? Quando é o elogio, que seja
1: público.
0: Público.
1: Quando é a crítica, em privado.
0: Exatamente. Então tem que tomar cuidado. A igreja merece o carinho, o respeito do pastor.
1: É, o pastor não pode jogar indiretas também e começar a contar coisas da vida de uma pessoa no púlpito, né? E quer chamá-la a atenção? Convide ao seu escritório, converse à luz da palavra.
0: Fale com amor.
1: Aconselhando, né? Advertindo à luz da Bíblia. Eu creio que a pessoa vai receber isso.
0: Com
1: agora,
0: certeza.
1: Se é no púlpito, você apontando e xingando a pessoa e falando rude com ela, toda a igreja vai se escandalizar, você vai criar uma legião de inimigos ali e ninguém vai gostar de você como pastor.
0: O evangelho,
1: né,
0: será escandalizado, né?
1: Exatamente. Penso na Cruz, você ouve agora, do álbum É Assim Que Adoro, com Débora Miranda.

0: Muito bem, nós vamos seguindo. Olha, Débora, quando Deus faz, Deus faz. Quando Deus age, né? Achei bonito, interessante o testemunho de uma irmã, né? Que o bandido foi assaltá-la e ela, não sei se reagiu ou coisa assim, mas de qualquer forma o bandido tentou matá-la. E o que ela fez? O bandido é um assalto e tal, e ela começou: meu Deus, meu Pai, livra, guarda, Senhor, abençoa, ajuda, meu Deus, tenha misericórdia, me livra do mal, Senhor.
1: Começou a falar bem alto.
0: É, e o que aconteceu é o seguinte: o bandido apertou o gatilho para matá-la. Apertou uma vez, clique, falhou. Segunda vez, clique, falhou. Terceira vez, clique, falhou também. Pois
1: meu
0: é,
1: Deus.
0: Ouvinte. A oração. Aí o bandido, né? Não deu, não teve jeito. Teve que correr. A oração de um justo é poderosa e eficaz. Por isso que é tão importante a gente manter uma vida de oração, né? Então, essa afirmação é Tiago falando. A oração de um justo é poderosa. Ela é tremenda. E a gente deve estar sempre em oração mesmo. A gente vê todo dia a comprovação do efeito da oração, né? E esse assaltante que tentou matar, na verdade, não era só uma mulher, não. Eram três, né? Que parece uma bala para cada uma ali. Durante o assalto, a arma falhou, porque elas oravam, buscavam a Deus. Inclusive, foi amplamente noticiado também pelos canais de internet, televisão, essa questão aí das irmãs que estavam voltando de um culto e foram abordadas pelo assaltante que estava armado, que atirou três vezes, mas as irmãs levantaram as vozinhas em oração e o Deus Todo-Poderoso agiu e aquela arma não pôde afetar as nossas irmãs. Que coisa linda isso. O que você acha, Débora?
1: É, muita fé, né? Tem gente que sai correndo, não fala nada. Tem gente que pede socorro de Deus, que foi o caso dela, né? Ela foi bastante corajosa. Ela tinha certeza que Deus iria ouvi-la, né?
0: Pois é. Eram três irmãzinhas, né? Muito obrigado aí, as irmãs, porque isso é um testemunho, isso. Obrigado pela fé de vocês.
1: É verdade.
0: Que a fé de vocês nos ajuda, nos
1: grande
0: mantemos.
1: Fé.
0: Pois é, cada dia mais confiados no Senhor, né?
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3: Um novo coração, canta Caterine Magalhães.

0: Minha vida no passado.
1: Leio a carta de Maria Luísa Caetano de Barros, do estado de Minas Gerais, e assim ela escreve a sua história, a sua vida, para o quadro de hoje.

O relato da minha história tem início a partir do momento que decidi viver na companhia de uma pessoa que eu havia conhecido há algum tempo. Eu, juntamente com ele, começamos a ter uma vida a dois e começamos a viver a nossa vida sem conhecimento da verdade. Morávamos em uma fazenda e, nesse período, o meu companheiro ficou muito enfermo. Ele ficou estranho na sua maneira de falar, já não tinha tanto reflexo. E como a gente morava longe da cidade, eu resolvi estar ali com um remedinho caseiro, aqui, ali, mas o pior estava por acontecer quando, que num dia, ele teve um derrame cerebral. Corremos para o hospital da cidade e, com todas as nossas forças, fizemos o possível para que ele melhorasse. Mas ele acabou falecendo. Após o funeral do meu querido esposo, eu fiquei bastante abatida, desnorteada, em outras palavras, desesperada, sem saber o que fazer. Então, como eu já tinha filhos, eu resolvi então voltar com eles para a residência da minha família. Voltando para a cidade dos meus familiares, eu recebi o convite da minha sobrinha para que eu fosse fazer companhia a ela a uma igreja cristã. Fui, gostei bastante, cheguei até a frequentá-la por um tempo. Mas sabe aquele negócio sem compromisso? Não, eu gostei muito, maravilhoso, ótimo. Mas nada de compromisso de eu mudar de religião. Depois de algum tempo, fiquei sabendo que aquela igrejinha havia sido fechada. Parece que eles acabaram comprando um outro local, eu não sei direito. E eu fiquei sem frequentar. Não ia a nenhuma igreja. Então comecei a procurar igrejas, porque eu me sentia tão bem quando eu ia naquela. Mas também, conhecendo outra igreja, frequentando esta nova igreja, ela mudou para outro endereço. Mas continuei com aquele coração ansioso, vazio. E quando eu ia à igreja, eu me sentia tão plena, completa e cheia de paz. Nesse período, apareceu um homem que dizia ser pastor e ele começou a visitar as casas da minha vizinhança, inclusive a minha. Como aquele homem era usado por Deus! Ele começou a evangelizar o meu lar. Chegava ali na nossa casa, orava, pregava para nós. E o que eu achava interessante, ele não pedia ofertas. Ele não pedia dízimos ali na minha casa. Porque muitos fazem isso hoje nas residências. Eu acho que o local ideal para você dar a oferta é na igreja e não nas mãos de quem quer que seja. Isso me chamou a atenção, eu comecei a notar que ele estava interessado na nossa vida espiritual, no meu bem-estar espiritual, na minha alma. E isso fazia com que eu o recebesse com alegria na minha casa. E quantas vezes aquilo que ele falava dentro de casa, após ler a Bíblia, alguns trechos bíblicos, ah, como aquilo tocava o meu coração, não somente o meu, dos meus familiares que estavam ali comigo na minha residência, quando ele vinha pregar, visitar a nossa família. E então eu comecei a ver que realmente
o caminho certo. Não era possível que fosse outro, que o caminho certo era esse: seguir a Jesus. Irmã Débora, certo dia, após ouvir a mensagem da palavra de Deus, eu, com meu coração quebrantado, eu não resisti à voz de Deus e aceitei a Jesus como meu único Senhor e Salvador da minha alma.

E logo em seguida já comecei a me preparar para o batismo. Eu estava muito feliz. Eu comecei a viver uma nova etapa da minha vida. Eu comecei a sentir que realmente eu estava completa, porque Jesus estava morando em meu coração. De sorte que a fé, diz a palavra de Deus, é pelo ouvir, mas o ouvir pela palavra de Deus. Depois de certo tempo, aquele pastor mudou-se de cidade, foi dirigir uma outra congregação. Ele foi embora da cidade. Contudo, eu não desejava ficar sem congregar. Eu precisava ter um local para estar em comunhão com os irmãos, aprendendo da palavra, me alimentando. Então procurei outra igreja, mas devido às dificuldades de locomoção, acabei me desistindo dela. E nesta época eu já estava me preparando para que pudesse me casar. Mas você sabe que quando a gente não se atém à palavra de Deus e não vigia, a gente acaba caindo da fé e deixando as coisas desta vida e ter as coisas que vêm ao nosso coração, porque ele é enganoso. Estas coisas nos afastar de Deus. Eu conheci um novo esposo e ele não era servo de Deus. Eu estava inserida no jugo desigual que diz a Bíblia Sagrada, e então eu acabei me afastando do Senhor. Passei a andar em trevas. Já conhecia a luz que um dia veio iluminar o meu caminho. Como pode eu me distanciar? Como pode isso ter acontecido? Mas eu segui o meu coração. A sociedade diz que a gente deve seguir o coração, mas ele é enganoso. Ele pega peças na gente. Ele faz pegadinha com a gente. Eu, nova convertida, sem ter uma pessoa para me dar assistência, sem ter uma igreja para congregar, acabei que optando por viver longe de Deus. Comecei a ser escrava de Satanás. Posso dizer melhor, usada como cobaia pelo maligno. E quando eu abandonei a igreja e me afastei de Deus, eu fui residir em outro bairro. E este bairro, eu já havia residido nele anteriormente. E assim os dias passavam, os meses se passavam, enfim, longos anos longe de Deus. E eu digo que esses longos anos longe dos caminhos do Senhor foram devastadores. E como escrava dos anjos caídos, necessitava de libertação. A libertação que somente Jesus poderia me dar. Eu me lembro que um dia eu encontrei uma senhora que procurou me ajudar. Eu vi que ela era conhecedora da palavra de Deus. E ela começou a me trazer palavras de ânimo. E começou, toda vez que se encontrava comigo, dizia: olha, Maria Luísa, é hoje o dia da sua volta. Não demore. O que é a sua vida? O que é a minha? O que é a nossa vida? É uma neblina que se dissipa, é como a erva do campo que, estando linda e maravilhosa pela manhã, à noite está totalmente morta. E como esta mulher, serva do Deus Altíssimo, foi importante para a minha volta aos caminhos de Deus. Ela era membro da Igreja Deus e Amor, e sempre trazendo sorriso no rosto, um abraço, uma palavra de ânimo, de coragem, e me mostrando a luz do Evangelho. E eu, convicta
de que somente Jesus há salvação, acabei voltando para os braços de Deus.

e ali me reconciliei com o Senhor. Não, não, eu não quero voltar mais para trás. Não quero olhar para onde saí. Eu quero estar com Cristo. E eu comecei a pedir a força de Deus para que Ele me libertasse de tudo aquilo que estava me escravizando. E a minha oração diária era: Senhor, me liberte, não somente a mim, bem também como ao meu companheiro, de toda a feitiçaria, da escravidão dos espíritos das trevas, porque eu quero servir a Ti. Eu quero ser uma serva que leve a Sua palavra, que seja um exemplo entre os membros da minha família, entre os fiéis e também as pessoas da minha comunidade. Não somente isso, Senhor, eu quero testificar a grande libertação que o Senhor vai fazer em minha vida. E é claro, Senhor, eu preciso permitir isso. Sim, permitir que o Senhor faça isso. Porque esta é a Sua vontade, não somente para comigo, mas para com toda a humanidade. Diletos ouvintes, quando comecei a frequentar a igreja novamente, quando me reconciliei com o Senhor, as coisas começaram a melhorar. Eu posso dizer que tudo começou a mudar em minha vida. Irmã Débora, eu comecei a lutar então para a salvação e libertação do meu companheiro. Comecei a levá-lo à igreja. E eu me lembro que em um dos cultos, quando começou a oração de libertação, os espíritos imundos se manifestaram na vida dele e ele caiu possesso por terra durante aquela oração. Aqueles homens de Deus com tanto amor oraram pelo meu esposo, repreenderam os espíritos malignos que o faziam infeliz, o fazia um enfermo, e expulsando todo o mal, pois o foi liberto das obras das trevas, depois de tantos anos de magia negra, praticando a feitiçaria, ele ficou liberto para

0: que coisa maravilhosa esta libertação que ele teve. Fez com que ele se voltasse a Deus, buscasse servir a Deus. E assim um dia também, naquela mesma semana, eu posso assim dizer, ele reconheceu que só o Senhor é Deus, abandonando todas as práticas de obras malignas e magia negra, e aceitou também a Jesus como seu Senhor e Salvador de sua alma.
1: Toma-me, Senhor, em tuas mãos, sara as feridas do viver.
0: E assim foi acontecendo o processo de libertação. É claro, um processo lento, gradativo, porque realmente Satanás, ele não se conforma de que uma pessoa abandone a vontade dele, as coisas que ele oferece. Não foi fácil, mas nós vencemos pelo sangue de Jesus que nos libertou. E depois de algum tempo, crescendo ali na graça, no conhecimento, a gente procurando fazer com que ele entendesse a palavra de Deus. Ele um dia chegou até mim e disse: querida, eu quero descer as águas batismais. E eu disse: hoje mesmo, se possível, hoje, vamos fazer com que você esteja já candidato ao batismo e vamos procurar fazer o possível para que isso aconteça. Ah, irmã Débora, que coisa maravilhosa a libertação que Deus fez em minha vida e na vida dele. A palavra de Deus diz: se alguém está em Cristo, nova criatura é. Eis que tudo se fez novo. E foi exatamente isso que começou a acontecer na nossa casa. As coisas começaram a ficar melhores a cada dia. Tínhamos um sono maravilhoso. Ele não conseguia ficar sem remédios. Sempre agitado, nervoso, sempre depressivo. E o Senhor, naquela libertação grande e maravilhosa, expulsando os demônios que destruíam a sua paz, ele se tornou um homem maravilhoso, servo de Deus, totalmente diferente daquele que eu havia conhecido. Foi transformado pelo poder do Evangelho de Cristo. Em 1 Samuel, capítulo 12, versículo 24, a Bíblia diz: tão somente temei ao Senhor Deus e o servi fielmente com todo o vosso coração, porque vede quão grandiosas coisas Deus vos fez. Eu sei que estou falando com tantos ouvintes que estão vivendo momentos difíceis. Já buscaram em religiões, em filosofias, em tantas coisas, e as portas estão e parecem estar todas fechadas. Realmente, porque a única porta que você pode bater e ela se abrir se chama Jesus. O próprio Jesus diz: eu sou a porta, eu sou o caminho que conduz à salvação, à felicidade, à alegria, à paz, tudo isso para todo sempre. E eu quero oferecer através do meu testemunho esse Jesus, mostrar para vocês esse Jesus, o qual eu sirvo, que mudou a minha vida e a vida do meu esposo, que estava totalmente escravizado por Satanás. E é uma tristeza dizer que ele bateu em tantas portas e, com toda boa intenção, ele buscou na feitiçaria, nas obras de magia negra, a paz para a vida dele, e ele não conseguiu. Ele somente encontrou esta paz que somente Jesus pode dar, em Jesus Cristo, no Senhor, que também pode mudar a sua vida hoje, se você aceitá-lo como Senhor e Salvador. Dizer que sou agradecida a Deus pelo amor maravilhoso que Deus demonstrou por nós através de Jesus Cristo na cruz do Calvário, pela infinita misericórdia de Deus que nos resgatou das obras das trevas, de Satanás, sendo alcançados pela bendita graça de nosso Salvador Jesus. Eu quero dizer a você, ouvinte, que Jesus veio buscar e salvar o que se havia perdido. Muito obrigada, irmã Débora, pastor Lorival, por este espaço que a mim foi concedido para eu contar a minha história, a minha vida no passado. Escreve Maria Luísa Caetano de Barros, do estado de Minas Gerais. Mensagens Cantadas chega ao seu final e nós queremos também já pedir a vocês, vocês que queiram compartilhar conosco como foi sua conversão, como foi sua vida, né? Tanto sofrimento, tanta luta, tanta provação, e hoje você está aí, livre, feliz, para testificar o grande poder de Deus, o grande amor de Deus para com você. Mande a sua história. Mande-nos a história da sua vida para o quadro Minha Vida no Passado. Escreva para este e-mail, programa mc@ipda, ou seja, Igreja Pentecostal Deus e Amor, .com.br. Obrigado, ouvinte, pela sua sintonia. E que você volte a nos ouvir amanhã, às 12h30, por esta emissora, também por esse aplicativo Rádio Deus e Amor, então pela internet pda.com.br. Também esteve conosco o pastor Lorival de Almeida. Fiquem na paz do Senhor Jesus e até a próxima programação, se Deus assim nos permitir.
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36: 14 horas e 4 minutos.
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38: A paz do Senhor, pastor. Gostaria de contar uma grande bênção recebida das mãos do Senhor Jesus. Eu estava há semanas com enjoo no meu estômago e nenhuma solução eu havia encontrado para isso. E era muito desconfortável. Tudo o que eu comia, sentia náuseas, enjoo. Então eu fiquei sentindo isso por vários dias. E através de uma oração, através do programa Voz da Libertação, eu dobrei o meu joelho juntamente com o pastor Levi, que orava lá da sede de São Paulo. Através do programa da Voz da Libertação, eu recebi o meu milagre. Eu conto esta bênção, que eu não senti mais nada após eu ter orado junto com o pastor Levi, e ele repreendia as enfermidades em nome de Jesus. Eu sou aqui Janete de Paranaguá, e recebi esta grande vitória das mãos do Senhor Jesus.
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41: Mais uma vez, Espaço Eu e Mais Um chega ao seu rádio receptor. Vos saudando hoje, mais uma vez, sou a irmã Cristo Débora Miranda, e estamos aqui, mais uma aula juntos, né? Estamos aprendendo, e quando nós comentamos um assunto, não somente vocês aprendem, eu também. Esta palavra, como um filtro, vai passando por minha vida primeiro, e também depois na sua. Vamos falar um pouquinho mais dos deveres dos jovens agora na sociedade? Há três lugares de desenvolvimento para você, jovem cristão. Primeiro, o seu lar. Em segundo lugar, sua escola. E em terceiro, a igreja. Eu posso dizer que você, jovem, deve ser o número um em cada uma dessas localidades. Escola, igreja e lar. Número um em que sentido? Na conduta, no seu comportamento e no seu desempenho. O jovem que quer triunfar na vida, ele deve selecionar as suas amizades de acordo com os princípios do seu lar, com os princípios da sua fé e da sua educação. É importante você evitar as más companhias. Que eu digo que só há perdas em todos os sentidos, porque o Deus que você serve não é o mesmo Deus que eles servem. Os seus pensamentos agora são diferentes dos pensamentos deles. Não há realmente uma união das trevas com a luz. É o mesmo que juntarmos água e óleo. Eles estão no mesmo recipiente, mas não se misturam. Lembre-se de que a Bíblia diz que as más companhias corrompem os bons costumes. E aquele dito popular tão conhecido, me diga com quem tu andas, que eu direi quem tu és. Então, mesmo que você diga, mas aquele meu amigo é tão bonzinho, tal, mas ele não é conhecedor da palavra. Cedo ou mais tarde, ele vai ferir você. Não vai entender a sua fé. Por isso é importante você não desprezar. Não estou dizendo que a pessoa chegou perto de você já vai saindo, não vai cumprimentando, não vai abraçando. Não, não é isso. É sermos equilibrados. Você pode ter uma amizade, mas não fazer o que eles estão fazendo. Contra a palavra de Deus. Não pensar da maneira que eles estão pensando, que não é da vontade do Senhor. Mas seja um amigo extrovertido. Porque muitas vezes eles vão dizer, puxa, você, quando não era crente, você era legal. Você agora está chato. Está cheio dessas coisas. Teve uma lavagem cerebral. Então mostre-se que você agora é um jovem mais amável do que antes. Entendeu? Tem que ter esse equilíbrio de você ser um amigo, mas não fazendo o que eles fazem. Uma faculdade, vocês precisam se juntar para fazer um trabalho, por exemplo. Você não vai dizer, ah, eu só vou fazer um trabalho com aquelas pessoas que são crentes. Não. Você não tem que se afastar do ímpio para que você testifique e testemunhe. Não, você tem que estar ao lado dele para ajudá-lo. E aos pouquinhos você vai falando do amor do Senhor, primeiro pelo seu testemunho, depois pelas suas palavras. Como você vai ganhar um jovem ímpio que não conhece a Cristo se você está longe dele? Você está distanciando-se cada dia mais. Agora, é claro que há amizades que você não pode nem chegar perto, né? Existem todas essas exceções. É importante você estar centrado. Ser uma pessoa maravilhosa, muito mais amável do que antes, muito mais compreensiva do que antes, uma pessoa totalmente diferente do que você era, mas para melhor, não para pior. Jovem, você é forte, você já venceu o maligno, e o Senhor vai usar essa sua força física, essa inteligência, para você levar o amor de Deus a outros jovens que estão com você na sua faculdade, também no seu trabalho. E até no seu lar. Quem sabe você é o único que é salvo dentro da sua casa, não é? Seja um filho maravilhoso, um irmão compreensivo. Eles vão ver que realmente o Evangelho fez bem a você. Por hoje é só. Vamos seguindo com mais esta programação numa próxima edição. Você quer entrar em contato conosco? 11 98292-3392 é o número do nosso WhatsApp. Aguardamos aí o seu contato. Se despede, sua mãe Cristo, Débora Miranda, na paz do Senhor. Até a próxima oportunidade.
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0: Alô, irmãos, aqui quem está falando é o diácono Virgilino Messias, da cidade de Muniz Freire. Quero deixar meu abraço a todos os irmãos que ouvem essa programação da vossa libertação. E a paz do Senhor Jesus. Deus abençoe.
1: 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Eu sou Malba Santos da Silva. 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E amo, adoro esse programa Voz da Libertação. 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
2: A paz do Senhor a todos os irmãos ouvintes do programa Voz da Libertação. Irmã Regiane, de São José dos Campos, São Paulo.
3: 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Deus abençoe.
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8: Silmara Turata, aqui de Jaú, do Novo Horizonte. Tenho dois testemunhos muito fortes para dar e quero, através da rádio, falar porque fui atendida pelo nosso querido e amado Jesus Cristo. O seu nome seja sempre louvado. Há duas semanas atrás tive um carocinho nos seios. Ainda falei pro meu marido, amor, meu corpo não tá bem. O que fazemos, não? Fiquei desesperada 3 dias. Conversei com a minha irmã é missionária aqui na cidade há 18 anos. Todo mundo entrou em oração. E eu fiquei muito, muito triste, né? Porque minha família já tem histórico de câncer de mama, de esôfago. Pedindo, né, a Deus. Na segunda-feira, fui ao médico. Não consegui consulta. Na terça-feira, acordei, aquele carocinho foi embora. Por honra e glória de Deus. Aí passou-se 3 dias. Minha moto, que é o único meio de transporte que eu tenho para pegar o meu serviço, que eu trabalho em casa, fundiu o motor, mandei para a oficina e falei, Senhor, vai na frente, coloque as mãos para mim nessa moto, que o Senhor sabe que ela é só para serviço, que eu dependo dela, né, para alimentar o meu lar. E

0: Foi, fez o motor a pé. Desci com meu filho de 11 anos até o Banco Santander. Não tenho crédito na praça. Cheguei naquele banco, só tenho cartão para receber meu pagamento mensal. Conversei com o gerente e falei assim pro gerente: moço, eu tô aqui hoje, eu vim a pé, 1h20 a pé até aqui, porque o Deus que eu sirvo vivo, ele pediu para mim vir e falar para você a minha situação. Eu preciso de um dinheiro, de um empréstimo, de qualquer coisa para mim poder pagar a moto, para mim poder pegar a moto de volta para trabalhar, né, novamente. O moço me olha e falou assim: me dá seu cartão. Peguei, passei o cartão para ele, que é o cartão de salário, né? Foi tremendo a mão de Deus. Acabei até evangelizando o moço do gerente do banco, né? Vim glorificando e glorificando e glorificando a Deus e voltei a pé para casa. Eu e meu filho de 11 anos. Eu precisava e preciso contar isso, colocar no ar aí para todo mundo saber que o Deus que a gente serve, o Deus que a gente confia, ele é existente, existe sempre, sempre, sempre, sempre na vida da gente. Eu agradeço muito a oportunidade, sou ouvinte da rádio, não frequento igreja, mas eu agradeço de coração a todos que vão me ouvir. Muito obrigado. Deus abençoe a todos.
1: Quanto sofrimento, desilusão, tristeza e angústia na sua vida, caro amigo ouvinte. Você vive chorando, pensando: Deus se esqueceu de mim. Deus me abandonou. Deus não quer mais nada comigo. Você está enganado. Deus te ama. Deus te quer bem. Deus quer abençoar a sua vida. Você está pensando em tirar a sua própria vida? Você pensa em fugir de tudo e de todos? Esconder-se e dizer: ninguém gosta de mim? Você está debaixo de uma depressão? Preste muita atenção. Deus te ama, porque de tal maneira ele enviou seu único filho para que todo aquele que nele crê não pereça, mas tenha vida eterna. Jesus, ele morreu. Morreu pelos teus pecados em uma cruz de dor, sofrimento e angústia, para te dar a paz e a tranquilidade. Ele mesmo disse bem claro: eu sou o bom pastor e o bom pastor dá a vida pelas suas ovelhas. Ele chegou a dizer mais ainda: vinde a mim todos que estão cansados e oprimidos e eu vos aliviarei. Caro amigo ouvinte, lembre-se de uma coisa: Deus nunca vai te desamparar. Esforça-te, tem bom ânimo e venha participar de uma concentração na Igreja Pentecostal. Deus é amor e a sua vida não será mais a mesma. 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
3: Jesus respondeu e disse-lhe: a pessoa que me ama obedecerá a minha mensagem, e o meu Pai a amará, e o meu Pai e eu viremos viver com ela. João capítulo 14, versículo 23.
4: 14:30.
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6: Uma boa tarde aos irmãos ouvintes da rádio Deus é Amor. A paz do Senhor para os irmãos, aqui quem fala é a irmã Conceição Maria do Prado Braz, de Três Rios. Um beijo daqui de Três Rios e da irmã Conceição.

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2: 14:36.
3: Será que nós temos de fato vivido em santidade genuína? Queria nos próximos minutos abordar um dos principais fundamentos da nossa fé, que é santidade. Mas entrar naquilo que a Bíblia diz, aquilo que de fato está escrito. Eu queria que você mergulhasse comigo numa imagem na sua mente, à medida que nós lemos o texto bíblico, de uma das passagens mais poderosas da Bíblia Sagrada, quando Isaías tem uma visão de Deus sentado no seu alto e sublime trono. A partir de Isaías 6, do versículo 1, a Bíblia diz o seguinte: no ano da morte do rei Uzias, eu vi o Senhor assentado em um alto e sublime trono, e as abas das suas vestes enchiam o templo. Acima dele estavam serafins. Cada um deles tinha 6 asas. Com 2 cobriam o rosto, com 2 cobriam os pés, e com 2 voavam. E proclamavam uns aos outros: Santo, Santo, Santo é o Senhor dos Exércitos. Toda a terra está cheia da sua glória. Ao som das suas vozes, as batentes das portas tremeram e o templo ficou cheio de fumaça. Essa é uma das visões mais espetaculares que a Bíblia descreve. Isaías teve o privilégio de ver com seus próprios olhos o Senhor sentado no seu trono de graça, de justiça e de misericórdia. É quase que inexplicável, indizível, uma visão tão estrondosa, tão poderosa, tão magnífica que Isaías pôde viver. Em cima dessa experiência de Isaías, nós podemos ter um dos principais princípios da nossa fé, que é santidade. Em primeiro lugar, santidade é um atributo de Deus. Isso vem diretamente do seu trono branco, isso vem diretamente do seu caráter. E ele nem necessariamente precisa que nós o adoremos, porque ele tem serafins, anjos que voam ao redor do seu trono, que o adoram continuamente para toda a eternidade. Santidade é o estado de ser separado, de ser diferente. Eu acho uma poesia linda e magnífica quando o salmista nos escreve: Senhor, deixe-me contemplar a formosura da tua santidade. Deus é santo e essa santidade é algo que ele compartilha conosco na nossa caminhada da fé. Em primeiro lugar, santidade começa com contemplação, com contemplar a formosura, a beleza da santidade de Deus. E toda santidade vem diretamente de Deus. Não existe santidade sem a presença do nosso Deus. Qual que é a primeira reação que Isaías tem à medida que ele contempla a santidade de Deus? À medida que ele vê essa glória manifesta do caráter divino, do caráter santo e separado de Deus, a sua primeira reação é achar que vai perecer. E nós não estamos falando de uma pessoa ímpia, nós não estamos falando de um mero cidadão comum. Nós estamos falando de um dos maiores profetas que pisaram nessa terra, que foi Isaías. E à medida que ele vê a santidade e a glória revelada de Deus, essa visão magnífica que ele teve, a sua primeira reação é falar: ai de mim, que vou perecer. Ai de mim, que eu vou morrer. Mediante essa glória manifesta de Deus, eu sou nada. Eu sou pó e ao pó voltarei. Porque a luz que emana do trono branco, a luz divina que brilha de Deus, a luz de Cristo nesse mundo, ilumina as nossas trevas. A perfeição, a santidade de Deus revela o quão falho e pecador nós somos. E esse profeta, um homem que já era separado pelo próprio Deus para profetizar ao povo de Israel, reconheceu seus próprios pecados. Ao contemplarmos a glória, a santidade e perfeição de Deus, a formosura do seu caráter, a primeira coisa que nós fazemos é nos arrepender. Esse homem que já era separado pelo próprio Deus para profetizar ao povo de Israel, reconhece que ele é falho, pecador, e não tem absolutamente nada que ele possa fazer frente à santidade de Deus para si próprio santificar. Toda santidade começa com arrependimento. Toda santidade começa com contemplação. E toda santidade tem de origem no trono da graça e de justiça do nosso Deus. Uma vez que Isaías reconhece os seus próprios pecados, e ele mesmo diz: eu sou homem impuro, com lábios impuros, e habito no meio de um povo de impuros lábios. Ele reconhece as suas falhas, ele reconhece a sua natureza, que não tem absolutamente nada a ver com a natureza do nosso Deus divino, 3 vezes santo, sentado num alto e sublime trono. Mas imediatamente, uma vez que ele reconhece os seus pecados, que ele reconhece que ele é impuro, que habita no meio de um povo de impuros lábios, imediatamente Deus envia um anjo que pega uma tenaz, pega brasas do santo altar do nosso próprio Deus e toca os lábios de Isaías e purifica ele por completo. Essa imagem, essa reflexão é poderosíssima, porque nós começamos a entender como que se dá santidade na nossa própria vida. Acredito eu que uma das coisas que mais me trazem angústia é pessoas que acham que pelos seus próprios méritos vão conseguir se auto-santificar. Mas na verdade, tudo que nós precisamos fazer é nos aproximar diante desse trono da graça, da justiça e de santidade do nosso próprio Deus com ousadia, com arrependimento e com contemplação da glória do nosso Deus. Uma vez que essa tenaz toca os lábios de Isaías, purifica os seus pecados, Deus percebe essa transformação e ele está pronto para ser enviado. E aí Deus faz uma pergunta retórica. Na trindade de Deus, na pessoa do Pai, do Filho e do Espírito Santo, Deus pergunta, como se ele já não soubesse a resposta. A quem enviarei? E quem há de ir por nós? Isaías prontamente, frente a essa magnífica revelação da glória de Deus, frente a essa contemplação da santidade de Deus assentado sobre um alto e sublime trono, ele fala prontamente, envia-me a esse mundo para falar para esse mundo da tua santidade, que o Senhor é verdadeiro, que o Senhor é real e que o Senhor nos santifica mediante o teu poder, a tua presença e o teu Espírito Santo. Essa experiência que Isaías viveu, ela nos fala tudo o que precisamos saber sobre santidade. Primeiramente, santidade só vem de Deus e só Deus pode nos santificar. Em complemento à visão de Isaías, nós temos também o relato de quando Jesus andava nessa terra, enquanto ele passava por meio da multidão, havia uma mulher que por mais de 12 anos estava sangrando, a mulher do fluxo de sangue. E a Bíblia nos relata lá em Marcos 5:27 que diz o seguinte: quando ouviu falar de Jesus, chegou por trás dele no meio da multidão e tocou no seu manto, porque pensava: se eu apenas tocar no seu manto, serei curada. Imediatamente a hemorragia cessou e ela percebeu no seu corpo que estava curada daquele mal. No mesmo instante, Jesus percebeu que dele havia saído poder. Eu gosto muito das versões que fala: de mim saiu virtude. Virou-se para a multidão e perguntou: quem tocou no meu manto? Essa experiência da mulher do fluxo de sangue, obviamente ela representa o nosso pecado. Todos os milagres, curas e maravilhas que Jesus realizou aqui na terra não foi apenas para trazer sanidade para os corpos físicos daquelas pessoas que estavam enfermas. A enfermidade, a doença, que não existia no Jardim do Éden antes do pecado, elas representam o nosso próprio pecado, que é a enfermidade da nossa alma e do nosso espírito. Na cultura judaica da época, toda a lei e toda a tradição dizia que se alguém que era impuro, alguém que tivesse um fluxo de sangue, ou também temos relatos de leprosos, se eles tocassem alguém que era puro, a pessoa que era pura se tornaria impura. Mas no caso de Jesus, a mulher do fluxo de sangue mostra a divindade de Jesus e mostra como se dá a santificação da nossa alma e do nosso espírito. Quando alguém tocava Jesus, não era Jesus que se tornava impuro, era Jesus que purificava aqueles que eram enfermos e aqueles que estavam impuros. Isso fala sobre a forma como se dá a santificação na nossa vida. O que é viver em santidade? Viver em santidade é ter a nossa natureza corrompida, a nossa natureza impura, a nossa natureza que, assim como Isaías, reconhecemos que somos pessoas falhas, corruptas, porque a nossa natureza foi corrompida, transformada pelo poder de Deus e purificada por brasas do altar, onde Deus senta sobre um alto e sublime trono, e pela virtude que sai de Jesus quando nós tocamos no seu manto. Se nós desejamos viver uma vida em santidade, que a gente vá até a fonte de toda a santidade, que é o próprio trono de Deus e o seu caráter divino que nos transforma de dentro para fora. Lá em Romanos capítulo 6, versículo 22 ao 23, diz o seguinte: agora, porém, vocês foram libertos do pecado e se tornaram escravos de Deus. O fruto que colhem leva à santidade, e o seu fim é a vida eterna. Porque o salário do pecado é a morte, mas o dom gratuito de Deus é a vida eterna em Cristo Jesus, o nosso Senhor. Se nós de fato desejamos viver a santidade, assim como está escrito na Bíblia Sagrada, que nós nos acheguemos ao trono diante de Deus em arrependimento, reconhecendo a nossa impureza, o nosso caráter falho, a nossa natureza que foi corrompida desde o Jardim do Éden, para que sejamos revestidos pelo caráter divino de Deus, que vem diretamente do seu trono, mediante o Espírito Santo que habita em nossa vida. O Espírito Santo é como uma semente que é plantada dentro do nosso ser, dentro do nosso interior. E essa semente, ela começa a frutificar o próprio caráter de Deus aqui na terra, através das nossas vidas. Que nós possamos nos revestir do Espírito Santo, do caráter de Deus que emana do seu trono alto e sublime e separado de tudo aquilo que é deste mundo. Essa é a única forma legítima de vivermos a santidade bíblica conforme está escrito.

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1: A paz do Senhor Jesus a todos. Aqui quem fala é a irmã Cássia Assunção, da cidade de Campos Gerais, Minas Gerais. Vim contar uma experiência para vocês, meus irmãos. Uma semana antes do meu batismo, eu me lembro que eu estava bastante ansiosa e eu estava em um culto e vendo pessoas batizadas com o Espírito Santo, todo mundo falando em mistério com Deus, o fogo caindo na igreja, e eu chorava, me humilhava aos pés do Senhor, querendo sentir algo diferente dentro de mim também, sentir aquela presença do Espírito Santo de Deus. E eu lembro que eu estava em consagração, numa busca constante, me consagrando e pedindo a Deus por um algo diferente na presença dEle. E me lembro que por volta de 4 horas da tarde, quando eu fui orar para entregar o meu jejum a Deus, o Senhor me batizou com o Espírito Santo. E foi maravilhoso, eu chorava e me alegrava sentindo a presença de Deus. E também me lembro que um dia do batismo, eu passei uma noite em claro, eu não dormia, foi uma semana de muita provação antes do batismo, das águas, e eu perseverei. Eu lembro que a esposa do pastor foi até na minha casa para me buscar 6 horas da manhã para ir batizar, e eu estava sem dormir, muito cansada, e quando eu entrei nas águas e fui batizada, minhas forças se renovaram. Foi um clarão que eu vi assim, que saía de dentro da água. Quando eu lembro que quando o pastor me deitou para eu mergulhar na água, foi um clarão com os olhos fechados. Foi uma coisa mais linda que eu vi, que eu senti quando eu saí da água. A água brilhava, resplandecia, o céu estava lindo. E saí falando em mistério com Deus e trêmula, sentindo o poder de Deus, uma alegria tremenda. Vale a pena servir esse Senhor. Vale a pena passar por todas dificuldades, sabendo que o Senhor está conosco. Ele dá refrigério à nossa alma. Ele é quem nos fortalece a cada dia. Não desista de buscar pelos dons do Espírito Santo. Não desista de buscar todos os dias e aceitar a vontade de Deus para a sua vida. Que o Espírito Santo de Deus venha te encher cada vez mais, no nome de Jesus. Amém? Deus abençoe.
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0: 15 horas e 3 minutos.
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5: Uma boa tarde a todos vocês que estão sintonizados aí na Rádio Deus é Amor. Quem vos saúda em Cristo Jesus é seu irmão presbítero Nelson Santos. Mais uma vez aqui para falarmos da obra assistencial da Igreja Pentecostal Deus é Amor. Estamos falando diretamente aqui do estúdio C, Central Internacional dos Programas da Rádio Deus é Amor. Aqui também acompanhado do nosso irmão na técnica, dando suporte, irmão diácono Armando Medina. E programação esta sobre a direção da nossa irmã Ereni Miranda.
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5: Então vamos mais uma vez falar aqui dos projetos que são realizados pela Associação Reviver Help Deus e Amor e pela Fundação Reviver. Fundação Reviver que já completou 31 anos, a Associação Reviver Help Deus e Amor que nasceu para complementar e avançar em projetos assistenciais aos quais a Fundação Reviver, pelo seu estatuto e pelas limitações, não podiam avançar nos projetos. E graças ao bom Deus, a todos vocês que nos acompanham, aqueles que nos apoiam, nós temos tido a oportunidade de avançar com os projetos da Associação Viver Help Deus e Amor. E hoje eu quero falar aqui do projeto Casa Aberta. Este projeto maravilhoso que Deus tem dado a oportunidade de nós expandirmos pelo Brasil e alcançarmos tantas vidas necessitadas. O nosso irmão Armando Medina já vai colocar aí a nossa vinheta do projeto Casa Aberta para que você conheça um pouquinho e depois eu comento juntamente com todos aqueles que estão nos acompanhando. Ouça aí a respeito do projeto Casa Aberta.
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5: Juntas, recuperando vidas com amor. Este é o propósito da obra assistencial da Igreja Pentecostal Deus e Amor, é alcançar vidas. E a Igreja Pentecostal Deus e Amor, juntamente com a Fundação Reviver, a Associação Reviver Help Deus e Amor, trabalhando juntos para alcançarmos muitas e muitas vidas. Esse é o principal propósito, porque nós não somos assistidos por nenhuma empresa e nem por nenhum órgão governamental. Tudo o que realizamos aqui é com a contribuição dos nossos ouvintes, daqueles simpatizantes, dos irmãos que congregam conosco, que fazem seus propósitos, suas ofertas. E assim, graças a Deus, Deus prosperando o seu povo, nós temos permitido avançar cada vez mais e mais os projetos. E você pode ouvir aí o projeto Casa Aberta. E nesses 2 anos que se iniciaram aí a Associação Reviver Help Deus e Amor, nós temos tido a oportunidade de crescer. E nós começamos aqui em São Paulo. Nós temos uma casa aberta no bairro da Moca, aqui bem próximo da sede mundial, onde semanalmente assistimos aí mais de 100 pessoas. Ali nós temos 2 turmas, uma que vai pela manhã, aí indo às 9 horas e retornando às 13 horas, e outra turma que vai às 13 horas e retornando às 17. Onde essas pessoas que são visitadas em situação de rua, elas ali sendo cadastradas e sendo assistidas, elas chegam na casa aberta, elas são ali assistidas pelo assistente social, passa por um cadastro, elas recebem ali roupas novas e ali vão para um banho, têm a possibilidade de tomar um banho, depois vão para um café pela manhã, depois passam ali também, tem um almoço, mas também o principal, elas recebem toda uma orientação psicológica, elas recebem uma orientação espiritual e um acompanhamento. E resultado de tudo isso é que nós temos tido testemunhos de pessoas que, como vocês ouviram na vinheta, pessoas que já conseguiram retornar para os seus lares junto às famílias, pessoas que conseguiram se empregar e já estão inseridas novamente na sociedade. E tudo isso nós falamos com muita alegria, porque quantas e quantas pessoas, olha, para vocês terem uma noção, em São Paulo, nós temos aproximadamente 57 mil pessoas em situação de rua. Pessoas essas que não importa o motivo pelas quais ali estão nessa situação, mas nós vemos que pessoas que tiveram decepções familiares, nós temos pessoas ali que se envolveram, né, no vício do álcool, das drogas, na bebida, na prostituição, e pessoas que, quando começam a chegar na situação de rua, infelizmente, a primeira coisa que elas encontram é a oferta das drogas. E as pessoas depois acabam se tornando refém deste vício maligno, né, que assola tanto a sociedade, não só no Brasil, mas em todo o mundo. E aí você vê as pessoas ficando cativas. Pessoas que em situação de rua, nós que vivemos em grandes metrópoles ou cidades que têm um grande número de pessoas, nós vemos pessoas sentadas pelas calçadas, pessoas que não têm a adequada vestimenta, não têm alimentação, pessoas que vão perdendo o seu peso, a sua saúde, pessoas que vivem numa situação totalmente indigna. E quando você aborda essas pessoas e você começa a conversar um pouco com aquelas pessoas, elas começam então a encontrar um canal de comunicação, alguém que novamente lhes dá atenção, porque a primeira coisa que se ouve: não tenho mais nenhum interesse pela vida mesmo, a gente está aqui, ninguém olha para a gente, nós somos esquecidos, a minha vida não tem valor nenhum, eu tinha sonho, mas hoje eu não acredito não, porque eu caí nessa situação e eu não acredito. Mas quando nós ali oferecemos e essas pessoas chegam na casa aberta, E elas veem o amor aos quais como elas são recebidas, com todo aquele carinho que são ali assistidas. E assim o Senhor nos ensina a termos o amor e não criticarmos nem julgarmos. Olha, que testemunhos maravilhosos que nós vemos quando a pessoa ali, já para tomar um banho, poder trocar de roupa e poder se alimentar de forma adequada, elas choram e testemunham por ver o quão diferente é aquele horário, aquele momento que ela está vivendo agora, comparado a um pouquinho antes dela ter sido abordada. Está numa situação totalmente diferente. É com muita alegria que nós falamos isso. E vocês podem, disso que o irmão Nelson está falando aqui, vocês podem acessar ali o Instagram da Associação Reviver Help Deus e Amor, que vocês vão ter testemunhos de pessoas que elas até comentam: olha, nós vemos homens que na frente de um espelho, pelo fato de se barbearem, de cortar o cabelo, de estarem com uma nova roupa, elas mesmas choram e testemunham, que ela fala: poxa, quanto tempo faz que eu não me vejo assim. Olha, você que está nos ouvindo, quão triste é isso. Imagina, são pessoas que perderam a esperança, pessoas que se sentem agora indignas, pessoas que nem buscam mais os seus familiares, pessoas que nós temos certeza que os seus familiares talvez até estão preocupados e nem sabem se a pessoa está. Mas agora ela tem esta oportunidade. Oportunidade esta, que a Igreja Pentecostal Deus e Amor, a Associação Reviver Help Deus e Amor, só podem fazer porque você que está nos ouvindo, você é este braço forte que nos ajuda. É com a sua contribuição, é com a sua doação que nós podemos aqui, como uma organização, estarmos assim, organizados e trabalharmos para alcançar essas pessoas. São pessoas que do lado de cá também aceitam uma obra voluntária de começar a ir às pessoas nessa situação de rua e abordar essas pessoas e oferecer essa nova possibilidade de elas terem agora de novo a possibilidade de terem um atendimento digno, de se alimentar de forma digna, de terem um banho, de ter comida, de ter roupas e postularem novamente a voltar para sua família, resgatar os seus sonhos. E como eu disse, nós temos testemunho de pessoas que já voltaram às suas famílias, pessoas que voltaram ali a trabalhar e agora testemunho desta grande obra maravilhosa que Deus fez sobre a vida delas. Então você que está nos acompanhando, nos ajude a mantermos este projeto. Olha, eu falei que nós começamos em São Paulo e hoje semanalmente são atendidas por em torno de 100 pessoas. Aí nós avançamos para Belo Horizonte, onde a equipe ali do pastor Valdemar está fazendo um lindo trabalho, aqueles voluntários, quantas pessoas também assistidas ali em Belo Horizonte. Não é? Você, como eu falei, você pode ali acessar o Instagram da Associação Reviver Help e você vai ver esses testemunhos de pessoas, você vai ver todo o trabalhar, como elas são recebidas, o carinho, a atenção, para que nós podemos estender as mãos e socorrer essas vidas. Então continue nos ajudando, você com a sua oferta, com a sua doação, ou se você mesmo, neste momento que você tem na vida, você não tem condições financeiras, mas nós cremos que orando o Senhor abrirá uma porta para você, você também pode nos ajudar. Então você que financeiramente pode nos ajudar, nós vamos passar agora aqui o número das contas correntes e o Pix, para que você estenda a sua mão. Irmão Nelson, com quanto que eu tenho que ajudar? A palavra de Deus diz que você tem que ofertar de livre coração aquilo que você se propor e aquilo que você tiver condição. Então, falar: Emanuel, se eu só posso contribuir com R$2, R$5, esses R$2, R$5 é muito importante, porque somando as contribuições, nós podemos alcançar muitas vidas. Mas nós sabemos que tem pessoas que estão nos ouvindo, podem contribuir com R$50, R$100, R$1.000, aquilo o que Deus tocar no seu coração, para que você entenda que efetivamente esse recurso que você vai fazer, essa contribuição, ele é administrado de forma responsável. Nós prestamos contas aqui publicamente daquilo que estamos fazendo. E como eu disse, o próprio ali Instagram da Associação Reviver Help Deus e Amor, ou o próprio site, você vai ver esses projetos, esses testemunhos, e tudo isso nós fazemos com total transparência, para que você que está aí do outro lado nos ouvindo, você que tem este amor no coração, possa efetivamente contribuir com amor, e ter certeza de que o que você está contribuindo está sendo aplicado de forma responsável, sem enganar ninguém. Então ouça agora aí o nosso número de conta corrente, a chave Pix, para que você continue nos ajudando.
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5: E é isso, nossos ouvintes, mais uma vez quero agradecê-los, né? E aqueles que têm contribuído conosco, continuem contribuindo. E você que talvez aí está ouvindo a rádio Deus e Amor pela primeira vez e ouvindo um pouquinho sobre a obra assistencial da Igreja Pentecostal Deus e Amor, olha, conheça todo o nosso trabalho que é realizado, para que você tenha um pouquinho de noção, da obra assistencial que a Igreja Pentecostal Deus e Amor realiza aqui no Brasil e podemos falar aqui no mundo também. E falando da Associação River Help Deus e Amor, nós somos aí da Casa Aberta. Eu falei que nós começamos por São Paulo e agora temos BH. Mas também, ali, pela permissão de Deus, nós já avançamos. Nós temos ali uma Casa Aberta também em Pacaraima, em Boa Vista. Nós temos em Teresina. E estamos preparando aí um imóvel em Manaus e outro na cidade de Santos. Olha como estamos avançando. E eu, mais uma vez, eu convido, olha, eu estou aqui no acessando agora o Instagram da Associação Reviver Help, Deus e Amor, e ali logo você vai ver ali que tem ali o ícone de quem somos, você vai ver outros projetos que a Associação Reviver Help, Deus e Amor também realiza, mas você vai ver ali as fotos, os testemunhos, os vídeos das pessoas que são alcançadas pelo projeto Casa Aberta. Graças a Deus, né, temos avançado. E você que financeiramente não pode nos ajudar, há uma outra forma como você pode nos ajudar. Ora, nós temos uma campanha que, pelo um gesto simples, você pode nos ajudar a custear também este projeto social. Nós temos a campanha das tampinhas. Irmão Nelson, o que é esta campanha das tampinhas? Você pode aí coletar todas as tampinhas PETs de garrafa d'água, garrafa de refrigerante, de embalagens de leite, de embalagens de produtos de limpeza. E todas essas tampinhas você pode juntar e apresentar nos nossos pontos de coleta. Em todo o Brasil, em todas as nossas igrejas Pentecostal Deus e Amor, você pode coletar, levar essas tampinhas, né? E agora também ali latinhas, nessas igrejas, elas serão coletadas e depois elas serão enviadas para que nós vendamos ali para a reciclagem. E na reciclagem, todo este recurso que é arrecadado ali na venda dessas tampinhas, desses materiais recicláveis, e são alocados diretamente a este projeto Casa Aberta. Então, indiretamente, por um simples gesto, você pode ali, então, ajudar a custear, a atender essas vidas que estão em situação de rua. E falando ainda dos outros projetos da Associação Reviver Help Deus e Amor, você vai ver ali que nós temos o projeto 60+. Irmão Nelson, o que é esse projeto 60+? É um projeto onde nós atendemos pessoas com mais de 60 anos que têm necessidade de fisioterapia. E nós começamos já, temos aqui em São Paulo, e agora já temos ali na nossa unidade Oasis da Fundação Ribeira, ali na cidade de Paulistana, onde está começando um plano piloto.

0: alocando todos os recursos arrecadados para os projetos sociais. E aquelas pessoas que normalmente nos ajudam, e nos ajudam porque estão ouvindo através do rádio, ou então ajudam porque participam dos cultos que há em prol da obra assistencial da Igreja Pentecostal Deus e Amor, nas igrejas Deus e Amor, e ali nós temos pelo menos uma vez na semana um culto em prol da obra assistencial. E ali você pode contribuir para a obra assistencial da Igreja Pentecostal Deus e Amor. São pessoas que com fé fazem propósito para com Deus, que se recebendo bênçãos de Deus, alcançando os seus propósitos, a sua necessidade, colocam ali no coração de estender a mão e ajudar ao necessitado também. E quantas pessoas têm testemunhado de alcançar bênçãos. E agora nós vamos ouvir mais um testemunho de mais um irmão, uma irmã, que ali alcançaram bênçãos de Deus por ter o seu propósito de contribuir para com a obra assistencial da Igreja Pentecostal Deus e Amor.
1: Meu nome é Leonardo, eu sou aqui de Duas Barras, interior do Rio de Janeiro. Apareceu uma enfermidade no intestino e eu fiquei muito preocupado. Foram se passando os dias e não melhorava e eu fui com medo de procurar o médico, muito aflito. Estava quase completando um ano, eu muito, muito preocupado, muito nervoso. Eu fiz um voto com Deus na Fundação Reviver, que eu daria uma oferta. O tempo que eu tivesse vida, eu daria essa oferta mensal para a Fundação Reviver. Eu jamais deixaria de ir na Igreja Pentecostal Deus e Amor. Eu sou membro, mas eu fiz esse propósito com Deus. Enquanto eu tiver vida, eu não vou deixar de ir na igreja na sexta e nem de deixar de cumprir com o meu voto mensalmente. E para a honra e glória do Senhor Jesus, eu fiquei curado.
0: Irmão Armando, que testemunho maravilhoso. Nosso irmão Leonardo, ali da cidade do Rio de Janeiro, ele testemunhando que ele recebeu uma notícia por uma enfermidade no intestino. Como ele já é conhecedor da palavra de Deus e frequentador da Igreja Pentecostal Deus e Amor, ele colocou ali com fé um propósito para com Deus. Isso não é uma troca, meus irmãos. Isso é algo que está escrito na palavra de Deus. Que aquele que estende a mão, Deus, ele ajuda. Ele prospera. E ele coloca ali, não por troca ou por interesse, não é desta forma, não. Ele, com fé, foi buscar a presença de Deus, se apresentou diante de Deus, e ele clamou a Deus: Senhor, se eu tiver a minha cura, durante o resto da minha vida, eu vou me propor a fazer a minha contribuição para a obra assistencial e que outras vidas sejam alcançadas. E nós ouvimos aí nosso irmão Leonardo testemunhando a grande bênção que ele tem recebido. E olha o propósito que ele fez, reconhecendo a providência de Deus. Ele assumiu um compromisso para os anos seguintes de vida dele. Uma coisa importante, você que está nos ouvindo, você que está ouvindo esses testemunhos, tem uma necessidade, não é por troca, não. Deus não precisa do nosso dinheiro, porque na verdade Ele é o nosso provedor. É o contrário, é Ele quem provê na nossa vida. Quando necessitamos, Ele dos altos céus, como diz a palavra, Ele ora para aquele que tem a sua necessidade, aquele que tem temor a Ele, e Ele fala que Ele guarda a alma da morte e nos sustenta aqui na fome. Isso está escrito em Salmos 33. Então é o Senhor quem diz isso, né? É Ele quem afirma, uma experiência que o salmista viveu. E o nosso irmão Leonardo fez a mesma coisa, com fé, ele fez um propósito para com Deus. Olha, você também, que talvez tenha uma necessidade aí, faça um propósito para com Deus, mas não como troca. Porque Deus não admite isso. O Senhor nosso Deus, por hipocrisia, olha, Ele não aceitou ali um propósito que Ananias e Safira fizeram. Eles colocaram, olha o propósito que Ananias e Safira fizeram. Falaram, não, nós vamos vender uma propriedade e quando nós vendermos, nós vamos tirar uma determinada parte e fazer uma contribuição para a igreja. Só que quando eles venderam a propriedade, eles acharam que era muito o que eles iam ofertar. E eles combinaram. E, na verdade, chegar à igreja, entregar aquilo, mas não foi o que eles colocaram no propósito do coração. E quando Ananias ali vem querer colocar a sua contribuição para com Deus, Deus viu que aquilo não era verdadeiro, era hipocrisia. E Deus não permitiu que Ananias vivesse. E a esposa dele foi a mesma coisa. Quando ali chegou o próprio Espírito Santo, próprio Espírito Santo, o Senhor que é onisciente, ele viu que aquela contribuição que aquele casal tinha colocado era por hipocrisia. Então você

Você que está nos ouvindo, não faça nada por hipocrisia, não, e nem por troca. Mas faça por ali crença, por fé. Você coloca um propósito para junto para com Deus. E quando você receber a bênção de Deus, você cumpra com aquele propósito que você fez para com Deus. E nós temos certeza, segundo ao Deus que nós servimos, um Deus verdadeiro, um Deus que honra a palavra dEle, Ele te honrará, Ele te prosperará. Então, aí, abra a sua mão, né? Você que tem um propósito, faça um propósito para com Deus, nós temos certeza, você também receberá as bênçãos de Deus. Por quê? Cristo te necessita. É através de nós que o Senhor tem o nome dEle glorificado aqui na terra. Ele usa o ser humano para que, estendendo a mão, contribuindo o outro e o outro recebendo a bênção, o nome dEle seja glorificado. Cristo te necessita.

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2: Momento de oração. Pai querido e Pai amado, mais uma vez, Pai, graças damos a Ti por esta oportunidade. De agora em comunhão podemos nos colocar diante de Ti. Apresentamos diante de Ti, Pai, as nossas falhas, os nossos pecados. Que pelo Teu amor, pela Tua bondade, pela Tua misericórdia, Senhor meu Deus, o Senhor nos contemple. Assim as nossas orações cheguem até a Ti, Senhor, e já agradecemos e, meu Deus, intercedemos por todos aqueles que têm contribuído em prol da Tua obra. Pai, quantas e quantas vidas, Senhor, têm sido assistidas porque o Senhor tem prosperado o Teu povo. O Teu povo, com amor no coração, tem aberto a mão, tem contribuído e nós temos tido a oportunidade de alcançar muitas e muitas vidas. Que o Senhor continue prosperando este povo, Pai, livrando de todo mal, todo acidente, toda enfermidade, mas que antes que em cada lar, meu Deus, desses lares, tenha ali a Tua prosperidade, a Tua paz e a Tua mansidão. Mas Deus de poder, Deus de glória, quanto, Senhor, durante este dia estão apresentando agora aí o Seu pedido de oração. Seja, Senhor, meu Deus, para que o Senhor abra uma porta de trabalho, Senhor, para que Ele venha ter novamente ali o pão sobre a mesa. Aqueles que estão, Senhor, rogando a Ti, meu Deus, ali, chorando, derramando lágrimas, esperando a cura de uma enfermidade, a cura de um ente querido. Senhor, aqueles que estão enlutados, que Tu visite cada um agora dos nossos ouvintes, aqueles que estão colocando os pedidos de oração, e nós cremos que do alto do Teu trono aí, Senhor, nos céus, o Senhor está nos contemplando agora, e o Senhor, meu Deus, visita a oração deste meu irmão, desta minha irmã, essa petição agora. Senhor, queremos também, mais uma vez, apresentar a vida da nossa líder mundial, nossa irmã Irene Miranda. Senhor, renova os dias de vida da Tua filha, dê força, graça, sabedoria, discernimento, para que ela, Senhor, conduza, Senhor, essa grande responsabilidade que o Senhor colocou nas mãos da Tua filha, a Igreja Pentecostal Deus de Amor, a obra assistencial da Igreja Pentecostal Deus de Amor. Venha a si mesmo com a Tua filha, com a sua família, meu Deus, e assim, meu Pai, esteja à frente de tudo. Abençoa a diretoria da Fundação Reviver, da Associação Reviver Help Deus e Amor, a diretoria deliberativa e a diretoria executiva da Igreja Pentecostal Deus e Amor, Pai. E assim também, cada vez mais o Senhor possa permitir, meu Deus, até a Tua vinda, que este canal de comunicação possa levar esta voz, meu Deus, de esperança, de anunciar a palavra de Deus, uma nova possibilidade, fé, para que muitos e muitos sejam alcançados. Pai, em nome do Teu Filho Jesus, certo da Tua santa e divina resposta, crendo no Teu operar maravilhoso, nós Te agradecemos em o nome de Jesus, para a Tua glória. Amém. Que pena, só nos resta aqui nos despedirmos. Quem se despede é o seu irmão em Cristo, presbítero Nelson Santos, juntamente com o nosso irmão aqui, diácono Armando Medina, na técnica, nos ajudando, e programação esta que está sob a responsabilidade da nossa irmã Irene Miranda.
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4: 15:33.
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5: Help, meu Deus, meu Pai, vai abençoando, o Senhor Jesus, vai tomando, Senhor Jesus, essas pessoas nas Tuas mãos, meu Deus, toma nas Tuas mãos, mostra Teu poder, mostra Tua misericórdia, Senhor, oh glória a Deus para com Teu povo, Senhor, o cetro, meu Pai, tem piedade, não prevalecerá sobre a congregação, sobre a sorte dos justos, meu Deus, dá vitória, em nome de Jesus Cristo, meu Pai, em nome de Jesus Cristo, Rei dos Reis, Senhor dos Senhores, Deus de poder, abençoa todos os nossos irmãos, nossas irmãs, todos os obreiros, obreiras da Tua casa, aleluia, abençoa, Senhor Jesus, irmã Luana e irmã Sandra, abençoa, Senhor Jesus, oh glória, todos os pastores, presbíteros, Senhor, oh glória a Deus, diáconos da Tua igreja, abençoa todos os dizimistas fiéis, todos aqueles, meu Pai, que fazem a Tua obra, abençoa toda a nossa equipe de áudio, a equipe de vídeo, a equipe de edição, nossas irmãs que estão na livraria, nossos irmãos seminaristas que estão nas portas, oh glória a Deus, recepcionistas também. vitória, dá vitória para cada um, Senhor Jesus, daqueles que clamam a Ti, Senhor, oh glória a Deus, aleluia, não deixa, Senhor, não deixa que volte vazio, que não deixa, meu Pai, que a nossa oração seja em vão, Senhor, oh Pai, muito obrigado, meu Deus, por mais um dia na Tua casa, muito obrigado pelas vitórias, pelos livramentos, muito obrigado, Senhor Jesus, porque o Senhor tem respondido, oh glória a Deus, as nossas orações, muito obrigado, Senhor, pela Tua misericórdia, pelos caminhos da salvação, pelo Teu sangue derramado na cruz, muito obrigado pela minha vida, Senhor Jesus, oh glória, por tudo aquilo que o Senhor fez na minha vida, muito obrigado, Senhor Jesus, oh glória, por tudo, meu Pai, oh glória a Deus, aleluia, pelo pão, Senhor, muito obrigado pelo meu trabalho, Senhor Jesus, oh glória, muito obrigado, Senhor Jesus, por tudo, Senhor Jesus, por estar na igreja, por essa oração, meu Deus, aleluia, por estar na Tua presença, muito obrigado, Senhor Jesus, por todas as coisas, por cada um dos meus irmãos que está aqui comigo, muito obrigado, Senhor, graças eu Te dou, Senhor, amém, Jesus, glória a Deus, aleluia, Davi falou,

0: Aleluia, glória a Deus, aleluia, Jesus. Graças a Deus. Pode bater as palmas para Jesus. Oh, maravilha. Eu saúdo o povo de Deus com a paz do Senhor Jesus. Aleluia. Glória a Deus, aleluia, Jesus. Pode trazer aqui seu pedido de oração, pode trazer. Oh, glória a Deus, quem está em casa, quem... Aleluia, quem gosta dessa programação, quem gosta desse culto, quem está na nossa campanha, não esquece de deixar o gostei, não esquece, aleluia, de compartilhar em nome de Jesus Cristo. Se você ama essa igreja, se você ama esse programa, aleluia, se você está na nossa campanha e crê na bênção, na vitória, não esquece de compartilhar, meu irmão, não esquece de compartilhar essa transmissão. Vai no YouTube, deixa o símbolo do gostei, mostra que você está apreciando, aleluia, que você está aprovando. Se você ama essa programação, entra lá no YouTube, por favor, Igreja Deus e Amor Oficial. Entra no YouTube, pega o seu celular, está acompanhando no rádio, pega o seu celular, entra no YouTube e deixa o gostei, põe o seu pedido de oração, que nós já vamos orar por todas as pessoas. Você que está nos acompanhando, não esquece de deixar seu pedido de oração. Creia na vitória. Os irmãos que estão aqui, pode trazer já seu pedido de oração. Oh, glória, louvado seja Deus. Então agora, mais calmo, saúdo o povo de Deus com a santa paz do Senhor Jesus. Amém, Jesus, glória a Deus. Pode trazer aqui seu pedido de oração. Se você está vindo hoje pela primeira vez, é só ir lá no fundo, escrever seu pedido de oração, lá naquele balcão lá atrás. Você escreve seu pedido de oração e traz aqui, que nós vamos orar. Se você não quiser trazer você na minha mão, você entrega na mão dos obreiros, das obreiras, dos varões de fogo, das varoas de fogo da igreja, e elas trazem aqui para mim. Oh, glória a Deus. E daqui a pouco nós já vamos orar a favor da sua causa, a favor da sua família. Oh, glória a Deus. Aleluia. Vamos louvar a Deus. Aleluia. Já estão aqui a irmã Sandra, a irmã Luana, que vão louvar a Deus, e as palmas, e o glória a Deus, e o aleluia, bem fortes para Jesus. Bem fortes para Jesus, ô glória.
1: Pimenta a igreja com a paz do Senhor Jesus. Amém.

0: Glória a Deus, aleluia, Jesus. Bate mais forte as palmas para Jesus, igreja. Bate mais forte as palmas para Jesus. Ô glória, ô glória, ô glória. Isso, isso, isso, isso. Vamos louvar a Deus com mais um hino. E você tem mais 3 minutos e meio por aí para preparar seu pedido de oração e trazer aqui. E daí nós já vamos orar aí. E Deus vai visitar sua casa, Deus vai abrir essa porta, Deus vai derrubar essa muralha. Hoje, hoje é o terceiro dia da campanha Queda das Muralhas. Vamos louvar a Deus, aleluia, com a irmã Luana e com a irmã Sandra. E glória a Deus, aleluia, bem fortes para Jesus.
1: Glória a Jesus. Salve os irmãos capazes, Senhor Jesus. Nós vamos louvar o Senhor com o hino 192, irmãos da Harpa Cristã, que tem por título Pelo Sangue. Amém? Os irmãos acompanhem com as palmas para ficar bem bonito para Jesus.

0: Deus.
1: Graças a Deus, aleluia. Aleluia, louvado seja o nome do Senhor. Fica de pé, igreja, fica de pé, fica de pé. Já chegaram aqui os pedidos de oração, está chegando mais. Está chegando mais. Fica de pé. Vamos orar. Vamos buscar a Deus. Aleluia. Creia na vitória. Creia na bênção. Jesus abre essa porta. Jesus derruba essa muralha. Creia. Oh, glória. Aleluia, Jesus. Oh, glória a Deus. Graças a Deus. Vamos louvar, meus irmãos. Vamos louvar? Não. Vamos orar. Louvar nós já louvamos. Agora nós vamos orar. Senhor Jesus, meu Deus e meu Pai. Eis aqui, Senhor Jesus, nas minhas mãos, Senhor. Eis, Senhor Jesus, oh glória, Senhor, escrito esses nomes, Senhor. Aqui, Senhor Jesus, nesses papéis. Senhor, meu Pai, também nossos irmãos internautas, Senhor Jesus, que deixaram o pedido de oração. Dá vitória para essas vidas, meu Pai. Abre as portas, quebra as barreiras, rompe as muralhas, Senhor Jesus, dá vitória. Oh Pai de poder, Deus vivo, Senhor Jesus, oh glória, louvado e santificado seja o seu nome, engrandecido seja para todos sempre. Meu Deus e meu Pai, entra nessas casas, entra nessas vidas, entra nesses caminhos, Senhor Jesus, no Teu poder, no Teu poder, no Teu poder, na Tua graça, meu Deus, oh glória, Deus, cura, meu Pai, cura, ministra a bênção, ministra a vitória, Senhor Jesus, Senhor, entra com poder nessa casa, entra com poder nessa vida, entra com poder nessa família, entra com poder nessa causa, em nome de Jesus Cristo, meu Deus, rompe, Senhor Jesus, as barreiras, rompe as muralhas, Senhor Jesus, queima, Senhor, todo problema, toda tribulação, sai dessas vidas, sai Pombagira, Tranca-Rua, Exu, Caveira, Zé, Pilintra, toda obra feita em nome de Jesus Cristo, sai desses caminhos, toda obra feita nas encruzilhadas, nas matas, nas cachoeiras, sai nos cemitérios, queima mesmo, Senhor, queima todo o poder maligno, Ripalacanta, Namacê, Senhor, tira toda obra do diabo, tira, Senhor Jesus, toda a perturbação maligna, todo o poder das trevas, saia do caminho dessas pessoas, saia dessas vidas, em nome de Jesus Cristo, saia Satanás, saia toda obra feita em nome de Jesus Cristo, espada do Senhor, espada de Jeová, vai queimando esse príncipe dos demônios, esse príncipe das trevas, queima, Senhor Jesus, toda obra do inferno que está contra essas vidas, em nome de Jesus Cristo, meu Deus e meu Pai, entra nessa casa, ministra a tua bênção, ministra a cura, ministra a vitória, a libertação, Senhor, a libertação, meu Pai, guarda essas vidas, renova esse coração, renova essa mente, Senhor, oh Pai, purifica, Senhor Jesus, oh Senhor, meu Deus, mostra os caminhos, abre as portas, meu Deus, mostra, Senhor, a tua verdade, revela os caminhos da salvação para essas vidas, em nome do Pai, do Filho e do Espírito Santo de Deus, oh glória a Deus, oh glória a Deus, oh glória a Deus, oh glória a Deus, vai abalar o mundo, vai abalar, quando Jesus vier.

Ô, glória! Aleluia! Pode bater as palmas para Jesus. Só quem tem certeza da vitória. Só quem tem certeza da vitória. Ô, glória! Ô, glória a Deus! Aleluia! São 25 pessoas que Deus me, que o Espírito Santo de Deus me revela aqui. Aleluia, que você chegou aqui com dor, você chegou aqui passando mal. E agora você já está curado, curada para a honra e glória de Jesus. 25 pessoas. Aleluia, levanta a sua mão. Levanta a sua mão bem rápido. Levanta a sua mão bem rápido. Levanta a sua mão bem rápido. Pode ajoelhar e falar obrigado. Obrigado, Senhor Jesus. Bate palma para Jesus, igreja. Aleluia. São 52 pessoas. Ô, glória. 52 pessoas que você orou com fé. Aleluia. Porque sem fé é impossível. Não adianta orar por orar. Não adianta trazer o papel. Tem que orar com fé. Tem que ter fé, tem que trazer o papel com fé, tem que orar com fé, aleluia, 52 pessoas, aleluia, que o Espírito Santo de Deus me revela, que essa muralha já caiu, a muralha já caiu, 52 pessoas, isso, pode receber, então ajoelha e fala, obrigado, Senhor Jesus, obrigado, Senhor Jesus. Essas palmas para mim, para o pastor Jorge, está ótima. Mas para Jesus não, para Jesus pode bater as palmas com vontade. Ô, glória, aleluia, Jesus. Fica de pé, fica de pé, fica de pé. Estamos no cronograma, aleluia. Evangelho de, pega a sua Bíblia, Evangelho de São Marcos, terceiro dia da campanha, queda das muralhas, de São Marcos, aleluia. São Marcos capítulo 5, versículo 28, capítulo 5, versículo 28, ô glória, 5, 28, aleluia, louvado seja o nome do Senhor. Oh, maravilha, Jesus, glória a Deus. Quem já achou pode dar glória a Deus, aleluia. Capítulo 5, versículo 28. Deixa Deus falar conosco. Glória, aleluia. Porque dizia. Peraí, peraí, que eu estou colocando o microfone aqui. Que lado que eu viro? Meu Jesus, se tão somente o se tão somente tocar nas suas vestes sararei. Aleluia. Se tão somente tocar nas suas vestes sararei. Fala assim, sararei. Se você tocar em Jesus, sararei. Se tocar em Jesus, sararei. Levanta o poder de Deus que está nas suas mãos. Levanta a sua Bíblia, ô glória. Ô glória a Deus. Senhor Jesus, meu Deus e meu Pai, Pai de poder, Deus de misericórdia. Senhor Jesus, fala mais conosco, Senhor Jesus. Fala na nossa vida, fala nos nossos caminhos, meu Pai. Fala pelo teu poder, pela tua misericórdia. Fala conosco, Senhor Jesus, fala na nossa vida. Em nome de Jesus Cristo, aleluia. Pode sentar, bater as palmas para Jesus. Sol maior, glória a Deus, aleluia. Graças. O Senhor da ceifa está

0: Ô, glória! Maravilha, Jesus! Jesus está voltando. Jesus está voltando. Já está avisado. Então vou avisar de novo. Jesus está voltando. Pronto, já está todo mundo avisado que Jesus está às portas. Jesus está voltando. Põe como é que é? Põe em ordem a tua casa. Não é assim que falou? Então vamos, aleluia, vamos buscar mais a Deus. Época de buscar mais a Deus, irmãos. Ô, glória! Eu confesso para os meus irmãos que quando eu comecei essa, quando Deus me falou para fazer essa campanha da queda das muralhas, eu não queria fazer, porque eu falei, ah, esse queda das muralhas, que tema mais? Todo mundo faz campanha de queda das muralhas, mas eu estou começando a gostar da campanha. Aleluia, só não fala enquanto eu estou falando. Ô, glória! Só não fala enquanto eu estou falando. Ô, glória a Deus, aleluia. Então, meus irmãos, pode dar o telefone para ela. Eu estou ouvindo daqui. Pode passar o telefone. Aleluia, Jesus. Então, meus irmãos, o telefone do céu é a oração. A oração é a chave da bênção. A oração é a chave da vitória. Crente que não ora, irmão, eu vou falar uma coisa para você. Crente que não ora não é crente. Não é crente porque, meus irmãos, o bom é falar com Jesus. O bom é ouvir Jesus falando. A gente tem que falar e tem que ouvir. Por quê? Porque Jesus é meu amigo. Jesus é seu amigo. Quem que é o seu melhor amigo? Jesus, é Jesus que é o seu melhor amigo. Oh, glória a Deus, aleluia. Você tem uma família na terra e tem uma família no céu. E o seu amigo no céu é Jesus, ele é seu advogado, seu médico. Aleluia, ele é tudo. Jesus é tudo para mim e tudo para você. Aleluia. Oh, glória a Deus, aleluia. Então a gente fala com Deus e Deus fala comigo. Quando a gente abre a nossa Bíblia, Deus fala conosco. Quando nós abrimos a nossa Bíblia, Deus fala conosco. Então, meus irmãos, o servo de Deus, ele está sempre lendo a Bíblia. Ele está sempre atento na palavra de Deus, porque lâmpada para os meus pés é a tua palavra. Aquele que não lê a Bíblia, aquele que não se importa com a palavra de Deus, ele está nas trevas. Ele está no escuro, ele está na ignorância. Por quê? Porque isso aqui é uma lâmpada. Lâmpada, luz do mundo. A palavra, quem é a luz do mundo? É Jesus. É Jesus. Qual é a sua alegria, minha irmã?
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25: 16h03.
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28: Mulher, pode ser que seja assim a sua vida, pode ser que seja assim a sua situação. Aleluia, ou glória. Então, ela olhou para Jesus e viu a solução dos problemas. Glória a Deus, assim como Namã buscou a Deus. E Deus falou para ele: mergulha nas águas e você sarará. E ficará limpo. Ficará limpo. Aleluia. E ele mergulhou nas águas e ficou limpo. Eu quero ser limpo, Senhor. Aleluia. Eu quero ficar curado, Senhor. Aleluia. Então, meus irmãos, aquela mulher olhou todas essas feridas, um fluxo de sangue, sem dinheiro, excluída, isolada, sem um abraço, sem uma pessoa para falar para ela. Aleluia. Ela correu para Jesus. Mas tinha uma multidão do lado de Jesus, uma multidão que comprimia Jesus, e ela foi na direção de Jesus. Ela partiu para a direção de Jesus. Corra para Jesus, irmão. Corra para Jesus, irmã. Aleluia. Não olha para o seu problema, não olha para a barreira. Não olha para o obstáculo. Às vezes a gente olha muito para o nosso obstáculo. Às vezes a gente olha muito para a nossa dificuldade. Às vezes a gente olha muito para a nossa fraqueza. Porque todos nós, meus irmãos, aleluia, temos uma fraqueza. A fraqueza daquela mulher era um fluxo de sangue que não parava. Quantas coisas estão na nossa vida que não param, que jorram, que incomodam, aleluia, que nos atrapalham, que nos separam de pessoas. Na semana passada eu falei do orgulho, mas quantas coisas nos separam? Aquela mulher estava separada por um fluxo de sangue que não parava. Quantas coisas nos separam? Quantas coisas nos isolam? Quantas vezes a gente mesmo se isola? Porque a gente mesmo se coloca limites. Aleluia. Porque a gente mesmo não aceita. Aleluia. E nós vamos construindo muro na nossa vida. Nós vamos colocando cada vez muralhas na nossa vida. Nós vamos nos separando dos nossos amigos. Nós vamos separando dos nossas da nossa família. Uma coisinha, uma coisa pequena, às vezes é motivo para você colocar uma parede na frente. E você se isola. E você se separa. E aquele sangue está caindo. Está escorrendo. Aquele sangue da separação. Aquele sangue do ódio, aquele sangue da inveja, aquele sangue da vergonha, aleluia, aquela coisa imunda, oh glória a Deus, aleluia, aquela coisa que está no seu coração, que está na sua vida, que está no seu pensamento, oh glória a Deus, e que está jorrando, e que não para, não tem psicólogo, não tem médico que tire, porque está dentro de nós. Muitas vezes, meus irmãos, aleluia, como nós vimos na história de Naamã, as barreiras estão dentro da nossa vida, as muralhas estão na nossa vida. As muralhas não estão do lado de fora, as muralhas estão dentro. E nós temos que quebrar essas muralhas. Mas a gente não tem força, porque todo o dinheiro daquela mulher já tinha ido, mostrando que às vezes não é uma força externa e a gente mesmo não consegue. Aleluia, nessa hora só tem uma coisa para fazer: corra para Jesus, corra para os braços de Jesus, aleluia, quebra todas as barreiras, vai para frente, siga para Jesus. Aquela mulher então, ela seguiu na direção de Jesus e não quis saber dos obstáculos. Ela podia ter sido reconhecida, alguém podia ter falado: você é aquela mulher que é imunda, aí parava tudo e ia matar ela, porque para atacar a pedra, para atacar a pedra, irmão, você já está com problema, mas para atacar a pedra tem um monte. Está cheio de tacador de pedra. Só que a gente não pode estar no meio dos que tacam a pedra. A gente não pode. É dessa maneira. É dessa maneira. Nós temos que purificar o nosso coração. Purificar o nosso coração para que Jesus possa entrar. Para que Jesus possa entrar na nossa vida, para que Jesus seja Senhor. Porque a gente quer que Jesus resolva o problema do fluxo de sangue. Mas Jesus só entra para ser Senhor, para tomar conta da nossa vida, para ocupar todo o espaço, para ser a nossa alegria, a alegria da nossa salvação, alegria da nossa libertação. É assim que Jesus entra. Foi assim que Jesus morreu. Jesus morreu por mim. Ele tomou sobre si as minhas dores, os meus pecados, cravou na cruz. Oh glória. Então, meus irmãos, tudo aquilo que tinha contra mim, digamos que esse papel aqui seja tudo que tinha contra mim, Jesus rasgou. Jesus tirou fora. Como? Com o sangue dele. Com o sangue dele na cruz. Quando Jesus morreu na cruz, as barreiras caíram. As muralhas caíram. Aleluia. Hoje nada me impede, nada te impede, irmão, de andar nos caminhos de Deus. Jesus quebrou todas as muralhas. Aleluia. Jesus, como nós falamos no primeiro dia, falou para aquele povo: tira a pedra. Tira a pedra, Lázaro, vem para fora. Vem para fora, irmão, vem para fora, irmã. Tira essa pedra. Vem para fora, vem para os caminhos de Deus, vem para a luz. Vem para os caminhos da verdade. Vem para o bom da vida. O bom da vida é Jesus. Aleluia. Fica firme nos caminhos do Senhor. Tira todas essas coisas que estão te amarrando no mundo, jovem. Tira todas essas coisas que estão te prendendo, que criando barreiras, muralhas, fronteiras, dificuldades que você mesmo colocou no seu coração. Ah, se eu for crente, eu não vou poder mais cortar cabelo, não vou mais poder usar brinco, não vou mais poder usar anel. É isso? Tira esse fluxo de sangue da sua vida. Tira isso da sua vida. Ah, mas se eu for crente, eu não vou poder mais beber, encher a cara. Tira isso. Jesus vai te curar disso. Jesus tem muito mais para você. Jesus tem muito mais. Aleluia, a vida, meus irmãos, não se resume a um copo. A vida não se resume a um brinco. A vida não se resume a uma coisa que é um objeto, é uma coisa que passa, uma vaidade. A vida não se resume a isso, a vida é muito mais do que isso. Aleluia. A vida é andar nos caminhos do Senhor, seguir em frente, andar na fé, na honra. Aleluia, na justiça, ser uma pessoa decente, honesta. Aleluia, um bom pai, uma boa mãe, um bom filho, uma boa filha. Aleluia, a vida é seguir nos caminhos de Deus. Essa é a vida. Aleluia, quebra essas barreiras, quebra essas muralhas, quebra essas fronteiras, tira esses ferrolhos, tira essas algemas. Aleluia, Jesus veio quebrar as algemas, como nós vimos na primeira rodada dessa campanha. Jesus quebrou as algemas que estavam em Paulo e Silas. Jesus quebra essas algemas que estão te prendendo. Aleluia, Jesus, aleluia, quer que você dê 7 mergulhos na presença dele, para você ficar limpo. Aleluia, para você ficar sarado. Se eu tão somente tocar nele, se eu tão somente tocar nele, eu serei sarado. Aleluia, se eu tão somente tocar na sua veste. Aleluia, aquela mulher não precisa de muita coisa. Tem gente que quer tanta coisa para vir para Jesus. Ela não queria nada, ela só queria só tocar em Jesus. Só queria tocar em Jesus. Aleluia. Estende a sua mão e toca no Senhor. O Senhor está aqui. O Senhor está do seu lado. O Senhor só está esperando você levantar sua mão. Aleluia, o Senhor só está esperando você falar com Ele. O Senhor só está esperando a sua manifestação. Jesus já pagou o preço, já está pago. O preço Ele pagou na cruz. Falta você entregar. Entrega seus caminhos, confia nele e Ele tudo fará. Anda nos caminhos de Deus. Anda nos caminhos da verdade, igreja. Anda nos caminhos do Senhor. Aleluia, oh glória. Oh glória a Deus. Jesus quer limpar o nosso coração, quer tirar esse fluxo que está no nosso coração. Aleluia, Jesus quer tirar toda a imundícia, tudo aquilo que nos separa. Nós não somos imundos, você não é imundo. Você é um servo de Deus, uma serva de Deus. Vai na direção de Deus, vai na direção do Senhor. Não olha para o obstáculo, não olha para a dificuldade, não olha para a condição. Entrega seus caminhos ao Senhor. entregue a sua vida ao Senhor. Deus toma conta da sua vida, Deus tomou conta da minha, Deus muda a sua vida, aleluia, Deus muda o seu destino. Como nós vimos na semana passada, precisa obedecer a Deus, precisa entender que Deus está falando com você, e está disposto a obedecer, assim como Naamã. Aleluia. Naamã tinha o orgulho dele, teve que vencer o orgulho. Qual que é o gigante que você tem que vencer? Aleluia. Qual que é o monstro que você tem que derrotar? O monstro não está fora, o monstro está dentro de você. Aleluia. Esse fluxo de sangue está dentro de você, e não adianta você gastar seu dinheiro, não adianta buscar de outra forma. Só tem uma forma, a forma é Jesus. Eu sou o caminho, e a verdade, e a vida, e ninguém vem ao Pai a não ser por mim. É assim que diz a palavra do Senhor. Oh glória a Deus, aqueles que são ovelhas do Senhor, Ele ouve a voz do Senhor. Aleluia, as minhas ovelhas ouvem a minha voz. Ouvem a minha voz. Então vamos, pode bater as palmas para Jesus. Pode bater as palmas para Jesus, oh glória. Então, meus irmãos, vamos parar de, vamos deixar de ficar ouvindo voz de quem não é de Deus. E vamos ouvir a voz de Jesus. Vamos deixar de ouvir a voz daquele que é fracassado, daquele que é derrotado, aquele que não consegue andar nos caminhos do Senhor, aquele que não suporta essa doutrina. Aleluia, vamos ouvir a voz de Jesus. Jesus é o bom pastor, Jesus deu a vida por você. Aleluia, se tão somente tocar nele, sararei. Se você vier para Jesus, você sarará. Se você buscar Jesus, você vai encontrar. Aleluia, assim diz a palavra. Buscar-me-eis, buscar-me-eis e me achareis, quando me buscardes de todo o vosso coração. Aleluia. Com Jesus, a gente não acha um tesouro, a gente acha a vida eterna. A gente acha mais do que isso, a gente não acha carro, a gente não acha saúde, a gente acha muito mais do que isso. A gente acha salvação, a gente acha paz no coração. Aleluia, glória a Deus. Oh, maravilha. Quando me buscardes de todo o vosso coração. Essa moça, essa mulher, ela estava 12 anos sofrendo. Ela não quis saber. Ela foi na direção de Jesus. Ela enfrentou os obstáculos, ela quebrou as barreiras. Ela quebrou todas as barreiras que estavam na frente dela. A quarta barreira era uma parede de homens. Mas ela foi. Ela foi na direção de Jesus. E Jesus disse que todos aqueles que vêm a mim, de forma alguma, eu deixarei. Jesus não ia deixar aquela mulher para trás. Não ia ser aquela barreira de homens que ia impedir. Mas Deus quis que fosse assim. Deus quis provar o coração dela. Aleluia, Jesus podia ter parado no meio do caminho. Aquela mulher tocou em Jesus e Jesus parou. Só depois que ela tocou. Aleluia. Glória a Deus. Aí Jesus falou, alguém tocou em mim. Aí os discípulos falaram, como alguém tocou? Você está no meio de uma multidão que está te espremendo. Pois é, irmãos, quanta gente está do lado de Jesus. Quantas vezes pessoas têm esse privilégio de estar do lado de Jesus. E não faz nada para Jesus perceber que ele está ali. Só está do lado de Jesus. Só está indo. Só está indo. Mas não está seguindo. Não está obedecendo. Não está fazendo a obra de Deus. Não está olhando para o Senhor. Não tem amor a Cristo. Aleluia. Pode bater as palmas para Jesus. Pode bater as palmas. Se você sentiu de Deus de bater as palmas, pode bater as palmas. Aleluia. Tanta gente, multidões, meus irmãos, multidões no Vale da Decisão. Aleluia, os próprios discípulos, como sempre, os discípulos, ah, Senhor, ah, são 5 mil para dar comida, como é que eu vou conseguir dar comida para esse povo? Manda embora. Não foi assim? Foi. Os discípulos estão com Jesus, mas não estavam com Jesus, não entenderam as coisas de Deus, só depois. Jesus falou para Pedro, quando tu te converteres, confirma os teus irmãos, mostrando para Pedro que ele não era convertido, mostrando que tem muita gente que está do lado de Jesus, que está ouvindo Jesus, e não está convertido. Aleluia. Então, meus irmãos, aquela mulher, ela tem um toque. Jesus parou. Jesus olhou para trás. Jesus olhou ao redor e falou: alguém me tocou. Alguém me tocou com fé. Porque eu sei que saiu virtude de mim. Porque a bênção passou para essa pessoa. Cadê essa mulher? Cadê essa pessoa, melhor dizendo? E a mulher, a Bíblia diz, tremendo, com vergonha, porque ela era imunda, porque ela era segregada, porque ela estava afastada, porque ela era doente, porque ela não tinha mais dinheiro, porque ela era pobre, porque ela era sozinha, porque ninguém queria estar do lado dela. Talvez seja assim que você se sinta. Aquela mulher levantou a mão, falou: sou eu. E Jesus falou, anunciou para todos aqueles que estavam ali: essa mulher tocou em mim. Vai, a tua fé te salvou. Aleluia, glória a Deus. Jesus não só curou aquela mulher, mas restaurou perante todos eles a dignidade daquela mulher, devolveu a vida para ela, colocou ela de volta na sociedade, aleluia, e colocou ela no céu, aleluia. As palmas de glória a Deus e o aleluia são bem fortes para Jesus. Se tão somente tocar nas suas vestes, sararei. Toque em Jesus, bati mais uma vez as palmas para Jesus. Oh, glória, louvado seja o nome do Senhor. Aleluia, glória a Deus. Aleluia, Jesus. Quão, eu acho que é Fá.

Ô, glória! É, Jesus está voltando. Ô, glória a Deus, aleluia! Maravilha, Jesus. É, irmãos, graças a Deus. Minha filha foi para o hospital essa semana, mas já está aqui, já está boa, glória a Deus por isso. Já passou. Jesus é bom demais. Como diz o mineiro, Jesus é bom demais da conta, sor. Jesus é bom demais. O bom da vida, o que que é? É Jesus. O bom da vida é Jesus. Ô, glória. Quem deseja entregar sua vida para Jesus, quem está afastado? Quem está afastado dos caminhos do Senhor? O Senhor Jesus, ele disse assim para os apóstolos: ide antes as ovelhas perdidas da casa de Israel. Quem está afastado? Ovelhas perdidas da casa de Israel é quem está afastado. Quem está afastado do Evangelho, quem está afastado da igreja. O Senhor Jesus mandou a gente chamar antes, e diante das ovelhas perdidas da casa de Israel. Quem está afastado dos caminhos do Senhor, levanta sua mão e vem aqui na frente que nós vamos orar.

orar por você. Tudo aquilo que ligares na terra será ligado no céu. Vem para Jesus que nós vamos ligar você no céu. Oh glória, Deus deu esse poder para a igreja. Vem para Jesus, levanta sua mão, toca no Senhor. Se tão somente tocar nas suas vestes, sararei. Vem para Jesus. Vem para Jesus, vem para Jesus, vem para Jesus. Oh glória. Quem está afastado dos caminhos do Senhor, vem para Jesus. Glória a Deus. Quem mais está afastado, vem, vem, vem, vem. Corre para Jesus, minha irmã. Corre para Jesus, jovem. Aleluia. Oh glória. Quem ainda não entregou sua vida para Jesus, entrega seus caminhos ao Senhor, confia nele e ele tudo fará. Vem para Jesus, vem para os caminhos do Senhor. Quem ainda não aceitou Jesus, quem ainda não aceitou Jesus, eu aceitei Jesus numa quarta-feira, levantei minha mão para Jesus, fui andando até lá na frente, cheguei lá onde estava o pastor orou por mim e minha vida mudou. Quem mudou minha vida foi Jesus. Chegai-vos a Deus e ele chegará a vós. Levanta de onde você está, aceita Jesus como seu Salvador, entrega a sua vida para Jesus, oh glória. Vem para os caminhos do Senhor, glória a Deus. Você que está em casa, meu irmão, minha irmã, nosso irmão ouvinte, entrega seus caminhos ao Senhor, confia, aleluia, confia nele e tudo fará. Entrega a sua vida para Jesus, aceita Jesus como seu Salvador. Você que está afastado dos caminhos do Senhor, volta para Jesus, nós vamos fazer uma oração, você faz uma oração conosco, entregando a sua vida para Jesus daqui a pouco. Pode colocar seu nome no chat da oração lá no YouTube. Fala, escreve lá, eu voltei para Jesus, eu aceitei Jesus. Procure a Igreja Deus de Amor mais perto de você e fala que você aceitou Jesus. O pastor vai cuidar de você, vai te dar uma palavra. Ajuda aqui o nosso irmão aqui. Glória a Deus. Pai, senhor, irmão, tudo bem? Vamos orar para você. Como é que você chama? Orlando, está voltando para Jesus? Senhor meu Deus, eis aqui o nosso irmão Orlando, que está voltando para Jesus. Abençoa essa vida, Pai. Abençoa essa vida, Pai. Senhor Jesus, tira tudo de mal da vida dele. Queima todo o poder do maligno. Queima toda a obra das trevas. Sai da vida dele. Sai em nome de Jesus Cristo. Há poder no sangue da cruz. Queima, Senhor. Queima, Senhor Jesus, todo o príncipe dos demônios. Todo o capeta. Toda a obra de Satanás. Sai da vida dele. Sai. Sai pelo poder que é no sangue. Sai em nome de Jesus Cristo. Sai por poder que é no sangue, em nome de Jesus Cristo. Sai da vida do Orlando, sai do caminho dele, sai do caminho dele em nome de Jesus Cristo. Há poder no sangue da cruz. Toda obra do inferno, cessa a tua força, fica parado em nome de Jesus Cristo. Sai, amém. Jesus, irmão Orlando, você está bem? Então fala assim comigo: Senhor, perdoa todos os meus pecados, porque eu estou voltando para os teus caminhos. Escreve o meu nome no céu, no livro da vida, e sela com o teu sangue. Confirma a oração do nosso irmão Orlando, Senhor. Não deixa o diabo pegar ele mais. Toma conta dessa vida em nome de Jesus Cristo. Senhor meu Pai, desfaz toda a obra feita na vida dele. Em nome de Jesus Cristo, amém. Amém, irmão Orlando. Acompanhe os pastores aqui que eles vão te dar as instruções. Aleluia, bate palma, palma, palma, bate palma para Jesus. Bate palma, palma, palma, que ele é a nossa luz. Bate palma, palma, palma, bate palma sem cessar. Jesus Cristo está batendo no coração, ele quer entrar. Jesus Cristo está

Ele quer entrar. Ô, glória! Maravilha, Jesus. Fica de pé, pega o seu voto. Pega o seu voto, vocês já viram que eu já peguei o meu. Terceiro dia da campanha, queda das muralhas, queda das barreiras. Aleluia. Eu estou aqui com o meu voto. Deus vai fazer cair essa muralha. Deus vai fazer cair essa barreira. É essa semana que cai, em nome de Jesus Cristo. É essa semana que Deus dá esse livramento, essa porta, essa bênção, essa graça. Quem crê na vitória do Senhor, quem crê na vitória das mãos do Senhor, aleluia, creio na vitória. Quem crê na vitória, eu creio na bênção. Eu creio na vitória. Essa é a semana da vitória. Semana da vitória. Semana da vitória. Terceira rodada da campanha. Semana da vitória. Levanta para Jesus. Levanta para Jesus. Você está em casa, pode fazer seu Pix. 43-208-040-0001-36. 43-208-040-0001-36. Quem está aqui e quiser fazer o Pix, está o QR Code ali na tela. Está o QR Code aí na sua tela. Você está com duas telas na sua casa. Faz o seu Pix, faz seu voto. Esse é o voto da vitória, semana da vitória. Semana da bênção, aleluia. Semana do glória a Deus e do aleluia. Semana de dar pulo dessa altura aqui. Só na vitória, se alegrando na vitória, se alegrando na vitória. Eu tenho certeza, eu creio, pode fazer esse voto em nome de Jesus, que nem falou a irmã, em nome de Jesus Cristo. Semana da vitória, semana da bênção, semana do vencedor, semana do campeão, ô glória. Levanta para Jesus, tenha fé, estou aqui com o meu voto. Estou aqui com o meu voto. Deus vai construir essa bênção. Deus vai levantar essa vitória. Senhor, meu Pai, meu Deus, Deus de vitória, Deus de misericórdia, Deus de compaixão, Deus dos campeões, aleluia, vai, Senhor Jesus, na nossa frente, peleja, meu Pai, peleja por essa causa, meu Deus, peleja em nome de Jesus Cristo, dá a vitória, rompe as barreiras, rompe as muralhas, Senhor Jesus, rompe, Senhor, abre essa porta, dá vitória em nome de Jesus Cristo, quebra essas algemas, tira, Senhor Jesus, tudo que não presta, dá vitória, meu Pai, dá vitória, dá tua bênção, a bênção vem das tuas mãos, Senhor, abençoa, Senhor Jesus, nessa causa, dá vitória, em nome de Jesus Cristo, ô glória. Pode passar, já pode passar o voto para o quarto dia da campanha, pode pegar o voto dos meus irmãos, a oferta das minhas irmãs, e já passar para o quarto dia da semana, aleluia, o voto, queda das muralhas, pode pegar seu voto, as irmãs louvam a Deus e as palmas louvam a Jesus.

glória. Pode levantar seu voto. Pode ficar de pé. Fica de pé. Fica de pé. Oh, glória a Deus. Aleluia. Tenho certeza dessa vitória, irmãos. A bênção está na sua mão, irmã. A vitória está na sua mão, irmão. Aleluia. Queda das muralhas. Quarta rodada nessa muralha vai cair. Em nome de Jesus Cristo. Quarto lote de bênção. Aleluia. Quarto lote de vitória. Aleluia, Jesus tá derramando aí, pega o seu voto, creia na vitória, creia na bênção, já estou aqui, ó. Já peguei o voto do quarto lote da vitória, da bênção, da queda das muralhas. É, cada semana é um lote, cada semana é uma vitória, cada semana é uma barreira, cada semana é uma bênção. Aleluia, glória a Deus. Pode levantar para Jesus. Pega o voto com fé. Quem não tem condição de fazer o voto, levanta a mão com fé. Aleluia, Senhor meu Deus e meu Pai, Pai de poder, Deus de misericórdia, faz cair essa muralha, faz cair essa barreira, faz cair, Senhor Jesus, oh glória, abençoa, meu Pai, abençoa ricamente, Senhor, dá bênção, dá vitória, Senhor meu Deus, aleluia, Pai, Senhor Jesus, faz com que sejam confundidos, meu Deus, aqueles que buscam a nossa derrota, dá vitória para essa vida. Em nome de Jesus Cristo, aleluia, faz com que sejam confundidos os inimigos dos meus irmãos e das minhas irmãs, porque o Senhor não confunde, o Senhor não envergonha aqueles que servem a Deus, dá vitória em nome de Jesus Cristo. Pode sentar e bater bem forte, não, fica em pé, pode bater as palmas para Jesus, fique em pé, oh glória, aleluia, põe a mão na cabeça quem veio buscar sua vitória. Quem veio buscar sua bênção, aleluia. Quem veio buscar sua vitória, quem veio buscar sua bênção, pode pôr a mão na cabeça. Oh, glória a Deus, creia na bênção. Quem crê na revelação pode pôr a mão na cabeça também. Senhor meu Pai, meu Deus, abençoa teu servo, Senhor Jesus, abençoa a tua igreja. Abençoa em nome de Jesus Cristo, dá vitória, meu Pai, dá vitória nessa vida. Dá vitória em nome de Jesus Cristo, Senhor. Abençoa esse jovem, abençoa essa jovem, abre as portas, quebra as barreiras, aleluia, Pai, as montanhas, cura, Senhor. Cura mesmo, Senhor Jesus, remove as montanhas, melhor dizendo. Cura mesmo, Senhor Jesus, cura essa pessoa. Cura essa dor, tira essa, meu Pai, tira essa ansiedade, tira esse negócio no coração, Senhor, tira, Senhor Jesus, oh glória, essa palpitação no coração, cura, meu Pai, cura no teu poder, Senhor, dá vitória em nome de Jesus Cristo, Pai. Ah, Pai, restaura essa perna, restaura, Senhor Jesus, os movimentos, restaura em nome de Jesus Cristo esse estômago, esse coração, aleluia, esses rins, Senhor Jesus, cura em nome de Jesus Cristo, dá vitória, abençoa, meu Deus, cura, meu Pai, cura, Senhor Jesus, esse pulmão, esse estômago, em nome de Jesus Cristo, dá vitória em nome de Jesus Cristo, abençoa essa casa, abençoa a visita, Senhor Jesus, a família, abre portas, meu Deus, dá vitória, em nome de Jesus Cristo. Davi falou, eu também posso falar, o Senhor é meu pastor e nada me faltará. Pode sentar. Davi falou, eu também posso falar, o Senhor é meu pastor e nada me faltará. Glória a Deus.

0: glória.
1: Aleluia, Jesus.
0: É, são mais 22, mais 22 o quê? Mais 22 pessoas que estão curadas para honra e glória de Jesus. Para honra e glória de Jesus. São mais 22. São mais 22 pessoas. Pode procurar aí no seu coração, que Jesus me falou do coração. Pode procurar no seu coração, pode procurar na sua perna, na sua coluna. Pode procurar aqui, ó, Senhor. Pode procurar a sua dor. Pode procurar na cabeça, pode procurar em nome de Jesus Cristo. Procura, faz prova, procura, aperta, procura mesmo. Mexe o pé, mexe a coluna, mexe a cabeça. Aleluia, põe a mão no coração, testa. Dessas 22 pessoas, tem três que estão curadas do coração. Três que estão curadas do coração, em nome de Jesus Cristo. Aleluia. E eu estou tirando fora as 25 do começo. As 25 do começo não conta, não. São mais 22. É mais um lote de bênção do Senhor. Aleluia. Oh, glória. Cadê essas 22 pessoas? Eu quero ver a mão levantada. Eu quero ver as mãos levantadas para a honra e glória de Jesus. Jesus tocou em você. Aleluia. Aquela mulher foi tocar em Jesus. Aqui Jesus é que tocou em você. Jesus tocou em você. Levanta sua mão. Levanta sua mão, levanta sua mão. Só quem está com as mãos levantadas pode ajoelhar e falar obrigado, Jesus. E o resto pode bater palma para Jesus. Pode bater palma para Jesus. Oh, glória! Oh, milagre não cessou. Oh, milagre não cessou. Jesus continua o mesmo. Oh, milagre não cessou. Aleluia. Vamos ver se o irmão Ivan Luiz um dia aparece aqui para louvar Jesus. Milagre não cessou, pode ter certeza. O Espírito Santo de Deus, que não se engana, ele me revela aqui 47 pessoas. Olha só que benção. Agora que o diabo vai ficar doido, agora que ele vai ficar doido, 47 pessoas. Aleluia. O Senhor me diz assim, o Espírito Santo de Deus me diz assim, que na sua casa parece que tem confusão e confusão e confusão e confusão. É ele. É confusão e confusão e confusão. Você fala Antônio, entende José. Você fala macarrão, entende pizza. É só confusão. Não entende, uma pessoa não se entende. Uma fala carro, outra fala, entende ônibus. É assim, é confusão e confusão e confusão. Aleluia, é Ele, vai sair, em nome de Jesus Cristo. Vai sair porque a espada do Senhor já está na frente da sua casa. Aleluia, a espada do Senhor já está lá na frente da sua casa. Cadê essas 47 pessoas? Põe a mão na cabeça, pode pôr a mão na cabeça. Sai, capeta, sai da casa da minha irmã. Sai da casa do meu irmão, sai, sai! Em nome de Jesus Cristo, demônio de contenda, de confusão, sai, está amarrado. Oh, glória, os 47, pode ajoelhar aí onde você está e falar assim, obrigado, Senhor Jesus, obrigado, Senhor Jesus. Bate palma para Jesus, igreja, bate palma, bate palma, bate palma. Oh, glória, o Espírito Santo de Deus, que não se engana, ele me fala aqui de 22 pessoas. Oh, glória a Deus, aleluia, Jesus. É, Jesus, tristeza, angústia, sentimento de derrota. É dessa forma. Tristeza, angústia, sentimento de derrota. Derrotado está o diabo. Aleluia, espera no Senhor, espera no Senhor, aleluia. Fica firme, minha irmã, fica firme, jovem, fica firme, jovem, fica firme, meu irmão, aleluia. Espera no Senhor, aleluia. Isso aí vai mudar em nome de Jesus Cristo. Cadê essas 22 pessoas? Cadê? Pode ajoelhar e falar obrigado, Senhor Jesus, obrigado, Senhor Jesus, obrigado, Senhor Jesus. Palma para Jesus, palma para Jesus, palma para Jesus. Oh, glória. Oh glória a Deus, oh glória a Deus, oh glória a Deus, aleluia Jesus. São 13 pessoas que o Espírito Santo de Deus, que não se engana, ele me diz assim: as pessoas querem que você vá embora, quer que você vá embora, quer que você vá para longe, que você viaje, que você saia. É dessa forma, a pessoa quer ficar livre de você, quer ficar livre. Jesus põe a mão nisso. Jesus derruba essa muralha. Jesus derruba essa muralha. Oh glória, isso vai mudar. É, em nome de Jesus, isso aí, varão, já profetizou aí, em nome de Jesus, isso vai mudar. Cadê essas 13 pessoas? As pessoas querem ver você pelas costas. Isso vai mudar em nome de Jesus. Essas pessoas vão pedir oração para você. Oh glória a Deus, cadê essas 13 pessoas? Pode ajoelhar onde você está, minha irmã. Pode ajoelhar onde você está, varão. Pode ajoelhar onde você está, jovem. Ajoelhe e fala assim: obrigado, Senhor Jesus. E as palmas, o glória a Deus e o aleluia são bem fortes, bem alegres para Jesus. Essa muralha vai cair em nome de Jesus Cristo. Vai cair em nome de Jesus Cristo. Oração do agradecimento, oração da fé. Hoje você vai pegar o ônibus cedo, irmã. Hoje você vai chegar mais cedo, 10 para 5. Oh glória a Deus. Oração do agradecimento, os pastores que vão ungir, pode subir em nome de Jesus Cristo. Já pode subir sempre, né? Mas já pode vir vindo para cá, o pastor José, o pastor Domingos, o pastor Manuel. Não sei se o pastor Manuel está aí, não vi, mas deve estar. O fato de eu não ver não significa muita coisa. Oh glória. Oração do agradecimento, oração da fé. Levanta para Jesus, fotografia, peça de roupa. Pastor Jorge já está aqui também. Levanta a fotografia e a peça de roupa. Levanta para Jesus. Levanta para Jesus. Levanta para Jesus. Creia no impossível. Creia no impossível, irmã. Creia no impossível. Seu parente está com câncer, levanta a foto. Levanta a foto dele. Pode levantar. Creia no impossível. Creia no impossível. Creia que Deus faz a vitória. Deus dá essa vitória. Creia. Em nome de Jesus Cristo, eu creio. Quem crê aqui também? Eu creio. Quem crê do lado dos irmãos? Eu creio, eu creio. Pode levantar a foto do seu parente que Jesus vai visitar ele agora. Pode pegar a foto no celular, não tem problema nenhum. Celular durante o culto não, mas agora sim. Pode apresentar a foto com a pessoa pela fé, pela fé. Pela fé, aleluia. Foi a roupa de Jesus que curou a mulher? Não, não foi a roupa. Foi Jesus mesmo, aleluia. Então é pela fé, irmãos, é pela fé. É a foto que vai curar? Não, é Jesus, mas a fé. A fé move montanhas. Vem para frente, todo mundo vem para frente, vem para frente. Aleluia, pode trazer sua bolsa, sua carteira, traz tudo, não deixa nada para trás não. Vamos entregar o terceiro dia da campanha, terceira rodada da campanha, queda das muralhas. E vamos agradecer a Deus. Quem tem muito a agradecer a Deus? Está aí minha filha, glória a Deus, para a honra e glória de Jesus. Passou por uma pequena cirurgia, mas deu tudo certo. Para a honra e glória de Jesus. Senhor, meu Deus e meu Pai, muito obrigado, Senhor. Muito obrigado pela vitória, pela bênção, pela graça, Senhor. Muito obrigado por tudo, Senhor. Obrigado, Senhor Jesus. Aleluia, Pai. Senhor, meu Deus, abençoa essa pessoa. Visita essa pessoa que está nessa foto, meu Deus. Visita, Senhor Jesus. Visita mesmo, Senhor. Visita essa família, esse casal. Visita, cura do câncer, Senhor Jesus. Cura, Senhor, de toda enfermidade. Meu Deus e meu Pai, dá vitória para essa vida. Em nome de Jesus Cristo, Senhor. Leve em paz o teu povo. Leve em paz a tua igreja. Em nome de Jesus. Obrigado, irmã Luana. Deus te pague, irmã Sandra. Deus te pague. Os irmãos do som lá no fundo, Deus pague vocês, irmãos da câmera. Deus abençoe. Aleluia. Nossas irmãs que estavam na porta, os seminaristas que estão na porta, muito obrigado. Os pastores que estão aqui comigo no púlpito, muito obrigado. Deus abençoe. Aleluia, Deus abençoe a todos os dizimistas da igreja, muito obrigado. Jesus está na sua vida. As irmãs lá da livraria, muito obrigado. Os irmãos que estão lá embaixo na segurança, que não estão me vendo, obrigado também. Aleluia, obrigado Jesus, obrigado Jesus. A paz do Senhor Jesus, a paz do Senhor Jesus e a paz do Senhor Jesus.

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5: Obrigada pela sua audiência. A gente vai para mais informações aqui. Cuidados com a voz. Profissionais que falam muito exigem uma atenção especial com a saúde vocal. Bom, e nós, locutores, nos incluímos nesse rol de profissionais que precisam, de fato, cuidar da voz. Profissionais que utilizam a fala como principal instrumento de trabalho. Locutores, jornalistas, professores, todos precisam de atenção redobrada. Isso justamente para que não ocorra nenhum tipo de problema nas pregas vocais. A rouquidão, por exemplo, constante e a forte dor na garganta ao final do expediente são os primeiros sinais de alerta do corpo, mas se engana quem pensa que somente profissionais que falam muito precisam, de fato, cuidar da saúde vocal. Todas as pessoas, de modo geral, precisam ter uma atenção redobrada em relação ao uso da voz. Por isso, a hidratação é a primeira defesa. E é muito necessário aí beber pequenos goles de água durante todo o dia. Evite gritar, falar muito alto em ambientes altamente barulhentos, porque isso poupa o imenso esforço da sua laringe. O pigarro constante, ele deve ser sempre evitado, pois é a causa de um atrito muito violento, prejudicial na região da laringe, que é quando as pregas vocais se encostam de forma abrupta. Então, mastigar pequenos pedaços de maçã ajuda a limpar a área, porque a maçã é adstringente e vai ajudar você a tirar o pigarro, a facilitar aí a projeção da sua voz e, claro, melhorar a articulação das palavras naturalmente. Outra dica importante: respirar corretamente pelo nariz e não por meio da boca protege a garganta do ar muito seco e das impurezas. Fazer breves momentos de silêncio absoluto ao longo da rotina agitada ajuda a descansar o aparelho fonador. Principalmente ali no final do dia, após o expediente, experimente ficar 10 minutos em silêncio para descansar a sua voz. Em casos de dor persistente ou falhas na voz, buscar a grande orientação sempre de um profissional fonoaudiólogo, que é essencial, que é o especialista que atende aí a área da voz. O uso totalmente incorreto da voz pode levar a afastamentos médicos longos e prejudicar muito o rendimento. Então, cuidar da saúde vocal é garantir uma comunicação eficaz, impecável e, claro, a longevidade segura da carreira que você está atuando. Proteção necessária. O uso correto dos equipamentos evita graves acidentes dentro do trabalho. A segurança no ambiente corporativo é um grande dever da empresa e uma responsabilidade diária do funcionário. O uso de todos os equipamentos de proteção individual, conhecidos como EPIs, jamais deve ser negligenciado. Então são eles: capacetes, luvas grossas, óculos e botas são desenhados especificamente para salvar preciosas vidas em qualquer tipo de risco. Aliás, muitos acidentes dolorosos acontecem pelo forte excesso de confiança ou pela pressa em terminar logo uma tarefa. A velha desculpa de que o equipamento incomoda ou atrapalha o livre movimento não justifica o perigo assumido. A legislação, inclusive, obriga o uso adequado das peças e a empresa pode punir o trabalhador que se recusar a seguir a lei. Então, manter o local de trabalho extremamente limpo, é sempre organizado, também é uma forma muito eficaz de prevenção. Ferramentas soltas jogadas pelo chão ou os líquidos derramados são causas muito frequentes de quedas perigosas. Então, prestar a devida atenção aos avisos de segurança e participar dos treinamentos protege intensamente toda a equipe. A rotina diária e segura garante que o trabalhador retorne para sua família com muita integridade e com saúde. A nossa vida é o bem mais valioso que temos e nenhuma atividade profissional compensa o risco de perdê-la. Trabalhar com muita prudência e atenção redobrada é a melhor maneira de demonstrar respeito por si próprio.
3: Dezessete horas e 8 minutos.
1: A paz do Senhor Jesus, meus irmãos e minhas irmãs de todo o Brasil. Sejam bem-vindos a mais um plantão da Conferência Jovem 2026. Eu sou seu irmão em Cristo, Diego Muniz, e nessa bancada aqui hoje, essa bancada tá de peso. Essa bancada, meus irmãos, abre aqui pra gente essa bancada, porque a gente já tem que começar mostrando. Está aqui ao meu lado esses âncoras maravilhosos, Firmino, Douglão, como é que vocês estão?
6: Pai tá âncora.
7: âncora de peso, literalmente. Pra lá, de pra...
1: acho que a mesa tá meio pensa.
7: A sorte é que o Miquéias já perdeu um pouquinho, né? Tá equilibrada
6: mesmo aqui. Monjaro nele.
1: Olha só, e os convidados também, né? Ó, a liderança do Ministério Jovem aqui totalmente empenhada e unida nesse plantão de conferência. Paulo Figueira, pastor Miquéias Almeida, bem-vindos ao nosso programa, nosso plantão.
8: Pai Jegão, pai Douglas, pai Firmino, pai Senhor, todos os nossos irmãos internautas, vai ser um
6: tá prazer. Animado, Miquéias?
1: Pô, tá animado, hein?
6: Muito animado.
7: Meu Deus, pior que um internauta.
9: Alguém traz um desencapado pra ele segurar.
6: Tem que dar um choque nele aí.
8: Vai.
6: Bom, a paz do Senhor também, né? A todos os
1: nossos irmãos,
6: por favor. Ouvintes do programa Voz da Libertação, você que tá acompanhando pela live, tem o privilégio de ver a gente. E ó, posso falar? Você tá tendo o privilégio de ver isso aqui, ó.
9: Não, aí é moral.
6: Fecha a câmera. Fecha.
1: É, mas você tinha que levantar. Ó,
6: não. Vamos por partes.
9: Calma. Vai gerar expectativa.
1: Escapou bem.
9: Vai gerar expectativa.
8: Não, tem que ver com...
1: Tem o quadro...
6: Tira a print e compartilha pra todo mundo.
7: Isso aqui, as páginas de fofoca não tem.
6: Não tem.
1: Tem o quadro revelando o cronograma?
8: Inédito.
1: Vai ter o quadro...
6: É inédito.
1: Revelando a camiseta. Revelando
9: não,
1: a camiseta.
9: Isso aqui, fora.
6: Não, isso aqui ainda não.
9: Tal.
6: Não revela ainda.
1: Mas vai levantar. Vai ter que levantar.
6: Tem que segurar a audiência, Dogrinha.
9: Não, mas.
6: Mas assim, ó, calma. Daqui a pouco.
8: Vamos revelar.
7: Não, chama quem tá na rádio.
6: Daqui a pouco você vai. Não, vou deixar isso aqui pro nosso
9: Muniz,
6: ancorinha.
9: Pro nosso...
6: Vai lá.
1: Meus irmãos que estão na rádio aí, me dê a licença, nos dê a licença de entrarmos aí onde você estiver, no seu carro ou na sua casa. Mas olha só. Pare, aguarde, aumente a expectativa, tem coisa para revelar, hein? Além do quadro revelando cronogramas, vamos revelar também a camiseta. Já revelou a primeira parte, revela a segunda parte depois.
7: E tem coisa chocante hoje, hein?
1: Ah, diga para mim, Firmino, vai ter o que tá rolando por aí?
7: Então, eu fiquei sabendo que nas redes sociais não se fala de outra coisa.
9: Se não...
7: E eu tenho uma pergunta polêmica que não tá em página de fofoca nenhuma, mas aí é depois.
1: A gente vai falar também. E de quem é a voz, Douglão? Vai ter esse quadro no programa?
9: Com certeza. Teremos.
1: Vai ter conversa com os convidados também?
9: Demais!
1: Olha só, e o especial? O especial. Um brinde, a camiseta oficial do evento, pra quem atender o telefone respondendo o quê?
9: Bem, pelo amor de Deus, se você estiver vendo esse, acompanhando essa comunicação, ligar pra você, você vai responder e dar a camiseta GG, que já é a minha já.
1: O que a pessoa tem que responder? Eu vou pra Conferência Jovem 2026.
7: Tá ligado? Mas, ó, no celular, tá?
1: Ô, pastor Figueira, não pode mentir, né?
6: Não.
1: Que se responder aqui. Até porque...
6: Vai retirar aqui.
1: Exatamente. Então, assim, não adianta falar, se não vai vir, já fala logo,
6: amigo,
1: logo,
6: tira,
1: tá tudo certo.
6: Não vai arrumar nada.
9: Exatamente. É, qualquer coisa, você dá meu nome que eu retiro pra você.
1: Olha, você que tá na rádio aí também, se quiser acompanhar a gente no YouTube, qual é o canal? O canal oficial Ministério Regenere. Ministério Jovem Expansão. Ali a gente tá ao vivo via cores pra você ver como é que a gente tá lindo esse cenário aqui.
6: Eu acho que o Firmino não entendeu, não.
9: Ele tá baixando o download.
7: Ministério Regenere.
1: É isso?
7: Tá no YouTube pra acompanhar.
1: YouTube.
7: Então você que tá assistindo, você que tá ouvindo a gente no rádio, já corre pra cá.
6: Assistindo no rádio?
7: É, pô. Assistindo no rádio.
6: É ouvindo no rádio.
7: Então você que tá ouvindo no rádio, corre pra assistir a gente ao vivo e a cores.
1: É isso aí.
6: E speakers, feedback.
1: Boa, mostrando na prática.
7: Tá bem. Zero.
9: Aqui tá no sangue, irmão. Tá no sangue.
1: Essa mesa tá composta de quase 100% speakers.
6: Exatamente.
1: 100% speakers. Ah, o pastor também é do speakers.
6: E tá de verde ainda.
1: E tá de verde na identidade do speakers.
6: Você percebeu que essa graça sobre graça imitou o speakers, cara? A paleta de cor?
9: Tá na paleta, né?
6: Já tinha parado pra pensar nisso?
1: Não.
9: Não, agora
1: a gente pode exigir direitos autorais.
6: Eu concordo.
1: O entendeu?
9: É justo, né?
1: Um investimento.
6: E tem uma novidade do speaker, né? Mas essa aqui a gente não vai falar hoje, né, Miquel?
8: Sim, não, essa daí.
1: Eu adoraria falar.
9: Tem mais novidade?
6: Tem uma novidade aí do speakers, mas a gente não vai falar nada aqui ainda. Porque hoje, obviamente, nesse sabadão especial que nós estamos aqui, essa tarde de sábado, daqui a pouco vai ter culto Regenere.
1: É isso aí.
6: E daqui uma semana a gente tem o quê?
1: Conferência Jovem.
10: Conferência Jovem.
6: Agora, tá chegando, gente.
8: Seis dias, né?
1: Dá tempo ainda de vir até no culto hoje.
6: Dá tempo.
1: De repente você tá indo em São Paulo, dá tempo.
6: Com certeza. Eu queria, né, já aproveitar para fazer esse convite. Você que tá acompanhando a gente, bora pro culto. Avenida do Estado, 4568, Liberdade, São Paulo. Ou Avenida Prefeito Passos, número 10. Que esse aí é o endereço dos Nutella, né?
10: É verdade.
6: É Avenida do Estado, 4568. Os Nutellinha Avenida, né?
1: Na Baixada do Glicério.
6: Exatamente. É isso, tá bom? Mas vai lá, sigam aí. Deixa eu, né, parar de...
1: Não, que isso. Mas lembrando, hein? Os nossos cultos, inclusive, tem transfer. Pra você que quiser vir, não se preocupe. Como é que você vai pro Metrô Sé?
8: Sim.
1: Pro Metrô Parque Dom Pedro. Nós vamos levar... Todo mundo que tiver aqui tem ônibus. Transfer é ônibus. Ônibus pra levar daqui da igreja até o Metrô...
6: E ó, eu já vou dar um spoiler aqui pra vocês. Esse, você que tá gostando desse programa jovem, ele não vai parar depois da conferência.
8: Que legal.
10: Rapaz.
6: Vai continuar.
10: Top. Não, já então o programa tá cheio aqui de surpresa.
1: É, já deu um muita coisa.
6: Talvez não vai ser plantão conferência, mas sim, vai ter um outro nome, mas vai continuar acontecendo.
8: Vai continuar.
6: Então, ó, se prepara pra novidade aí.
7: Já fidelizem aí já, começa a consumir.
6: Você que não se inscreveu no YouTube do Ministério Regenere,
10: se inscreve, por favor.
6: Expansão, se inscreve. Vamos caminhar junto, gente.
1: Curte, compartilha.
6: Aqui, ó, vamos tudo junto, né, Miquel?
10: Bora.
7: Vivendo. E esses outros,
1: glória a Deus,
7: vocês vão ver sempre também.
1: Pra cima. Gente, âncoras, acompanha aqui.
7: Desculpa, eu tô desantenado.
10: O download demorou pra acontecer.
1: Pois é, mas olha só, nós estamos entrando aqui pra poder até atualizar a nossa audiência, que está aí no rádio ou no YouTube, para dizer o que tem rolado aqui pela nossa semana, hein? Então, o que é que está rolando por aqui também aí no Brasil afora, enquanto a conferência não chega? Uma coisa eu já posso te dizer. Ontem, sexta-feira, nós vivemos o último dia da imersão espiritual no Fire de sexta, mas teremos outro. Porém, a gente tem certeza que vai ser ainda melhor, né?
10: Nossa.
1: Ontem foi um dia em que a presença de Deus esteve manifesta, foi um fire.
10: Incrível.
1: Olha, incrível.
10: Incrível. Incrível.
1: Foi o último dia, assim, desse terceiro fire, né, Figueira, que a gente fez.
6: Exato.
1: Porque vai ter o próximo agora, quando?
6: Agora o próximo fire, na verdade, não é fire, né?
1: Não é fire.
10: Já é propriamente.
6: Aí já é a conferência.
1: Sim, sim.
6: É mesmo. Dia 4, nós teremos a conferência... E eu tô muito empolgado. Mas, na quinta-feira...
1: Exatamente.
6: Dia 3, nós teremos o encerramento...
8: Que é a preparação.
6: É o encerramento da nossa imersão espiritual de 21 dias.
1: Isso aí.
6: Então, eu quero convidar você, a gente vai transmitir, né, a partir das 20 horas, né? Vai ser lá no Auditório Renascense.
8: Que legal.
6: E aí, a gente vai reunir todo mundo, a gente vai fazer um 360,
1: né? Que legal.
6: De cadeiras ali, a gente vai ter a palavra com o Davizinho. E teremos, depois, né, desse momento de entrega, desse propósito, dessa imersão, nós teremos, né, aquele momento ali, aquele programa jovem mais leve, descontraído.
1: E tem novidade também.
10: É muito top.
1: Tem novidade também.
6: Novidade.
1: O local em que esse programa será transmitido...
6: É novidade.
1: É novidade.
7: É um local novo?
10: Não
7: vai ser aqui?
6: É novidade nova.
7: Nova novidade.
6: É.
1: Meu, vai ser esse último plantão não para de falar
8: só
1: de novidades.
8: Novidade,
1: vai ser uma noite
10: não,
1: muito
10: especial.
6: Não aguento mais novidade.
10: A gente já começou com o Figueira falando aqui que teremos uma programação continuada aqui com vocês, né?
1: Nossa,
10: talvez não nessa modalidade e nessa frequência. E tudo bem, agora veio mais uma, que agora é o que mesmo, Firmino?
7: Vai mudar de lugar. Não vai ser nem mais aqui. Eu já tava me acostumando com esse lugar aqui, já tava ficando familiar. Já, porque assim, a gente assiste aqui o programa que é de manhãzinha do Sertão Evangélico.
1: É o mesmo Sertão... estúdio.
7: Mesmo estúdio. E eu já tava acostumado já, mas já que vai mudar, eu já vou até me desacostumar.
1: Vai ser
7: já
1: um lugar ainda diferente e muito legal, hein?
6: O importante são as pessoas.
1: Sim, é claro.
7: Isso. Você vai estar aqui.
6: Ai, não sei.
10: São as pessoas que geram.
7: Então tem
10: um
7: mais
10: ambiente.
7: Novidade ainda. É melhor ainda. Acho,
1: pois não. É, olha só, e vai ser transmitido, hein? Vai ser um momento bom. Eu lembro do nosso anterior. Lá que nós fizemos também.
10: Incrível.
1: No mesmo modelo. A irmã Maria Lorena tava com a gente. Fez uma oração assim. Olha,
8: foi
1: o
8: forte.
1: Senhor desse foi forte, não foi, pastor?
10: Não, mas na verdade.
1: Foi muito forte. Portanto, sintonizem aí quinta-feira que vem, dia 3/9. Nos nossos canais oficiais do Ministério Regenere. Gente, mas além disso, eu preciso passar uma palavra aqui de honra para o nosso convidado de honra, Paulo Figueira. Eu sei que nós estamos tendo também as imersões espirituais que seguem todos os dias.
6: Exatamente.
1: E vai até quinta, então.
6: Até quinta-feira.
1: Segunda, amanhã tem, domingo.
6: Domingo nós temos, né? Aí nós temos, na segunda-feira, é importante falar, a gente vai se reunir, né, Miquel?
8: Sim, sim.
6: Da segunda até quinta, podemos dizer, né?
8: E vai ser presencial.
6: Vai ser presencial.
11: Elas foram online até...
6: É, a gente teve presencial Fire, né?
11: Entendi.
6: Fire, tivemos 3 Fires que foram presenciais dentro dos 21 dias. E agora a gente vai esticar, né? Nesse momento final. Então, a segunda, terça, quarta e quinta, a gente vai se reunir no Espaço Jovem, glória aqui da sede mundial. Então, quem quiser participar dessa
11: aberto?
6: Imersão espiritual, está aberto ao público.
11: Aberto ao público.
8: A nossa galera aqui de São Paulo.
6: Com a gente.
8: Então, a nossa galera aqui de São Paulo, Expansão, é muito importante, cara, vir participar com a gente, porque o último evento que nós fizemos, tivemos essa preparação espiritual em todos os últimos eventos, cara, e nós temos visto o que Deus tem feito, sim, porque você vai construindo, né, a presença de Deus, você vai construindo, preparando o caminho para que naquele dia, em nome de Jesus, tanto sexta, sim, dia 4 como 5, vai ser.
6: E você falou nisso, Miquéias, eu lembro do aniversário da igreja, né?
8: Sim.
6: A gente fez a imersão, sim, e foi o diferencial, né?
8: Foi o que fez total diferença.
6: Presença, Paulo, de Deus em todos os cultos.
8: Com certeza.
6: Foi incrível. Então, não é em vão, né, Miquéias?
8: Com certeza.
6: E como é uma conferência, não é uma conferência apenas do Regenere ou do Expansão. É uma conferência nossa. Ministério Jovem Deus, sim, é Amor. Então, é importante que todos estejam presentes. Assim como o Miquéias, que é o líder nacional, que vai, obviamente, participar, você que está acompanhando a gente, que está na Grande São Paulo, porque assim, Miquéias, eu tenho certeza, cara, que tem pessoas que estão acompanhando a gente lá no interiorzão, né, em outros estados, que o sonho dele era estar aqui.
8: Como
6: que
8: é verdade,
6: a gente tem verdade. A Letícia, acho que ela até já participou, né?
11: Participou do primeiro episódio.
6: A Letícia, ela fala isso pra gente, eu acho muito legal. Ela fala o seguinte, que o sonho dela era estar aqui,
8: está vivendo,
6: fazendo, né, parte, ela acompanhava os bastidores e assim, hoje ela está vivendo isso.
10: Isso é muito legal.
6: Ela está participando com a gente aqui e tudo mais. É a jovem Letícia, né? Que a gente brinca. E, cara, é isso. Aí tem pessoas que moram aqui perto, tem esse baita privilégio,
8: sim,
6: de estar caminhando junto. E aí, às vezes, a pessoa fica ali colocando impedimentos.
10: Um monte de dificuldade.
6: O Miquel sabe dessa história? Fala aí, Miquel, o que, que eu e o meu irmão fizemos uma vez para estar aqui?
8: Sim, uma vez não, algumas vezes, né? Inclusive, até na época, o pastor puxou a orelha, né?
6: Que
8: a gente, no início do Expansão, né, lá em 2010...
6: Éramos 12 pessoas.
8: Era. E aí o Paulo e o Figueira vinha numa
11: atrás,
8: motinha,
11: hein,
8: cara. Vinha numa motinha de Sorocaba, lá de
6: Cerquilho.
8: Cerquilho, que é pra frente de Sorocaba.
6: Uma hora e quase duas horas.
7: Pra vir pra Jorge. Uhum.
8: Só pra ser... E era
10: dois
8: só
10: uma
8: pra
10: moto?
8: Servir.
6: 150.
10: Dois de uma moto?
6: Eu e meu irmão.
8: E detalhe...
10: É fé.
6: Numa 150.
11: É fé.
8: E ó o detalhe. O detalhe era que... Toda essa galera vinha pra servir.
6: Servir, não era culto.
8: Não era pra fazer nada,
6: nesse
8: não era pra ter atividade.
6: Sabe pra que a gente veio? Pra servir no
8: anotar
6: batismo.
8: O... É.
6: Pra servir no batismo. Eu e meu irmão, a gente foi escalado.
8: Pra organizar o batismo.
6: Aí a gente veio lá de Cerquilho, 2 horas de viagem de moto, 150.
8: Uhum.
6: Cara, só pra gente ajudar a organizar as filas do batismo.
10: Adrenalina todo vapor.
7: Não, isso aí, cara, é amor demais.
6: Cara. Isso ninguém sabe,
8: sim,
6: né? Isso lá não mostra.
8: Há 16 anos,
6: entendeu?
11: Isso e PDA Play não mostra.
6: É, então assim, cara. Mas é muito importante falar isso,
8: sim,
6: né, Miquéias? Porque, pô, eu era menor de idade nessa época.
8: Tinha
6: tava
8: 16
6: estudando
8: anos.
11: Mas seu irmão era maior de idade.
6: Meu irmão era. E que ele é mais velho que eu.
8: Você tinha o quê? Uns 15 anos, Paulo?
6: É, 15 anos. E, cara, era muito incrível, porque eu ficava ansioso pra. Lembra, Miquéias, que a gente vinha? Chegava aqui para participar da vigília, culto, tudo junto.
8: Tudo junto. A gente
6: chegava
8: de manhã,
6: não descansava.
8: Chegava de manhã
6: e não tinha lounge, não, tá?
10: Não, e tudo é um evento.
11: Tinha
10: um
11: sofazinho,
10: né,
11: não, para estar aqui.
6: Carro, tirava um soninho, depois voltava.
8: Não tinha lugar para tomar. Não tinha nada, irmão. Era, o pessoal vinha pela fé, nem
11: era só fé.
6: Eu lembro até hoje. Era vigília, lembra?
8: Vinha pra vigília.
6: Era vigília. Aí depois,
8: reunião.
6: No sábado de manhã, perdão, no domingo
8: de manhã,
6: reunião. E depois, à tarde, tinha um culto jovem simultâneo ao culto do missionário Davi Miranda. Era
8: e
6: isso a nossa vida. E depois ir embora,
10: cara,
6: segunda-feira, ir pra escola e ainda trabalhar.
10: E hoje você tem transfer?
11: Pra ir pro metrô.
10: Não. Pra que pega você lá,
8: põe no metrô,
10: deixa aqui. E pô, também, quando encerra todo o processo, leva você, deixa lá no metrô. Irmão, assim, eu não consigo... Enfim...
6: Depois tem gente que não conhece a gente, chama de Nutella ainda,
7: não,
6: né?
7: E sem contar que a gente...
6: Nutella aí,
10: esse aí não sabe o que é.
6: Que não é Nutella não, filho.
7: Sem contar que aqui tem o loud, tem o coffee, tem um monte de coisa. Na mão você não fica. Se ficasse no ônibus,
6: tinha
7: dá pra dormir aqui, cara.
6: Lembra do trailerzinho da Reviver?
8: Lembro.
11: É mesmo.
6: Era só isso. E tinha um salgadinho e é isso.
11: Reviver Coffee.
8: Era verdade.
6: Matou muito minha fome.
8: Que era
6: tá?
8: lá na frente, né?

0: bom falar que a imersão da segunda... Não, é sério, que eu esqueci.
1: Importante, importante.
0: Da
1: importante,
0: segunda, certeza. Terça, até a quarta, melhor dizendo, começa às 19.
1: Ok, vai lá. Guarda, tá? Recorta, é, às 19 horas.
2: Isso. No Espaço Jovem aqui, né?
0: Isso. E somente na quinta-feira, que vai começar às 20, às 20 horas. No, tá, Auditório Renascença.
1: Beleza, mas não, segunda, importante. Segunda, quarta vai transmitir?
0: Não.
1: Então, venha e veja. Se não vir, não verá. Transmissão só quinta-feira, às 20. Além disso, neste sábado maravilhoso, opa, estamos tendo um esquenta pré-conferência com toda a nossa equipe jovem reunida aqui na sede mundial.
3: Ansioso, viu?
1: Pois
3: ansioso.
1: É.
3: E eu tô aqui, eu tô querendo correr para lá, mas eu vou ficar aqui.
1: Olha,
3: vou
1: só, nos aqui. Reunimos todos aqui hoje esse sábado, né?
4: Reunidos. Não, imagina só.
1: Glória a Deus.
4: Como é que tá as expectativas nesse sábado?
0: Pela fé eu estou lá.
1: É sempre pela fé que a gente vive e mais tarde eu preciso, glória, lembrar.
0: Aleluia.
1: Culto regenera às 19 horas, meus irmãos.
0: Olha, vou dar um spoiler. Pastor Beata que vai pregar hoje.
1: Olha só.
0: Pastor Fabrício Beata.
4: Ele... Rapaz.
0: Vai trazer a palavra do Senhor.
2: Glória a Deus.
0: E vai ser boa, viu?
1: Aí, com
0: compartilhou
1: certeza.
0: Comigo o tema ali e gostei.
1: Não, quem vai fazer oferta?
0: Rapaz, a oferta...
4: Deus vai revelar,
1: Deus,
4: calma.
1: Deus já revelou, Deus já revelou, ele não quer falar.
3: Já tá tudo no esquema, a gente só,
1: pois,
3: não sabe.
1: É. E agora, até antes de eu entrar no último recado do que tá rolando, que é o que todo mundo tá esperando que a gente fale, que a gente vai falar,
4: pois é.
1: Eu preciso lembrar, né, a gente falou de muita coisa, mas eu preciso lembrar pra vocês, a nossa conferência jovem, 4 e 5 de setembro, e além disso... Um recadinho da nossa frente de integração. Se você quiser fazer parte deste ministério maravilhoso, jovem aqui da sede mundial, vai lá na bio do nosso Instagram, Ministério Regenere, Ministério Expansão. Lá você vai ter o link para você se inscrever e fazer parte aqui da nossa equipe, do nosso staff jovem da sede mundial. Agora, meus irmãos.
0: Ih, rapaz, mudou a página.
1: O que rolou...
4: Vira a página, vira a página.
1: Já chego lá, mas assim, o que rolou nesta semana, que nem no nosso roteiro estava.
4: Pois é.
1: Por quê? Foi um suspense, foi um pega pra capá danado.
3: Foi terrível, viu?
1: Mas graças a Deus, o próprio Senhor escolheu por nós, porque ele trabalhou em toda essa conferência por nós, pelejou por nós também. E nós tivemos então a divulgação do primeiro, aliás, a primeira ministra que estará presente conosco na Conferência Jovem
0: Lívia
1: 2026.
0: Soares!
1: Diretamente de BH.
0: Belo Horizonte.
1: Glória a Deus, vocês podem glorificar Deus por isso, gente. Por este.
4: É histórico.
3: Foi muito chorado, orado, lágrimas derramadas. Glória a Deus, rapaz. Glória, você viu?
0: Não, cara, é muito importante. Isso que o Firmino falou é real. Que tem muita gente que acompanha a gente de longe, né? E acha que a gente tá aqui brincando, né? Obviamente a gente é jovem, a gente traz esse programa nessa linguagem mais leve. Até porque é quem nós somos, né? Quem não conhece a gente no dia a dia. Talvez não saiba que a gente é assim, né? Alegre,
3: feliz,
0: né? A gente não precisa ser carrancudo para querer mostrar santidade, né? Mas assim, tem muita gente que acha que a gente leva na brincadeira as coisas. Mas, poxa, quem caminha aqui próximo a gente sabe o quão de Deus foi esses convidados externos.
1: É verdade.
0: Assim, foi de uma forma, eu não vou aqui entrar no detalhe, acho que até faz sentido depois o Davi entrar nesse detalhe, que a experiência foi dele, né? Mas, cara, eu acho que a forma que Deus fez, ficou nítido que é de Deus isso. Foi o próprio Senhor que abriu essa porta.
4: Deus alinhando as agendas.
0: Até o último momento. Deus, né? E assim, né? A Deus que escolheu
4: os
0: ministros que viriam. Né? A gente pensou em vários nomes, mas o Senhor falou... Né, eu vou trazer quem eu quero trazer para esse evento. E
4: glória,
0: é isso que
4: Deus.
0: Aconteceu. Foi assim que fechou.
3: E é terrível porque, assim, na nossa cabeça...
0: E é glorioso,
3: gente,
0: né?
3: A gente fica
0: terrível.
3: Pensando...
1: Eu tô acostumado com o Davizinho
3: com essa palavra aqui. Já... É glorioso porque a gente imagina vários nomes, várias pessoas. E quando Deus ele traz a pessoa, a gente vê que, assim... Tinha que ser aquela pessoa, porque foi Deus quem fez aquilo.
0: Sim.
3: Pelo momento, pela história, pelo que a gente está vivendo hoje. Eu acompanho nas redes sociais, tô vendo um monte de gente falando, ah, tinha que ser fulano, tinha que ser ciclano. Tinha que ser quem tá sendo, porque quem escolheu foi Deus.
4: Ponto.
3: Quando a gente coloca Deus no meio, cara, não tem.
0: Ponto. Ponto. Por isso que a gente tá bem tranquilo com isso.
2: Glória a Deus.
1: E assim, foi realmente impactante. O que o Bia falou, a gente tava ali, participou, foi de perto. De arrepiar, cara.
0: Sim.
1: Como é que Deus fez?
0: Deus, ficou nítido.
4: Cara, Deus, foi... Deus,
2: até
4: Deus
2: o último momento,
4: agendas.
2: Né, cara? Assim, tem coisas que a gente parece que nós estamos no controle. E aí Deus vai lá e fala assim, não, você não está no controle, fica em paz, que é o que eu estou cuidando, Deus. Cara. E aí Deus vai lá e toma o controle.
0: Às vezes a gente fala, né, até um pouco...

0: meio que da boca pra fora, né? Tipo, às vezes a gente fala, ah, entrega tudo pra Deus, né? A gente fala muito isso. Mas aí na prática a gente não entrega. Tipo assim, né? Eu falo, ó, pega aí.
1: Segura em partes.
0: Aí eu fico aqui, ó, no soldo.
1: Eu posso te ajudar, eu posso te ajudar.
0: É isso, entregar.
2: Deus, é seu, mas eu tô segurando também, né?
0: É entregar, cara. E quando a gente, né, deu esse passo de fé, aí o Senhor foi lá e ele fez. A gente não precisou fazer nada.
3: Pois é, então glória a Deus pelo que nós estamos vivendo. E casa muito o que a gente tava falando antes, da gente viver isso aqui, cara. Nós estamos vivendo um marco aqui na nossa igreja. E quando eu digo, eu não tô falando isso de maneira distante.
2: Sim,
3: eu tô falando nós aqui
1: estamos
3: presente,
1: fazendo história.
3: Estamos vivendo a história do marco da IPDA.
2: Todos nós que estamos acompanhando aqui.
3: Que honra, cara.
2: Acompanhando, assim, cara, há muito tempo na história da igreja. Eu mesmo nasci, fui criado na igreja. Deus e Amor, desde 86, apresentado com 3 meses de idade na igreja. E está vivendo isso, cara, né? Acho que esse algo inédito, né? Daquilo que Deus está fazendo por nós e por meio de nós, por meio do Ministério Jovem, por meio da nossa diretoria, né? É algo maravilhoso. E essa convidada, a irmã Nívia Soares, cara, eu tenho uma experiência desde cedo. Eu passei uma fase da minha vida muito difícil e tinha um hino, um hino, que é Leva-me do Diante do Trono, que é ela que canta. Cara, eu orei muito com aquele hino, chorei demais com aquele hino. Eu colocava aquele hino pra tocar, cara, e ver ela vindo aqui, sendo a primeira convidada externa da Igreja de Deus Amor, é um privilégio muito grande e muito legal, cara, muito legal.
3: A primeira confirmada, né?
2: Sim,
3: primeira
2: sim.
3: Confirmada, mas
1: tem
3: se
1: mais,
3: Deus
1: tem
3: quiser,
1: mais.
3: Nós teremos
0: não,
3: uma...
0: segunda-feira a gente vai anunciar
1: o gol.
3: Essa é nova, hein?
1: Calma.
0: Cobre a voz do Paulo, não deixa ele falar não.
1: O Paulo tá no 220, puxar ele da tomada, irmão.
2: Tá desligado.
3: Não, ótimo.
1: Ele
3: já plugou. Acelera.
0: Segunda-feira a gente vai divulgar o segundo convidado.
3: Glória a Deus.
0: Corta aí. O nome dela, essa pessoa.
1: Quem pegou, pegou. Quem não pegou, não pega mais.
2: Ó, essa pessoa canta.
0: O nome dessa pessoa. Eita, nós.
2: É.
1: Ela tem um nome.
0: Eu falei, ele falou.
3: Eu falei. Tá falado.
0: É. Quem é bom de leitura labial. Vocês não cortaram o áudio, não, né? Que eu falei. Se não apareceu aí é porque o Hilux que tá no áudio ali cortou o áudio. Eu falei,
3: que
0: eu vou falar de novo, pra
1: vai lá.
0: Claro, né? Vou falar de novo.
3: Mas alto e bom som.
0: A boca. Vai
3: esconder a boca aqui, ó.
0: Vai fazer leitura na Bial, cuidado. Eita, eu ouvi, rapaz. Cortaram ali o áudio aí?
3: Cortaram o áudio?
0: Então, cortaram.
1: Você
0: não jogando contra, tá tudo certo.
1: É culpa dos câmeras.
0: Bora lá, gente.
3: Mas segunda-feira nós teremos, então... É isso, Paulo Figueira? Segunda-feira teremos...
2: O anúncio.
3: Então, o anúncio do segundo confirmado da nossa conferência jovem.
1: Haja coração.
3: Glória a Deus. Estamos ansiosos.
0: Um convidado.
3: Aguardem no nosso Instagram.
0: É muita novidade, cara. Eu não sei mais o que eu faço.
3: Só tem novidade aqui.
1: Até agora, só tijolada.
0: Eu nunca cheguei nessa parte de tantas bênçãos, como é que faz assim?
3: Como é que eu usufruo, né?
0: Rapaz, você preparou bastante botija?
2: Tem que
0: preparar, medida que tem as botijas.
3: Pois é.
0: Não, fala aí.
1: É isso aí.
0: Fala aí, teólogo.
1: Quanto mais... como é que é? Deixa eu lembrar aqui agora. Enquanto tiver azeite, enquanto tiver botija, tem azeite.
0: Inscreva na ETDA.
3: Este é o nosso coordenador.
0: Pois é. Começamos bem.
3: Começamos. A única coisa que nós podemos dizer é cavem as cisternas. Pois as águas... virão pelo caminho. Speakers, vos convido para a nossa frente ministerial. Gente, estamos felizes, eu sei, mas aqui nós temos mais coisas novas para contar. E, além disso, a gente vai ter conversa com os nossos convidados aqui especiais. Nós queremos saber um pouco mais até sobre a conferência, sobre o tema, e nós vamos nos aprofundar nisso.
0: Hoje eu tô igual o pregador pentecostal, vou entregar tudo.
3: É isso que nós queremos. Fiquem aí, hein? Hoje Paulo Figueira prometeu, entregará tudo. Estamos muito felizes na presença de Deus e pelo que o Senhor tem feito. Mas, antes a gente precisa ir pro nosso quadro de quem é a voz. Olha só, hein? É uma disputa? Não. A gente vai soltar um áudio aqui e a nossa audiência tem que mandar no chat, né? De quem é essa voz que estará no áudio convidando vocês para a Conferência Jovem. Ou mandar no nosso WhatsApp da rádio, diretamente no telefone 11 97181 3078, para você que está na rádio, hein? DDD 11 97181 3078. Você vai mandar as respostas e nós aqui também poderemos tentar.
1: Ó só.
3: Tá?
0: Eu acho que eu vou acertar.
3: Eu nem sei quem que é.
1: Eu,
3: que tá
1: geralmente,
3: voz.
1: Eu sou meio ruim pra música.
3: PP, produção.
0: Mas é cantar ou é falar alguma coisa? É um convite, né?
3: É um convite. Fique... convite.
0: Então, você tá tudo escuta aí.
3: Escutem.
0: Tá ansioso.
3: Calma. O áudio tá pronto.
4: Calma, irmão.
3: O áudio tá pronto. Podemos Bora. Soltar. Lá, solte então. Esta mesa saberá. Vamos lá.
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3: Eu seguro, hein? Eu não tento, não. Eu vou esperar um pouco.
1: Eu também não.
3: Eu vou esperar um pouco. No final do programa, nós vamos revelar de quem é essa voz. Eu tenho uma suspeita, mas eu não sei... Eu
1: quer chutar.
0: Ficou tinha um sotaquezinho ali. Então, isso que eu ia falar. Então. Umas palavras ali, deu uma entregadinha, mas eu não sei. Eu tô com...
3: Deu uma oscilada, é, entendeu?
1: Sabe quem é? Já.
2: Eu sei quem é.
3: É do Ministério Jovem?
2: Ministério Jovem.
0: Eu acho que é da Fundação Reviver.
3: Eu acho que é Mulheres de Fé.
2: Não é.
0: Eu tô achando que é do Homens de Fé.
2: Não é.
1: Eu acho que é da ETDA.
3: Eu acho que é do Speakers.
0: Eu acho que é do Expansão.
3: Bom, no final do programa nós vamos saber, porque a gente vai soltar o áudio
2: aí
3: completo.
2: Sim.
3: A pessoa estará se apresentando depois do convite que ela fez. Fechou? Mas olha só, você que tá aí no YouTube e no Instagram já tem uma caixinha aberta, não tem? Você pode responder de quem você acha que é a voz. E também na rádio, no WhatsApp, que eu já falei para vocês, DDD 11 97181 3078, você fala com a gente e a gente escuta você. Gente, vamos lá, agora a gente vai querer saber o que você prometeu.
0: O que eu prometi?
3: Você disse que está hoje pentecostal.
1: E vai entregar tudo.
0: E vai entregar só um ponto, que o pessoal aqui, eles estão indo bem.
3: Rapaz, você tem uma fé maravilhosa.
0: O chute aqui tá bom, mas eu ainda acho que...
3: Eu não tô curtindo muito, não.
0: Comentários. Eu não sei.
1: Tô vendo aqui, tô vendo aqui.
3: É tudo pela fé, é tudo pela fé. Mas nós queremos explorar melhor essa liderança. Pode falar, pode falar.
0: Só um minuto aqui. Ô, Pedro, vem cá.
3: Ele é o PP, ele é o PP.
2: Vem, Pedrão, vem.
0: Esse aqui é o cara que fica...
2: Pode vir, vem, passa.
3: Vem, PP.
0: Ele que fica aqui, ó, gravando a gente.
1: Eu entendi a referência agora.
3: Olha lá.
0: Pra ficar,
3: aê.
0: Né? Ó, Pedrão, olha aí as costas aí, olha aí, da camiseta.
1: Ó, só.
3: Tá boa?
0: O que você achou, cara? Fala aqui pra galera, o que você achou? Fala perto do microfone aqui.
6: Não, tá top, pessoal. Quando vocês vêm, vocês vão...
0: Vai gostar mesmo?
2: Quando vocês vêm, vocês vão ver. Quando vocês vêm, vocês vão ver.
0: O que você achou? Descreve aí.
6: Descreve. Tá uma graça, bro.
3: Ah! Por isso que ele é da
2: graça.
0: Parabéns, mandou bem demais. Boa.
3: Gostei
0: muito, tá?
3: Por isso que o PP é da produção da
0: Eu acho que
3: produção.
0: Na próxima a gente tem que colocar ele aqui, porque olha, o comentário dele foi sensacional. Que
3: legal. Ele inclusive pode
0: Pedrão,
3: ser.
0: Pedrão, bora substituir? Quem viu vai ver.
3: Eu acho que ele pode ser nosso produtor oficial do programa Jovem, que continuará depois da conferência. Gente, convidados especiais: Pastor Miquéias, Paulo Figueira. Nós estamos indo para uma conferência histórica, né? Histórica.
0: Histórica.
3: Histórica e muito séria.
1: Demais.
3: Porque ela já foi concebida em oração, em fé, diante de uma liderança profética que nós temos através do nosso líder, né? Pastor e presbítero Davi Miranda Neto. Há meses tem sido entregue essa conferência aos pés do Senhor. E o Senhor tem respaldado, o Senhor tem respondido, e até este momento, e com certeza em outros mais, o Senhor tem abençoado.
0: Sim.
3: E é um tema, graça sobre graça, muito profundo. Quando a gente fala da graça de Deus, a gente fala de tanta coisa. É um oceano para mergulhar.
1: Cara, assim, eu viajo nesse tema e é muito rico. Deixa você introduzir aí que depois eu vou... Tô curioso também para algumas coisas.
3: Não, excelente. E aí, Figueira, Miquéias, Pastor Miquéias, olha só, diante desse tema que o Senhor revelou, como é que a gente chegou nesse tema?
0: Vamos lá. Bom, para quem conhece, né, o Ministério Jovem, para quem conhece o Davizinho, né?
3: Sim.
0: Sabe que ele até brinca, né? Ele fala, né, pra gente bastante que ele é o cara da graça, né? E assim, desde o meu primeiro contato com o Davizinho, a primeira conversa já foi sobre a graça de Deus. Inclusive, uma das passagens que ele gosta muito de pregar, né, a gente sempre brinca com ele, que é Isaías 6, né, onde fala o momento que Isaías tem uma visão, um encontro com Deus, e ali ele tem esse encontro, ele se arrepende dos seus pecados e é transformado e é santificado, né? Então, assim, pra gente, a graça é um assunto muito presente, né? Inclusive, quando o Davi, ele estava ainda pensando e recebendo do Senhor o que seria hoje o Ministério Jovem, a missão, visão e valores, antes disso, ele recebeu uma palavra que o Ministério Regenere seria um ministério baseado no amor e na graça de Deus. Né? Então, se a gente fosse resumir, né, o Regenere e os valores, sim, seria amor e graça. E amor e graça. E assim, tem até aqui na parede, quem vier aqui no evento, aqui no lounge, a gente tem perto do pergolado ali, próximo do palco, na parede, né, que faz ali, assim que você passa ali para ir pro banheiro, né, aqui do lounge, na parede você tem um lugar que está escrito graça sobre graça. Isso foi escrito antes da conferência, para mostrar que é um assunto, que é uma cultura, que é algo que a gente fala muito aqui dentro do Ministério Regenere, no estilo de vida, digamos assim. A gente fala demais sobre a graça de Deus. E eu me lembro que a gente toda quinta-feira tem o nosso devocional, que a gente faz aqui, né? Toda quinta-feira a partir do meio-dia. E aí, né, teve esse devocional, a gente estava indo pro açaí profético, que a gente fala, né, o Davizinho, que a gente sempre entrega nosso jejum lá. Então, toda quinta-feira a gente jejua, tem ali um momento de oração, e depois a gente vai pro açaí profético entregar o açaí. E geralmente, né, como foi até na última quinta agora, nas duas últimas, até brinquei com o Davizinho que parecia um rodízio, sabe? De tantas palavras que a gente recebeu de Deus. É como se hoje estivesse passando ali, né, só entregando, né, as bênçãos, as palavras. E a gente estava no carro ainda, a caminho do açaí. E geralmente a gente coloca um louvor no carro para ouvir, né, para ir ouvindo e conversando ali e tudo mais. E aí o Davizinho pegou e falou assim para mim: cara, pega o celular. Eu peguei o celular e falou assim: abre aí e tal, beleza. Escreve aí, conferência, dia tal, aí ele até mudou, né, 4, 5. Uhum. Aí ele falou, o tema, graça sobre graça. Aí eu escrevi graça sobre graça. Aí ele foi falando, convidados externos, tal, tal, tal, quem seriam os pregadores, né? Eu escrevi tudo e mandei no grupo ADM, né? A galera que trabalha aqui com a gente sabe disso. Mandei do nada, aí todo mundo ficou, né? Inclusive o Davizinho até pediu pra fazer a arte já, né? E cara, foi uma coisa que aconteceu e foi Deus. Porque não estava na nossa cabeça, não era uma conversa tipo, vamos pensar nisso, vamos estrategizar, como é que vai ser, quem que a gente vai chamar, qual vai ser o tema. Não foi uma reunião de brainstorm, que a gente fica jogando várias ideias aqui. Não, não, cara, foi do nada, ouvindo louvor, no carro, indo para o açaí profético, do nada, o Davi começou a falar isso, e a gente sentindo a presença de Deus. Então o próprio Senhor foi lá e começou a falar. E aí a gente anotou tudo isso. E isso foi bem antes, né? Acredito que isso foi em março, se eu não me engano agora. Uma coisa assim. Então foi dessa forma que veio o tema da conferência. Não foi de uma reunião que a gente sentou para discutir. Inclusive a gente até fez isso, uhum, né? A gente jogou alguns temas lá. E aí o próprio Davizinho falou, não é assim que Deus vai dar o tema da conferência.
3: Glória a Deus.
2: Glória a Deus, cara.
0: E aí foi do nada ali, dentro do carro, que o Senhor falou, pediu para anotar, a gente anotou e foi isso.
3: O próprio Deus trouxe o tema
0: para a conferência. Isso eu não tenho dúvidas. Porque assim, eu participei disso, sabe? Então não tem como, né, eu falar que, sim, não, eu te falo, foi
2: do próprio Deus.
0: Foi o próprio Senhor que deu esse tema para essa conferência.
4: Me chama a atenção uma coisa, desculpa te cortar, doutor.
2: Tranquilo.
4: É que nesses últimos tempos que a gente está vivendo aqui no Regenere, a gente tem ouvido muito falar sobre sensibilidade. E viver a sensibilidade de Deus assim, no valendo, é igual o exemplo que você trouxe aqui agora, é falar, tô a Deus, mas a gente quer ficar com participação dentro daquilo que o Senhor quer entregar, sim, ou no controle da situação, a gente quer ter participação do controle.
3: Sim.
4: E viver na sensibilidade é literalmente isso, é incrível saber que a forma com que foi, sim, construído o tema desse evento que nós vamos ter agora no próximo fim de semana, foi literalmente ouvindo do Senhor, daquilo que o Senhor tinha para entregar, sem ficar criando uma estrutura, foi o Senhor entregando e a sensibilidade de quem ouviu.
0: Foi muito engraçado, né? Foi tipo o jeito do Davizinho, né? Ele virou pra mim e falou, cara, escreve aí, graça sobre graça. Aí eu anotei assim, né? Só que sabe quando você tá escrevendo e você tem certeza que...
2: Glória a Deus.
0: É o que a gente chama de testificar.
1: Sim.
0: O que ele falou testificou no meu espírito, né? Uhum. Que é até a forma que a Bíblia fala, como que você tem a certeza da sua salvação? O espírito testifica. E também no profético, quando você ouve algo que você
1: testifica
0: tem
1: também.
0: Essa certeza que é Deus que está falando, você Perfeito. Sente no seu espírito testificar. E, cara, Deus testificou aquilo na mesma hora. E aí, quando a gente mandou pra todo mundo, fez a arte e tudo mais. É, então, assim, eu posso falar que é um tema que vem pra uma temporada profética sobre a nossa igreja.
3: Glória a Deus.
0: Nós cremos. É, pra uma temporada profética. É, e eu falo que esse tema graça sobre graça tem muito a ver com uma nova estação sobre a igreja, Deus e amor. De aliança, sabe?
2: Não, é justamente...
0: Uma temporada de graça.
3: É uma temporada, inclusive, de união, né, pastor Miquel?
2: É uma temporada que eu ia falar agora. Porque esse tema, cara, eu acho que Deus não deu um tema solto, né? Deus olha para a sua igreja, olha para o seu povo, olha para a necessidade dele e fala, eu quero falar sobre isso.
0: Verdade.
2: Né? Então não é nós que, tivemos aqui uma ideia um dia e, cara, não é isso. É Deus deu o tema, porque até por conta do contexto, né, que nós vivemos na nossa igreja e nós estamos vendo a graça de Deus, né? A graça de Deus é Deus em busca do homem. Deus em busca do homem...
1: É
2: para derramar sobre ele a sua misericórdia, né? Então, eu vejo Deus olhando para a nossa igreja em uma temporada, né? Eu falo, eu fui ter um entendimento de graça, cara, assim, tarde. Eu era uma pessoa, né, muito rígida em algumas questões.
0: Um dia rígida?
2: E um dia eu conversando...
0: O Miquel, para ele, Facebook era... Ter Facebook era pecado.
2: E aí eu lembro que eu conversando com o pastor, Paulo. e aí nós falando sobre algumas questões doutrinárias, né? E aí ele pegou e começou, cara, me, assim, destrinchar sobre graça para mim. Falando, Miquel, a Bíblia toda, desde Gênesis e Apocalipse, Deus, ele sempre tá buscando o homem para sua salvação.
3: Glória
2: Isso
3: a Deus.
2: É graça. É Deus em busca do homem para sua salvação. E, cara...
1: Miquéias, e convidados também, Paulo, pessoal, que como a graça de Deus, cara, assim como aconteceu com você, é libertadora.
2: Sim.
1: Uma vez que você vive a cultura da graça...
2: Caiu as escamas dos olhos, cara.
1: É intenso. E, assim, outra coisa que você falou que é muito interessante é justamente como para nós que estamos aqui vivendo isso dia a dia, estamos inseridos aqui, como o tema graça para nós é importante.
3: Pois é.
1: Cara, o tema graça, ele traz para nós várias coisas. Não só um conceito, é uma coisa que o Davizinho, ele deixa muito claro nas reuniões que a gente tem, no core, no discipulado. A graça não é um conceito. A graça é um estilo de vida que você
2: Glória
1: vive.
2: A Deus, cara. É isso.
1: E é nesse tema desse congresso, a gente não quer apenas conceituar. Pô, você chegar aqui e conceituar é maravilhoso. Assim, entre aspas, é fácil agora você viver isso.
2: Viver na
1: cara.
2: Prática, né? Aquilo que.
1: É tenso, irmão.
2: Aquilo que Deus nos apresenta é cair as escamas dos olhos, né? Como Paulo teve um encontro no caminho de Damasco, depois a vida dele foi falar sobre graça. A vida dele foi viver a graça e falar sobre a graça, né? Então, acho que é muito isso que nós, como igreja, como Ministério Jovem, né, que nós estamos nessa temporada de união, essa temporada de viver a graça de Deus juntos, né, vivermos isso juntos, participar disso juntos e receber aquilo que o Senhor está proporcionando para nós, uma temporada de viver a graça, de sair debaixo de um jugo, né, e viver a graça de Deus de fato, cara.
3: Em união, né?
0: Tem o texto, né, de João 1,16, que a gente até colocou na camiseta e tudo mais. E todos nós recebemos também da sua plenitude com graça sobre graça.
3: Glória a Deus.
0: E eu estava, né, até estudando esse texto e eu achei muito legal que esse graça sobre graça não é no sentido de, por exemplo, você sobrepor, no sentido de aumentar. Não, é no sentido de substituição. Então, a graça sobre graça aqui, ela está falando sobre uma mudança de aliança. É como se Deus estivesse trocando a lei...
2: Pela graça.
0: Pela graça.
2: Glória a Deus.
0: Cara, eu achei isso sensacional.
3: Glória a Deus.
0: Porque,
3: Glória a
0: Deus, porque é uma palavra, é uma palavra profética que vem sobre a nossa igreja. Então, entendeu?
1: Sim.
0: E a gente recebeu essa palavra no último açaí profético, que foi quinta agora, que a gente, né... E foi exatamente isso que o Senhor falou com a gente.
3: Glória a Deus.
0: Então eu vejo que esse graça sobre graça, nesse sentido de interpretação, que é a substituição, porque, como você falou, a graça de Deus está presente no Antigo Testamento.
2: Sim.
0: Ela está lá. Mas aqui é graça sobre
2: graça.
0: Ou seja, é uma substituição, é a nova aliança. Então, assim, eu achei sensacional essa interpretação e o quanto que isso fala com a temporada da nossa igreja.
3: É. Com certeza. Principalmente essa temporada.
2: É uma mudança, né? Pô, algo inédito está acontecendo sobre nós, vivendo, a gente vivendo igreja não como denominação, mas como igreja, uma igreja de Cristo, corpo de Cristo.
3: Corpo de Cristo, unidos. E nessa conferência, inclusive, vem gente de todo lado. Nós temos aqui dois áudios, produção. Prepara esses dois áudios que nós temos aí do Anderson aí de Santa Amaro, que vem pra cá, que é conselheiro também. De Sorocaba vem o Felipe, ele tá aí também, que vai vir. De Guarulhos vem o Marco Silva também, que soltou áudio pra nós aqui. Solta pra gente o áudio deles, que estarão presentes nessa conferência com a gente, participando disso e vivendo esse momento dentro de uma nova aliança de graça sobre graça. Solta pra gente, produção.
7: A paz do Senhor Jesus, aqui quem vos fala é seu irmão em Cristo, Diácono Marco Silva, da Igreja Pentecostal Deus e Amor, sede estadual de Guarulhos. Venho com o coração cheio de expectativa confirmar para todos os irmãos. Está confirmada a presença de Guarulhos na nossa sede mundial. Toda a nossa juventude, os conselheiros e pastores mobilizada para a Conferência Jovem Graça sobre Graça. Dias 4 e 5 de setembro, toda Guarulhos em peso para viver graça sobre graça.
3: Aleluia. Tem mais um áudio aí do Anderson de Santa Mara, é isso? Olha só, solta pra gente.
8: Paz do Senhor, povo de Deus. Paz do Senhor, jovens dos quatro cantos da terra. Que Deus abençoe vocês em nome de Jesus Cristo. Aqui quem vos fala é o presbítero Anderson Passos, de São Paulo, Santo Amaro. Glória a Deus, estamos aqui na expectativa gigante para o dia 4 e 5 de setembro, a nossa conferência jovem. Meu Deus do céu, vai ser bênção demais. Nem pense em ficar de fora dessa. Venha buscar a Deus, vai ser um dia extraordinário, inesquecível. O maior evento jovem que já tivemos na história da nossa igreja. Amém? Então venha, monte sua caravana, chame todo mundo e venha buscar a Deus, adorar o Senhor nesse dia maravilhoso que vai ser na presença de Deus. Que Deus abençoe vocês.
2: Amém. Só para lembrar, Diegão, já tem uma galera que já chegou, tá com a gente essa semana aqui já, do já. Paraguai.
3: Olha só,
9: gente. A paz do Senhor Jesus, Felipe, povo de Deus, conselheiro Felipe aqui da sede estadual de Sorocaba, São Paulo, passando para confirmar a nossa presença na conferência do Ministério Jovem em Expansão, que acontecerá no dia 5 de setembro. Nós estamos, pela graça de Deus, com nossas caravanas montadas, estamos aí contentes e alegres e ansiosos para poder chegar esse dia, para que a gente possa estar juntos, adorando ao Senhor Jesus em uma só fé, em uma só união. Então esperamos ver você aí de São Paulo, de toda São Paulo, do Brasil, do mundo, para a gente glorificar nosso Deus, o Todo-Poderoso. Que Deus abençoe a todos vocês, fiquem na paz de Cristo e até logo mais.
3: Glória a Deus, São Paulo, Brasil e o mundo. Figueira.
4: E fora do mundo.
3: Agora, a gente está caminhando aqui para o final dessa conversa, que foi maravilhosa, mas tem algo que só você, meu amigo, pode nos revelar. Antes de eu ligar para alguém do grupo, Pepe já prepara o telefone para nós, você vai ser responsável pelo nosso quadro de Revelando o Cronograma. Você prometeu e entregará para nós. Diga tudo o que nós teremos e que nós já podemos saber em relação a tudo que haverá de acontecer na Conferência Jovem da IPDA 2026, 4 e 5 de setembro. Tá contigo?
0: Rapaz.
3: Linha aberta.
0: Olha, eu vou falar de uma forma que vai ficar meio, né, aleatório. Vou falar na ordem para não estragar nada. Bom, o que você pode esperar? Você que vai, obviamente, estar aqui, né, com a gente. Nós teremos convidados externos.
4: Glória a Deus.
0: Uma glória nós Deus. Já sabemos, que é a Nívia Soares, e também essa outra pessoa.
1: Que você já falou o nome.
4: Eu senti isso aí.
0: Falar de novo. Bom, que vai, obviamente, participar do momento de adoração. Além disso, nós teremos
4: ele
0: o.
4: Quer falar, ele não se segura.
0: Regenere Music.
4: Ele tá com vontade de
0: e
4: falar.
0: E também o Adore Music, né? Que vai estar junto aqui louvando ao Senhor aqui na conferência.
3: Até desconcertou, óbvio.
4: Fala, Figueiredo.
0: E é isso, né? Então, o que eu posso adiantar pra você é que Quem puder chegar sexta, né, Miquel?
2: Com certeza.
0: Vamos dar o conselho
2: com
0: pra certeza, galera, né? É. Chega em sexta, porque sexta-feira, o que vai ter na sexta, não vai ter no sábado.
1: Sim, e o que exato, vai ter no sábado,
0: não vai ter na sexta. Então, a gente já pensou nisso pra ser muito importante que você que consegue chegar na sexta, chega na sexta. E eu vou falar mais uma... Aqui eu quero até pedir o reforço do Miquéias pra avisar as caravanas.
2: Sim.
0: Porque tem um... isso aqui é importante eu falar,
2: muito
0: porque isso aqui
2: importante,
0: é sério, tá?
2: Muito importante isso aqui.
0: Tem um detalhe que toda vez, tanto a nossa conferência como a conferência de expansão, ela sempre foi sábado à noite. E pela primeira vez,
2: vai ser sábado.
0: O sábado vai ser à tarde. Nós não teremos sábado à noite. Então,
1: aí, olha só.
0: Eu vou
1: aí
0: até falar o horário. Sexta-feira vai começar às 19 horas. O boa, culto, né? Uhum. Tô falando do culto. Sim. Depois a gente fala mais das atividades. Agora, pulando pro sábado, o culto começa às 15 horas.
2: Isso é importantíssimo.
0: Então é importante, porque tem cara. Se você chegar às 17.
2: Acabou, já perdeu tudo. Não,
0: você tem, chega pra então, paz do Senhor Jesus.
4: E o pessoal tem costume de chegar atrasado, né? De demorar. E então, você chegou, perdeu.
0: Miquéias, fala com essas caravanas aí em nome, sim, de Jesus.
3: Atenção, corte no Miquéias. Adivinha.
2: Vamos lá, gente. Vamos lá, pessoal. Ó, sábado o culto será no período da tarde. Então não cheguem depois das 15 horas que você vai ficar no vento aí, vai ficar a ver navios. Então, todas as caravanas que estiverem programadas para a noite, muda o horário, traga o pessoal, todo mundo aí pro período da tarde, tá bom? É bom chegar cedo, né?
0: É,
2: porque vai ter.
0: Cedo.
2: Vamos
0: sexta.
2: Estar. É, chega sexta.
1: Bem na sexta,
2: e quem, sexta vai estar. Quem demais, é daqui, hein, da Grande São Paulo, que já vai vir na sexta, com certeza. E aí vão vir no domingo, chega cedo, porque a nossa store vai estar aberta no sábado de manhã também, desde, sim, a. Vamos, vai.
0: É, isso é uma novidade.
2: Vai ser legal.
0: Pra quem vai chegar sábado de manhã, a gente já vai deixar o lounge aberto.
2: Sim.
0: Boa. Com a store aberta pra gente.
3: Comprar a camiseta,
0: fazer a venda,
3: né?
0: Da camiseta, que eu vou mostrar a parte aqui depois.
2: A parte de trás.
0: É, e também um lanchinho, um cafezinho. Então você vai ter acesso, sim, aqui à parte de comida, até um lugar pra descanso. Isso porque a gente tá pensando em receber vocês da melhor forma possível.
2: É isso aí.
0: Vamos lá. Então, agora, falando sobre novidades, a gente vai ter um momento de atmosfera, certo?
3: Olha só.
0: Um momento de atmosfera que vai ser muito bom. E dessa vez vai ser diferente.
2: E diferente também.
0: Não vou dar spoiler, não. Vou deixar assim, né?
4: Só um pouquinho.
0: Novidade.
4: Vai. Só um spoilerzinho.
0: Não, não.
4: Quem vai entrar? Como que vai ser?
0: Não puedo hablar, hermano.
4: Que horas?
0: Então, vamos lá. Eu vou falar em hebraico, pode?
4: Pode.
0: Tô brincando.
4: Quase.
0: Zahal Keneva Barauta, tô usando. Vamos lá.
4: Tudo,
0: o que que acontece?
1: Tá sendo renovado.
0: A gente... Teremos também, além da parte, né, do atmosfera, nós teremos também o Speakers Break.
3: Não pode
0: falar. Vou falar o dia aqui também.
4: Eita.
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3: Dezoito horas e um minuto.
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6: Não esqueça de conciliar jejum e oração. Vamos falar com Deus? Você pode orar conosco. E você que está na internet tem a possibilidade de inserir aí, na caixa de comentários, os pedidos de oração, os nomes que você quer deixar registrado para nós clamarmos a Deus neste momento. Bem-vindos, vamos falar com o Pai. Soberano Deus, grande, maravilhoso, eterno Pai. Estamos na tua presença e agora nós chegamos a ti através dessa oração. Acabei de falar na introdução, Senhor, mais um sábado, mais um final de semana, e o nosso coração se exulta, se alegra, porque estamos praticamente no final do mês de agosto, o mês do agosto de Deus. É claro, na próxima semana nós já entraremos no mês de setembro, mas que esse próximo mês ele seja também um mês a teu gosto, não a nosso gosto, não a nossa vontade, mas a tua vontade. Por isso que nós nos humilhamos agora. Por isso, Senhor, que nós reconhecemos a nossa pequenez e, ao mesmo tempo, a Tua grandeza, ao mesmo tempo, o Teu potentado, a Tua magnitude. Nós nos humilhamos, Senhor, em oração neste momento, com milhares de pessoas que oram, que clamam, que buscam, porque sabem que não existe outro meio, não existe outra forma, outra maneira de nós mantermos uma comunhão ativa com o Teu Espírito Santo. Não existe, Senhor, outra forma de nós nos comunicarmos contigo senão por meio da oração. Senhor, e nós pedimos perdão humildemente, Senhor, humildemente. Por favor, nos perdoa pelo poder que há no nome, pelo poder que há no sangue de Cristo Jesus, o nosso Senhor. Ó meu Pai, nós estamos na total dependência do Teu Espírito. Eu e essa mulher e este homem, esse adolescente, esta jovem, esta senhora, este senhor que reservou esse momento para falar contigo, ó Pai. É bom orar, é bom clamar. Sozinho, na nossa particularidade, o Senhor sabe. Agora, é melhor ainda quando nós estamos clamando todos juntos numa só fé, num só propósito, num só espírito, junto com a tua igreja que está espalhada nos quatro cantos da terra, em todos os lugares do mundo. E agora tem pessoas aí que estão clamando juntamente conosco neste momento, ó Pai, pedindo perdão, se humilhando, reconhecendo, Senhor, que sem Ti nada podemos fazer. Se do alto não nos for concedido, então nós não podemos e nem poderemos fazer absolutamente nada. Por isso, Pai, que nós estamos na total dependência do Teu Espírito Santo. Por isso que estamos nos humilhando nesse momento de oração. Depois de uma semana de estudos, depois de uma semana árdua, de muito trabalho, Senhor, nós estamos aqui para Te agradecer, para Te engrandecer, para Te glorificar, para bendizer o Teu nome. Aleluia, por essa semana que passou. Ao mesmo tempo, por este final de semana, Pai, que é marcado por grandes eventos aqui na sede mundial. Grandes cultos, festividade em todas as nossas igrejas pentecostal, Deus e amor. Aleluia. Oh, glória. Nós dependemos de Ti. Senhor, nós precisamos desesperadamente da Tua graça. Aleluia. Do Teu amor, da Tua bondade, da Tua compaixão sobre as nossas vidas. Querido Jesus, e eu quero humildemente também fazer alguns pedidos juntamente com essas pessoas que aí do outro lado estão clamando junto conosco neste momento. Ó, meu Deus e meu Pai, contempla a oração desta pessoa. Contempla, meu Deus, o clamor desta pessoa que às vezes está até sem força de orar, mas entrou nesse momento na sintonia, nessa programação. Essa pessoa que estava passando pela internet e pegou essa oração ao vivo e ela até mesmo está sem forças para orar e está aí ouvindo, está aí assistindo essa oração. E que por meio dessa oração, essa pessoa possa ser fortalecida, ela possa ser renovada, ela possa receber, Senhor, aleluia, uma carga de renovo, um fortalecimento espiritual em nome de Jesus Cristo. Ó, Deus de Israel, aleluia, eu quero Te pedir, Senhor, também em favor do culto daqui a pouco mais acontece aqui na nossa sede, esse grandioso culto jovem, o culto do Regenere. Usa, Senhor Jesus, a juventude, usa, Senhor, da instrumentalidade do Teu Espírito, usa por meio do louvor, usa por meio da palavra, de várias maneiras que o Senhor quer e o Senhor pode se manifestar nesta noite. Aleluia, usa, Senhor, o Teu servo, o presbítero Davi Miranda Neto, usa, Senhor Jesus, o grupo de louvor, aleluia, em nome de Jesus Cristo, nós cremos que o Senhor tem coisas grandes para realizar na vida dessa juventude. Senhor, nós queremos também, aleluia, lembrar na nossa oração, na nossa grande reunião que temos neste domingo pela manhã, a reunião geral, a reunião ministerial com a diretoria em todas as nossas sedes das nossas igrejas Deus e Amor. Ó Deus, nós oramos pela presidente, a nossa irmã Irene Miranda. Nós oramos, Senhor, por ela e ao mesmo tempo por toda diretoria deliberativa. Nós clamamos em favor do pastor Milton de Almeida e lembramos da nossa diretoria executiva. Ó, meu Deus e Pai, usa as Tuas servas, usa, meu Deus, os Teus servos nesta manhã de domingo, que o Senhor possa trazer um renovo para cada obreiro, para cada membro, para cada pastor. Aleluia, que essa reunião venha ficar marcada. Aleluia, que o Senhor traga uma restauração total. Aleluia, para o nosso ministério particular e também para a nossa igreja. Aleluia, nós oramos, Senhor, por este domingo de vitória, 30 de agosto, domingo de milagre, domingo de bênção, Senhor, nas nossas igrejas, especialmente aqui, aleluia, nessa tarde de domingo, Senhor, aonde nós temos a convicção e a certeza que o Senhor vai usar a nossa irmã cantora Débora Miranda, a banda J. Rafá, o presbítero, o teu servo Davi Neto, aleluia, usa o teu filho poderosamente nas tuas mãos, esse culto, esse tema tão especial, aleluia, Senhor, um legado de unção, um legado poderoso de manifestações. Usa o teu servo tremendamente, usa a tua filha de uma maneira poderosa, aleluia, Senhor. Nós cremos, meu Deus, na operação do teu Espírito Santo. Faz milagres acontecerem, que vidas possam ser curadas, transformadas, libertas pelo poder da palavra, pelo poder do louvor. Ó Espírito de Deus, como queres e como quiseres trabalhar neste domingo. Nós oramos também, Senhor, pelo grandioso culto da família, no período da noite, às 7 da noite, para fechar o nosso domingo aqui na sede mundial. Usa, Senhor Jesus, os teus servos que estarão pregando a tua palavra, louvando o teu nome em favor das famílias. Quantas famílias que precisam, aleluia, do teu toque, precisam do teu milagre, da tua libertação. Ó, meu Deus e meu Pai, quantas famílias que agora estão clamando conosco, estão orando conosco e precisam, Senhor Jesus, de restauração, precisam, Senhor, de cura, precisam de libertação para dentro dessa casa, no meio desta família. Nós oramos, Senhor Jesus, agora, aleluia, em favor das campanhas que estão em andamento durante a semana aqui na sede mundial. Ó, meu Deus, a segunda-feira do pão, a quarta do mover de Deus. O Senhor tem feito coisas grandes também aqui nas quintas-feiras, que é o dia reservado para fazermos uma prestação de contas e trazer reflexões a respeito da obra social da Igreja Deus e Amor. Abençoa as instituições sociais desta igreja. Fundação Reviver, aleluia, Senhor, a Reviver Help, abençoa mesmo, ó Pai, a Casa Aberta, esse trabalho tremendo que nós temos em alguns lugares do Brasil, e nós somos testemunhas do quanto que o Senhor tem transformado e libertado vidas por meio desta obra. Faz uma grande obra nessa próxima quinta-feira, a campanha da libertação, na sexta-feira, meu Deus, quantas pessoas transformadas, quantas pessoas libertas. Usa, meu Pai, os teus filhos poderosamente nas tuas mãos, ó Deus, aleluia. Nós clamamos também pelo workshop de casais no mês de setembro. 3 anos de festa, 3 anos de matrimônio, 3 anos, Senhor, de palestras que tem aberto a mente, o coração de muitos casais. Vamos completar agora, aleluia, no dia 20 de setembro, 3 anos, meu Deus, que muitos casais têm sido abençoados pelas tuas mãos através deste evento que acontece sempre aos terceiros domingos do mês aqui na sede mundial. Ó, meu Deus, mas nós clamamos, aleluia, nesse mês de setembro também pela nossa conferência jovem. Nós cremos que o Senhor vai fazer coisas tremendas. Os nossos jovens precisam, Senhor, de fato, receber esse poder, essa glória, essa unção, essa virtude do teu Espírito Santo. Usa, Senhor Jesus, usa por meio dos louvores, usa os músicos, usa os cantores, os adoradores, usa, Senhor, na preleção da tua palavra, os teus filhos que estarão ministrando a mensagem que vai tocar, impactar os nossos corações. 5 de setembro, aqui na sede mundial, ó Pai, nós cremos que essa edição, ela ficará marcada. E se o Senhor nos der graça, nós estaremos testemunhando tudo o que acontecerá aqui, para a glória e para a honra do teu santo nome. Senhor, nós oramos por essa pessoa, aleluia, que está na expectativa para se batizar, participando aí, Senhor, do discipulado para o batismo, está se preparando, está na expectativa. E todos os domingos do mês de setembro, nós teremos aí, meu Deus, aleluia, em todos os lugares, todas as sedes, todas as igrejas, Deus de amor, incumbidas, voltadas, imbuídas, aleluia, com relação a esse trabalho de batismo, Senhor. E eu creio numa obra tremenda que o Senhor vai fazer. Aleluia. Traga almas, meu Deus. Traga almas aos teus pés. Traga almas para serem libertas, curadas, transformadas e salvas. E depois batizarmos nas águas e essas pessoas venham, Senhor. Aleluia, entrar em comunhão, fazer a tua obra, participar da Santa Ceia. Oh, glória a Deus, estar em comunhão com a igreja e com o corpo de Cristo. Oh, meu Deus, abençoa mesmo, não deixe eles voltarem atrás, não deixe, Senhor, eles retrocederem. Em nome de Jesus, essa pessoa que nos assiste, que nos ouve e é um dos candidatos ao batismo de 2026, dá um renovo para essa pessoa agora, enche da tua unção. Enche do teu Espírito Santo, fortalece neste momento, em nome de Jesus Cristo. Nós oramos, meu Deus, aleluia, pelos cultos de Santa Ceia que estão acontecendo ainda neste final de semana, aleluia, nas igrejas, oh glória, pelo nosso grandioso culto de Santa Ceia que acontecerá, oh aleluia, Senhor, no mês de setembro, oh glória, sempre no segundo sábado do mês, à noite, e no segundo domingo, aqui na sede mundial, ó Pai, às 11 horas da manhã, o Senhor tem nos dado um bálsamo, um renovo. É tão bom, é maravilhoso, Pai, quando nós participamos da Santa Ceia, todos juntos, a gente vê os jovens, os idosos, aleluia, os obreiros, os membros, os casais, as famílias, todas reunidas, aleluia, Senhor, diante da tua presença, diante da tua igreja, oh, aleluia, meu Pai, faz uma obra linda, faz uma obra tremenda nesta igreja, faz uma obra neste ministério, abençoa os novos convertidos, os membros, os diáconos desta igreja, os presbíteros, nós oramos pelos dirigentes congregacionais, pelos pastores, nós clamamos, meu Deus, aleluia, pelos teus servos que trabalham com muito afinco, com muito amor, com muita fé nesta obra. Nós oramos, meu Deus, aleluia, pelas transmissões 24 horas. Nós oramos, meu Deus, aleluia, pelas pessoas que nos acompanham tanto pela rádio quanto pela internet. É um trabalho tremendo, maravilhoso, magnífico, muito forte, tremendo. Aleluia, esse trabalho que é feito por meio de transmissões de cultos, de orações, ó, meu Deus, nós não podemos parar, aleluia, 24 horas, Senhor Jesus, esta igreja está clamando, orando por essas pessoas que estão agora colocando os seus pedidos de oração nos comentários, essas pessoas que estão colocando aí as suas causas que talvez sejam até impossíveis, mas para o Senhor nada é impossível. Entra com providência agora nesta causa deste casamento, na causa desta família, essa pessoa, Senhor, que precisa da cura divina, então tu és o médico dos médicos, esta pessoa que precisa, Senhor Jesus, da libertação, tu és o grande libertador, traz libertação para esta vida. Traga resposta para essa oração, para este clamor. E eu disse, eu não estou orando sozinho. São milhares de pessoas que clamam neste momento conosco aqui, Senhor. Aleluia. São milhares de pessoas que estão neste momento com a fé voltada para Ti. Não para mim, não para o homem, não para a igreja, mas para o Teu nome, que está acima de todos os nomes. O nome de Jesus poderoso que pode trazer paz. Pode trazer vida, pode trazer refrigério para esta pessoa que está emocionada, essa pessoa que está chorando, essa pessoa que está, Senhor, aleluia, sem forças, meu Deus, para viver. Repreenda esse espírito de morte, repreenda esse espírito de angústia, esse espírito de aflição, essa pessoa que não tem paz, essa pessoa que não consegue dormir direito, essa pessoa que dorme e acorda, não consegue, Senhor, fica rolando de um lado para o outro e não tem paz. Traz paz para este coração, angustiado, aflito, triste, deprimido, preocupado. Em nome de Jesus, receba a vida, receba a libertação, receba a cura, receba a paz, receba a bênção de Deus, pelo poder da palavra que foi lida, 17, aleluia, e 21 de Mateus, o texto lido, que essa casta de demônios só sai com jejum e com oração. E essa igreja ora, essa igreja clama, ó Pai, aleluia, todos os dias, meia-noite, 6 da manhã, meio-dia, 6 da tarde, aleluia, Senhor, e diretos com Deus também. Não para de orar. Por quê? Porque as investidas do inimigo são grandes, as investidas de Satanás são terríveis contra a igreja, contra o ministério, contra o povo, aleluia, Senhor, contra os teus filhos, contra a diretoria, contra os obreiros, contra os membros, contra as famílias. Por isso que não tem trégua, não tem bandeira branca, não tem rendição. Nós vamos jejuar, nós vamos orar, nós vamos clamar, nós vamos buscar em favor dessas vidas, em favor destas famílias, em favor destes lares. E nós cremos, Senhor, no testemunho. Essa pessoa vai testemunhar, ela vai contar bênção, vai os seus depoimentos de vitória, ela vai relatar. Em nome de Jesus Cristo, eu estou convicto. Eu estou em paz, eu estou tranquilo, crendo que o teu nome tem poder, o teu sangue tem poder, e a oração feita por um justo pode muito em seus efeitos. E quando nós, Senhor, jejuamos e oramos, as barreiras caem por terra. Em nome de Jesus Cristo, Pai, eu estou aqui no finalzinho já desta oração. Aleluia, oh glória, crendo com essas pessoas que estão confirmando e dizendo amém, glória a Deus, eu tomo posse, eu recebo, eu creio, que estão orando conosco agora, Senhor, acreditando que o Senhor vai entrar com providência nessa causa na justiça. Essa pessoa, Senhor, que tem uma questão, que está parada, tem dinheiro para receber, que também está parado, não vê saída, não vê condições, mas eu creio que vai ter resposta, em nome do Senhor Jesus Cristo. Eu oro também, Papai, no finalzinho desta oração, pela nação brasileira. Olha para o Brasil com o teu olhar de misericórdia, com o teu olhar de amor. Livra a nação brasileira das catástrofes. Livra, Senhor, dos terremotos. Livra, meu Deus, das enchentes, dos maremotos. Livra, Senhor Jesus, dos furacões, dos tornados, dos tremores de terras em quaisquer magnitudes. Em nome de Jesus Cristo, Senhor, dá o grande livramento. Dá o grande livramento para o Brasil. Dá o grande livramento para o nosso estado de São Paulo. Dá o grande livramento para as cidades menores e maiores da nação brasileira. Em nome de Jesus Cristo. Ó, meu Deus, nós oramos pelos nossos governantes na esfera municipal até federal. Em nome de Jesus, que eles venham, Senhor, governar em favor do povo, para o povo, pensando no povo. Em nome de Jesus, repreenda tudo aquilo que não é teu, tudo aquilo que não vem de ti, tudo aquilo que não te agrada, que é contrário à tua palavra. Em nome do Senhor Jesus Cristo. Ó, meu Deus e meu Pai, nós cremos na resposta da nossa oração. Nós cremos na resposta do nosso clamor. Olha, meu Deus, as pessoas que já vão ficar na expectativa daqui a pouco para o culto.

0: de Deus, receba, receba essa oração, receba a bênção de Deus para a tua casa, para a tua família, aleluia, glória a Jesus. Eu senti aqui a alegria do Espírito de Deus e eu tenho certeza que aonde você está, você também recebeu. Se você chegou um pouquinho depois do início desta oração, nós comunicamos aqui Mateus capítulo 17, versículo 21, mas essa casta de demônios não se expulsa, senão pela oração e pelo jejum. Continue em jejum, continue em oração, não pare de orar, não pare de jejuar, em favor da sua família, do seu matrimônio, desta igreja, deste ministério, em nome de Jesus. Quero convidar você que não aceitou Jesus ainda como teu Salvador e agora você quer fazê-lo. Eis aí a oportunidade de você entregar a sua vida, entregar o seu caminho para o Senhor. Você que também saiu dos caminhos do Pai, volte agora, volte neste momento. Venha para Cristo, Ele está te esperando de braços abertos. Retorne para o Senhor, aceite o Senhor como seu único e suficiente Salvador. Aqui no rodapé dessa transmissão do vídeo já está posto o e-mail, queroaceitarjesus@ipda.com.br e também por meio do WhatsApp, o DDD 11 950 94 4645, para você fazer contato com a nossa equipe que vai lhe acolher, vai lhe direcionar e vai lhe orientar também acerca dos novos, ou para você que está chegando agora, dos primeiros passos na fé com Cristo Jesus. Você está desejoso, decidido de tomar essa decisão? Escreva nos comentários: eu quero aceitar Jesus, ou eu quero voltar para Jesus e eu quero orar com você neste momento a oração de confissão. Onde você está, se você puder, levante a sua mão e repita comigo neste momento: Senhor Jesus, perdoa os meus pecados, escreve o meu nome no céu, no livro da vida, sela com o teu sangue para o grande dia da vida eterna, me transforma, me liberta, salva minha família e nos leva para o céu. Em nome de Jesus. Amém, queridos. Que Deus abençoe vocês abundantemente. Você que está aceitando Jesus, você que está voltando para a casa do Pai, bem-vindo à vida. Não esqueça, viva o momento de agora como se Cristo voltasse daqui a pouco. Se Ele não voltar, daqui a pouco tem mais culto, tem transmissão. Se Ele voltar, nós queremos nos ver no céu. Como diz a cantora Débora Miranda: se acaso chegares primeiro, avisa que eu também chego lá. Tem um sábado de vitória, um final de semana de bênção. Fiquem todos na paz do Senhor Jesus.
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2: como é feliz quem teme o Senhor. Quem anda em seus caminhos, você comerá do fruto do seu trabalho e será feliz e próspero. Salmos capítulo 128, versículos 1 e 2.
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4: 18 horas e 28 minutos.
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6: Me chamo irmã Thelma, moro aqui no Campo Limpo. Eu quero relatar resumidamente o meu testemunho. Fiquei quase 2 anos com depressão. Tentei várias vezes me matar. Tomei várias vezes remédio. Chegava a tomar 20, 10 e foi passando meses, não comia, não tomava água. Foi até que um dia eu não aguentava mais. Eu fiz um voto com Deus e ali, para honra e glória do Senhor, hoje estou aqui para contar para o mundo que Jesus me curou, me libertou, não me deixou com nenhuma sequela. E hoje estou aqui para agradecer a Deus pelo que Ele fez na minha vida. vida para a honra e glória do Senhor.

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2: Nós lemos do livro 1 Coríntios, capítulo 7, versículo 22. Pois aquele que, sendo escravo, foi chamado pelo Senhor, é liberto e pertence ao Senhor. Semelhantemente, aquele que era livre quando foi chamado, é escravo de Cristo. Este é um versículo que nos chama bastante atenção, porque ele nos parece algo antagônico, nos parece algo que se contradiz em si mesmo. Como pode ser uma pessoa livre e como pode ela, essa pessoa que foi livre, ser escrava ao mesmo tempo? Para nós, no âmbito físico, no âmbito deste mundo, nos parece algo que não tem muito nexo, né? essa carta que Paulo escreveu à igreja de Corinto. Mas, levando em contexto as questões espirituais e as questões que Paulo estava dizendo, esse versículo ele fala sobre a escravidão que o ser humano sempre esteve desde o Jardim do Éden, uma vez que o ser humano decidiu comer da árvore do conhecimento do bem e do mal. O ser humano tem a opção de escolher o errado, né? Diferentemente das outras criaturas que não têm esse discernimento entre o bem e o mal. E o ser humano, tendo esta escolha, tendo a opção de escolher o errado, consequentemente ele passou a ser um ser corrompido. Teve sua natureza corrompida, teve sua natureza agora pecaminosa. A humanidade como um todo, representado por Adão e Eva no jardim do Éden, pecaram e caíram da graça de Deus, caíram distante de Deus, foram separados de Deus pelo pecado. E isso tornou-se uma escravidão. O ser humano ele tornou-se escravo do pecado, porque a própria Bíblia nos diz, em João 8,34, que aquele que comete pecado é escravo do pecado. Então, o estado do ser humano, uma vez que ele vai ganhando consciência na vida, uma vez que ele vai perdendo a inocência de uma criança, ele vai sendo escravizado pelo pecado. A sua natureza corrompida vai levando ele a praticar aquilo que o próprio apóstolo Paulo chama das obras da carne: imoralidade sexual, impureza, libertinagem, idolatria, ódio, discórdia, ciúmes, enfim. Tudo aquilo que nós podemos ver no mundo afora, e tudo que este mundo está em decadência moral, em decadência espiritual. E nós vemos a escravidão do pecado muito palpável no nosso dia a dia, no ser humano, nas decisões que são tomadas, na multiplicação dos pecados, na multiplicação de assassinatos, na multiplicação de divórcios, de traições, de famílias destruídas. Nós vemos o mundo decadente, nós vemos o resultado da escravidão do pecado na natureza do ser humano. E uma vez que ele, sendo escravo, sendo chamado por Cristo, ele é liberto. E ele é liberto exatamente desta escravidão ao pecado, porque o ser humano, sem uma intervenção divina, está aprisionado no seu pecado. E Cristo veio, se fez homem, o Verbo que se fez carne, o Deus encarnado, veio a este mundo, viveu uma vida em completa santidade, em completa comunhão com Deus. Apesar de ele ser Deus, ele se tornou homem, assim como eu e você, e ele veio para morrer por nós. Uma vez que ele viveu uma vida em santificação, nunca cometeu nenhum tipo de erro, nenhum tipo de pecado, o sangue dele era inocente. E uma vez que ele se entregou na cruz do Calvário, ele teve o sacrifício substitutivo para que nós tenhamos vida eterna, para que nós pudéssemos ser reconciliados com Deus. O ser humano, uma vez que foi corrompido, precisava ter a justiça divina feita, e foi isso que Jesus veio fazer quando ele veio aqui na terra e andou como nós, em carne e osso. E esta é a liberdade que Paulo está falando. Nós fomos libertos da escravidão do pecado pelo sacrifício de Cristo, e nós fomos, pela graça de Deus, pela justificação do sacrifício de Cristo, nós fomos lavados e redimidos destes pecados. E agora, quando nós aceitamos o sacrifício de Jesus em nossas vidas, nós recebemos o Espírito Santo, que é um espírito de liberdade. É um espírito que tira de nós o nosso pecado e que nos dá tanto a força e nos dá a capacitação de andarmos em obediência e em comunhão com Deus. É neste sentido que Paulo diz: aquele que uma vez foi escravo foi chamado pelo Senhor e é liberto e pertence ao Senhor. Esta é a parte mais fácil de se entender deste versículo, é mais a parte mais óbvia, é o evangelho puro e simples, essa é a parte mais básica e mais conceitual do que a Bíblia como um todo nos diz. Agora, Paulo diz também que, semelhantemente, aquele que era livre, quando foi chamado, é escravo de Cristo. Esta é a parte que nos parece um pouco contraditória, é uma parte que não parece que é em concordância com o que Paulo diz, que somos livres em Cristo. Mas o que Paulo estava querendo dizer é basicamente uma retribuição, basicamente uma resposta ao sacrifício de Jesus. Se Jesus é o Verbo que se fez carne, é o Verbo encarnado, é a palavra de Deus como um exemplo físico, como uma forma de viver a nossa vida, exemplificando o que a palavra de Deus diz, Ele é o nosso maior exemplo, é o nosso Deus a quem nós espelhamos, né? Um ser humano perfeito. E nós devemos seguir todos os exemplos de Cristo. E se Cristo se entregou por nós na cruz do Calvário, este é o exemplo que nós temos que seguir e fazer o mesmo para com Deus. Nós temos que nos entregar por completo, assim como Jesus se entregou em corpo, alma e espírito, e até mesmo na cruz do Calvário ele falou: Senhor, a Ti eu entrego o meu espírito. Nós temos que nos entregar a Cristo. Então, quando Paulo está dizendo que nós somos escravos de Cristo, ele está dizendo que a nossa vida não é nossa. Ela foi comprada pelo sacrifício de Jesus na cruz do Calvário, e nós devemos a nossa vida, ela é devida a Deus. O preço foi pago pelo derramamento do sangue inocente, e nós retribuímos isto por amor, e não por força, não por violência, mas pelo Espírito de Deus. Nós devolvemos a nossa vida a Deus. E isto é algo que não é contraditório o que Paulo está falando. Porque quando você começa a entender, agora já trazendo para o nosso relacionamento com Deus, uma vez que nós encontramos a Deus, ou Deus nos encontra, como queira dizer, quando nós começamos a ter uma vida baseada em oração, baseada na palavra de Deus, baseada num relacionamento verdadeiro com Deus, nós sentimos o Espírito Santo de Deus nos atraindo cada dia mais para se entregar, para nos entregarmos a Deus. E o Espírito Santo de Deus vai agindo em nossa vida e nós vamos entendendo a verdade absoluta, que não tem nada mais importante neste universo do que o reino espiritual que Deus estabeleceu aqui na Terra. Não tem nada mais importante do que o mundo espiritual que é eterno, frente ao nosso mundo físico que é pó e ao pó voltará. Então, é neste sentido que Paulo está dizendo que nós somos escravos de Cristo. Mas não por exploração, não como a escravidão que nós conhecemos aqui no mundo de um trabalho escravo para explorar a mão de obra de alguém, com muito sofrimento, com muita angústia, com muita autoridade imposta de um ser humano sobre o outro. Não é neste sentido em que nós somos escravos de Cristo. Nós somos escravos de Cristo no sentido que nós queremos servir a Cristo, nós queremos demonstrar o nosso amor a Cristo, porque Ele nos amou primeiro. É uma servidão, é um estado de entrega. E cada dia que nós passamos, cada dia que nós vamos continuando vivendo com Jesus, continuando vivendo o relacionamento com Deus, em oração, vendo na palavra, vivendo o nosso dia a dia, nós vamos nos entregando um pouco mais, porque Deus vai nos atraindo um pouco mais. Dr. Martin Luther King, que foi um grande exemplo na cultura americana, que lutou quase que toda a sua vida pela igualdade social, pela igualdade racial, onde nos Estados Unidos, que teve uma cultura muito forte e por muitos anos teve a escravidão dos negros pelos brancos, né? E os estados do sul dos Estados Unidos tiveram muito da sua história baseado na escravidão e na cultura da escravidão. O próprio Dr. Martin Luther King, ele disse algo que a gente pode levar para a nossa vida como uma lição. Ele disse: Se você ainda não achou uma causa pela qual valha a pena morrer, você ainda não achou a razão de viver. E é neste sentido, nós temos a nossa vida transformadas por Cristo. Porque uma vez que nós fomos libertos do nosso pecado, da condenação e da morte, e uma vez que nós começamos a viver uma vida para Deus, uma vida para Cristo, nós encontramos um propósito, nós encontramos algo que passa a valer a pena morrer por aquilo. É algo mais importante do que nós mesmos, é mais importante que a nossa família, é mais importante que qualquer coisa que nós podemos conquistar aqui no mundo físico. E é este ditado de Martin Luther King, que é ouvido ao redor do mundo, nós vemos isso em tantos lugares, podemos trazer isso também à luz da Bíblia, à luz da nossa vida em Cristo, do relacionamento que nós temos com Jesus Cristo, que quer ser o nosso amigo, o nosso pai, num relacionamento de amor e compaixão, e quer trazer tudo que há de bom para nós. Enquanto isso, nós continuamos vivendo a nossa vida em relacionamento com Ele. E é neste sentido que nós vamos cada dia mais sendo escravos de Cristo, apesar de estarmos libertos, libertos da nossa natureza corruptiva, da nossa natureza completamente corrompida, libertos do pecado, da condenação e da morte que vem do pecado. Porque a Bíblia diz que o salário do pecado é a morte, mas o dom gratuito de Deus é a vida eterna em Cristo Jesus, o nosso Senhor. Então nós temos esta relação muito facilmente entendida quando se analisa o contexto do que Paulo está dizendo. Nós somos livres, libertos da nossa natureza, do pecado, da queda, e ao mesmo tempo nós começamos a servir a Deus, sendo, entre aspas, escravizados. Mas eu não diria que é uma escravidão em si. O próprio Paulo diz que isto é um termo para que nós pudéssemos entender este tipo de relação. Mas o próprio Jesus disse que eu não vos chamo mais de servos, mas chamo de filhos, chamo de amigos, porque tudo aquilo que o Pai me ensinou, eu mostrei a vocês. Então Jesus nos atrai pelo seu amor e não por imposição. Ele nos atrai porque ele nos amou primeiro. E é um relacionamento como pai para filho, de amigo, de amizade mútua. Neste sentido, quando nós somos encontrados por Cristo, quando a graça nos encontra, quando nós somos novos nascidos e temos o Espírito Santo em nossa vida, nós começamos a deixar de viver para nós e começamos a viver para Cristo. E assim somos livres, libertos do pecado, da condenação e da morte, livres para viver em retidão, em santificação e santidade, e viver uma vida para Cristo, para que nós possamos um dia desfrutar, juntamente com Jesus, a vitória sobre a morte. Quem lhe falou aqui é o vosso irmão em Cristo, Davi Miranda Neto. Vocês fiquem na paz do Senhor Jesus.
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1: 18 horas e 59 minutos.
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A paz do Senhor Jesus, meus irmãos. Um pouquinho mais alto para eu ouvir melhor daqui, que eu não escuto muito bem aqui em cima. A paz do Senhor Jesus, meus irmãos. Glória a Deus, agora sim. Sejam muito bem-vindos à casa de Deus. Sejam bem-vindos à Igreja Deus é Amor. Sejam bem-vindos ao culto do Ministério Jovem Regenere. Todos são bem-vindos à casa de Deus. A vocês também que nos escutam aí do outro lado, na rádio, no YouTube, vocês também são bem-vindos. Fique conosco, compartilhe essa live, comente também e edifique a vida de mais pessoas. A vocês que estão aqui, podem se assentar por um momento. Eu vou deixar uma palavra muito rápida para vocês, no coração de vocês. Fico feliz em vê-los aqui. Estamos aí basicamente às vésperas de uma conferência, graças a Deus por isso. E estamos nos preparando, né? Espero que vocês estejam também com as expectativas muito altas, porque será graça sobre graça. Salmo 34, no verso 2, diz o seguinte: provem e vejam que o Senhor é bom, como é feliz aqueles que nele se refugiam. Eu gosto muito desse versículo, nesse salmo, porque é um salmo basicamente de ação de graças. E quando Davi escreve esse salmo, ele escreve logo depois em que ele tem um grande livramento. Ele se faz de louco numa cidade para que o rei Abimeleque não o pegue e o mate depois da fuga dele de Saul. Estava vivendo já no momento de muita fuga, porque o rei Saul estava o perseguindo. E nessa fuga dele, ele chega até a cidade e, putz, chega no lugar errado. Cheguei num lugar em que eu não sou bem-vindo. E aí os soldados o reconhecem. E no momento de desespero de Davi, quando ele está vendo que foi reconhecido, já correndo o risco até de ser morto ali, ele se faz de louco. Ele se faz de realmente insano. Ele começa a babar pela barba, riscar as paredes. Incrivelmente, esse plano dá certo. O rei olha e fala: não, passa esse homem para lá, tá maluco, eu não quero nem saber. E olha que ele já tinha matado muitos filisteus, milhares e milhares de filisteus. E num plano louco e ousado, Davi se safa de uma situação de perigo. Mais louco do que ele se fazer de louco, me parece, ele conseguir sair dessa situação se fazendo de louco. Talvez a gente, na posição daquele rei, mataria ele mesmo louco. Seria ele digno de morte depois de ter matado tantos filisteus? Loucos são ou não, não interessa. Vamos vingar o nosso sangue, a nossa carne. E depois disso, ele ainda escreve esse salmo. Ele traz o quão bom é viver a vontade, a presença de Deus. Provar a presença de Deus, provar a Deus. E ele faz uma convocação para nós no salmo. Venham. Provem a Deus, como é bom viver confiando na presença dEle. De um momento de loucura absoluta, desespero fatal, a um momento de absoluta sanidade mental. Perfeito juízo, perfeito valor. Olhar e ver que depois de uma situação maluca, ele estava ali agora, simplesmente livre e tranquilo daquela situação. Como não Davi poderia agradecer a Deus? Se ele não teve diante da graça de Deus no momento como aquele, o desespero agora dele não era mais em se fazer de louco, era se fazer de são. Provocar-nos a viver a experiência que ele mesmo viveu. Provar a Deus, sabendo que ele é bom, e viver a confiança de estar na presença dele. Nessa noite, meus irmãos, eu preciso lembrar a vocês e também comunicar o que é que nós viemos fazer aqui. Nós saímos das nossas casas, nós deixamos para trás as nossas batalhas, nós deixamos as nossas guerras, talvez trouxemos aqui algumas feridas e algumas preocupações,
Mas o salmo que eu acabei de ler, e o Senhor propriamente nos convida hoje a provar a bondade de Deus, a provar a vontade de Deus num culto como esse, esquecendo-se das insanidades de lá de fora, das preocupações e das situações em que você tem que pensar com um modo reativo. Eu quero que você agora, neste momento, não se apegue ao que você pensa que quer fazer. Eu quero que você, como Davi, seja conduzido pela vontade de Deus. Seja conduzido para um momento com Deus. Seja conduzido para um momento em que você vai ficar tão são, a ponto de estar desesperado de estar na presença de Deus, louvando a Ele, adorando a Ele, buscando Ele, que a tua sanidade vai até parecer loucura para quem estiver do lado de fora, ou para quem ao teu lado também não estiver com você nesse momento. Fica de pé comigo agora. A todos nós que estamos aqui hoje, vamos entrar na presença de Deus neste momento. Vamos provar a vontade e a bondade de Deus neste momento. Você saiu da sua casa, você deixou suas responsabilidades, você deixou os seus compromissos. O Senhor tem a presença dEle para derramar sobre você essa noite. O Senhor tem a loucura da presença dEle para derramar sobre você essa noite. Basta você, no seu lugar, começar a adorar a presença dEle. Este é o momento em que eu entramos na presença do Pai. Este é o momento em que eu preciso convocar vocês para ser louco, para ser insano, para se entregar no profundo da presença de Deus. Deixe a presença de Deus invadir este ambiente. Esqueça os teus problemas. Esqueça as tuas preocupações. Elas estão lá fora. Lembre-se apenas de uma coisa: há uma presença neste lugar. Convoque a presença para dentro de você e devolva ao Pai a sua melhor adoração.

presença dele. Vai saber o quanto é bom o teu ser adora a presença de Deus. Este momento é para adorar. O teu ser é para adorar a presença de Deus. Começa a adorar, continua esta adoração. Sim, Deus, o nosso ser te adora, Senhor.

Glória a Deus. Glória a Deus. Será que você pode contemplar a beleza de Cristo nessa noite? Aleluia. Eu gostaria que você pegasse sua Bíblia, ou você que não trouxe, eu quero compartilhar com você no livro de Gênesis, capítulo de número 26 e verso de número 12. Gênesis. Saúdo a todos com a paz do Senhor Jesus, amém. Ei, mas parece que vocês estão meio desanimados. Saúdo a todos com a paz, dá um glória a Deus aí. Diz assim o texto: Isaque semeou naquela terra e naquele ano, e colheu 100 vezes mais, porque o Senhor o abençoou. Pode se assentar um instante? Quando nós olhamos para esse texto, o capítulo 1, capítulo 26, versículo 1 de Gênesis, nós conhecemos a história de Abraão, e aí vem a bênção de Deus sobre Abraão e a promessa de Deus sobre a sua descendência, e aqui aparece Isaque, filho da promessa. E Isaque, no capítulo 26 e verso 1, começa a Bíblia narrando que havia fome na terra. Havia fome em toda a terra. Isaque, ele se estabelece em uma região por nome de Gerar. E a Bíblia nos diz que naquele mesmo ano, um ano difícil, um ano que, quando havia fome naquela época, para quem é como eu, alguém aqui já trabalhou ou viveu na roça? Levanta a mão, deixa eu ver. Ah, uns mais antiguinhos aqui, né? Eu acho que eu já estou ficando mais velho. Nós sabemos que no sítio, chácara, fazenda, nós dependemos da chuva. E quando não há chuva, não há plantação. E quando não há plantação, não há colheita. E naquela época, havia fome porque não havia chuva. E se não havia chuva, não havia plantação e muito menos colheita. Mas o que me chama a atenção é que naquele ano de fome, vem a palavra do Senhor a Isaque, dizendo: Isaque, assim como eu fui com teu pai Abraão, eu serei contigo. E tu serás uma bênção. E aí, meus irmãos, no tempo de escassez, o que que é normal nós fazermos? No tempo de adversidade, qual que é o conselho? Guardar. Isaque tinha semente, e o normal a se fazer era guardar. Mas a Bíblia diz que ele vai ao contrário, vai na contramão da lógica. E sem chuva, ele vai e semeia. Porque quem tem a presença de Deus, ele não depende do natural, ele vive sobre o sobrenatural. Deixa eu ver se tem alguém comigo aqui nessa noite que vive o sobrenatural. E o texto diz que ele semeou. Aquilo que era normal fazer, guardar, em tempo de escassez, em tempo de adversidade, ele semeou na terra. E aqui outro ponto. Às vezes nós estamos na igreja e muitas pessoas vêm dizendo: não, eu preciso de uma bênção,
eu quero uma bênção, eu preciso de uma prosperidade, eu preciso de uma cura, eu preciso receber uma bênção. Glória a Deus. Como é gostoso, como é legal nós recebermos as bênçãos do Senhor. Mas quando eu olho para a história de homens que foram heróis da fé, eles não buscavam por bênção. Sabe por quê? Porque eles eram a bênção. Deixa eu dizer uma coisa, você é uma bênção. E não importa onde você esteja, não importa o cenário que você está vivendo, não importa o cenário que você esteja, se você carrega a presença onde você colocar as mãos, vai prosperar, porque nós somos a bênção. E Isaac, ele não semeou por sorte. Isaac não semeou para ver no que ia dar. Não, Isaac semeou pela fé, dizendo: eu vou semear, mesmo sendo a última semente, mesmo sendo o que eu tenho, eu vou semear, porque eu sei que quem cuida de mim não vai deixar eu perecer, não vai deixar eu morrer, não vai deixar eu desaparecer da história, porque sobre a minha vida há uma palavra, sobre a minha vida há uma promessa, há uma palavra liberada. Deixa eu ver se nessa noite tem alguém aqui que tem uma palavra de Deus liberada sobre a sua vida. Coloque-se de pé nesta noite. Ele é maçou, ele é canda, ele é mai. Eu estou sentindo a presença de Deus aqui. Ele é malaçou, ele é macanda, ele é maçoriclanda, ele é maia. Tem pessoas.

vai colher no nome do Senhor Jesus. O mundo pode estar em crise, mas nós carregamos a bênção do Senhor. E quando nós carregamos a bênção do Senhor, enquanto o mundo está mendigando, nós estaremos colhendo, colhendo, colhendo, colhendo. E nessa noite, eu gostaria de convidar você para semear, e preste bem atenção. Quando você carrega a presença de Deus, Gabriel, não importa a terra, porque o que importa é se você tem a presença de Deus. Você vai semear, você vai colher lá no seu trabalho, você vai colher lá na sua empresa, em nome de Jesus Cristo. Ainda que a terra esteja ruim, em nome de Jesus vai ser, ainda que seja no último semestre do ano, você vai colher. E eu quero convidar você, não existe terra mais fértil do que a obra do Senhor. Porque quando nós semeamos na obra do Senhor, nós sabemos que nós não estamos semeando na vida de alguém, na vida do pastor, não. Quando nós semeamos na obra do Senhor, nós estamos semeando pro Senhor, nós estamos entregando pro Senhor. Quem crê assim, que quando você semeia, oferta o seu dízimo, você está colocando diante do altar e falando: Senhor, tudo que eu tenho, tudo que eu sou, tudo que eu recebo, tudo que vem, vem do Senhor. Então, se é do Senhor, tudo que eu tenho pertence ao Senhor também, e eu honro o Senhor com tudo que eu tenho. E quem crê que você vai semear na obra do Senhor e vai colher 100 vezes mais, eu creio nisso. Pegue a sua oferta, chegou a hora de nós ofertarmos e dizimarmos na casa do Senhor, porque nós não viemos aqui para buscar uma bênção, nós viemos aqui porque nós somos uma bênção. Sê tu uma bênção. E se nós somos uma bênção, nós somos abençoador. Se nós somos uma bênção, nós temos o espírito de generosidade na obra do Senhor. Levante a sua oferta, seu voto, os seus dízimos. Você também que nos acompanha pela live, está aparecendo aí na tela do seu computador, do seu smartphone, o Pix, as nossas contas bancárias, o QR Code para você fazer a transferência, porque essa obra, ela é de Deus. Eu quero orar por você. Feche seus olhos. Feche seus olhos, Senhor Deus. Nesta noite eu quero orar por aqueles irmãos e irmãs que nesta noite entendem, entendem que são uma bênção e que aqui é um solo fértil. E nós estamos semeando nessa obra. Nós estamos semeando, Senhor, ainda que seja tempo de escassez, ainda que

multiplicador. E nesta noite eu declaro em nome de Jesus 100 vezes mais sobre a vida dos meus irmãos, 100 vezes mais em meio à crise, em meio à adversidade. Eu declaro em nome de Jesus 100 vezes mais, Pai. Nós declaramos.

0: em nossas vidas, em nome de Jesus. Deposite a sua oferta, o seu dízimo, e adore o nome do Senhor nesta noite.
1: Permaneça de pé, vamos louvar ao Senhor.

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19: 20 horas e 3 minutos.
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vocês agora. Senhor, nosso Deus e nosso Pai, nós estamos aqui essa noite com o nosso coração aberto. Anamassore calabassure clama lamais. Uremanamassore calamassore manai. Oyamanarassure clama lamais. Alamassure clama lamais. A presença de Deus já está aqui. Alabassure clama lamassure. Aleluia. Oh, glória a Deus. Ah, muito obrigado, Senhor. Obrigado, Senhor. Obrigado, Senhor. Por esta rica oportunidade que o Senhor está nos concedendo, Pai. De estarmos aqui em sua casa, em sua presença, para adorar o seu nome. Para bendizer ao Senhor na beleza da sua santidade, Senhor. Obrigado, Senhor. Isso, levante a sua mão. Não se apressem em sair da presença de Deus. Aleluia. Ó Senhor, nós te glorificamos. Nós te glorificamos, Pai. Ó glória.

Que lindo. A presença do Senhor está aqui. O meu coração está queimando com a presença de Deus. Que a paz do Senhor Jesus esteja com todos vocês, meus queridos. Quantos têm essa paz maravilhosa? Levante a sua mão e dê um grito de glória a Deus. Eu queria que você abrisse a sua Bíblia. Glória a Deus. Eu quero saudar também aqueles que estão nos ouvindo através do programa de rádio, aqueles que estão nos assistindo também, que Deus abençoe vocês. Aproveitem esse tempo para cultuar conosco, para receber a palavra de Deus para o seu coração. Eu quero pregar sobre o tema "Para este tempo nasci". Deus colocou esta palavra em meu coração alguns dias atrás. Para este tempo nasci. Está no livro de Ester, no capítulo 4. Eu vou começar a leitura pelo versículo 12. No livro de Ester, no capítulo 4, no versículo 12, diz assim a palavra de Deus: quando Mardoqueu, posta de Ester, mandou dizer-lhe: não pense que pelo fato de estar no palácio do rei de todos os judeus, só você escapará. Pois se você ficar calada nesta hora, socorro e livramento surgirão de outra parte para os judeus. Mas você e a família de seu pai morrerão. Quem sabe se não foi para um momento como este que você chegou à posição de rainha. Tome seus assentos. Glória a Deus. Para este tempo nasci. Nós nascemos para esse tempo, para esta geração, porque existe um propósito de Deus para a vida de cada um de nós que estamos aqui. E quando eu falo de propósito, eu me lembro de uma história que eu gosto muito, inclusive já citei essa história algumas vezes, de uma mulher chamada Henriette Tubman. Esta mulher chamada Henriette Tubman, ela foi uma escrava, nascida em 1822, em Maryland, nos Estados Unidos. E como todos os escravos, ela tinha uma vida muito sofrida, uma vida muito difícil. Quando ela estava com 13 anos de idade, ela sofreu uma pancada na cabeça de um dos servos, de um dos soldados que serviam ali, que estava perseguindo um outro escravo. Ela tomou essa pancada na cabeça e ficou doente. E ela não tinha controle sobre o seu sono. E ela, tendo que prestar serviço para os seus senhores, trabalhando para as senhoras, cuidando de bebê, cuidando de criança, por causa da sua fraqueza, por causa daquela pancada que ela havia recebido na cabeça, ela não conseguia dar conta do seu trabalho, do seu serviço, isso aos 13 anos de idade, e ela sofria, era castigada e apanhava muito por isso. Já nasceu escrava em Maryland. E um certo dia, essa mulher chamada Henriette Tubman, ela ficou sabendo que ela seria vendida e seria separada da família, das pessoas que estavam com ela naquele local. Então, ela colocou no seu coração, ela decidiu fugir. Ela decidiu ir embora, porque sabia que para onde ela iria, que como ela estava sendo vendida, ela sofreria, porque tinha que prestar o seu trabalho, o seu serviço de escrava, e ainda assim, longe dos seus. Mas como a vida era muito difícil,
Como tudo era muito complicado, os escravos, eles não poderiam ser pegos conversando, porque os senhores, toda vez que viam um grupo de escravos, eles achavam que alguma rebelião iria acontecer, que de alguma forma eles iriam se rebeliar contra os seus senhores. Então os escravos não podiam ser pegos conversando, mas ela precisava de alguma forma, de algum jeito, comunicar a sua fuga com os demais. Então, como ela não podia se reunir com eles muito tempo em grupo, ela comunicava a sua fuga cantando, com música. E é interessante a forma que Henriette Tubman comunicava a sua fuga com música. Eu achei tão interessante que eu trouxe para ler um pedacinho de vocês do cântico dela. Ela dizia assim em suas músicas, em seu cântico no campo. Ela dizia: lamento deixar-vos, meus amigos. Adeus. Mas os verei pela manhã, quando estiverdes com Deus do outro lado do Jordão. Pois eu estou indo para o céu. Esse era o cântico de Henriette Tubman, e ela cantava e repetia, cantava e repetia. Engraçado que no dia da sua fuga, algumas pessoas entenderam o desejo de Henriette Tubman de sair dali, e algumas pessoas concordaram com ela. Só que no meio do caminho, no meio da jornada, no meio da caminhada, eles ficaram com medo por causa do perigo da estrada. Eles estavam fugindo de Maryland para Pensilvânia, onde a escravidão já era proibida. Muitos ficaram com medo, tanto de serem capturados, porque se fossem capturados, morreriam. E alguns ficaram com medo dos perigos que se apresentavam no caminho, por não ter conhecimento do caminho onde estavam trilhando. E estes que iam

não seria mais escravo. Finalmente, essa mulher chegou a Bezilvá. E ela disse no seu relato que quando ela chega na Pensilvânia, a liberdade era uma coisa tão linda, a liberdade era tão boa, a liberdade era maravilhosa. Ela colocava suas mãos contra o sol e ela ficava olhando para ver se ela era a mesma pessoa, porque antes era escrava e agora ela está liberta. Mas enquanto Henriette Tubman estava feliz, estava alegre e contente, porque agora estava em um estado livre, agora ela já não teria mais que chamar os seus senhores de mestre. Agora ela não teria mais que comer os restos de comida, aquilo que era jogado, aquilo que sobrava. Quando ela chegou na Pensilvânia, ela disse: parece que eu saí do Egito e entrei em Canaã, porque aqui tudo é diferente. Aqui eu sou dona de mim. Mas enquanto ela desfrutava desse pensamento, desse conceito maravilhoso, uma gota de tristeza e angústia contaminou a sua alegria, porque ela se lembrou daqueles que haviam ficado para trás. E essa mulher disse: a liberdade é tão especial, a liberdade é maravilhosa, ao ponto que eu não posso ficar com a liberdade só para mim. Eu tenho que fazer aqueles que ficaram para trás entender quão lindo é a liberdade, quão maravilhoso é a liberdade. E eu vou fazer de tudo para que eles recebam essa liberdade comigo. Por isso ela era chamada como Moisés de sua gente. Na África do Sul eles já chamam de Moisés Negro. Sabe o que ela fez? Ela fez 13 viagens de volta a Maryland, no lugar onde ela foi escravizada. Ela fez 13 viagens para resgatar as pessoas que ali haviam ficado, arriscando a sua própria vida, porque ela poderia ser capturada e poderia ter sido morta. Mas mesmo correndo o risco de vida, ela retornou por 13 vezes. Eu acho que seria muito fácil se esta senhora, Henriette Tubman, ela tivesse saído da escravidão. Eu acho que ela podia ter pensado assim: não, eu agora não sou mais escrava, eu agora sou uma mulher livre e desimpedida, eu vou cuidar da minha vida e os outros que façam por eles. Porque muitas vezes nós que conquistamos a liberdade, perdão por dizer, mas muitas vezes nós temos esse pensamento egocêntrico. Eu consegui a liberdade, então os demais, que cada um dê o seu jeito, que cada um se vire. Não, mas ela se colocou como a Moisés de sua gente e ela voltou, fez o que pôde. E resgatou pelo menos 300 pessoas. Foi para aquele tempo que nasceu Henriette Tubman. Foi para aquela ocasião que nasceu Henriette Tubman. E depois essa mulher, a Moisés e sua gente, ela foi honrada, ela foi mencionada, ela se tornou depois enfermeira, se tornou espiã. E as suas história ficou para nos inspirar, e eu espero que a história dessa mulher negra, desta ex-escrava que conquistou a liberdade, que nasceu para aquela época, possa inspirar você que nasceu para esta época e para esta geração. Mas você precisa entender que nós nascemos para esta época, para esta geração, não para ficarmos como espectadores.
Nós nascemos nesta época, para esta geração, para que Deus possa cumprir o propósito dele em nossas vidas. Tem alguém que está disposto a colaborar para que Deus possa cumprir com o seu propósito em sua vida? Levante a sua mão e dá um grito de glória. Mas é engraçado, porque quando nós falamos de propósito de Deus, às vezes nós chegamos na igreja e dizemos: irmãos, Deus tem um propósito na sua vida. A primeira coisa que vem, às vezes, na cabeça da gente é que o propósito de Deus na nossa vida é como grandes pregadores, grandes evangelistas e grandes missionários. E nem sempre. Nem todos serão grandes pregadores, nem todos serão grandes evangelistas, nem todos serão grandes missionários, mas Deus tem um propósito na vida de cada pessoa, e os propósitos de Deus são diversos. Às vezes Deus quer usar um advogado com um propósito. Às vezes Deus quer usar um psicólogo com um propósito. Às vezes Deus quer usar um professor com um propósito. Às vezes Deus quer usar um médico com um propósito. Eu estava falando com a minha esposa: Raquel, você já pensou um médico cheio do Espírito Santo, cheio de Deus, fazendo aquelas cirurgias longas de 8, de 12 horas de cirurgia? Um médico cheio da presença de Deus. Já parou para pensar nisso? Eu fico olhando a Bíblia, Paulo. José de Arimateia, aquele homem rico que implorou pelo corpo de Jesus. Escute isso, José de Arimateia era um homem rico, a Bíblia diz que ele implorou pelo corpo de Jesus. Aí ele envolveu o corpo de Jesus em um lençol e ele colocou no seu próprio túmulo. Eu fico olhando, esse homem, ele atendeu o corpo de Cristo. Escute isso aqui é bom. Esse homem atendeu o corpo de Cristo sem pregar um sermão. Vocês estão comigo, né? Ele atendeu o corpo de Cristo sem pregar um sermão. Às vezes tem pessoas, desculpa, mas eu vou dizer, às vezes tem pessoas que Deus vai fazer dele um homem poderoso, um empresário bem sucedido, para que ele possa atender o corpo de Cristo, como José de Arimateia atendeu. Propósito de Deus. Então, nós precisamos entender que os propósitos de Deus, o propósito do Senhor, são diversos. Eu tive uma professora, uma mulher inspiradora, dentro da sala de aula. E olha que naquela sala de aula que eu estudei, eram alunos todos problemáticos, filhos de pais separados e pais problemáticos. E aquela mulher chegava dentro da sala de aula, ela não somente dava aula, mas como ela iluminava aquela sala de aula com seu carinho, fazendo gotejar a palavra. Nós, eu sentia, eu aluno dentro daquela sala de aula, eu sentia que quando ela entrava na sala de aula, eu sentia que ela era forte, forte em Deus. Os propósitos de Deus são diversos. E você precisa colaborar, você precisa abrir o seu coração e deixar o Senhor cumprir os propósitos dele para a sua vida. Foi para este tempo, foi para esta geração que o Senhor te trouxe aqui. Você não nasceu por acaso, você nasceu por um propósito de Deus. Deus tem alguma coisa contigo e você precisa deixar Deus usar a sua vida. Tem alguém que pode glorificar o nome do Senhor ou não? Esther foi escolhida como rainha no lugar de Vasti. E ela estava em uma posição de influência. Amã conseguiu um decreto para exterminar todos os judeus. E Mardoqueu, primo de Esté, pediu que ela intercedesse diante do rei.

ser chamado, ele pode ser morto. Mas é muito interessante que Esther, ela não havia sido chamada pelo rei, ela não havia, não havia sido chamada pelo homem, pelo rei da terra, mas ela havia sido chamada por Deus. Pela lógica, se Esther entrasse na presença dele sem ser chamada, e não caísse na graça dele, se ele não estendesse para ela o cetro de ouro, ela poderia ser morta. Ela estava arriscando a sua vida. Você já viu que muitas vezes, eu acho que durante algum momento, Esther ficou usando o pensamento lógico. Você já viu que às vezes nós pensamos humanamente e a gente só usa lógica, aquilo que para nós, para mim faz sentido. Se Deus falou e não fizer sentido para você, creia. Porque às vezes nós cremos somente naquilo, escute isso que isso é bom. Às vezes nós cremos somente naquilo que Deus fala e faz sentido para nós. Se não fizer muito sentido para você, tu não crê não. Não foi assim com Sara? 90 anos. O Senhor falou, vou dar um filho, Sara vai engravidar, aí ela vai ter um bebê. Sabe o que a Bíblia diz que ela fez? Ela riu no coração. Sabe o que é rir no coração? Vez em quando você também ri no coração. É quando Deus fala um negócio com você, deixa eu puxar um mineirês aqui, eu sou mineiro. É quando Deus fala um trem com você, aí você até por educação recebe. Mas lá no fundinho você fica pensando, como é que... Fulano está bem mesmo que ele está falando? Porque não tem muita lógica. O que ele está falando não tem muita lógica. Não tem lógica para você, mas se Deus fala... Aí o Senhor fez uma pergunta, o Senhor falou assim, por que é que Sara riu? Ela está pensando que eu sou Deus de brincadeira? Porque você ri quando alguém está brincando. Eu não sou Deus de brincadeira. Eu não brinco com o sentimento de ninguém. Eu sempre digo que Deus, escute isso, Deus não faz promessas que ele não possa cumprir. Tudo começa em espírito. Se Deus já começou a criar em espírito, se Deus já começou a fazer em espírito, e se Deus trouxe para você, se Deus te deu uma palavra de direcionamento, se Deus falou com você, o que você precisa fazer é apenas crer, porque Ele vai fazer. Outro dia eu estava lembrando, quando eu digo isso, que tudo começa em espírito, eu estava lembrando quando eu era menino, não vou dizer quantos anos eu tenho, porque eu não sou louco. Eu estava lembrando quando eu era menino, lá no interior de Minas. Sabe o que a gente fazia, Miquéias? A gente brincava de cultinho lá em casa. A gente brincava de cultinho. Aí tinha lá, a gente pegava a mesa da vovó e colocava lá a mesa da vovó. A gente tinha tudo, a gente tinha salva. Aí, a gente já tinha as pessoas. Por exemplo, o meu primo, ele era quem assistia, quem... da pregação, quem assistiu o culto, aí nós já tinha lá uma outra pessoa também, que era para recolher as ofertas, e eu era o pastor. Se eu não fosse o pastor, eu não brincava. Não, eu ficava muito bravo. Não, eu tinha... Vamos fazer o cultinho? Vamos ter os louvorzinhos? Vamos. Aí, Fabrício vai ser quem? Fabrício vai ser aquele que vai cair oprimido? Eu disse, eu não. Eu vou... Eu vou ser o pastor. Eu não sabia, mas já tinha começado em espírito. Eu não sabia, mas era Deus que estava colocando no meu coração. Aí eu lembrei de Jeremias. Antes que você nascesse, antes que você formasse no ventre da sua mãe, eu te escolhi, te dei como profeta para as nações. Eu te chamei, eu te escolhi antes de você nascer. Perceba, Jeremias, ele não foi primeiro para uma escola de profeta, para depois se tornar profeta. Eu não estou dizendo que depois que ele nasceu, que ele não precisava se aprimorar, melhorar para aquilo que Deus tinha com ele, para

e o havia chamado. Mas antes de nascer, o Senhor disse: antes de você nascer, eu já tinha um propósito para você. Você nasceu para esse tempo, você nasceu para essa geração. Eu já tinha apontado o dedo para você, já tinha te chamado. Você é meu e sou eu quem vou te usar. E seja abençoado pelas minhas mãos, Jeremias. Aí hoje eu fico pensando, eu disse: ah, então é por isso que naquela época, nos cultinhos, eu queria sempre fazer a pregação. Porque Deus já estava despertando o meu coração aquilo, para aquilo que Ele havia me chamado, para aquilo que Ele tinha na minha vida, para o seu propósito. Deus havia chamado Esther para um propósito. Ela sentiu medo. Ela disse: mas se eu não for chamada, eu posso arriscar a minha vida. Deixa eu dizer uma coisa para você, irmão. E eu queria que você lembrasse disso, que você guardasse isso no seu coração. Ninguém pode boicotar o propósito ou o plano de Deus na sua vida. Ninguém, nem o diabo pode fazer isso. Porque a Bíblia diz que resistiu o diabo e ele foge de você. Você sabe quem é que pode boicotar o propósito de Deus para a sua vida? Você mesmo. Ninguém mais. E às vezes, escute isso, e às vezes nós boicotamos o propósito de Deus na nossa vida.

posicionado, mas às vezes você mesmo boicota o propósito de Deus para sua vida. Como assim, pastor? Nós temos um exemplo muito simples, que é Jonas. Você quer um chamado mais claro do que o de Jonas? Deus falou com Jonas claramente, falou até o nome do lugar. Você vai para tal lugar, camarada. Você vai para tal lugar, meu querido. Olha, o plano é esse. Você vai chegar lá, você vai pregar, eu vou trabalhar, eu vou fazer uma obra. Mas aí o que Jonas fez? Ele mesmo quis boicotar o plano de Deus, o propósito de Deus para a vida dele. Ninguém pode boicotar os planos de Deus para a sua vida, a não ser você mesmo. Esther sentiu medo, mas Mardoqueu disse para ela: olha, quem sabe não foi para este tempo, para este momento, que o Senhor posicionou você como rainha. O Senhor posicionou você. Agora, em outras palavras, que ele estava dizendo para ela, ele estava dizendo: agora cumpra o seu papel, cumpra o seu propósito. Você que está me ouvindo aqui nessa noite, Deus lhe trouxe para que você pudesse ouvir essa palavra. Você que está me assistindo, Deus está falando com você. Você nasceu para esta geração, você nasceu com um propósito de Deus, e dentro deste propósito que o Senhor te deu, Ele já te deu todos os recursos para que você possa cumprir com o seu propósito. Te capacitou com todos os recursos para que você possa cumprir com o seu propósito. O que é que Deus está realizando na sua vida? O que é que Deus está fazendo na sua vida? Cumpra o seu propósito e não tenha medo. Levante a sua cabeça e diga: Deus é comigo, eu irei e farei aquilo que o Senhor colocou na minha mão e tudo aquilo que estiver no meu alcance. Você pode aplaudir ao Senhor por isso? Então Esther entendeu que havia nascido para aquele tempo, que havia nascido para aquela geração, e que havia um propósito de Deus na vida dela. Cumpriu com o seu propósito. Deus usou de misericórdia. Quando nós abrimos o nosso coração, Deus usa de misericórdia. Eu acho que Esther poderia ter acontecido com ela como aconteceu também com a Reuriah Tubma, que nós falamos no início. Ela também podia ter dito: não, eu tenho que cuidar da minha vida, eu já estou aqui dentro do palácio. Egocentrismo, mas ela cumpriu com seu propósito. Você precisa cumprir com seu propósito. Eu gosto muito quando a Bíblia diz assim: levante e brilhe, porque vem resplandecendo a sua luz, e o Senhor está falando com esta geração.

glória de Deus. Deus te redimiu, Deus te chamou, Deus te escolheu, desde o ventre da sua mãe, ainda antes que fosse formado no ventre, para este propósito lindo, para esse propósito maravilhoso. Não questione mais.

especial de Deus para a sua vida. Só que para você não boicotar tudo aquilo que Deus tem para a sua vida, você precisa se posicionar. Diga comigo: eu preciso me posicionar. Para que o propósito de Deus possa fluir na sua vida e aquilo que Deus chamou você para realizar possa acontecer, você precisa se posicionar. E, obviamente, o primeiro passo para esse posicionamento é dizer: Senhor Jesus, eu entrego a minha vida ao Senhor. Mas eu não entrego a minha vida ao Senhor metade. I surrender. Eu me rendo. Eu entrego a minha vida ao Senhor 100%. Eu entrego a minha vida ao Senhor 100%. Para que o Senhor cuide de mim. E para que o propósito do Senhor na minha vida seja realizado. Eu, quando eu lembro de propósito, Paulo, eu estou lembrando do irmão lá da, do exterior, lá da Irlanda. Você vai passar lá. Um dia ele me ligou. E ele disse: Pastor Fabrício, manda um pastor aqui para pastorear a igreja, porque o meu dom, Deus me usa como evangelista. Ele evangeliza em um lugar há 20 anos. Aí ele disse para mim: não sei pregar. Meu negócio é evangelizar, é falar para as pessoas as primeiras coisas de Jesus e mandá-las para a igreja. E ele consegue enviar um montão de gente para a igreja. Aí ele disse para mim assim: mas eu já entendi que esse é um propósito de Deus para a minha vida. Então eu não sei em que área você está atuando, aonde é que Deus te plantou. Mas de uma coisa eu sei, que Deus vai te usar lá, você vai brilhar lá, e o nome do Senhor será glorificado através da sua vida. Tem alguém que crê? Levante a sua mão e dá um glória a Deus. Pode aplaudir o Senhor, sim, Ele merece. Tem alguém aqui essa noite que quer dizer: Pastor Fabrício, eu me disponho, eu quero dizer ao Senhor que Ele pode cumprir os propósitos dEle na minha vida. Eu quero entregar a minha vida para Ele hoje. Eu quero que o Senhor faça na minha vida a vontade dEle. Porque talvez você ainda não havia se entregado ao Senhor Jesus publicamente. E o Senhor está dizendo: foi para esse tempo que você nasceu, e eu tenho algo contigo, eu tenho obra na sua vida. Se entregue a Jesus agora. Se tiver alguém que Deus está tocando no seu coração, e você hoje quer dar um passo à frente e dizer: Senhor, eu me rendo a Ti. Eu nasci para um propósito seu, eu recebo esta palavra. Eu queria que você viesse aqui à frente, para que Deus possa trabalhar na sua vida, trabalhar no seu coração. Coloque-se de pé, por favor. Glória a Deus.

Glória a Deus. Eu quero fazer uma oração agora por essas pessoas que o Espírito Santo trouxe aqui à frente. O propósito de Deus se cumprirá na vida deles. Mas eu queria que você, que está aqui agora, e você está pedindo: Senhor, eu estou disposto a ser usado da maneira que o Senhor quiser, aonde o Senhor quiser. O Senhor é quem vai me dar os recursos para fazer aquilo que o Senhor quer que eu faça. Eu queria que você viesse aqui à frente, porque o Senhor te chamou para esse tempo. Eu queria chamar os irmãos também do seminário aqui, porque existe um propósito de Deus com eles muito forte. Existe um propósito de Deus muito grande na vida deles. Venha você que se dispõe: Senhor, eu não sei muito bem como será, mas eu quero atender o seu propósito, eu quero fazer a sua vontade. Venha aqui na frente do altar. Lá na sua área tem pessoas que já entenderam o que Deus quer realizar com ele lá onde ele está. Eu sei que a glória do Senhor vai se manifestar através de você, aonde você estiver. Aleluia, glória a Deus. Você que sente, vem aqui à frente do altar, clamar, orar comigo e dizer: Senhor, eu estou aqui, eu quero que todas as promessas do Senhor se cumpram na minha vida. Nós temos um adversário ferrenho, que é Satanás, que tenta nos confundir de várias formas, de várias maneiras. Mas tudo que o Senhor tem contigo vai acontecer. Pai querido, nós estamos aqui na sua presença agora, Senhor. E eu levanto essa oração juntamente com o seu povo, juntamente com seus filhos.

por intermédio da sua palavra. Eu creio, Senhor, no teu propósito, Pai. Eu creio, Senhor, nos teus sonhos. Eu creio naquilo que o Senhor tem estabelecido para a nossa vida, Senhor. Eu creio que o Senhor fará.

sou agora. Que a tua graça seja manifesta sobre a vida desta pessoa agora. Há poder no teu nome, há poder no teu sangue, Senhor.

0: Sinta a presença do Senhor em nosso meio. Recebe a presença de Deus. Que Deus possa restaurar a sua vida. Que Deus possa restaurar as tuas forças. Que neste teu caminhar a presença do Senhor esteja contigo. Que todo mal caia por terra, que toda cerca do maligno seja repreendida. Que as bênçãos celestiais possam alcançar a sua vida, a sua casa e a sua família. Digam glória a Deus. Vocês que estão aqui na frente, que vieram primeiro, levante a mão de vocês. Diga: Senhor Jesus, minha vida te pertence. Cumpra o seu propósito em mim, Senhor. Eu me entrego totalmente a ti. Eu me entrego 100% a ti. Cumpra-se o teu querer e a tua vontade. Em nome de Jesus. Amém. Será que vocês podem glorificar o nome do Senhor? Abracem eles. Abracem eles. Glória a Deus. Deus está se movendo aqui no nosso meio. A presença de Deus está aqui conosco. Oriclama la masurianda la bai. 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E o Senhor disse que nós veremos a glória dele se manifestar ainda mais. A cada dia mais no nosso meio, em nossas vidas. O Senhor disse que foi para esse tempo, foi para esse tempo, foi para esse tempo que Ele levantou esta geração. E nós veremos a mão do Senhor nos respaldando. Em nome de Jesus. Deus abençoe. Oh, glória a Deus.
1: Quem pode glorificar Jesus? Eu queria que você ficasse de pé para a gente encerrar o culto. Glória a Deus pela palavra, glória a Deus por tudo que o Senhor fez até aqui. Fique em pé em nome de Jesus. Toda a igreja, faremos nesse momento uma oração de encerramento. A gente vai ter o vídeo hoje? Não? Hoje é sem vídeo, né? Uns disseram sim, outros disseram não. Seu sim seja sim, seu não seja não. Ah, então é sim, ok, boa. Bom, sábado que vem nós não teremos culto Regenere. Nós não teremos culto Regenere. E também não teremos Fire. Porque na sexta-feira, dia 4, começa a conferência Graça sobre Graça. Quantos podem glorificar e fazer barulho para Jesus aí? Glorifique, exalte o nome dele, vamos. Então, esteja preparado. Dia 4 e dia 5, conferência Graça sobre Graça. E essa conferência é uma conferência do Ministério Regenere e do Expansão, os dois ministérios jovem da Igreja Deus e Amor, fazendo esse evento juntos. E nós teremos convidados externos, já está confirmado, né? Confirmada, Nívia Soares cantando aqui no evento. E o cantor, já posso falar cantor, já posso falar no masculino. Segunda-feira vocês saberão quem é. Nós vamos anunciar esse cantor ainda. Meus irmãos, estamos felizes por esse tempo que o Senhor nos preparou. Então essa conferência vai ser muito especial. E eu não tenho uma camiseta fácil aqui, porque a Store não me preparou essa camiseta. Mas nós já temos a camiseta, a partir de quinta-feira a gente já pode comprar a camiseta, certo? Então é isso, gente, a camiseta oficial dessa conferência, Graça sobre Graça. De maneira alguma, fique sem a sua. são peças contadas, viu? Se você não comprar logo, vai ficar sem. Já tô adiantando para vocês aqui. É importante eu falar uma coisa. Prestem muita atenção no que eu vou falar. Olha para mim aqui, rapidinho. Sábado, o nosso culto não será à noite. O culto começa às 15 horas. Tá? Então, se você vier aqui pro horário normal de culto, não vai ter nada. Então é importante que vocês saibam disso, avisa todo mundo. Geralmente o culto é à noite, no sábado, mas para a conferência o culto vai começar às 15 horas no sábado e na sexta-feira começa às 19 horas aqui no auditório. Então sexta-feira é aqui no auditório e sábado às 15 horas no Templo 1, templo aqui principal. Tá bom? Acho que essas informações é suficiente para vocês entenderem. Aumentem as expectativas para esses dois dias, porque nós teremos a revelação da graça de Deus. E quantos acreditam nisso? Libera um grito de glória a Deus. Esse glória a Deus você já liberou. Libera o grito de glória a Deus que você não deu aqui ainda hoje. Vamos? Agora coloque a mão no seu coração. Feche seus olhos. E vamos orar para agradecer ao Senhor. Senhor Jesus, muito obrigado pela palavra que o Senhor ministrou através da vida do pastor Fabrício Beata. Abençoe, Pai, o pastor Fabrício, abençoe a família dele. Pai, nós te agradecemos por tudo que o Senhor tem feito. Senhor, nós oramos para que o Senhor também abençoe a cada um que esteve aqui nesse culto, Pai. Aos seus filhos que aqui estão e que ouviram a palavra do Senhor, que foram tocados de alguma forma. Pai, eu peço em nome de Jesus que a tua presença continue sobre eles. Eu peço, Pai, para que o sangue do Senhor esteja sobre eles, protegendo e livrando de todo o mal. Pai, em nome de Jesus, que essa geração posicionada, que foi escolhida para esse tempo, seja usada nos ambientes em que o Senhor enviará eles essa semana, Pai. É isso que nós te pedimos e te agradecemos, no nome de Jesus, e toda a igreja diga: que Deus abençoe vocês, até sexta-feira, início da conferência Graça sobre Graça.

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